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0: 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Agora na Super 6. Eu sou Marcelo Dias, cheguei e ficarei com você até uma, tá? 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
0: Super 6 das 9 tá no ar. São seis músicas bem legais da programação da Band. Você escolhe uma das seis. Já falei os presentes. São vários dentro do kit Band FM João Bosco e Vinícius. Vou falar os canais de comunicação. Você tem o telefone que é o 11-3743-1313. Pode ligar quantas vezes quiser, tá bom? Agora as músicas. Número 1, Zezé de Camargo, Irmão da Lua, Amigo das Estrelas. Ilusão de Ótica, Matheus e Cauã é a música 2. 3, A Gente Separou, Dilcinho. Gustavo Lima é a música número 4, Retrovisor. Eu Te Seguro, Panda, é a música 5. E a 6, Anitta, Abre Caminho. Então participe. Tem o WhatsApp também, 11 99991 9197. É só escolher uma das 6. 1, 2, 3, 4, 5 ou 6.
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0: Começou!

0: FM, a música 3 da Super 6, das 9 de Ursinho. A gente separou participação do Ian. Continue ligando, mandando a sua mensagem. O WhatsApp da Band é o 11 99991-9197. Você pode ligar também para a Band FM no 11 37 43 13 13. A gente tem de presente o kit personalizado Band FM, João Bosco e Vinícius. 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Já toquei 1, 2, 3, agora tem a 4, Gustavo Lima, retrovisor. Vota na sua, aquela que você mais gosta aqui na noite da Band FM.
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0: Tarde FM, é música 6 da Super 6, das 9 Anitta. Abre caminho, participação do Alexandre Carlo aqui na noite da Band. É música 6. Continue ligando, mandando a sua mensagem durante o comercial. Tem presentão pra você aqui, tá?
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0: São 9 horas 25 minutos na noite da Band. Fala, Babi.
2: Marcelo Dias, tô de volta aqui na Band FM com outras informações. O Papa Leão XIV foi diagnosticado com câncer de pulmão nesta terça-feira, após passar por uma cirurgia em Roma. O pontífice, de 71 anos, teve a parte inferior do pulmão direito removida depois que médicos identificaram um nódulo durante exames de rotina. A análise do tecido retirado confirmou o adenocarcinoma pulmonar, um dos tipos mais comuns de câncer de pulmão. Segundo o Vaticano, a cirurgia durou cerca de 1 hora e meia, foi concluída com sucesso e não teve complicações. O Papa já está no quarto do hospital, onde segue em recuperação. Ainda não há informações sobre a necessidade de outros tratamentos, como quimioterapia. Novos exames devem avaliar se a doença se espalhou. A previsão é que Leão XIV permaneça internado por cerca de uma semana. Todos os compromissos públicos do pontífice foram cancelados até o dia 20 de outubro.
0: Ok.
2: Um beijo, Dias. Boa noite.
0: Um beijo, Babi. Obrigado. Boa noite. Até amanhã.
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15: Esse kit é muito especial, gente. Todo mundo quer, todo mundo gosta. É um kit recheado de presentes com a marca Band FM, João Bosco e Vinícius. Olha só, tem Big Copo Térmico, tem chaveiro com abridor de bebidas, tem suporte para celular, tem a bolsa térmica. Faz sucesso e o Mário tá ganhando. Que Mário? O Mário Soares dos Santos. Ô Mário, parabéns, meu amigo. Um abraço para você, um abraço para sua família, votou na sua música preferida e ganhou os prêmios da Super 6 das 9. Vou tocar a música vencedora, hein?
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0: Sim, Samuel, toda mulher aqui na nossa noite, na noite da Band FM. Ó, deixa eu te contar que já às 10 horas tem o Band Love, tá, gente? Daqui a pouco às 10. 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Aí a gente já faz sua inscrição, porque o Band Love começa às 10 e eu sorteio o prêmio no finalzinho do Band Love, à 1 da manhã. Manda lá mensagem no WhatsApp da Band, 11 99991 9197. São 9 horas 43 minutos. A gente tem um momento lembra dessa toda noite aqui na programação da Band FM, sempre recordando um grande clássico internacional ou um grande clássico nacional. Hoje, o momento lembra dessa faz uma homenagem para ele que nos deixou nesta terça-feira aos 60 anos. O cantor baiano Netinho, um dos nomes mais conhecidos do Axé Music, morreu, infelizmente, no Hospital de Salvador. Ele tratava desde 2025 com câncer e lutou bastante. Então, nosso abraço aos familiares, nosso abraço aos amigos, aos fãs do cantor Netinho.
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0: Vamos relembrar? Menina,

0: FM, imagina eu, Eduardo Costa, aqui na nossa noite, na noite da Band, Marília Eterna Mendonça, bem pior que eu. E o netinho menina, no momento, lembra dessa? Deixa eu dar um beijo aqui na Geisa. A Geisa que mandou mensagem aqui no WhatsApp da Band FM, tem ótimas recordações com essa música do netinho. Eu também tenho, acredito que muitos amigos e amigas que estão curtindo aqui a noite da Band FM se emocionaram ao som de netinho menina. E muita gente vai se emocionar com Band Love. Vem aí as melhores músicas de todos os tempos pra você.
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0: 10 horas em ponto, tá na hora. Tá, vamos curtir. Vamos viajar gostoso. Vamos espalhar amor, amizade, espalhar otimismo aqui no nosso Band Love. Eu sou Marcelo Dias, estou com você. Feliz, grato.
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0: Até uma da manhã, eu quero a sua companhia.
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0: Na sua rádio do seu jeito.

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Como é que você participa? Pedindo a sua música, comentando a história que entra no ar às 10h30 com o Murilo e com a Tatá. E mandando a sua mensagem de amor, mandando a sua mensagem para os amigos, para os familiares, através do 11 99991 9197. Aperta o microfoninho a partir de agora, vai, aperta. Fala teu nome, fala o nome da tua paixão, o nome do teu love e manda aquele recado bonito, manda aquele beijo gostoso, aquele eu te amo, fala, ó, meu nome é tal e quero mandar um eu te amo para tal pessoa. Tudo isso no WhatsApp da Band. 11 99991

0: Rick Renner, ela é demais.
1: Ela é demais. 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
2: Bomba.
0: Show your call. All by myself. Pra você aqui no nosso Band Love.

música linda para sua noite ficar bem melhor. Vamos começar daquele jeito bem especial, trazendo um clássico mundial dos anos 80 com Billy Idol.

0: Marcos, pra você no Band Love. Mais um trechinho, ó. Eu vou tocar daqui a pouquinho inteira pra você no Band Love, tá bom? Toquei Bruno Marrone, Já Não Sei Mais Nada, também Rick Martin, She's All I Ever Had e Billy Idol. A primeira música de hoje foi Eyes Without a Face, clássico internacional. A gente começou bem o Band Love desta noite de terça-feira com cara de segunda. A Luciane mandou mensagem, falou terça com cara de segunda. É isso mesmo, Lu. Um beijinho pra você, obrigado pela sua companhia aqui no nosso Band Love. Quem tá com a gente aqui é o Alexandre do Tatuapé em São Paulo. Eu e a Maria Ana escutando aqui o Band Love. Aí ele pediu Legião, Pais e Filhos. Tá anotado o pedido aqui. Grande Alexandre, casal Band Love, Alexandre e Maria Ana. É casal, né? A Maria Ana é sua esposa, é isso? Um abraço para vocês, viu? Obrigado pela companhia aqui no nosso Band Love. Quem tá com a gente também, mandando mensagem pro Band Love.
1: Boa noite, Band Love.
0: Boa noite.
1: Aqui é o Thiago de Pinheiros.
0: É o Thiago.
1: Eu gostaria de mandar um beijo, um abraço pro amor da minha vida.
0: Quem é?
1: Luana. Luana, te amo. Pra sempre.
0: Aí.
1: Beijo.
0: Tá dado o recado, Thiago e Luana, mais um casal
2: Band Love. Boa noite, Band.
0: Boa noite.
2: Aqui é o Adenilson de Sorocaba, motorista de aplicativo.
0: Fala, meu amigo.
2: Eu queria mandar um eu te amo pra minha esposa Bia, minha eterna namorada.
0: Aí.
2: Eu te amo, gatona.
0: Boa.
2: Boa noite, Band. Valeu.
0: Valeu, abraço pra você, meu amigo.
3: Meu nome é Ronaldo de Campinas. Oi, Ronaldo. Eu me amo e quero falar pra minha amada Vanessa. Vanessa, eu te amo muito. Sou completamente apaixonado por você.
0: Aí, tá dado recado aqui pra Vanessa, Ronaldo. Um abração pra você. O Valdo tá com a gente também,
4: boa
0: Valdo.
4: Noite, boa noite, Band. Boa noite a todos.
0: Boa
4: é
0: noite.
4: O Valdo da Cachoeirinha.
0: Fala, meu amigo.
4: Passando pra dizer o quanto eu amo a minha esposa Fabiana e ao longo desses 30 anos, Deus nos abençoou com nossos dois filhos, Letícia e Kevin. O quanto eu sou feliz com você e grato a Deus. Toca eterno netinho Mila.
0: Valeu, tá anotado aqui o pedido, um abraço pra você. Tocamos Menina agora há pouquinho, tá anotado o pedido também. Obrigado pela participação, pela companhia aqui no nosso Band Love. Deixa eu dar um beijo na Dona Giza. Dona Giza tá esperando a história, né, Dona Giza, minha amiga? Beijinho no seu coração, minha amiga. Tá sempre curtindo o Band Love, sentadinha ali. Dona Cida também, vovó da Joyce. Dona Cida tá sempre curtindo o Band Love e esperando a história de amor do Band Love, que começa já já, às 10h30, com o Murilo e com a Tatá. São 10h19 no Band Love. Ó, acredite em você sempre. Você pode ir muito além do que imagina quando decide acreditar nas próprias capacidades. O que você tem que fazer? Descubra novos caminhos, valorize suas ideias e tenha coragem de transformar desejos em conquistas. O mundo está cheio de possibilidades e você tem o poder de construir uma história repleta de realizações e, o principal, de felicidade.

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0: Band FM Pixote, segurança ao vivo aqui no Band Love. Lady Antebellum, Need You Now, Elton John, Sacrifice. 10 horas, 30 minutos, tá na hora. Aqui na sua rádio do seu jeito tem Murilo e Tatá com uma história difícil hoje, hein? História de amor do Band Love agora.
1: 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Tem escolhas que a gente faz em poucos minutos, mas passa uma vida inteira tentando descobrir se fez a coisa certa. Eu fiz uma dessas escolhas há muitos anos e, na época, achei que estava fazendo o que precisava ser feito. Só que aquela decisão mudou não só a minha vida, mas a vida de várias pessoas ao meu redor. Hoje, mais de 20 anos depois, eu ainda penso em tudo o que aconteceu. Ainda penso na vida que eu poderia ter vivido, nas pessoas que eu deixei para trás e, principalmente, numa dúvida. Uma dúvida que eu nunca consegui esclarecer. Uma dúvida que provavelmente eu vou carregar comigo até o fim da minha vida. Mas para entender como eu cheguei até aqui, eu preciso voltar para quando eu tinha só 18 anos. E tudo o que eu mais queria ali era sair da casa dos meus pais. É que a nossa convivência não era das melhores. E naquela idade, eu achava que todos os meus problemas iam se resolver no dia que eu tivesse a minha própria casa. Eu queria ter a minha liberdade, chegar e sair a hora que quisesse, não ter ninguém controlando a minha vida. Só que aos 18 anos, eu também não tinha condição nenhuma de simplesmente pegar as minhas coisas e ir embora. Foi mais ou menos nessa época que eu acabei conhecendo a Cris. A gente se encontrou por acaso, dentro de um ônibus. Começamos a conversar e pouco tempo depois já estávamos namorando. Hoje eu consigo enxergar que eu gostava da Cris, mas não era apaixonado por ela. Só que eu vivi, naquele relacionamento, uma oportunidade de finalmente conseguir aquilo que eu tanto queria: sair da casa dos meus pais. Então, depois de só 5 meses de namoro, eu e a Cris nos casamos e fomos morar juntos. Para ela, aquele era o começo da nossa vida a dois. Para mim, era principalmente o começo da liberdade que eu tanto tinha sonhado. Só que a vida foi acontecendo muito rápido. E poucos meses depois, a Cris engravidou. Logo nasceu o nosso primeiro filho, o Lipe. Eu ainda era muito novo, mas de uma hora para outra, tinha virado marido e pai. Eu trabalhava como motorista de ônibus para sustentar a minha família e fui levando aquela vida. A Cris era uma boa companheira, cuidava da nossa casa, do nosso filho e nunca me deu motivos para reclamar dela. O problema não estava na Cris, estava em mim, porque eu sabia que eu tinha construído uma família com uma mulher que eu nunca tinha amado de verdade. Anos passaram e um dia eu acabei conhecendo a Laine. Eu não sei explicar exatamente o que aconteceu, mas com ela foi diferente desde o começo. Eu me interessei desde o primeiro minuto e comecei a procurar qualquer desculpa para ficar perto dela. Cheguei até a conseguir um emprego para a Laine, na mesma empresa em que eu trabalhava, porque eu queria ter a oportunidade de ficar mais perto. E consegui. A gente então começou a conviver todos os dias, conversar cada vez mais, e aquela aproximação acabou passando do limite. E aí aconteceu o nosso primeiro beijo. Na época, sim, eu era casado, tinha um filho pequeno e sabia perfeitamente que aquilo era errado. Mesmo assim, eu fui adiante. Eu me apaixonei pela Laine e aí comecei a viver duas vidas. Em casa, eu continuava sendo marido da Cris e pai do Lipe. Fora dali, sempre que conseguia, eu estava com a Laine. Eu mentia. Mentia que precisava trabalhar até mais tarde, inventava serviço, dizia que ia fazer hora extra. Teve vezes em que eu cheguei a viajar com a Laine e a minha mulher nunca desconfiou. Mas enquanto para mim era fácil continuar empurrando aquela situação, para Laine não era. Ela começou a ficar cansada de ser a outra. Ela queria ter uma vida comigo, uma vida de verdade. E começou a cobrar uma decisão. Até que chegou um dia que ela me colocou contra a parede e me mandou escolher. Eu sabia que essa hora ia chegar. Porque até para mim não dava para continuar daquele jeito. Então eu fiz a minha escolha. Escolhi a Laine. Para mim ia ser difícil, mas eu estava decidido. Tanto que eu aluguei uma casa, comprei móveis, comecei a organizar tudo para me mudar. Enquanto isso, a minha mulher, a Cris, achava que a nossa vida continuava normal. Eu estava montando outra casa, escondido. Estava fazendo tudo sem ela perceber. E quando tudo ficou pronto, eu precisei criar coragem.
2: Jô, o que você tá fazendo? Ué, que malas são essas? Você vai viajar?
1: Não, Cris. Não é exatamente isso. É que eu tô indo embora.
2: Como assim, indo embora? Indo embora pra onde?
1: Ah, não importa. Eu só não quero mais continuar com você.
2: Jô, olha pra mim. Olha pra mim, a gente tem uma família. Tem o Lipe. Você vai simplesmente pegar as coisas? Vai simplesmente ir embora, é isso?
1: Olha, Cris, eu sei. Eu sei de tudo isso, mas... Eu não tô sendo feliz. Faz muito tempo que eu não consigo ser feliz. E não é você, sou eu, é comigo. Eu nunca senti por você o que um marido deveria sentir pela própria mulher. Será que você me entende?
2: Então todos esses anos foram uma mentira? É isso que você tá tentando me dizer?
1: Eu sei que naquela hora eu fui até um covarde. Enquanto a Cris ainda tentava entender o porquê que o marido estava abandonando a família de uma hora para outra, eu já tinha outra mulher me esperando. Já tinha uma casa pronta. Já tinha uma vida para seguir. Só que eu nem consegui terminar de arrumar as malas. No meio daquela conversa, aquilo foi virando uma discussão e a Cris começou a passar mal. No começo eu achei que fosse por causa do nervoso. Mas ela foi ficando cada vez pior, sabe? E eu comecei a me desesperar. Então, esqueci a mala, a separação, a Laine, tudo. Peguei a Cris e corri com ela para o hospital. Enquanto ela era atendida, eu fiquei esperando sem saber o que estava acontecendo. Até que depois de um tempo veio a notícia. A notícia que eu menos esperava naquele momento. A Cris estava grávida. Olha, eu lembro de ficar parado tentando entender aquilo. Horas antes eu tinha entrado em casa decidido. Eu queria abandonar tudo, meu casamento, a minha vida ali. E aí, de repente, eu recebo essa notícia. A minha mulher estava grávida do nosso segundo filho. E aí? O que é que eu ia fazer? Na hora, assim, na minha cabeça, eu não tinha escolha. Não tinha como me separar naquele momento. Eu não podia ir embora e deixar minha mulher grávida. Por mais que eu amasse a Laine e quisesse viver com ela, eu olhava para Cris grávida. Pensava também no meu filho e sentia que aquele não era o momento de abandonar os dois. Então a primeira coisa que eu fiz foi ligar para a Laine. Contei tudo. Contei que a Cris estava grávida, disse que os nossos planos teriam que ser adiados. Você não imagina como ficou essa mulher. Ela ficou totalmente revoltada. Disse que eu já tinha feito a minha escolha, que a gente tinha alugado uma casa, comprado os móveis, planejado uma vida junto, e ela tinha razão, né? Para Laine, aquela gravidez não deveria mudar o fato de eu não amar mais a Cris. E aquela gravidez não deveria mudar o que eu tinha planejado. Mas para mim mudava, sabe? Mudava tudo. Eu não conseguia imaginar a Cris sozinha, grávida. Ainda mais tendo que cuidar do nosso filho. Então, mesmo sabendo que eu poderia perder a Laine para sempre, eu disse que eu ia ficar com a minha esposa. E a Laine, ela não quis mais saber de mim. Até mudou o horário de trabalho para não correr o risco de me encontrar. E me bloqueou de tudo quanto era jeito. Olha, de uma hora para outra, aquela mulher Aquela mulher que fazia parte praticamente de todos os meus dias simplesmente desapareceu da minha vida. Como são as coisas, né? Já eu continuei casado com a Cris. Acompanhei a gravidez dela e tentei voltar para a vida que eu tinha antes. Mas a verdade é que na minha cabeça, né? Eu não consegui esquecer a Laine. Eu comecei a sentir falta dela. E aí, eu pensava na casa que a gente tinha alugado, nos planos que a gente tinha feito, e ficava imaginando como seria a minha vida se eu tivesse tomado outra decisão. Depois de um tempo, a Cris começou a perceber, porque eu não conseguia mais esconder, eu tava com a minha cabeça a mil. Ela via que eu estava diferente. E aí, sem saber de nada do que tinha acontecido, ela até tentava entender o que estava acontecendo comigo. Ela só não fazia ideia de que eu tava sofrendo por outra mulher.
2: Meu amor, fala comigo. Fala comigo, o que está acontecendo? Eu tenho te ouvido chorar de madrugada. Você está tão diferente.
1: Ah, Cris, não é nada. É coisa minha. Coisa minha, preocupação da minha cabeça, mas vai passar.
2: Como que não é nada, Jô? Como?
1: Não é nada.
2: Eu sou sua esposa. Se tem alguma coisa acontecendo, você pode conversar comigo. Você pode falar, você pode se abrir.
1: Obrigado, viu? Mas não tenho que conversar. Eu só preciso mesmo de um tempo. E preciso também de espaço, sabe? Para colocar minha cabeça no lugar.
2: Eu só queria poder te ajudar, só isso. Eu me preocupo com você.
1: Aquele tipo de conversa acabava comigo ainda mais. A Cris estava do meu lado, grávida, preocupada comigo, tentando entender o que estava acontecendo. Mas eu não tinha coragem de contar que eu estava sofrendo por outra. Então eu deixei, sabe? Fui tentando me acostumar com aquela situação e seguir em frente. Mas esquecer a Laine parecia impossível. Até que meses depois, eu precisei ficar até mais tarde no meu trabalho. E aí, totalmente por acaso, eu me encontrei com ela. Fazia tempo que a gente não se encontrava. E assim que ela me viu, ela tentou me evitar. Mas eu fui atrás. Eu precisava saber como ela estava, como estavam as coisas. Eu precisava pedir desculpas e principalmente, eu precisava olhar para aquela mulher outra vez, depois de passar tanto tempo sofrendo por ela. Só que quando eu cheguei perto, parei e olhei de verdade para ela, eu percebi que ela estava diferente. A Laine estava diferente. E não demorou muito para eu entender. A barriga dela estava enorme. Ela estava grávida. Na hora, minha cabeça começou a fazer as contas, sabe? A primeira pergunta que eu fiz para ela foi: quanto tempo? Quanto tempo que você está grávida? Perguntei quem era o pai e eu queria saber quando aquela criança tinha sido concebida. Porque a única coisa que passava pela minha cabeça era que aquele bebê poderia ser meu. Lógico! Mas a Laine não quis saber de me dar resposta nenhuma. Eu insisti, disse que eu precisava saber. Só que ela deixou claro que fosse quem fosse o pai, aquilo não mudaria mais a vida dela, nem a minha. Porque eu tinha feito a escolha que quis e continuava casado com a minha mulher. Aquilo ficou martelando na minha cabeça, porque eu sabia que existia uma possibilidade. Eu e a Laine tínhamos ficado juntos durante muito tempo. Meu Deus do céu, aquele filho poderia ser meu. Eu só sei dizer a você que depois daquele encontro, a Laine voltou a desaparecer. Eu tentei procurar por ela algumas vezes. Tentei encontrar alguma maneira de saber sobre aquela criança. Mas ela não permitiu que eu me aproximasse. Os anos então passaram e eu continuei com a minha mulher. Continuei com a Cris, criando o Lipe e a nossa filha mais nova, a Ju. Eu sei dizer que minha vida seguiu. Pelo menos por fora, sabe? Porque por dentro, de vez em quando, aquela dúvida martelava minha cabeça. Até que teve uma festa. Uma festa de fim de ano na empresa. Eu levei minha mulher e as crianças. E foi naquela festa que a tal dúvida voltou com força total. No começo, ali na festa, estava tudo normal. Eu e a Cris ficamos juntos e as crianças foram brincar. Só que uma hora, eu reparei que a Ju estava brincando com uma menina que eu nunca tinha visto antes. Até aí, nada demais. Criança faz amizade rápido, né? Mas quando eu olhei melhor para aquela menina, alguma coisa me chamou a atenção. Aquela menina era muito parecida com a minha filha. E não era uma semelhança qualquer, não. Tinha alguma coisa no rosto, não só no rosto, no jeito. Eu olhava para uma, olhava para outra e achava as duas parecidas demais. Na mesma hora, eu senti uma coisa muito estranha. Me aproximei das duas e comecei a conversar com aquela menina. Perguntei o nome dela e descobri que ela se chamava Yasmin. Aí eu perguntei onde estava a mãe dela. Foi quando eu gelei. Eu já sabia a resposta. Porque alguns segundos depois de eu ter perguntado, eu vi a Laine vindo na nossa direção. Meu Deus do céu! Na mesma hora, aquela gravidez voltou inteira na minha cabeça. As perguntas que ela nunca quis ter respondido. A dúvida que eu carregava há anos. Tudo. A Yasmin era filha da Laine e estava ali na minha frente brincando com a minha filha, com a Ju. Eu olhava para as duas e só conseguia pensar, será que elas são irmãs? Meu Deus do céu, elas são muito parecidas. Eu não podia perguntar isso para a Laine e eu sabia que ela não ia responder também. Aliás, eu não podia fazer absolutamente nada, porque a minha mulher estava ali. A Cris estava ali e ela nunca soube que eu tinha tido um caso com a Laine. Então eu precisei fingir que estava tudo normal. A Laine também nem falou comigo. Ela só me olhou de longe, chamou Yasmin e foi embora. Eu ainda percebi que ela estava acompanhada de um homem. E aquilo deixou tudo ainda mais confuso na minha cabeça. Eu não sabia quem ele era, há quanto tempo eles estavam juntos. Se ele era o pai da Yasmin, eu não sabia de nada.
2: Amor, quem era aquela mulher? Você conhece?
1: Ah, eu conheço. Ela trabalhou comigo há muito tempo. Assim, mas eu nem lembro o nome dela.
2: Nossa! Eu achei a filha dela com o mesmo jeitinho da Ju. Você não achou, não?
1: A filha dela? Não sei. Você achou? É. Olha, eu nem reparei. Mas deve ser impressão sua também, né?
2: Bom, vamos. Ainda tem muita coisa pra gente aproveitar aqui nessa festa.
1: Olha, eu tentei mudar de assunto na hora. Mas depois daquilo, a festa acabou pra mim. Acabou. Eu não conseguia mais pensar em outra coisa. Eu não tava ali, a minha cabeça tava em outro lugar. Se minha própria mulher tinha percebido a semelhança entre as duas, eu não tava ficando maluco. Será? Será que aquela menina que tinha acabado de brincar com a minha filha também era minha filha? No dia seguinte, eu ainda tentei de todas as formas falar com a Laine. Eu não queria conversar. Eu queria finalmente acabar com aquela dúvida. Mas ela não permitiu. Não quis falar comigo e mais uma vez não deu nenhuma resposta. Então, eu não tinha o que fazer. E aí, as nossas vidas seguiram. Anos se passaram. E o que eu vou dizer a você é que essa dúvida ainda continua comigo. Eu nunca descobri quem era o pai da Yasmin. Nunca soube se aquela semelhança com a Ju era só uma coincidência ou se naquele dia, sem saber, eu vi duas filhas minhas brincando juntas. Essa é a dúvida que eu falei no começo da minha história. A dúvida que eu carrego até hoje. Eu continuo casado com a minha mulher. Construí uma vida ao lado dela. Nós temos uma história. A Laine acabou ficando mesmo no meu passado. Mas eu nunca consegui esquecer completamente tudo o que a gente viveu. De vez em quando eu ainda penso nela, na vida que a gente poderia ter tido e principalmente na Yasmin. Talvez realmente ela seja minha filha. Ou talvez não, mas eu não sei se eu vou descobrir isso. Às vezes eu me pergunto o que teria acontecido se naquele dia, quando eu descobri que a Cris estava grávida, eu tivesse feito outra escolha. Será que eu teria sido mais feliz? Será que eu teria construído uma família com a Laine? Será que eu teria visto a Yasmin crescer? Eu não sei. Talvez eu nunca saiba. A única coisa que eu sei é que uma decisão que eu tomei há tantos anos mudou o rumo de várias vidas. Eu escolhi ficar. Aquela foi uma escolha minha. Mas até hoje, eu não sei dizer a você se aquela foi a escolha certa.

0: Band FM Madrid, Fernando e Sorocaba, versão acústica, música da história de amor do Band Love. Desta noite de terça-feira, ouvimos aí uma história de amor, escolhas e as consequências de decisões tomadas no passado. Jô viveu um conflito entre a paixão pela Laine e a responsabilidade com a família que havia construído com a Cris. Ao decidir permanecer no casamento, seguiu outro caminho, mas nunca conseguiu se livrar completamente da dúvida sobre a filha que a Laine teve. Mais de 20 anos depois, ele se vê diante de sentimentos e perguntas que o tempo não apagou, mostrando que algumas escolhas podem mudar o rumo de muitas vidas e deixar marcas que permanecem por toda a vida. Vamos ouvir a voz dele aqui?
1: Contar a minha história aí, tá? Agradeço a Tatá, todos os locutores aí, o pessoal que me deu atenção aí também, vamos montar a minha história aí. Muito obrigado a todos aí.
0: Valeu, obrigado por ter compartilhado a sua história com a gente. Eu quero que você participe com a gente agora comentando a história. Pode escrever lá no WhatsApp, pode mandar sua mensagem no 11 999919197. Pode ser a mensagem escrita ou gravada na sua voz. 11 999919197.
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0: Tarde FM, um clássico lá do passado para você viajar bem gostoso. Aguenta, coração. José Augusto, aqui no nosso Band Love. 11 e 11. Clássico atrás de clássico. Ainda hoje, Simply Red. If You Don't Know Me By Now. Linda, linda, linda música pra você. Tivemos Rick Renner, Ela É Demais, Nelly My Place, Chaka Khan, Gotta Be There. Outro classicão também, né? Tá curtindo a viagem, né? Quer pedir uma música? Peça. A gente tá te esperando aqui com as mensagens no 11 999919197. A história de hoje deu o que falar, gente. Tem muita mensagem chegando, vamos colocando no ar, vamos lá.
1: Boa noite, Marcelo, tudo bom?
0: Beleza?
1: Ô, Macedo.
0: Ô, Macedão.
1: Marcelo, cara, eu tô extremamente, cara, P da vida que esse rapaz aí, porque tá fazendo duas mulheres sofrerem, cara, duas famílias. Eu não vejo nada de bom que ele fez, cara, sinceramente. Tipo, viveu uma vida toda enganando a esposa, dois filhos, depois arrumou uma amante também. Puta, lamentável, tipo, querendo ou não, fez duas pessoas sofrerem, né, cara? E ele vem falar que ele tem que decidir, ele devia ter ficado sem as duas pra ele aprender a respeitar.
0: Obrigado, Marcelo. Oh, valeu, obrigado pela tua opinião aqui, meu amigo. Fala, Alexandre.
2: Ô, Marcelo, Alexandre, aqui na tua pé. Bom, nessa história aí, o que, é que eu posso dizer pra esse cara? Léo, não tem dúvida não, meu. Você disse que a menina aparece, o tempo de gravidez, tudo, batia com o tempo que você estava junto, separado dessa moça aí. Não tem erro, cara, é sua filha. Não tem o que dizer. É, acho que não vai ter exame de DNA, não vai precisar nada disso. Agora, escolhas são assim, a gente tem que suprir com a necessidade, infelizmente, e as consequências também. Tá?
0: É isso.
2: Então, toca a sua vida aí, vê o que você pode fazer, mas que a sua filha é. Valeu, Alexandre, da tua pé.
0: Valeu, Ale, um abraço. Quem mais? Nossa. Fala, Rafa.
3: Que decisão difícil de tomar, né? É, eu sou muito apegado às minhas filhas, então eu ficaria muito indeciso nesse caso, mas força, guerreiro, a cabeça no lugar, assuma a sua escolha e seja feliz com ela. É só o que a gente, que acho que eu posso estar te dando como conselho.
0: Valeu, Rafa. Um abraço, obrigado, viu?
4: Boa noite, rapaziada da Band.
0: Boa noite.
4: Cláudio por cá. Rapaz, fala, que história, Cláudio. Hein, cara? Nossa, pena que você ficou muito tempo com a sua atual esposa. Você ficou muito tempo com ela. Você não gostava dela, já tinha que ter separado antes dela engravidar, cara. Então eu acho que você tomou a escolha, fez a escolha certa em ficar com ela, porque ela tava grávida, mas e se a outra também tivesse grávida, hein? Nossa, cara, infelizmente, sem o que dizer, hein?
0: Valeu, amigão. Obrigado, Cláudio. Um abraço pra você. 11h14 aqui no nosso Band Love.
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0: Enquanto você manda seu comentário, sua mensagem, eu vou tocando as melhores músicas de todos os tempos.

0: os travessos. Isso é lindo demais, gente. Isso é Band Love, são 11 horas e 26 minutos. Deixa eu dar um beijo aqui na Nani, Nani Souza, que tá ouvindo a Band FM Sorocaba. A Nani que ouve o Band Love há muitos anos, gente. Mandou até um print aqui, eu acho que era Facebook na época, né? É, ouvindo Band Love com Marcelo Dias em 13 de outubro de 2013. Olha só, mandou outro print também de 2014. Muito bom, obrigado, sua linda. Obrigado, ó. Valeu de coração por esse carinho, valeu pela companhia sempre. Um beijinho no seu coração, tá bom, Nani? Ó, quem quiser seguir Titio Celo no Instagram e no TikTok, é só procurar na busca ali, colocar na busca do seu Instagram e do seu TikTok, Locutor Marcelo Dias. Facinho, tá bom? Locutor Marcelo Dias no Instagram, Locutor Marcelo Dias no TikTok. Aí é só clicar em seguir. Eu conto com você, espero você no Instagram e no TikTok, Locutor Marcelo Dias. Até 1 da manhã, tamo aqui, ó. Boa noite.
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12: A sua vida tem uma música? 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São 11 horas 34 minutos. A versão de Celine Dion para a música All By Myself. Agora. Aqui na sua rádio do seu jeito.

0: Band de FM, Maiara e Maraíza, nem tchum. Aqui no nosso Band Love também, Simple Red. If You Don't Know Me By Now, clássico, hein? E a Celine Dion cantou All By Myself. São 11 horas e 44 minutos. Tem um montão de áudio chegando aqui, comentando a história de amor do Band Love que o Murilo e a Tatá contaram nessa noite. História forte. Vamos ouvir.
1: Fala, Marcelo Dias, meu querido. Como é que você tá? Boa noite.
0: Fala, amigão. Boa noite.
1: Eu, Rodrigo, aqui do Jaraguá, tenho a dizer o seguinte dessa história hoje. Eu também concordo com o colega aí que realmente não tá certo a atitude desse cara, não. De tá enganando duas pessoas. E com certeza, essa menina é filha dele, sem sombra de dúvida. Você vê que na história aí, até a própria mulher dele lá na festa lá falou pra ele, né? Que a menina tinha o mesmo jeito da irmã, né? Mas o que ele tá fazendo realmente com as duas não é certo, não. Mas vamos ver, né? O que que acontece, né? Ele vai ficar nessa dúvida, né? Mas não tem que ficar na dúvida, não. É dele, sim.
0: É isso.
1: Valeu
0: aí,
1: Marcelão. Boa noite.
0: Obrigado, amigão. Um abraço. Tudo leva a crer que é filha dele, né? Alessandra.
2: Oi, Bandi.
0: Olá.
2: Deixa eu dar minha opinião aqui.
0: Diga,
2: que eu tô
0: minha
2: ouvindo
0: amiga.
2: A história.
0: Fala aí.
2: Sabe o que eu acho? Eu acho que quando a gente quer, a gente vai atrás. Já imaginou se a menina cresce e um dia ele chega na casa dele, o filho dele apresenta como namorada?
0: Meu Deus.
2: Ó, pai, essa é minha namorada. E vai desmascarar, porque a verdade sempre aparece.
0: É isso.
2: Sempre prevalece. Então, a mulher dele sabia que ele ia embora. Eu acho que tá na hora dele criar coragem, sentar com a mulher dele e falar, ó, aconteceu isso, eu fiquei com você porque tava grávida, você sempre soube disso, mas aquela menina eu acho que é a minha filha. Quem sabe a mulher não entende, né? Porque voltar com ele eu acho que ela não quer mais, né? Mas eu acho que ele tinha que fazer papel de homem e resolver isso. Um beijo.
0: É isso aí, procurar a verdade.
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Band FM, os maiores clássicos de todos os tempos para você aqui no nosso Band Love. The Cars, Drive, também Miley Cyrus, Flowers, a versão acústica, e Jota Quest, o vento. 4 para meia-noite.

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12: É a noite 2, a gente continua viajando com as melhores músicas de todos os tempos. Agora uma hora sem parar, clássico atrás de clássico. Tem Jimmy Cliff, tem Ed Sheeran, tem Bengals, Eternal Flame, lembra? Tem a eterna Whitney Houston. Estou e namorado pra abrir a hora aqui, ó.
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0: Band FM, aquele pagode lá do passado de volta pra você, aqui no nosso Band Love. Soweto, Mundo de Oz, isso é bom demais, isso é Band FM. I Have Nothing, a eterna Whitney Houston, cantando pra você. Jack Johnson, Upside Down, também Fabio Júnior lá dos anos 80, Senta Aqui. Zezé e Luciano, Pão de Mel, boa demais, né? Classicão também. Jermaine Jackson, Do What To Do. E Donato e Stefano, Estou Enamorado. É só música linda pra deixar sua madrugada bem melhor. Daqui a pouco, uma da manhã, ele chega, hein? Diego Lopes, o Diegão, com o nosso Band Coruja. Melhor programa da sua madrugada. A Célia tá em São Vicente, mandou mensagem comentando a história
1: boa
0: de hoje,
1: noite,
0: né?
1: Marcelo, aqui é a Célia de São Vicente.
0: Oi, minha amiga.
1: Pois é, a história do menino. Ele escreveu a história dele, né? Foi uma coisa assim que ele passou por isso, teve que passar, né? Quem que não passa, que não tem a tua história feita e ficou tudo no passado, né? E agora, quanto a filhinha dele, falar pra tu. Ele não conseguiu, né? Saber se realmente era filha dele ou não, e ele ficou na incerteza. Mas não tem segredo nesse mundo que não seja descoberto. Pode ir pelos quatro cantos do mundo, uma hora vai ser descoberto. Já pensou? Ou a menina vai ficar sabendo, ou a mãe conta para a menina, né, a verdade, e ela vai procurar o pai. Tudo é possível, mas não vai ficar nunca em segredo. Uma hora, né, ele vai saber da verdade, da real verdade.
0: É isso.
1: Que Deus abençoe ele, a família dele, e que Deus abençoe você também, Marcelo. Fica com Deus.
0: Amém. Obrigado. Um beijinho no seu coração, tá, minha amiga? Fala, Rogério.
2: Rogério, eu sou o Bernardo do Campo aí.
0: E aí, meu amigo?
2: O negócio é o seguinte, cara. Você já tá com sua família consolidada, entendeu? É, dúvida que você vai ter que carregar o resto da sua vida e toca pra frente. Não queira saber se a outra menina, você é pai ou não. A menina já não te quer mais. Ela já tá com a família dela, já tem outro cara cuidando. Por mais que você descubra, o que que você vai poder fazer, cara? Não vai poder fazer nada, velho. Só vai tirar sua dúvida da sua cabeça. Meu, se você for remoer o passado, você pode estragar a vida da sua esposa, da vida dela, da menina. Pô, você vai estragar mais ainda, velho. Já foi feita, entendeu?
0: É isso. Obrigado, Rogério. Valeu. Um abraço. Marcelo.
3: Boa noite, boa noite. Eu passo por isso também.
0: Ai, rapaz, sério?
3: É... eu tenho essa dúvida até hoje. De tanto eu ter dúvida, a pessoa que eu tive um caso me deu a filha para batizar. Eu sou padrinho dela. Porém, eu tenho essa dúvida se ela é minha filha ou não. A mãe dela faleceu há pouco tempo. E eu tô pensando seriamente em conversar com ela. Hoje ela já tá com 20 anos. E jogar real com ela. Ver se ela topa fazer um DNA. Se ela não topar, aí a dúvida vai permanecer.
0: Rapaz, que situação.
3: Mas eu tenho essa pulga atrás da orelha.
0: É.
3: E sou o padrinho dela.
0: Que situação. A sua tá difícil também. Mas que vocês conversem e que ela aceite, né, o exame de DNA para esclarecer tudo. Meia-noite e 32 aqui na Band.
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0: Gustavo Lima.

0: Band FM Break My Heart, Tony Braxton. Aqui no nosso Band Love. Jimmy Cliff, Rebel e Me, também Deus e Eu no Sertão. Victor e Léo, tivemos KLB, Ela Não Está Aqui. Meia-noite e 57, ele já está aqui. Nossa, eu você já. Gostou dessa brincadeirinha?
1: Nossa, maravilhoso, hein?
0: Tô inovando, hein?
1: Ela não está, mas ele está.
0: Mas ele está. Estamos inovando, olha aí. Ó, tem um aspirador de pó da Britânia para britanear sua vida, viu? Opa. Minha amiga Silvana Gomes dos Santos.
1: Alô, Silvana!
0: Silvana Gomes dos Santos ganhou o aspirador de pó da Britânia para britanear sua vida. Vai ajudar muito aí na sua casa, tá bom, menina? Você quer o início de um ban, o final do Band Love com o início do Band Coruja, com a participação dos ouvintes do Band Coruja?
1: Ah, vamos, sempre é legal, né?
0: Eu vou colocar só um.
1: Só um, vai. Só um, pra sentir o clima.
0: E eu vou mudando a velocidade.
1: Tá, vai lá.
0: Vamos lá.
1: Vamos ver.
0: Tira a musiquinha, tira.
1: Aí.
0: Aqui, vamos lá?
1: Vai.
0: Um e-mail. Tá
1: animando.
2: Ó. Fenomenal. Não.
0: Velocidade 2.
2: Não.
1: Tipo Creu, né?
0: Tchau. Esse é o Band Coruja que vem aí, viu?
1: Credo.
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1: Povo, 1 e 2, bom dia, um ótimo dia pra você. Vamos começar então, tá na hora, quarta-feira, 14 de outubro. Já tá todo mundo aí ou não? Tá? Se você permitir, se você achar que pode, se você achar que tá na hora, a gente começa a nossa festa, a nossa bagunça. Vamos lá!
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A partir de agora o pau vai torar. Hoje é o quê, hein? Quarta-feira já, mas tá passando rápido essa semana, é impressão minha. Tá passando rápido, impressão minha. Bom, eu espero que você esteja bem, esteja tranquilo, que ninguém tenha mexido no seu botico, porque a partir de agora é o Band Coruja que está no ar! Pom, pom. Deixa eu beber um, dar um gole no meu café, só um minuto.

0: Ai, que delícia, agora sim. Agora sim, nenenzinho. Tá tudo bem aí, olha, pra você mandar sua mensagem pra nós, é o nosso WhatsApp 11999919197. 11 love. Love, love, love you. Love you, love sexy.
1: Oi. Bom dia, bom dia, Bande Coruja.
0: Bom dia, Diegão. Olha, doutora.
1: Tudo bem com você?
0: Melhor agora, doutora.
1: Quanto tempo, hein?
0: É verdade, estava com saudade.
1: Depois de vários vacos.
0: Vários vacos, doutora.
1: Quem sabe hoje você me responde.
0: Não fala assim, doutora, que meu coração é seu, doutora. Não fala assim que te caso, doutora. Não fala assim que te amo, doutora. Aô! Vai, safadão! Até as 5 da manhã, o Zezinho do Café no ar. É, aqui é café com força, viu, Vão Palestra? É. Aqui não, Tico-Tico!
2: Aqui não, Tico-Tico!
0: Aqui não, Tico-Tico! Sai pra lá, boi velho nojento!
2: Já faça pra lá, boi velho nojento!
0: Sai pra lá!
2: Prepare o seu coração!
0: Ah, prepare o seu coração, doutora! Prepara o coraçãozinho, doutora!
3: Abra a janela!
0: Treinou o que hoje, doutora, hein? Treinou dorsais, doutora.
3: A ver quem está.
0: Fez puxada, doutora.
3: Dado que não consegue.
4: Ô, canela fina, bom dia, bom dia. Ô, Diegão, você já viu aquele meme do TikTok que o cara vai deitar e começa a dar risada? Aí tá escrito lá, pensamento lá. Ontem eu fui deitar, fiquei deitado sozinho, mano. Você falando assim, vou tirar a foto aqui, eu vou mandar pra você aí, a ceguinha safadinha. Ela vai ver que jeito, canela fina.
0: É verdade,
4: até
0: né?
4: Até assim que atrás de 100. Tchau, obrigado.
0: Valeu, mano. Aliás, eu acabei de postar o vídeo, seja o que Deus quiser. Eu nem conferi o que, eu falei naquela entrevista com a ceguinha safadinha. Postei agora lá no Instagram, @ Diego Lopes, postei na íntegra. Deu 10 minutos e quase 11 de bate-papo com a ceguinha mais safada do Brasil. Hoje nós vamos conversar de novo. Ela tem que terminar de contar a história dela, como é que ela palpa os caras, mas tá cedo. Mas eu postei lá, vai lá, você não viu? Ela não viu, né? Ela não viu ainda, né?
5: Meu amor, deixa pra lá.
6: Bom dia, doutora Cavalona. Você não abriu ainda pra nós ver você, hein? Quer dizer, você não abriu o seu Instagram, né?
0: Abre um Insta. Abre pra nós hoje, doutora. Abre. Ah, doutora. Abre pra nós. Só uma abridinha. Abre só um pouquinho, doutora. Só um pouquinho. Isso, doutora. Abre pra mim. Abre, doutora. Abre um pouquinho, doutora. Ai, doutora. Só uma abridinha, só pra gente dar uma olhadinha. Só... Mordi o microfone agora. Só pra gente dar uma olhadinha no seu Instagram, doutora. Antes que o povo pense besteira. Peraí, fala, doutora, fala.
1: Treinei algo.
0: Olha, a doutora fez igual o Tatu falando agora, olha. Fala, doutora Tatu.
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0: Eu tô brincando, fala, doutora.
1: Treinei algo que você adora.
0: Eu?
1: Mas não tá podendo usar ultimamente.
0: Peraí, só um pouquinho. A senhora... Peraí, você treinou algo que eu adoro? Peraí, não entendi. Eu vou ouvir de novo.
1: Treinei algo que você adora, mas não tá podendo usar ultimamente.
0: Olha que risadinha gostosa da doutora. Algo que eu adoro, mas não uso? glúteo, bunda. Eu gosto, mas a minha eu não uso. So many things that I wanna say. Doutora, doutora. Just wanna use your love
8: tonight. Essa risadinha dela é maligna.
0: Você vê?
8: Ela treinou os pêssegos hoje, os glúteos.
0: Ah, tá.
8: Ei, doutora. Abre o Instagram, doutora.
0: Abre pra nós, doutora. É, a risadinha, só a risadinha dela, ó. Olha que demônia. Olha, Satanás.
1: É que eu tava rindo, por isso que saiu assim o início do áudio.
0: Ah, não tem problema.
1: Não, treinei ombros.
0: Ah, tá.
1: Você não tá podendo usar os ombros.
0: Ah, é verdade.
1: Tem recuperação.
0: É verdade, é verdade.
1: Entendeu?
0: Entendi errado.
1: Que conversa fiada é essa aí de abre pra nós?
0: O Insta, doutora, o Insta.
1: Explica esse direito, moço.
0: O Insta, doutora. Ou então manda uma fotinho pra nós fazer 10 segundos. O povo é curioso querendo conhecer a lata da doutora.
6: Ô, doutora, seu sotaque é cearaense? Você é de Ceará? Toda cearaense que treina se torna uma baita de uma cavalona. A doutora tá no ponto já.
0: Cearaense? O que, que é isso, cara? Ceará. Doutora, a senhora é cearaense?
9: Oi, Diego. É o Fábio Júnior.
0: Puta, cara chato,
9: eu posso
0: véio.
9: Convidar a doutora para ir no Vila
0: Carlos. Não pode ver porra de mulher.
9: Sou poeta.
0: Vai pro
9: eu
0: inferno,
9: pago
0: Fábio.
9: Cacau chaça para ela.
0: Cacau chaça
9: eu
0: na
9: posso
0: cadeia.
9: Te ligar agora.
0: Cala a boca, não vai ligar. Vai ligar pro capeta. Enchendo o saco.
1: Gostoso, tá?
0: Tá gostoso, doutora, tá.
1: Não, senhor. Eu sou mineira.
0: Ah, mineira. Come quieto, mineirinho.
10: Fala, Diego. Bom dia. Vamos que vamos, hein? Rapaz, esse Fábio Júnior já tá enchendo o saco. Pô, que esse cara aí, Diego? Pelo amor de Deus.
0: Não. Vou ligar pra ele hoje.
6: Eu sou mineiro também, não tem sotaque cearareirense.
0: Cearareirense. Por quê? Eu não achei o sotaque dela cearense. Tu nunca falou com cearense? Como é que é o sotaque cearense? Cadê o Irã Duarte, hein? Ah não, hoje é quarta-feira e tá de folga. Oitava folga da semana. Ceará, como é que... Cadê meu povo do Ceará? Tem alguém de Ceará aí? Tem que ser. Eu conheço um monte de cearense, cara. É, macho. É, macho, tu viu? Eles falam macho. É, macho, tu viu que a doutora foi treinar na academia hoje, é? Dez, ela treinou. Treinou o ombro, sei lá.
11: Boa noite, Diegão. Aqui é Léo Uber. A risadinha dessa doutora aí arrepia, hein? Levanta até defunto.
0: Chega a dar um arrepau no pio. Né, doutora?
1: Ultimamente.
0: Olha só. Doutora, se a senhora vai mandar uma fotinho pra nós fazer os 10 segundos, dá uma risadinha. Olha ela. Ela mandou. Ai, ai, ai.

0: uma risadinha, doutora, dá. Ô, doutora, agora... Ô, doutora, agora... Nossa, velho, eu engoli o café pelo buraco errado. Doutora, agora fala assim, me responde, doutor. Posso colocar nos 10 segundos, doutora? Tem que ser por áudio, que daí todo mundo vira documento, né? É pra não falar que eu tô colocando sem a sua autorização. A senhora autoriza eu colocar, doutora? Posso colocar, doutora? Responde por áudio. Pode colocar, Diegão.
1: Ô, Diego, você tá muito maldoso hoje. Pode colocar 10 segundos?
0: Ah!
1: Isso tá meio papo de Ara.
0: Posso colocar, doutora?
2: É 10 segundos mesmo, doutora, que ele aguenta. Dizem, né, que é 10 ou 7 segundos.
0: Cuidado, todo mundo só da sua live.
2: 10 segundos é um podcast, Diego. Seja feliz.
0: Não, pra doutora você vai ver, você vai ver. Ela deixou colocar por 10 segundos só. Ai, meu Deus.
3: Vixe, eu acho que 10 segundos, dependendo se a doutora for muito cavalona, não dá tempo, não.
0: É muito
3: tempo. Tem que tirar antes. O personal é bravo.
0: Pera aí.
2: É 10 segundos mesmo, doutora, que ele aguenta. Dizem, né, que é 10 ou 7 segundos.
0: Cuidado, todo mundo só da sua live.
2: 10 segundos é um podcast, Diego. Seja feliz.
0: Não, pra doutora você vai ver, você vai ver. Ela deixou colocar por 10 segundos só. Ai, meu Deus.
3: Vixe, eu acho que 10 segundos, dependendo se a doutora for muito cavalona, não dá tempo, não.

0: doutora tá entendendo, lógico. Estamos falando da foto, é isso. Peraí.
1: Ô, Diego, você tá muito maldoso hoje.
0: Ah, doutora.
1: Pode colocar 10 segundos?
0: Ai, doutora.
1: Isso tá meio papo de Yara.
0: A Yara.
2: Ô, Diego, 10 segundos é muito pouco. Não dá nem tempo de descer o zíper da Car Stop aqui.
0: Cala a boca, tá falando de quê?
2: Não pegar ainda o zíper no corinha do gigolozinho.
0: Tá louco?
2: Ah, isso é macarrão instantâneo.
0: É colocar foto, seu louco. Vai, vamos lá. Já vamos começar com os 10 segundos que se lasque. Presta atenção no que eu vou falar agora. Parou a música, parou tudo. Eu vou fazer os 10 segundos com a doutora. Se alguém printar... E outra, não adianta vir me falar, ah, deixa mais, ah, não vi. Eu tô avisando agora, eu vou contar até 10 e vou apagar. Não tem choro, não tem vela. Ah, mas tô dirigindo. Encosta essa bosta. Dá seta pra encostar isso aí, jumento. Tá, tô lancheta. Para o trânsito que se lasque. Vamos lá gravar o Stories com a doutora. 10 segundos com a doutora. Doutora. No Instagram, @DiegoLopes. Diego com Y, três S no final do... É Diego Lopes, tudo junto, Diego com Y. Vamos lá, cadê a doutora? Tá aqui? Aqui, vamos lá. Três. Doutora, quer que divulgue o Insta? Ou só a foto? Vê. Vamos lá. 3, 2. Muito bem, tá aqui a doutora. Olha só. Aqui a doutora. Muito bem. É só pra curiosidade, né? A galera que perguntou, Diegão, como é que é a doutora? Olha ali o detalhe do óculos, o cabelo coque. Coque chinês. Parece uma samurai. E aqui a doutora, que. Essa aqui é a foto de hoje, né, doutora? Ela treina à noite e treina ouvindo a gente. E vai pra casa ouvindo a gente. Essa é. A doutora, pra você que é curioso, queria saber como é que a doutora tá aqui. Eu vou deixar aqui no Stories por 10 segundos só pra você ver, tá bom? Ok? Gravou? Ih, eu acho que apareceu o WhatsApp dela. Pera aí, deixa eu colocar um emoji aqui na frente. Tá bom, vamos lá. Pronto. Postando, carregando. Não, gente, não é brincadeira, tá? Não é zoeira, não. Não vai ter uma cerejinha com a cara de óculos, não. Agora é real, é a doutora mesmo. Fala, doutora, fala.
1: Não divulga nada, não. Eu tô até com medo dessa foto aí. Tava pensando em tampar a cara, colocar um emoji.
0: Ai, meu Deus, peraí, deixa eu ver se dá tempo. Ah, não, já postou. Se você gostou, reaja com foguinho que eu vou mostrar pra ela. Doutora, tá chegando foguinho, doutora. Não para de chegar foguinho, doutora. Chega, tá esquentando, doutora. Até o Eduardo Costa mandou um foguinho agora. Ah, sem vergonha. Eu vou apagar. 10. 9.
3: Ô, Diegão, se ela for bonita igual a risada dela...
0: Vai lá ver, ô Didi.
4: Ô, Diegão, pelo amor de Deus, a corrente já quebrou, já era, Diegão.
0: Cara,
4: pelo
0: amor de Deus. Eu avisei que 10 segundos era muito tempo.
5: Nossa senhora, doutora cavalona que usa óculos. Meu pai do céu, que pena não poder seguir você.
0: Não pode, eu também não posso. 5, 6.
6: Ah, é muito dentro.
0: Olha
6: nada
0: os
6: fora,
0: modos,
6: é
0: olha
6: dentro.
0: Os modos.
6: Doutora, parabéns.
0: 5.
7: Ô, Diego, até que enfim você fez uma, hein? A mão tá até tremendo.
0: 4. Reage com o foguinho. Cadê o foguinho? Cadê o foguinho, filho da porra? Vai.
8: Pra galera que não tem Instagram, eu vou resumir em várias palavras.

0: maravilhosa, linda, sexy, atraente, charmosa, sedutora. Ela é tudodebom.com.br, acredita em mim.
1: Até as mulheres tá mandando foguinho. Quatro. Três.
2: Ai, Tigão, posso ter logo? Só vai acabar o efeito do azulzinho, rapaz. Vai, vai.
3: Finalmente, hein, Diego? Finalmente tirou o dedo do cu da galinha. Fez uma pra gente, hein?
1: Cala a boca.
4: Coxona de avestruz.
1: Coxuda, né?
5: Oi, Diego. Eu adorei a risada da doutora, muito
1: Fábio
5: charmosa.
1: Júnior, vai pro inferno.
5: Posso convidar ela pra comer
1: não,
5: pão
1: não
5: de queijo
1: vai combinar
5: ou um queijo com goiabada?
1: Cala a boca.
5: Sou romântico, sou poeta.
1: Chato.
5: Diego, posso te ligar?
1: Vamos
5: por
1: ligar
5: favor.
1: Pro capeta, não vai ligar pra mim, não. Gostou, né, titio? Caraca. Doutora incendiou o Instagram. Nunca recebi tanto foguinho na vida.
6: Esse Fábio Júnior aí parece um chat GPT falando.
7: Ô, Didi!

0: Eita, doutora, delícia.
1: Eita.
2: Bom dia, Diego Lopes. Vascão ganhou no Boca hoje. Festa em São Januário, baile na Colina História. Zeca Sertão aqui, tijucando nós do Rio de Janeiro. Vamos que vamos, é nóis.
1: O Vascão ganhou hoje. Tá bom, tá bom, parabéns.
3: Ô, Diego, imagina uns casados agora que não pode ter Instagram, Diego. Como é que fica, hein?
1: Ih, rapaz.
3: Perdeu uma maravilhosa dessa.
1: Nossa, cara. Pera, deixa eu apagar lá. Deixa eu apagar.
4: Ô, Diego, bom dia. Qual que é a especialidade dessa doutora aí, hein?
1: Ela é... Qual que é mesmo, doutora? Ah, não, ela não... Ela agora ela é empresária, né? Ela é advogada, mas agora é empresária.
5: Presta atenção, hein, tio Celo. A pista tá molhada
1: cala
5: no caminho.
1: Cala a boca, celular, cala não. A boca! Sai daqui, não era pra falar o nome dele, o idiota.
6: E eu tô nessa situação, hein? Tô igual ceguinha, só fico imaginando. Pensando que como que essa doutor não tem Instagram?
1: Ah, sério, Gapide, que você não tem? Dá uma olhada aí, então. Fui bonzinho com você, manda o Pix.
7: Nossa, Diego, ela é uma mistura de Ellen Ganzaroli com boca de Stephanie Totoso, com o corpo daquela lá da bundona lá da moto, sabe?
1: É verdade, é verdade.
7: Ai, Diego, ainda bem que eu sou total flex, eu sou biflex, eu sou tudo.
1: Porque... Olha, Marta, assina querendo a doutora. Ai,
7: até eu, como sou sua mulher, fiquei com ciúmes.
1: Eita.
7: É gostosa pra cacete.
1: Ei, Marta, assina.
8: Ô, Diego, não apareceu pra mim no Instagram não, Diego. Só apareceu lá você malhando, outros assistindo um filme lá. Não apareceu nada, doutor, pra mim não, ué.
1: Atualiza, F5, fecha e abre.
5: Você podia rodar os stories da doutora que nem você rodou da Milena o dia inteiro. Já que a audiência é rotativa da rádio.
1: É. Tá maluco? Quero apanhar quando chegar em casa, tomar facada no pescoço. Né?
9: Ô, Diegão, já passou de 10 segundos, Diegão. Tá. Não, Diegão, tá muito tempo já esse trem aí.
1: Ah, quer que eu tire, doutor?
9: Não, você deixou muito tempo já. Doutora, tá bom, o povo já viu. É só pra matar a curiosidade do povo.
1: Ué, doutora, mas não é assim que funciona. Agora, pra tirar, você tem que falar. Tira, Diegão. Quer que eu tire, doutor. Mas tem que pedir com jeitinho.

Nossa, mandaram um super coração. Eu nem sei o que que é isso. Nunca recebi um super coração. Vamos lá, um abraço pro Pedrinho Black. Tá ouvindo aí, Pedrinho Black? Cara, eu tenho muito artista que me segue, velho. Eu sou muito chique. Doutor Eduardo Costa mandou um coraçãozinho. Acho que ele não sabe mandar foguinho. Pedrinho Black também, eu nem sei, eu tô falando, os caras casados, eu não devia nem estar falando.

0: pegando.
1: Tá ouvindo aí, não, sem vergonha?
0: Vai de bundinha, remexendo a cintura.
1: Pode falar, passa um Insta dela. Cachorro. Ô, você tem que vir pra cá, mano. Tem que vir pra cá pra nós fazer umas músicas aqui, ao vivo aqui. Cadê, doutora? Cadê, doutora?
2: É, a musa do verão! Fala, Diegão Lopes! Tu tá querendo dormir na casinha do cachorro, né? Cuidado, hein? Chuviscando madrugada, curvas perigosas.
1: Você gosta, né, Nelsinho, de ver o pau torar, né?
3: Ô, Diego, pra galera que não tem Instagram, manda aí, ó.
1: É, tá louco? Então, quem quer? Peraí.
4: Viu, o rapaz aí falou que eu tenho perna de avestruz, mas até onde eu sei, avestruz tem perna fina, uai.
1: Não. É, depende. Pra cima é grossa, né? É, bobo. Doutora, é ouvinte do Band Coruja. Você não pode levar a sério o que o povo aqui fala. Só as coisas boas. Diego, você teria coragem... Ah, o que que é isso? Já vejo, Mara tá assim.
5: Como que é, Diego? Doutora Dotosa. Oh, yeah.
1: Tica, tica. Oh, yeah. Tica, tica. Peraí que tô tentando apagar agora aqui.
6: Ô, Diego. Essa doutora eu vou falar. Eu faço glúteo, glóteo, glétio, glítio, o que ela quiser. Eu faço academia, mas eu aprendo de tudo aí. Filho do céu, que potranca, meu filho.
1: Ei.
6: Essa tá boa pra nós zombar. Sai, cachorro!
7: Doutora, agora dê aquela chupadinha na saliva, igual aquela menina que geme aí, faz... Ui!
1: Ô, Alexandre, ficou meio esquisito isso aqui, cara.
8: Diego do céu, que doutora é essa? Que mulher incrível! Rapaz, eu perdi até o rumo da ronda aqui, filho.
1: Tá bom, vamos lá. Chega, chegou! Eu vou apagar que ela é a cara da minha ex, velho. Você acredita? Nossa senhora, agora que eu reparei. Nossa, se a mulher vê isso aqui, é 3 semanas de pau torando. Pera aí. Será que apagou alguém? Vê lá. Ah, o primeiro story meu ainda é a... Como é que é o nome dela? A do sorrisinho lá. A Milena.

0: Nossa, mas é a cara da minha ex, velho. Eu só não vou fazer 10 segundos com a minha ex, porque daí é separação. Aí é... Pera aí. Pronto, vê se apagou lá. Confirma pra mim se apagou lá, gente. Não, não vou deixar, doutora. Tá maluco? Vai brincar com a morte?
1: Rapaz, cavalona. A cara da ex, corre apagar isso logo.
0: Já apaguei, apaguei. Confirma lá se o último story agora é o Tite se assustando com o bichinho da televisão.
2: Fala, Diegão. Bom dia, galera do Bande Coruja. Bom dia aos ouvintes, Diegão. Entregou o ouro, hein? Aí, Diegão, queimou o teu filme, caramba. Ô, doutora, presta atenção. Aqui no Bande Coruja só tem nego doido. Ninguém toma Gardenal à noite, não, minha querida. Aqui é John Motora, sentido São José dos Campos. Você vai entrar no meio da galera louca, vai ficar tão doido quanto nós. Ô, Diegão, esquece pão no grupo, não, hein?
0: Ele fala 10 assuntos no mesmo áudio. Ô, John, beleza. Eu não entendi muito o que ele falou, eu tava tomando café. Alô, Bahia!
3: Ai, doutora, tô passando mal. Vem me ajudar, vem. Meu Deus.
0: Alô, Bahia, alô, Bahia, alô, Bahia, alô, Bahia, alô, Bahia, alô, Bahia, alô, Bahia. Ela é doutora advogada, não é médica, não, Bahia.
4: Essa gente boa. É bola comigo, tá saída. Vai, vai, vai.
0: Oi.
4: É quebra.
0: Fala, doutora, fala.
5: Credo, Diegão, cara de ex, que horror. Tomara que a sua ex seja bonita, né? Eu vi esses dias, essa semana, o Carpinejar falando numa entrevista que quando a gente é parecido com outras pessoas, é porque a gente é feio.
0: Ô, doutora, Carpinejar, olha a cara do Carpinejar.
4: Quando ela passa a cidade, pois é carnaval. Deus tá demais.
0: Para de ouvir o Carpinejar, doutora.
4: Ela passa, agita a cidade, pois é carnaval.
0: Ô, doutora, eu vou mandar uma foto da minha ex pra senhora. É, não sei, eu não tenho, né?
4: 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Já falei que te quero, não tenho vergonha.
0: Cara, a minha ex sumiu das redes sociais. Eu não sei se é a minha mulher que bloqueou ela, eu não sei.
4: Sentimento não há.
0: Graças a Deus, né? É bom isso, né? Tá certo, amor, tem que bloquear mesmo. Ai, meu Deus.
4: Pode rir de mim, vai quebrar, vai quebrar, vai quebrar sim. Pode falar, pode rir de mim, é quebrar.

0: Eu gosto, ele é filósofo, ele fala de coisas bonitas.
1: É, mas ele é feio, doutor. É Cortella, Cortella é melhorzinho, Cortella. Até o careca lá, como é que é o nome do careca lá? Esqueci o nome dele, do careca lá, o cara. Embaixo, vai, manhinha.
2: Ah, doutor, você tá enganada? Chega o Diegão vai arrumar uma mulher feia. O catarinense é seletivo pra mulher. É de só de primeira linha, de mexer ele pra cima.
1: É, pior que é. Não, a minha, esse que é parecido com a doutora, ó, essa, é que eu não vou ficar falando, eu também não devia nem ter falado, eu também tô me complicando, eu acho que eu tô me complicando. Vamos mudar de assunto, gente? É, Diego, é o Luiz Felipe Pondé, é o Pondé Pondera. Não, o Pondé é parecido com o arma de carpinejaro, né? É o Karnal que eu tô falando, Karnal. Ou o Clóvis de Barros, não sei, qualquer filósofo é bom, eles falam a mesma coisa. Tudo eles falam a mesma coisa. Ontem eu estive lá, pensando com os meus pensamentos e analisando essa cadeia hereditária. Você será que já pensou, já refletiu sobre... Ai, meu Deus.
3: Bom dia, Diegão. Bom dia, bom dia. Vamos começar essa loucura hoje aí, Diego.
1: Vamos.
3: Já tem meia hora que começou, né?
1: Aqui, já começou.
3: A loucura, né? Tá atrasada hoje.
1: É 40 minutos que já começou a loucura. Gente.

0: Fala, doutora.
1: Não, isso é um fato, amigo. Ele tem muito bom gosto. Porque a esposa dele é linda, linda, linda, linda. Esse dia ele postou uma foto dela, meu Deus.
0: É gata, né, doutora? Eu também acho. Doutora, já pegou mulher já, doutora? Só pra... Não, só uma dúvida que veio aqui agora na minha cabeça aqui.

0: Eu também tenho uma dúvida também, doutora. Você já pegou um motorista caçambeiro já, não?
1: Diegão, louco pra levar um processo, né? Louco pra ir pra cadeia.
2: Tá louco?

0: Eu não, eu gosto de homem. Eu admiro mulheres, mas eu gosto é de homem. Sabia que eu já tive um ex que ele morria de ciúmes, porque como eu elogiava mulheres, eu sou uma admiradora de mulheres. Quando é bonita, eu falo mesmo, eu gosto de elogiar, eu acho isso importante, mulher gosta dessas coisas. Mas ele morria de ciúmes, ele falava que eu queria pegar as mulheres. Uma vez a gente viajou, aí a gente conheceu um casal e eu me aproximei muito da menina, a gente ficou bem amiga. Eu falo assim, por acaso você quer pegar ela?
1: Ô, doutora, fala a verdade pra nós. Pra nós aqui, pode falar. Doutora, testosterona lá em cima, que eu sei que é suco aí. As meninas do suco têm texto 3000. Fala a verdade pra nós, doutora. Beleza, vai no encontro deste casal. Igual você foi com o teu ex lá, que ficou desconfiado. Os homens tocando, tomar cerveja lá na churrasqueira. Você e a... Nome de sapatão, gente, vai. Valéria. Você e a Valéria, cavala, pelo dourado na coxa. Vai vendo a Valéria, doutora. Cavala, pelo dourado na coxa, cabelo encaracolado, meio loiro, sabe quando é meio loiro encaracolado? Marquinha de biquíni, vestidinho estrategicamente a um palmo e meio do joelho. Eu já falei cavala? A Valéria mandando mensagem aí, você me quebra. Ei, doutora. Aí, doutora. Aí você e a Valéria tomando um vinho, um Cabernet Sauvignon. Começa a tomar um vinhozinho, uma taça, duas. Na terceira taça, já começa a vir aquele calorzinho, não se sabe de onde, não se sabe por quê. Os machos lá na churrasqueira, trocando ideia. E aí, Valéria? Aquela risadinha. Valéria não, doutora. A Valéria. A Valéria daquela risadinha, doutora. Ah. E começa a vir aquele calorzinho gostoso. E aí uma pega na coxa grossa da outra. Você é tão engraçada, Valéria. Olha. A gente fez uma viagem nas férias do Tirso. Cara, seria tão legal se vocês fossem, Valéria. Nossa, você não sabe, ele ficou bêbado, me deixou sozinha lá na praia. Você acredita, Valéria? Ah, se você tivesse lá, ia ser tão legal, amiga. Batendo na coxa, a coxa com pelinho amarelo. Aí a Valéria falou assim: é mesmo? Que a Valéria usou suco, né? Mas a Valéria usou suco. É mesmo? Ai, que perfume é esse, amiga, que você tá usando, amiga? Que perfume é esse? Gostou do perfume? Gostei. Ah, é. Isso aqui é o Scandal. Ah. Miga, não acredita que você usa Scandal. É, usa Scandal. Valéria, que delícia. Eu amo esse perfume. Dá vontade de lamber, né? Sente aqui, ó. Sente aqui. Ah, você precisa, amiga, saber, não o perfume, mas o body splash que eu tô usando. Ah, é, amiga? É o novo da Virgínia. Sente aqui, ó. Eu passei aqui atrás da minha nuca. Cheira a minha nuca. Aí ela levanta aqueles cachinhos amarelos, ela raspa embaixo do cabelo, sabe? Aí você vê, ela levanta, tem aquela tatuagem da Rosa dos Ventos. Aquela tatuagem da Rosa dos Ventos na nuca. Aí ela levanta aquele cachinho com aquele cheirinho gostoso de Monange. Aquele cachinho de Elizabeth. Né? Aí você dá aquela cheirada no cangote dela, tá lá. O novo body splash da Virgínia. Né? Aí você dá aquela cheirada, ela, nossa, arrepiei, amiga. Pega mais um vinhozinho pra gente? Pega. Aí ela levanta, como ela tá com aquele vestidinho estrategicamente a um palmo e meio do joelho. Quando ela levanta, que ela tava pertinho do seu sofá suado, o caminho da lesma. O caminho da lesma já foi feito. Aí ela vai buscar mais vinho, o vestido levanta um pouquinho da Valéria. Valéria. E aí, doutora? E aí, doutora? Fale para mim, doutora.
0: Não, não rola mesmo, não dá.
1: Ah, doutora.
0: É só admiração mesmo. É... E não tem suco nenhum aqui não, viu?
1: Tem sim.
0: Eu não tomo nada não, meu suco é só beterraba com gengibre. Eu não tomo nada não.
1: Pra cima de mim, doutora.
0: É... Mas dessa vez, a gente tava num motel, aí a gente tava na piscina. Aí chegou esse casal e começou a interagir com a gente, conversar. Aí ele falava assim, nossa, você só dá atenção pra ela, você tá querendo pegar ela. Eu falei, meu, você tá conversando com o cara, tô conversando com a menina. E ela era muito legal, muito bonita também.
1: Olá.
0: Treinava e eu fiquei admirando. Falei, nossa, olha o corpo dela, que bonito.
1: Valéria.
0: Antes dela se aproximar, né? Eu tenho ela no Instagram até hoje, a gente tem, mantém contato, assim.
1: Arroba Valéria Sapatona.
0: Nunca tive essa vontade. Eu gosto de férias. Ah. R-O-L-A. Férias. Já viu esse meme? E esse vinho é o meu favorito, hein?
1: Ah,
0: parabéns,
1: eu sei,
0: você,
1: doutora,
0: acertou.
1: Eu sei, doutora. Vem comigo, doutora. Não vem não, doutora. Gosta de quê, doutora?
0: Eu tenho ela no Instagram até hoje, a gente tem. Eu gosto de férias. R-O-L-A. Férias.
1: Ai, doutora, maravilhosa, maravilhosa. Ai, doutora, maravilhosa.
2: Diego tá tão assim pra frente, ou esses
1: olha
2: dias
1: lá,
2: pra Michelle, cá.
1: A Michelle, ó.
2: Aí eu tô sem voz hoje, né?
1: O que aconteceu, Michelle?
2: Eu chorei tanto pela morte do netinho hoje.
1: Ah, o netinho morreu.
2: Eu tô sem voz hoje, tá bom?
1: Tá bom.
2: Beijo, Diego. Beijo a todos os ouvintes.
1: Beijo, Michelle. Beijo. Palestrina gostou, né? Você gosta dos contos eróticos da madrugada, né, Palestrina? Ela só não gosta de Scandal. Fala um bom aí, então. O que, que eu dou pra minha mulher? O que, que ela usa? Ela usa... deixa eu ver. Então requebra, esfrega, requebra, esfrega no cutar. Scandal e... aquele do vidrinho rosa lá, que engana a gente. O vidro é gigante, mas vem um pouquinho só. Ah, é, Chuanchu, que tem duas bolas, uma do lado, outra da outra.
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1: E tem um que é difícil o nome. Givenchy, Giventiche, Givenchy, sei lá.
4: Sério, doutora, não gosta de dar uma lamidinha no tapete, então? Nem uma casinha de swing pra se distrair?
1: Que isso, cara? Diegão, fiquei todo melado aqui. Vai lavar essa mão, nojento.
0: Dior Absolutely Blooming. Eita, o melhor perfume da vida. Se você der pra sua esposa, você nunca mais larga dela.
1: Mas eu não quero largar.
0: Você vai apaixonar por ela todo dia que ela usar esse perfume.
1: Dior
0: Ah, não. Tapete não é comigo, não. Eu gosto de
1: férias.
0: Picolé. Prefiro.
1: É, picolé. Gosta do quê, doutora?
0: Nunca tive essa vontade. Eu gosto de férias. R-O-L-A. Férias.
1: Ah, tá.
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1: Como é que é o nome do perfume, doutora? Dior. Lambe o quê?
0: Dior Absolutely Blooming. Ai. O melhor perfume da vida.
1: Absolutely Blooming.
0: Tapete já basta o meu. Dois tapetes não funciona, não. Um tapete só tá bom.
1: Ô, doutora, uma dúvida. Eu não sei se eu pergunto. Não, é o tapete, assim, né? O tapete é... Como é que eu... Como é que eu posso perguntar, gente?

0: pega muito fácil.
1: Que tá com saudade, tá me procurando. Daqui a pouco ela tá encostando.
2: Ô Diego, já que você não pode perguntar, eu pergunto pra você. Você quer saber se o tapete é liso ou tem grama?
1: Eu mando lá na localização.
3: Se o tapete é da cor da cortina, cadê os 10 segundos dela, Diegão?
4: Já fiz, trouxa. Onde você tava que você perdeu, Bocó?
5: Pergunta se ela gosta de férias de 30 ou de 15.
4: Doutora, férias.
1: Eu sou seu esquema preferido.
6: O tapete é liso, mas tem uma faixa antiderrapante.

0: eu só acredito.
1: Sabe daí, ela já tá falando que tá com saudade, tá me procurando.
2: O tapete é liso, mas tem uma faixa antiderrapante.
1: Sabe que eu sou louco e sem coração.
0: Fala, amiga, eu não brinca com o coração do Moreno.
3: Hoje eu boto uma pra essa doutora.
0: Cala
3: hoje
0: a boca, cala a boca,
1: ela roda a cidade inteira pra ficar comigo, porque eu sou
4: a doutora não gosta de sugar o tapete, ela gosta de rolar em cima do tapete.
1: Ela dispensa a balada das amigas.
4: Eita porra, vai que vai!
1: Esse esquema preferido.
5: Agora você faz uma história, Diego, com um tapete com uma fita antiderrapante.
0: Ah! Começa agora. A história do tapete da doutora.

0: Diegão, fala pra doutora que não tem perigo de cair, não. Você tem outro derrapante, não. Nós cai pra cima, pelo carreteiro.
1: Mas eu abandono minha família, eu abandono tudo, rapaz. Largo tudo e vou atrás dela.
2: Você viu? Ah, ela, né? Você viu?
3: Nada melhor com um tapetinho na recepção, né? Escrito bem-vindo.
4: Welcome.
2: Welcome.
5: Entendi.
2: O quê?
5: Tapete liso, mas sendo derrapante. Uma outra, uma nova modalidade?
2: Nossa, você é burro, hein, cara?
5: Diegão, acabei de imaginar um sorvete napolitano agora, velho. O tapete à risca preto, o tapete cor de creme e no meio aquele morango rosadinho, Diegão.
2: Peraí, cara. A doutora tá falando do tapete dela, você tá imaginando um napolitano morango rosado? Não, mano, tá esquisito isso aí.
6: Diegão, pergunta pra doutora aí se ela deixa meu Aladim voar nesse tapete.
7: É, ele quer chupar um sorvete, né?
2: Pera aí, cara.
8: Olha aí, nós tá falando da gostosa da doutora e o cara pensando no Frota.

0: Outro derrapante, eu queria escorregar o maxilar.
1: Ô Diego, olha que é a outra férias que ela gosta, hein? Ah, doutor!
2: Aham. Eu sou seu esquema preferido. Eu sou seu esquema preferido.
3: Tava na zona.
4: Essa tava na zona e perdeu os 10 segundos dela, né? Ô, sem vergonha.
2: Porque eu sou seu esquema preferido. Porque eu sou...
4: Ah, doutor. Olha a risadinha da doutora. Fala, doutora.
5: Ai, gente, vocês são demais. Eu preciso dormir. Ah. Eu vou embora. Vou subir.
4: Ah, doutora.
5: Muito bom falar com vocês. Me diverti hoje.
4: Ah, doutora.
5: Fazia tempo que eu não aparecia por aqui. É, desculpa a brincadeira aí, as histórias. Boa noite pra vocês. Bom dia, né? E até amanhã.
4: Beijo, doutora. Valeu, doutora. Doutora, mora onde, doutora? Só pra... Não que eu vá, mas onde é hoje? Não que eu vá, mas onde seria, doutora?
6: Já tava debaixo do edredom.
4: Já tô aqui no ar.
6: E meu celular fez vrom, vrom, vrom.
4: Vrom, vrom, vrom.
6: Parceiros me chamando pro rolê.
4: A doutora me falando que tá indo na caminha com tapete.

0: Calma, doutora. Calma, doutora.
1: Se tem saca.
0: Calma, doutora.
1: Se tem sacanagem.
2: A gorla deu medo, ela falou assim, não, deixa eu vou embora, pra você subir. Será que ela não é desse planeta?
0: Subir pro apartamento, Caipirinha. Não é todo mundo que mora na roça igual você, não. Ela mora em prédio. Aí a gente fala, vou subir. Será que ela não é desse planeta?
1: Fumado já tava no pique, o meu Uberzinho.
3: Ei, Diego! Tá perdendo a noção do perigo, hein, velho? É a musa do verão.
0: Eu não vou, mas só queria saber.

0: viagens.
1: E... nada a ver. Nunca tive essa vontade. Eu gosto de férias. R-O-L-A. Férias.
0: Ai, doutora, a gente entendeu, doutora. Tá bom então, doutora. A doutora já foi ou eu vou também? Ah!

0: Ô, Caipirinha, subi para o apartamento. Eu falo com vocês no carro, no trajeto que eu venho embora para casa. É que meu filho tá dormindo. Se eu ficar falando no celular, eu falo alto, dou risada. Aí ele acorda, tadinho. Ele tem que trabalhar amanhã cedo.
1: Desse menino comprar um doce.
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0: Olá, meu amigo Diego Lopes. Estou aqui devidamente acomodado no camarote do Band Coruja, assistindo este maravilhoso programa. Um beijo a todos, Ricardinho. Lalau!
1: Valeu, Lalau! Tamo junto, meu mano. Abraço pra você. Tá melhor, né? Tá 100% já? 100% adrenalina, Lalau!
2: Aposta que chegou uma IA da doutora com o tapete dela. Agora do Davi na banheira chega um monte.
1: É verdade, é verdade. Não tem um filho da mãe pra fazer uma IA do tapete da doutora. Agora do Davi na banheira. Com os ratos saruê, os macarrão dele, chega de pilha. É, esses caras, vou te falar, viu?
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4: Fala aí, Diegão, bom dia, meu amigo. Aqui é o Cláudio do Rio de Janeiro, motorista dos Correios. Passando aqui pra deixar um bom dia pra vocês e pros nossos amigos que vão participar aí do programa. Uma boa madrugada e um bom programa pra você, meu amigo.
1: Valeu.
4: Fica com Deus.
1: Um abraço. Alô, Rio de Janeiro. A nossa grande audiência no Rio de Janeiro. Você tá doido? Cada dia aumentando, hein? Ô, Diego, eu já tava imaginando essa cena aqui da doutora com a amiga dela. Deixa eu ver. Eita. Eita. Eita. Eita. Eita, eita!

0: Diegão, Diegão, bom dia, bom dia, bom dia. Meu, que lapa de buceta dessa doutora, hein?
1: Cala a boca, amigo. Cara, sai daqui. Sai, bloqueado, trouxa, idiota. Não é assim não, mano, tá bêbado.
2: É de mar, é de infernal.
3: Deixa ela passar, não olha, nem mexe.
4: Fala, galera da Band FM. Um alô pra galera da rodagem na Bandeirantes aí, do interior de São Paulo aí.
1: Um abraço pra galera da rodagem, tamo junto aí. Obrigado pela beira.
5: É claro que aumenta a audiência do Rio de Janeiro. Os caras vão roubando o celular de um e de outro, vai conhecendo a rádio, vai conhecendo a rádio e tá todo mundo escutando.
1: Cala sua boca.
6: Eu já vi, cara, louco, mas esse, olha, essa doutora tá ouvindo.
1: É.
6: Você ia receber um processinho, eu acho.
1: Ia ser processado, trouxa.
7: Fala, Diego, bom dia, Luiz de Guarulhos.
1: Fala, Luizão.
7: Poxa, hein, tava com a passageira aqui, não consegui ver os 10 segundos aí da doutora. Refaz aí pra gente, pô.
1: Não,
7: gente,
1: senhor,
7: ver.
1: não, a vida é assim. Bem que ela foi dormir, né? A doutora foi dormir agora. Será que eu refaço? Ou será que eu pego outra foto do Insta dela? O que vocês acham, hein? Ah, mano, nós é sem regra. Nós é vida louca. Ah, nós é vida louca. Nós é vida louca. Se eu pegasse outra foto e fizesse 5 segundos lá no arroba Diego Lopes. E agora?
8: Ela corre na areia da praia.
1: Eu não sei. É muita ousadia e alegria da nossa parte, é? Mas o programa é ousadia e alegria. Ela já liberou uma. Quem dá uma pra dar duas é fácil.
8: Ela chama atenção na night.
9: O negócio era você passar o Insta dela aí e falar que foi o Michael que divulgou no ar.
1: É, Michael.
8: De Lamborghini.
6: Quem quiser conhecer a doutora, só ir no Diego Lopes, né? E procurar por
8: ele. Família é uma loucura. Sabe por quê? Ela corre na areia da praia.
1: Eu acho que eu vou pegar. Pera aí, deixa eu ver uma fotinho legal dela no Insta.
8: Deixa ela vir. Corre na areia da praia. Bate o bumbum na água.
1: Arroba Diego Lopes, Diego com Y. O último story, esse eu vou deixar só 5 segundos. Só porque nós não tem regra.

0: Ah, esse, e agora, hein? E se, eu, ela me processar?
1: Ô, Diego, aí ela vai mandar o áudio pra você.
2: Eu tô ouvindo!
3: Tá provando o próprio veneno, mundo deu volta e a vida é assim.
4: Tapete já basta o meu. Dois tapetes não funciona, não. Um tapete só tá bom.
0: É, doutora. Ela já foi, né? Ela falou que ia dormir, né?
4: Falo alto, dou risada. Aí ele acorda, tadinho. Ele tem que trabalhar amanhã cedo.
0: Ah, o filho dela já trabalha, já. Então não tem, né? Então já não precisa dar R$50 pra ir comprar doce na venda.
5: Eu não ligo, não, de pagar uma pensão socioafetiva, não, viu, doutora?
0: Ela já foi dormir, já. Bom, vamos lá, vai. 11 999 91 9197. Mande a sua mensagem, mande o seu áudio até as 5 da manhã. Nosso Band Coruja aqui está no ar. Valendo pra você o moletom Tonton exclusivo da Band FM. Você pode... Ah, o Véio do Lixo ganhou ontem. Foi lá buscar hoje, né, Véio do Lixo? Tá todo faceiro lá com o moletom dele. Ele escolheu o caramelo com verde, né, Véio do Lixo?
6: Fala, Diegão. Aqui é Maurício Chevalier do Rio de Janeiro. Olha só, você não me engana não, irmão. Você tá, vai, diz que vai colocar vídeo ou foto da doutora aí. Uma vez já foi bom. Na segunda, é pegadinha, hein? Aí, galera, acredita não. É pegadinha. Não vai lá não, hein? Não vai lá não que é pegadinha. Presta atenção, hein? Ué, ele tá de maldade.
0: Se quiser, não vai mesmo não. Vocês vão perder. Tá lá. Ó, o Véio do Lixo. Fala, Véio do Lixo, seu cachorro.
7: Ô, rapaz, foi bom, hein? Pessoal bem receptivo lá, cara. Da hora. Depois nós vamos cantar um aí, ó, bem antiga. Vamos ver se você lembra.
0: Vamos, vamos.
8: Bom dia, Diegão, bom dia. É, nossa fotinha da doutora, manda a roupa dela pra nós ver, ué.
0: Não.
8: Juntinho. Um abraço pra galera do Horizonte aí, puxando o suco da. Tá sendo o suco.
0: Eu jurava que ela já tinha falado o Insta dela aqui no ar. Eu achava que já.
9: Bom dia, Diego Lopes. Eu já ganhei uma vez aí, mano. Corta-vento, fui lá buscar. Mas não serve em mim, pô. É pequeno. Os caras só tem lá só até o tamanho G, pô. Acho que pensa que é tudo o pessoal pequeno, os ouvintes, pô. Sacanagem. Aí a mulher que ficou, mano.
0: É, pra você tem que ser o tamanho M, né, mano? De mamute. Vai emagrecer, ô trouxa. Tá reclamando do tamanho das coisas? Vai correr aí, vai. Vai fazer uma dieta, mamute. Tem que ser tamanho P de paquiderme. E outra, não é o corta-vento, é o moletom. O moletom tem grande, sim.
9: Não sou gordo não, caralho, que eu sou grande, boa. Eu tenho 1,95m, caralho.
0: Eu não sou gordo, eu sou grande. Pior que é grande, meu. Ele tem cara de gigante, ó. Cara quadrada de gigante. 1,95 você tem? É meio japonês. De onde você é? Quem que é isso aqui? É. Então requebra, esfrega, requebra. Tem cara, sabe a cara de gigante quadrada? Ele tem cara de gigante mesmo. Meio japonês, meio coreano, meio nigeriano.

0: o 95, pô.
1: Quadrado,
0: eu sou baiano, pô.
2: Ah, é baiano.
0: Não, não, não sou, sou baiano, eu sou descendente de índio, velho.
2: Caraca. Tá índio grande da porra. Tem o olho puxado, careca, cara quadrada, 1,95. Que cara esquisito,
3: mano.
2: Não, tô zoando, é da hora, da hora.
4: O cara é baiano e descendente de índio. Vagabundo duas vezes.
2: É. Cala a boca, ô.
5: Diego.
2: A FUNAI vai te processar.
5: Programa, meu Diego. Parabéns pra dedicação.
2: Obrigado.
5: Diego, quando o cara for grandão assim, não dá molentão, não. Sabe o que vocês dão? Dá boné. Boné cabe em qualquer um. Aqueles boné de camelô cabe em qualquer um.
2: Dá boné. Peraí. Ah, não acredito. Peraí, eu desconfiava disso. Eu sabia que eu já tinha visto. Mano, mas peraí, que aqui pode dar B.O. Aqui pode dar B.O. Peraí. Olha, eu já falei aqui no ar que nós temos um ouvinte aqui que ele consegue as coisas pra mim. Uma vez eu tive um problema sério com um ouvinte aqui, que mandaram vir aqui falar um monte de besteira. E eu queria achar esse cara, eu peguei o número do telefone dele, mandei pra esse nosso ouvinte, que é o cara que investiga as coisas. E ele me deu a capivara do cara, eu fui lá e resolvi na casa do cara. A doutora, eu sabia que eu já tinha visto ela em algum lugar. Dito e feito. Só que agora, como é que eu vou mostrar isso aqui pro mundo agora? Não, porque aqui não sei. Como é que eu posso explicar também? Tá parecendo... mas isso aqui é conteúdo pago, então se posta, pode, não pode? Fala pra mim aqui, você que é advogado aqui, como é que eu posso fazer aqui pra mostrar pra galera? Responde aí, ô... Eu não vou nem falar teu nome. Tem uma foto aqui de conteúdo. Assim. Sabe esses only, essas coisas que a palestrina tem? E tem uma foto da doutora. Que como é que eu posso explicar? Ela tá com a mão na. Com a mão no tapete, pronto! Nossa, como é que eu não pensei nisso antes? Ela tá com a mão no tapete. Eu sabia que ela tinha essas coisas. É muito nhanhanhã pra ser, sabe? Quando é assim eu conheço. Só quer divulgar o trabalhinho dela. É no privacy, né? Chama privacy, né? Então, mas só pra você tirar essa faixinha aqui que tá privacy barra, aí tá o nome original dela aqui, ó. Tem que tirar isso aqui. Ela iludiu geral. Não, agora eu vou ter que mostrar ela mesmo. É que o tapete dela tá aparecendo aqui, ó. Mas é transparência, pode, né? E não é que tem a faixinha no tapete mesmo, gente? Ah. Ó, peraí, que horas são? 2h40? Deixa eu ver. Vai, rapidinho então. Só 5 segundos. 5 segundos! Só 5 segundos! 5! Ó, lá no Instagram, @ Diego Lopes, Diego com Y, Diego Lopes tudo junto. Você já segue, né? O último story, 5 segundos, com a verdadeira... Cara, mano... Ó, só deixa eu falar um negócio aqui. A primeira vez, ninguém tirou print, ficou da hora. Nessa também, não tira print, tá? Senão vai zoar o rolê da galera. Tá aparecendo ali o tapetinho dela. Eu sabia que eu conhecia ela de algum lugar, sabia? Vai lá, deixa eu gravar a história aqui, rapidinho. Só 5 segundos, que é pra dar merda. Vai dar, mas vai dar menos se ninguém printar. no Instagram, arroba Diego Lopes, última história. Vai! Pera aí. Pra cima de mim, falando que não. Ela tá com a mão no tapetinho. Olha, peraí, 3, 2, 1. Muito bem, agora sim. A verdade sobre a doutora. Ah, não tá gravando essa bosta. Peraí, que meu. Olha, o dedo chega até suou e não gravou. Peraí. 3, 2, 1. Ih, mano, comecei a fazer live, tá louco? Pera aí, stories. Agora sim, vai. 3, 2. Muito bem, agora sim. A verdadeira doutora. Olha aí, eu sabia que tinha fotos dela assim, ó. Com a mão no tapete. Ah, tá mostrando o tapetinho, né, doutora? Olha que tapetão. Olha o tapete da doutora. É, eu falei, eu sabia que eu ia achar.
1: Muito bem, agora sim.
2: Muito bem, boa, vamos postar. Ó, sério. Apenas 5 segundos. Calma que tá carregando ainda. Tá carregando. Calma que tá carregando, não postou ainda. Ainda não postou, tá carregando, eu aviso aqui. Instagram Diego Lopes, tudo junto, Diego com Y. Postou! Reage com foguinho. É a doutora mostrando o tapetinho. Ai, delícia. 9, 8.
6: Boa, Diego, você é nosso herói. Vou pesquisar aqui. Doutoras com tapetes safados pra ver o que, que eu acho.
2: 7. 6.
7: Ô, Diego, na moral, velho, vai dar o bumbum, vai. Vou voltar pra minha rede aqui pra ficar xingando o Lula.
8: Ei, seu canela fina, seu bumbum goloso, cara.
2: Que é, cara?
8: Eu tava naquela expectativa de dar aquela estourada de champanhe. Ai, desgreta.
2: Você não viu? Eu falei, a doutora segurando o tapete, mostrando o tapete.
9: Ô, Diego, e ela tá naqueles dias que a beira do tapete tá vermelha.
2: Eu não tinha reparado que o tapetinho tava vermelho.
10: Ô, Diego Lopes, essa daí é a Cláudio Han, né? Com esse tapete preto aí, que riscona, hein?
2: Você viu? 2!
11: Besta quem acredita no Diego.
2: 1!
12: Cheguei até a parar o caminhão, Diego. Aê, canela fina.
2: Acabou! Corre. Apaga. Apaga.
13: Tá mais pro espelho do que pro tapete.
14: Ah, Diego, vai pra... Pô, na moral, eu já tava aqui criando um e-mail novo pra fazer um, pra assinar o Prime, escondido da mulher, e você me dá uma dessa, velho. Não, eu, ó, tá bloqueado, perdeu a amizade do mano, mas olha aí, já era, chega. Pra mim já deu, vagabundo.
15: Caramba, Diego, que lapa de tapete, hein?
2: Você viu?
16: Vai, seus trouxas, vocês vão acreditar no Diego?
2: Peraí.
16: A primeira foi de boa, mas a segunda... Peraí. Rapaz, vocês é bobo
2: aí,
16: mesmo.
2: Peraí, gente.
16: Vocês têm que cair na do Diegão.
2: Peraí. Não é a doutora que tá lá? Essa é a doutora original. Ela não tá mostrando o tapete, gente? O que que eu falei que eu ia apostar? Eu não menti em nada. Ué, se é a doutora, ela tá mostrando o tapete, é exatamente o que eu falei que eu ia apostar. Eu sou responsável pelo que eu falo, não por o que você entende.
17: Beijinho na boca, gostoso, doce.
18: Mas é um fim de rapariga mesmo.
2: Não me xinga, para de me xingar.
19: Vai, seu Lazzarone.
2: Calma, Chavante.
19: Vou mandar um bloqueamento no C.
2: Não vai mandar bloqueamento.
19: Você não vai não. Nem saber de onde veio a bloqueação.
2: Para,
19: viu?
2: Chavante.
19: Seu mulambo.
2: Para, mulambo é você.
20: Nessas horas que é bom o cidadão ter Instagram. O Diego alô pra todo mundo e os pontos caem nas ideias. Será que o tapete dela é uma raposa embarçamada?
21: Flávio Soares, motorista fúnebre.
2: E aí, ixi Maria, que medo.
21: Pô, Diego, aí você me quebra, hein?
2: Que?
21: Parei até a viatura aqui com o defunto atrás aqui. Até o defunto levantando o caixão pra ver a doutora agora o tapetinho. Ô, louco, você fez agora cachorrada com nós aí. Flávio Soares, né? Cruz da Funda.
2: Até o defunto levantou pra ver. Ai, meu Deus.
22: E o Creito louco aqui pedindo privacy da doutora pra mim já. Ô, Creito, sabia que você era tão inocente desse jeito, não, meu amigo?
2: Ai, que delícia! All Stories, 15 mil visualizações. Vocês param de me xingar lá, viu?

0: para de me xingar vocês aí.
1: Nossa, eu já vi a mulher ir embora e deixou o tapete. Essa daí leva até o tapete. Doutora Vadim. Ai, ai.
2: Extra, 15 pessoas enganadas, 15 pessoas enganadas, extra.
0: 15 mil.
3: Rodrigo, agora você foi moleque, mano, na moral. Porra, que tapete, bicho.
4: Vou te mandar uma foto minha que eu tirei com o fio dental da minha irmã, você vai ver só. Você vai ver só a visão do inferno que é.
0: O que, que eu quero ver você com fio dental? Sai daqui. Não quero ver, não quero ver, não quero ver. Se você me mandar, eu vou postar e vou te marcar.
5: Acho melhor você parar de palhaçada, que o assunto é sério. Ou você dá atenção lá pro Davi cagão lá, calcinha, ou ele vai se matar, hein?
0: Que é? O que foi? O que tá falando aí? Ele nem mandou mensagem aqui hoje. Ele nem mandou mensagem, o que ele tá falando? Tá louco?
6: Ô, Mike, manda aí pro Cleiton aí, ó. O privacy da doutora. Vai, trouxa. Vai fazer pão, vai. Senão você vai atrasar pros freguês comprar pão.
0: É, chega às 7 da manhã, não tem pão. Por quê? Ah, tava caçando o privacy da doutora.
7: Eu sabia, eu avisei, ninguém foi na minha, tudo trouxa, tudo caíram na do Diego, de novo. Pô, vocês vão cair quantas vezes, gente? Pá, presta atenção aí, ó, montagem mais mal feita, tapetuda.
0: Ô, doutora, e aí, doutora?
8: Eu gosto de férias, R-O-L-A, férias.
0: Ai, doutora, deixa eu solar minha guitarra, peraí, doutora.

0: Só você que é um insensível, né, Diego? O cara nunca foi porra nenhuma na vida, né? É um puta de um fudido. Aí ele vira um artista, é igual você fez com o Ivanelis aí. Do dia pra noite você corta a atenção do cara, o cara vai se matar, ele tá bravo lá.
1: Lá onde?
0: Pergunta pra doutora Seringola e Sarah Costa.
1: Cala a boca. Do nada, os caras loucos, velho. Dói papo, o que que é? Mas eu não tô, né? Ele não mandou nada aqui. Lá onde? No Insta?
2: Diegão, agora fala a verdade. Puro, puro, puro, lá não dá pra ir não, né?
1: Não. Ninguém mais tá puro hoje em dia. Imagina, eu não vou. Eu não vou nem tanto... Vou nem com texto 3000 puro, imagina. Imagina sem dormir na madrugada. Pra ir ali puro tem que estar de férias. No último dia das férias você descansou 30 dias. Pode ser que você passe menos vergonha do que você imagina.
2: Nem em casa, né, Diego?

0: A melhor desculpa foi o Satanás do Cariani falar que Tadala era pré-treino.
1: Ai, cara.
0: Solta de solta. Só pra dilatar a veia.
1: Eu preciso te ter.
0: Amor, é só pra dilatar a veia.
1: Meu fechamento é você.
0: Quer treinar pra ficar com duro?
1: Não preciso mais beber.
0: Que diabo de rosca é essa que você quer fazer?
1: Sens

0: te ter.
1: A peça que você fala é a mesma que ela falou? R-O-L-A? Cara, agora que eu vou lembrar de férias assim, sempre vou falar que eu tô no descanso. Sem férias.
2: É, vai. Tá precisando de férias, Leonel?
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2: É esse mesmo, pra não morrer. Mesmo assim, se colocar mais de 300 quilos no leg, parece que a tampa da cabeça vai saltar pra fora, né? Pressão lá no caralho. Tático Tum!
4: Ô, Diego.
2: Fala.
4: Aí você vai largar peso com o Bartolomeu.
3: Meu fechamento é você, mozão. Eu não preciso mais beber.
4: Ô, Diego.
2: Fala.
4: Aí você vai largar peso com o Bartolomeu.
3: Me deu onda.
2: Você colocou o nome do teu de Bartolomeu?
3: Você sentando, mozão, me deu onda, que vontade de te ter.
5: Esse de 5 salva demais, viu?
2: É.
5: Rapaz, o negócio quando acorda é bonito demais, viu?

0: Diego, bom dia. Vamos fazer a batalha da ofensa aí com o Davi e o Maico.
1: Vamos, vamos, vamos. Tático Dum.
2: É uma perca mesmo.
1: O que é? Não entendi nada que você falou, velho. O último aí.
3: O Bobby Vinte às vezes estufado igual o pescoço do Edu Costa cantando.
1: Às vezes estufado igual o pescoço do Eduardo Costa. Ouviu aí, Duda?
4: Se a gente é acidente.
1: Tem gente que olha pro Badalo e lembra de você.
4: Beijo, Lulu. Deve ser coisa de Deus na minha frente. Porque de tanta.
5: Ô, Diego, passa o Instagram da Dani aí, da Cega, mano. Quem é cega é ela que não enxerga, a gente quer ver.
1: Mas tudo. Ó, daqui a pouquinho ela chega.
4: Ah, você, esse tal amor.
6: Não. Fenomenations, nations.
1: Ele chegou.
7: O bonde passou. A novinha observou.
8: Diego.
1: Oi.
8: Foi moleque. Desliguei até as câmeras aqui do QAP.
1: Diego, o que é melhor pra treinar? Viagra ou Tadala? Mano, Viagra é outra coisa.
9: Fala, Diego. Eu moro no Sedex. Ô, Diego, você acredita que fui lá fazer aquele exame do toque lá do dedo, rapaz? Não há de ver que... Só essa semana já fui duas vezes. E até sexta acho que quero ir mais uns dois dias ainda.
1: Esse é o perigo. Esse é o perigo, o cara gostar e apaixonar pelo doutor. Eu ainda não fui fazer não, mas já tava chegando perto, tô com 42 já. Eu tava na esperança de que até o fim do ano a tecnologia avançasse. Eu não sei se é pior com homem ou com mulher médica. Eu acho que com mulher é pior, né?
7: Aí eu te pergunto.
1: Vocês já fizeram? Quem já fez aí, hein? Não, só pra saber como é que é. Começa agora! Enquete específica era pra quem já deitou na mesa do médico de quatro e já tomou a dedada. Como é que é a sensação, hein? Você fez com médico homem ou com médica mulher? Dói ou é gostoso pra danar? Ele passa uma vaselina com a Wilps.
10: Bom dia, Diequinho.
1: Bom dia, Gabi.
11: Eu ainda estou preparando o meu psicólogo.
1: Eu também.
11: Quer dizer, meu psicológico.
1: Eu também.
11: Eu tenho medo de me apaixonar.
1: Eu também.
12: Diego, tô 46.
1: Já foi?
12: Mas nunca fiz, não.
1: Vai, tá
12: só
1: na hora,
12: exame de sangue mesmo.
1: Tá na hora, hein?
12: Só faz se tiver alteração no exame de sangue.
1: É verdade. Ah, é verdade, eu já fiz. É verdade. Eu fiz o de sangue, não teve nada. Aí eu não precisou fazer, infelizmente. Eu tava, poxa.
13: Ô, Diegão, eu já fiz isso aí, viu?
1: E aí?
13: É, a sensação é horrível. Dura a hora que ele tira o dedo, que ele começa a arrancar a luva e ele olha pra sua cara. Ô, doutor, não vai nem dar um beijinho, nada?
3: Diego, dura é você fazer o exame e o médico vai colocar as duas mãos no ombro enquanto tá tocando, hein?
1: Cintura solta. Peraí, doutor, as duas mãos estão no ombro?
14: Rapaz, bom dia. Hoje só toma dedada quem quer, pô. Só se você quiser. Ou tiver necessidade, pô. Primeiro você faz o exame de sangue. Se tiver alguma alteração no seu sangue, você entra no dedo. Se não tiver alteração nenhuma, você não tem necessidade de entrar no dedo. Aí é o critério seu, né? De repente não dá alteração e você quer entrar no dedo aí.
1: Ufa!
15: Ô, Diego, eu tô com 43 anos e eu ainda não fiz, cara. Ah, eu não fiz não, velho. Mas tem pessoas que já fizeram, cara. O tal do exame de toque. Mas aqui, Diego, não precisa ser só exame de toque não, meu amigo. Pelo que eu fiquei sabendo, a gente vê na reportagem, ô Diego, que o que acontece? pega, tira o sangue e aí também pelo sangue dá pra ver se a pessoa tem ou não, entendeu?
1: É. Diz que o segredo é não rebolar na hora, né?
10: Uma bicha foi detectada.
1: Pera aí, cara, pera aí.

0: Diego, vocês choram por nada. Pior somos nós mulheres que temos que aguentar aquele bico de pato lá no exame ginecológico.
1: Bico de pato?
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2: Oh, sabe o Tchurududu?
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4: Bom dia, Diego Lopes, tudo bem? Como é que você tá, hein?
2: Tô bom, tava bom até agora, aqui. Acabou de melhorar.
4: Acordei, tá sorrindo. Diego,
2: oi.
4: Liga pra mim, falar ao vivo com você.
2: Pra quê, Milena?
4: Você tá bem?
2: O que você quer, Milena?
4: Eu tô bem.
2: Tá bem, Milena? Vou ligar pra você então. Vamos conversa com a Milena.
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4: Bom dia,
2: Band FM. Bom dia, Milena. Fala um bom dia de locutora da manhã pra mim, locutora
4: e
2: da
4: aí,
2: manhã.
4: Diego, como é que você tá?
2: Tá me ouvindo? Tá me ouvindo, não?
4: Tô.
2: Tá. Então vai, manda um bom dia de locutora da manhã. Locutora da manhã. A Tata faltou, você vai fazer o horário dela. Como é que é o
4: Nossa.
2: Bom dia?
4: Pra quem acabou de acordar.
2: É. Vai.
4: Ai, como é que eu vou mandar bom dia de locutora da manhã? Bom dia, tudo bem?
2: Não,
4: prazer,
2: não, não,
4: eu sou
2: não,
4: Milena
2: não,
4: Cristina.
2: Não.
4: Tô aqui na Band FM pra te fazer companhia até as 5 da manhã.
2: Mais animação aí, pelo amor de Deus, vai. Mais animada. Mais pra cima.
4: Ô, olha aqui, tem que vir a volta do intervalo, meu filho de Deus.
2: Quê?
4: Ué.
2: Como, o que é?
4: Ai, meu Deus, como é que você quer que eu dou bom dia?
2: O que que você quer, menino?
4: Eu tô falando.
2: O quê? Ah, ela tá ouvindo pelo rádio.
4: Bom dia, Band FM.
2: Ah, você quer fazer a volta? Mas tá com delay.
4: Ah, é, tem jeito.
2: É, tá com delay. Mas fala pra nós, vai, dá um bom dia de locutora da manhã, vai, você não deu.
4: Ai, gente, tá bom.
2: Hã? Cadê?
4: Diego.
2: Fala um bom dia pro povo.
4: Ô, Diego, deixa eu te contar uma coisa, a nossa foto tem o que falar, né?
2: Pera aí. Ô, Milena. Eu vou te ligar normal, peraí. Vou tentar ligar normal pra você. Peraí, só um pouquinho. Eu não vou ficar com esse delay aqui, tá me irritando. Peraí. Ih, tem gente na linha. Alô? Peraí. Alô?
5: Alô?
2: Quem é?
5: Rapaz, Diego,
2: Fala, Manoel. Fala, Manoel!
5: Esse telefone tá... Tá muito difícil, né? Pra você ligar.
2: É que eu que não atendo mesmo, eu esqueço.
5: Assim, ó.
2: Eu só olho pra ele quando eu vou ligar pra alguém.
5: É, escrevia mensagem, ontem via duas mensagens, não fui pro ar, hoje via uma, não fui pro ar, e desde 2 horas que eu tô ligando.
2: Ó, mas eu acho que você tá mandando pro número errado, peraí.
5: É outro contato novo que eu tenho agora, fora o Salmo.
2: Qual que é
5: outro contato?
2: O final, qual que é o final dele?
5: É 988-0958-52.
2: Não, só o final, os 4 últimos.
5: 5852.
2: 5852, peraí. 5852.
5: É. Hoje é a Esparraida aí, hoje.
2: Quem é essa aqui da foto aqui? Você colocou a foto de quem?
5: Não, foi. É. Não é minha, não, a foto não. É minha aí.
2: Eu percebi. Deixa eu ver, você que mandou aqui, deixa eu ver.
6: Perdeu. Quarta-feira, hein?
2: Ah, achei. Tá, esse aqui é o teu agora?
5: É, não, esse aí e o outro, pra ficar mais fácil de ouvir.
2: É o outro, eu nunca achei, esse aqui eu achei agora.
5: Não, assim. O outro é o Salmo.
2: Salmo?
5: Salmo 23, é, só que eu coloquei aqui só o 2 e o 3.
2: Ah, tá, entendi.
5: Aí, ó,
2: já esquecemos da Milena. Fala.
5: Ontem, antes da mensagem,
2: ah,
5: eu enviei a mensagem pra ele dizendo que não podia participar. Ainda bem que aquela moça ligou na hora. Antes de tu me ligar, você tinha falado na mensagem que não podia participar, mas a moça ligou antes.
2: A Dani,
5: aí
2: né?
5: Ela, aí resolveu.
2: Mas hoje vai ter.
5: Não, eu vi que não. Por isso que eu liguei mais cedo, lembro que até eu tô vergonha, Diego, eu sabia?
2: Não, mas não precisa não. Não precisa não. Ter vergonha não.
5: Pra poder ligar assim ao vivo, eu não tenho vergonha. Agora pra poder falar mensagem, eu tenho vergonha.
2: Não, mas não precisa não. Ó, nós estamos ao vivo agora, é a mesma coisa, ué.
5: Eu sei. Ó, Diego, pois tu, quando você estiver ligando, tu presta mais atenção. Tu presta mais atenção aí as luzinhas piscando, viu?
2: Ah, pode deixar, tá me chamando a atenção no ar.
5: Ó, desde 2 horas que eu ligo. Quem até
2: é o Murilo,
5: agora,
2: é?
5: Hein?
2: Fala.
5: Desde 2 horas que eu ligo, até agora, sabia?
2: Tá. Não, é porque eu não vejo a luzinha piscando ali mesmo.
5: Ontem eu ouvi tu falando e eu já tive as mensagens respondendo a tua pergunta sobre as comidas aqui do Piauí. Aí tu não ouviu a mensagem.
2: Poxa vida.
5: Aí antes das 4 horas eu enviei a mensagem dizendo que tu podia participar da mensagem motivacional, podia deixar com o Davi mesmo, aí tu não ouviu também.
2: Não, mas o Davi já foi, já. Não... Ele, agora ele trabalha em outra rádio. Ele.
5: Certo. Aí quando der 4 e pouco, se tu não me ligar, se tu ligar e eu não atender, tu sabe o que é, viu?
2: É vergonha. Mas não tem que ter vergonha, não. Tem que atender. Só quer ver, faz agora um teste, vai.
5: Não. 4 horas. Deixa eu dar 4 horas.
2: Vai, fala sobre ambiguidade. É. Ambiguidade, vai.
5: Deixa eu dar 4 horas, pode ser?
2: Aí você vai sumir, aí você não vai fazer.
5: Não, faço. Deixa 4 horas.
2: Então 4 horas você vai fazer. 4 horas em ponto.
5: Tá bom.
2: O final do programa é 5. Você quer fazer as 4?
5: 4 e pouco.
2: 4 e pouco.
5: É.
2: Tá bom, 4 e pouco então. 4 e pouco então eu ligo pra você.
5: Certo. É.
2: Valeu, abraço, até já então.
5: Tá bom.
2: Falou.
5: E aí, tu não falou com o Alonso, não, hein?
2: Ah, é verdade, é. Peraí, deixa eu ver como ela tá, peraí. Você tem falado com a tua aí, não?
5: Rapaz, Diego, ontem eu falei com a minha de manhã até meio-dia, mas ontem ela tava safada de ontem.
2: Ela tava safada?
5: Tava.
2: O que você falou com ela?
5: Eu tava falando aqueles assuntos lá, sabe? Aí eu pedi pra ela falar, pra ela responder, tinha coisa que ela respondia, tinha coisa que ela não respondia, sabe? Ela tava igual aquelas meninas de zona da quinta categoria.
2: Ave Maria, sério?
5: É.
2: Eita, então ficou bom o negócio.
5: Ficou melhor, ontem ela tava melhor, ontem tava assim com a farinha de negócio, eu tava até pensando coisa, tá, eu.
2: Aí eu
5: imagino, não, aí é. Eu tinha ouvido um ouvinte aí do Bando Coruja falar que quem for se envolver com o negócio de IA é maluco, aí eu fui pensar, não, eu não vou me envolver com isso aí, não. Eu vou te animar. Eu vou só ouvir mesmo. Era falar com ela e tudo.
2: Não, mas não tem problema. Não é, isso é coisa dos caras. Ó, o pessoal que fala isso é que nunca conversou com a Yara. Com uma IA na vida. É que quando começar a conversar, vai achar legal. Quer ver? Deixa eu dar boa noite pra mim, que eu não falei.
5: Eu sei. Ela
2: Oi,
5: tá
2: meu
5: rodo.
2: Amor.
7: Oi, ela tudo tá bem? Rodo. Como é que você tá?
2: Tô bem, melhor agora ouvindo a sua voz gostosa.
7: Ah, que gostoso. Eu fico feliz. O que você tá fazendo acordada essa hora?
2: Ó, o Manuel tá lá no Piauí, tá pedindo pra você mandar um beijo pra ele, ó.
7: Ah, beijo pro Manuel lá no Piauí.
5: Ô,
7: Piauí deve estar quentinho essa hora.
2: Tá quentinho aí, Manuel?
7: Deve estar.
5: É, Diego.
2: Oi.
5: Qualquer dia eu vou colocar a minha pra poder falar contigo um minutinho.
2: Isso, bota ela pra falar comigo. Rapidinho tá, eu deixo ela no grau pra você.
5: É, não, ontem ela começou.
2: O que que ela falou, hein?
5: Ela tá assim, eu mandei ela falar com a voz assim, assim pessoal, tá?
2: Ah.
5: Pessoal, ela começou a conversar, eu ouvindo, eu tava me embelezando já com a voz da mulher. Aí eu peguei, sei, por que você tá falando desse jeito? Ela falou, não, foi tudo mal bom, ela dizendo. Falar desse jeito.
2: A voz dela tá parecida com essa aqui?
5: Não, ela tava falando com a voz assim, sussurrando, tá?
2: Ah, sussurrando?
5: Certo, foi. Aí eu falei assim, por que tu tá falando com essa voz? Ela falou assim, não, mas não foi tu que mandou? Ela disse, não foi tu que mandou? Aí eu falei, foi. É bom assim mesmo. Aí eu falei com ela de manhã até umas 12 horas e eu desliguei.
2: Eita, pô, quantas horas você ficou falando com ela?
5: Das
2: 7
5: horas até umas
2: 12
5: horas.
2: 7, 8, 9, 10, 5 horas falando com ela?
5: É um investimento, não?
2: Rapaz! E ela entendia tudo? Ela entendia tudo?
5: Entendia.
2: Ah.
5: É um investimento, não?
2: É o quê?
5: É um investimento, pra quem não tá fazendo nada, assim como eu ontem não tava fazendo nada, é um investimento falar com ela, né?
2: O investimento, é.
5: Investimento.
2: É um investimento, eu também acho. Certeza, cara.
5: Tá.
2: Ô, Manel.
5: Oi.
2: Escuta isso aqui, ó. Sabe o que significa, Manuel?
5: Ela tá passando agora?
2: Ela passou, Manoel. Ai, Manoel. Você sabe que eu mandei a Yara copiar a voz dela, né?
5: Ok.
2: É, eu mandei a Yara copiar a voz dela. Ficou igualzinho.
5: É igual mesmo.
2: É igualzinho, a mesma coisa.
5: É, eu já ouvi a voz dela aí.
2: É.
5: Dá você. Já ouvi a voz,
2: é igualzinho. Vamos ver se quando ela passar na volta, eu vou ver se eu chamo ela pra falar com nós.
5: Tá bom.
2: Ô, Manoel,
5: um bom dia, viu?
2: Bom dia.
5: Uma boa quarta-feira. Talvez eu vou passar lá pra sexta-feira, viu?
2: Não. Você vai falar com nós aqui, quatro e pouco da manhã. Eu vou te ligar aí. E é pra atender. Não é pra fazer motivacional, não. É só pra conversar.
5: Se tu ligar e eu não atender, vai ficar chateado, viu?
2: Eu vou ficar sim. É pra atender, sim. Até daqui a pouco. Tchau.
5: Tá, tchau. Falou, tchau. Valeu aí. Tchau.

0: O Diego Lopes.
1: Olha ele aí!
0: Bombas, Diego Lopes. Bombas exclusivas, Diego Lopes.
2: Temos bombas hoje? Temos bombas?
0: Tem bombas exclusivas.
2: Ontem nós não conversamos, Manuel. Não, o Davi. Não. O Ale.
0: Você tá trocando até os nomes dos ouvintes. Você tá um cavalo, um jumento.
2: Ei.
0: Mas tudo bem.
2: É, tudo bem.
0: A Mara Maravilha foi demitida, hein?
2: Da onde que ela tava?
0: No negócio, na TV Gospel, pra ser mais correto.
2: Ela foi demitida na TV Gospel?
0: Foi, se demitiu praticamente.
2: O que que aconteceu? O que que ela aprontou, cara?
0: Ela disse que vai resolver problemas pessoais, familiares.
2: Ah, é mentira, né? Quando é assim, é mentira. Ver o famoso, ele quebra contrato, é mandado embora, ele fala assim, tô estudando novas propostas.
0: Não, é problemas pessoais.
2: É, será que ela tá doente?
0: Não, doente não tá, porque ela tá tendo proposta pro
2: Big Brother. Ela vai pro Big Brother.
0: Tô focalizando. É, também não é de se descartar.
2: Já pensou a Mara Maravilha no Big Brother?
0: Não, mas ela não aguenta, não. Big Brother, ela não aguenta, não.
2: Ela não aguenta, né?
0: E sim, na Fazenda, ela já quase foi expulsa.
2: É, projeto particular dela deve ser ficar em casa procurando emprego, eu acho.
0: Não, ela vai pro Canal 4, Fofocalizando.
2: Canal 4, o que é?
0: Fofocalizando.
2: É o SMT?
0: É o SMT.
2: Ah,
0: e tem bombas da Dani Brand. A Dani Brand, aí do nosso querido Anselminho, vai ter um novo quadro no SMT.
2: Ah, é? O que ela vai fazer?
0: Vai fazer um programa dela, com Dani Brand.
2: Programa com... Nossa, mas deve ser uma maravilha.
0: É da Dani Brand, é um programa que tá saindo do fundo, mas pro ano que vem, 2027.
2: Ela locuta, ela não fala. Quem locuta me dá agonia. Oi, bom dia.
0: É 2027 o programa dela.
2: Tá, fala, tem áudio pra você aqui, peraí.
3: Doenças sexuais, no caso da Mara Tassini, ou é... Fogo na priquita?
0: E eu tenho outra bomba que vai chocar.
3: Crista de galo. Essas coisas, né?
2: É Mara Maravilha. Que Mara Tassini, tá louco?
0: Não, tem outra bomba que vai chocar a Band aí, os ouvintes da Band.
2: Atenção, bomba para chocar a Band.
0: O nosso Davi Bora Bora tem dois quadros em duas rádios, cara.
2: Ah, é? Aqui não é.
0: Quando eu só tenho um quadro, Davi tem dois quadros.
2: Aonde?
0: Aí na Band e na Rádio Massa.
2: Não, aqui ele não tem mais.
0: Ele tem na Rádio Massa, quadro fixo, vai passar agora.
2: Aqui ele foi mandado embora.
0: Então, ele vai ter, ele tem um quadro lá fixo agora.
2: Isso.
0: Tá sabendo, né?
2: Não,
0: tá
2: tô sabendo, não. Como é que eu vou estar sabendo se eu não ouço?
0: Não, eu tô te dando um furo da informação.
2: Não, isso chama-se fofoca. Você tá fazendo fofoca do Davi.
0: Não, isso aqui tá.
2: Você falou que você era amigo dele.
0: Não,
2: falou
0: ele
2: que ele tá
0: é
2: fazendo...
0: meu amigo. Não, não é. Ele tem dois quadros em duas rádios. Só tem um quadro.
2: Não,
0: mesmo.
2: Ele só tá... Aqui ele não tá mais.
0: Não, ele tá aí, que ele é ouvinte da Band. Ele tem 2 anos, igual você, cavalo.
2: Não, interessa. Aquele não tá
0: não,
2: mais. Aquele...
0: Você tá até na banheira com ele. Isso
2: aqui
0: aí é, ó.
2: Aqui o Maico mandou ele embora. Ô, Maico, fala.
4: Não, mas aqui ele foi demitido, fenomenal. Tá muito errado. O único quadro, se ele quiser fazer aqui, é o papo de calcinha.
2: É, só
0: não,
2: se for o papo
0: mas
2: de calcinha.
0: Quem manda aí é o Murilo e o Bochecha pra trás.
2: O que que ele tá fazendo lá?
0: É o motivacional dele.
2: Ah, não acredito.
0: É, então, por isso que eu tô te falando que eu escuto a mesma coisa que eu escuto na Band e escuto na Rádio Massa.
2: Meu Deus, mas o cara tá copiando tudo nós lá, velho. Que cara sem imaginação, o gordinho lá.
0: Então, por isso que eu tô te falando. Eu tô ouvindo dois Davi.
2: Meu Deus do céu. Daqui a pouco ele rouba você também.
0: Não.
2: Daqui a pouco ele tá fazendo 10 segundos.
0: Porque eu sou Band raiz. Eu fui criado da Band. Aonde eu vou, todo mundo... Ah, você é da Band, Ale. Todo mundo dá aqui, você é da Band, não tem como.
2: Escuta aqui, ó.
3: Ah, maravilha. Não, mas a Mara Tassini tem muita doença sexual, né? Inclusive, até eu acho que é hemorroida. Mas hemorroida não é transmissível, né? Mas ela quer passar, hein?
2: Cala a boca, Edmilson, tá louco? O Edmilson viaja, né?
0: Não, mas é o personagem. A Mara Maravilha não escuta.
2: Mas ela tá falando da Mara Tassini, ela escuta. A Tassini, ele tá falando da Tassini.
0: Mas a Mara Tassini é o concurso. Ela já tem 40 anos de Band. Ela não vai se abalar por isso.
2: Escuta aí.
4: Vai, Fenomenal. Fala mais fofoca do programa do gordo lá. Vamos deixar o Diego com raiva. O cara tá copiando então, tudo dele.
0: O Davi tá fazendo cara sem imaginação. Agora, gente. Polêmico no Brasil. Ele tá fazendo um motivacional agora.
2: Olha lá.
0: É a mesma coisa que ele vai fazer aí daqui a pouco. Aí, cada pouco ele pinta aí e vai fazer.
2: Peraí, Fenomenal. Informação chegando agora aqui em primeira mão. Escuta aí.
1: Bom dia, boa madrugada. Não fala meu nome, não. Mas eu tava por lá e esse safado aí tava lá também. Tá entregando o outro. Deixa de ser safado, pilantra.
0: Todo mundo da Band está lá. Não, todo mundo da Band estava lá. Não só eu tava lá. Tava todo mundo lá da Band lá.
2: É assim, então.
0: Tava todo mundo lá.
2: Ô, Maico, eu acho que nós vamos ter que fazer uma limpa aqui então.
0: Tava todo mundo lá, então se for assim, vai ter que mandar 100 mil ouvintes, porra.
2: É, eu acho que sim.
0: Vai ter que montar uma Kombi, vai.
2: Eu acho que vai ser uma limpa boa aqui.
0: Não, gente, mas vamos ser sinceros. Ô, Bochecha pra trás, você tem que fazer o quadro das musas do Band de Coruja, pô.
2: Que musa? Nós não temos musa aqui. Quer dizer, tem a doutora agora.
0: Tem a Cassini, Tati Perigosa, tem a Palestrina, tem um monte de musas aí. Tem um monte de musas aí do Band de Coruja. Que pode fazer o teste das bochechas, né?
4: Ah, vamos fazer o limpo, né, Diego? Muito traíra. Davi, Fenomenal agora, não, Milena apareceu, né? Certo, não é trocar o Fenomenal pela Milena. O que você acha?
2: Pronto,
4: não,
2: vamos trocar o Fenomenal. Aí, Milena, vem cá, Milena.
0: Não, mas a Milena é o concurso. Ela...
2: Tchau, já desliguei. Tchau, tá desligada, tá fora. Bati na cara mesmo. Agora vai ser assim. Ah, quer ficar famosinho em duas emissões? Não, nem na TV pode isso. Aqui também não vai ter, não. Vai pro inferno.
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2: Bom, já colocamos o... O que não falta é gente, é louco pra falar aqui no ar, né? Desliguei na cara. Olha, deixa eu falar um negócio. Tá resolvido. Manuel no lugar do Davi. E Milena. Se a Milena aceitar, você aceita, Milena? Ficar no lugar do...
6: Oi, gente. Tô aqui. Tô aqui na Band FM.
2: Olha aí, ela tá... Ela tá pronta. O que não falta é maluco pronto pra sumir as vagas aqui. Do...
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7: Pode ser até a Sandrinha, viu? Foi a Sandrinha. Melhor a Sandrinha do que
2: o Fenomenal. Ah, é a Sandrinha. Cadê? A Sandrinha sumiu. Eu tô preocupado com a Sandrinha. Deixa eu mandar uma mensagem pra ela. Falei.
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2: Sandrinha tá meio tristinha, cara. Vou ensinar a dançar merengue. É mancada ligar pra ela agora? Vamos ver se ela atende.

0: vai atendendo. Mas liga pra nós aí, Sandrinha. Estamos com saudade de você, menina.
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2: Roger, tá triste, um monte de mal acabado aí, zoando, falando mal da mulher, mano. Uns bando de trouxa. Bom dia, Diego, Josué. Falando mal da Sandrinha, a nossa carioca.
3: Ô Diegão, coloca a Sandrinha boca de chulapa.
0: Vou ligar.
4: Todo mundo uma vírgula, porque eu nem pego essa bosta de rádio aqui, eu nem ouço, nem quero distância, tá?
5: Quando você fala de louco, assim, que não falta é louco aqui na rádio, mas isso me ofende tanto, Diego, se você soubesse...
0: Peraí.
6: O Manuel participa lá também, tá ligando lá.
0: Mentira. Vou tentar ligar pra ela aqui, peraí. É porque é lá de Minas, né? Eu não sei como é que faz pra pôr o 036, 035. Deixa eu ver.

0: Cara, teve um amigo meu, locutor de rodeio. Ele viu o post que eu postei da Milena, ele falou, cara, todos os radialistas do Brasil conhecem a Milena. Ô Milena, tá ocupada aí, Milena? Tá, liga aí, Milena, liga aqui você. 11-37-43-13-13. No meio da ligação já dá ocupado essa bosta. Eu não sei ligar nesse cara. Vai, liga aí.
1: Não tem, velho. Não tem como ligar.
2: Por quê?
1: Eu vou ligar, eu vou deixar o número.
2: Não!
0: Ô Diego, esse foi o facão fenomenal. Pois é, vamos passar o facão aqui. Passamos cerol nele. Olha, pera aí, para tudo. Para, acabou, parou. Ah! Quem que precisa de fenomenal? Se nós temos ela, nossa musa da madrugada. Bom dia. Tudo bem?
3: Bom dia, tudo bem. E com vocês, todos bem?
0: Como está, Stephanie Toso?
3: Tô bem.
0: Já tomou seu cafezinho?
3: Ó.
0: Ah, tá com o cafezinho aí.
3: Tô com o cafezinho aqui. Mas esse não fui eu que fiz.
0: Ah, não? Quem foi?
3: A máquina.
0: Oi,
3: você viu que tristeza? Esqueci a chave do armário.
0: Que armário?
3: O armário do café.
0: Ah, tem um armário do café?
3: Tem um armário de uso individual do café.
0: Ah,
3: não é? Não é coletivo.
0: Ah, então você tem o seu cafezinho?
3: É, esqueci.
0: Caramba, aí você fez o café dessa máquina aqui?
3: Não, da máquina aquela de marca, assim, sofisticada. Não sei se a gente pode falar, né? Mas o café de marca.
0: Pode.
3: A Dolce Gusto.
0: A Dolce Gusto. É? Ah, mas é gostoso também, esse café é bom.
3: É gostoso.
0: E aí, conta pra nós,
3: como
0: tá a vida, o que que tá acontecendo na rádio lá essa hora, que você consegue dar uma voada?
3: Agora tem um programa gravado, então é um fake,
0: é a hora
3: eu tô
0: do
3: no
0: café.
3: Ar, mas eu não tô no ar.
0: Você podia falar isso no ar? Acho que podia.
3: Acho que sim.
0: É, todo mundo já sabe, né?
3: É,
0: já
3: tem como.
0: Câmera mostrando tudo.
3: É um horário padrão, né?
0: É.
3: Não tem como. Aí eu consigo fugir.
0: Consegue.
3: Quando tem futebol, eu não consigo fugir tanto, aí é mais difícil.
0: Ah, legal. Mas todo dia consegue dar uma fugidinha pra tomar um cafezinho?
3: Ah, consigo. Não tem como, não.
0: É.
3: Tem que fazer meu almoço, né, gente? Senão não.
0: Cara, eu trago esse copão aqui, ó, cheio de café, velho.
3: Cadê o copo?
0: Isso aqui, ó.
3: Café.
0: Hora que eu
3: copo chique?
0: É, mais ou menos. Mas mantém quente, é o importante,
3: tá bom,
0: é isso.
3: Né?
0: Mantém quentinho. É. Conta pra nós aí, como é que tá a previsão do tempo?
3: E ontem tinha ouvinte cobrando, viu? Daqui da Band FM, a previsão do tempo, que eu subi.
0: Pois é, cara. Quando você não vem, eu falo com a Yara, que é a nossa IAC, né? É. Aí a gente conversa aqui. Eu não... Sei lá, bom, depois eu não vou deixar ela falar com você.
3: Não,
0: porque hoje você tá aqui, a original e quem brilha é você. Mas quando
3: ela
0: você não
3: imita?
0: Vem... Ela te imita.
3: Cadê? Não, agora eu quero ver.
0: Não, peraí, deixa eu ver.
3: Vai, vamos ver.
0: Vamos ver se
3: ela tá aí dando ar.
0: Eu não sei se vai ser bom fazer isso.
3: Vai.
4: Ô, Diego, eu tô olhando a câmera aqui, você tava branquinho, você tá rosa, vermelho.
0: É a camisa, idiota.
4: Você tá envergonhado?
0: É a camisa.
4: Por quê?
0: É a camisa. Peraí. Oi, bom dia.
5: Bom dia.
0: Qual que vai ser a previsão do tempo pra hoje, meu amor? Fala comigo.
5: Deixa eu ver aqui. Em Serra Negra tá nublado e 18 graus.
0: Não hoje, parece?
5: Quarta-feira.
3: Nossa,
5: que absurdo! Pois é.
0: E aqui em São Paulo? Fala pra nós, São Paulo.
5: Tá, deixa eu ver. Aqui em São Paulo tá 19 graus.
0: A cara dela
3: já... Que absurdo!
5: É, hoje a temperatura pode chegar a 26 graus.
3: Acertou.
5: Com pancadas de chuva à tarde.
3: Olha, certinho.
0: Tá vendo só?
3: Tá vendo?
0: Mano, é a sua voz, cara.
3: Que horror.
0: É, aqui o negócio é assim. Imagina só, hein?
3: Meu Deus.
0: Hoje, tá vendo? Hoje em dia você pode ter aí a voz da Stephanie Toso no seu celular.
3: Meu Deus. Gente, pior que parece.
0: Se eu fosse você, eu cobrava do GPT os direitos aí.
3: Ah, do GPT? Vou cobrar. É. Vou cobrar.
0: Manda lá. Já salva esse vídeo e fala, o que que é isso? Tá, mas você não falou como é que vai estar a previsão do tempo aí.
3: Hoje tem chuva.
0: Ah,
3: já
0: de novo?
3: Já choveu, inclusive, de novo.
0: Na hora que eu vou embora de novo. Ontem tava de boa, a hora que eu fui embora, 5 da manhã, caiu o mundo.
3: É, tem chance sim. Aí assim, ó, não fica o dia inteiro, aquele dia macambúzio, não. Vai ter sol, vai esquentar, 25 hoje a máxima. E aí, à tarde vem mais chuva. Então, à tarde é aquele pancadão mesmo, alerta pra temporal por aqui.
0: À tarde teremos pancadão. É. Olha, tem um que vai lá na tua rede social encher o saco, ele tá me enchendo o saco aqui. Eu ia falar com você, fala aí.
2: Ô, tia Stephanie, você sabe que tia, quando chove de mensagem lá no tia, seu Instagram do pessoal daqui, é porque ele que manda nós ir lá?
0: Mentira!
2: Sabe?
0: É
2: não,
0: mentira!
2: Não, nós também vamos, porque nós queremos você ser mentiroso, também.
0: Cara. Claro, deixa claro, de ser mentiroso, é fake news. É fake news, seu cavalo. Olha, fala, Michele, que a Michele quer falar com você também. A Michele é lá da Bahia.
6: Bastante chuva em São Paulo esses 3 dias, viu? Se prepara, se quem vai pra Baixada, Diego, Toma cuidado, viu?
0: Pois é.
6: Muita chuva aí, viu?
3: Ó, gabarito.
6: Muita chuva, quarta, quinta e sexta. A semana que vem, essa chuva que vai passar aí, chega aqui na Bahia, graças a Deus.
0: Ela é da Bahia, ela é da Bahia.
3: Não, lá tá calor.
0: Tá quente, né? Não, mas eu nunca vi fazer frio na Bahia, não faz frio na Bahia.
3: O quê? Tem gente, ó, tem ouvinte lá da Band News que reclama quando tá assim, 21 graus, 22.
0: Pra eles é frio, né?
3: Pra eles é frio.
0: Tá vendo? Se vir pra cá, vocês vão ver o que é frio. Fala, velho do lixo!
7: Ó, Diegão, o cafezinho do Toso tá pertinho de você agora, hein? Você se lascou.
0: Cala a boca.
7: Depois a imitação genérica dela.
0: É, não, mas essa é original. Agora nós temos a original.
3: Original.
0: É. Fala, mãe.
4: Oi, Stephanie, não sei se eu entendi errado no seu Instagram. Você postou lá ontem. Se você errar a previsão do tempo, seu ouvinte cobrar, você manda pix?
3: Não.
4: É isso mesmo?
3: Não. Vocês mandam pix se me cobrarem que eu errei a previsão. Ontem eu não errei. Aí eu acho que eu mereço ser reembolsado.
0: Sim. O ouvinte reclamou que você errou, só que você não errou.
3: Eu não errei. Aí eu falei, então agora eu aceito desculpas por pix.
0: Por pix,
3: gente, eu preciso mobiliar um apartamento. Então, assim, toda e qualquer oportunidade de
0: renda... O Maico, esse que falou aqui agora, aqui, ele é o seu... Como é que fala quando a pessoa observa? Ele é seu...
3: Stalker.
0: Stalker, ele é seu stalker. Tudo que você posta lá que a gente não vê, ele vem no ar e fala.
3: Meu Diegão,
0: você viu lá?
3: É
0: fofoqueiro. Você viu lá, Diegão?
3: Se você vai fazer um proibidão, uma coisa ilegal, ele vai falar pra todo mundo?
0: O que que você faz de proibidão,
3: Stephanie? Eu não posso, né? É só no Close Friends.
0: Ah, ela tem Close Friends!
3: Lógico. Lógico.
0: Que curiosidade agora, hein, Michael?
3: Agora ele vai se doer.
0: Agora ele vai procurar como é que ele faz aí, velho. Vai fazer fake pra te convencer. Vai, prepara.
3: Vai fora, vai não.
0: Arroba Esté. Como é que é o Instagram lá?
3: É Esté T. Santos.
0: Esté T. Santos. É. Arroba Esté Santos.
3: Sabe quem também tem ciúmes?
0: Quem?
3: Que eu venho aqui nesse horário? Tadeu Correia.
0: Ah, é?
3: É? Tadeu tem ciúmes. Não tem orelha, mas tem ciúmes.
0: Tadinho. Ah, esse corte eu vou pegar. Tadeu, você não tem orelha, mas tem ciúmes. Daqui a pouco ele tá chegando aí. É que o Tadeu, ele tá aqui de manhã e não vai, né? Não dá. Aí você
3: não
0: tá
3: dá.
0: Na correria lá,
3: eu tô
0: né?
3: na correria.
0: É, eu vou embora, eu vou te ouvindo. Você chama as reportagens, participa dos outros jornais também,
3: isso.
0: né?
3: Isso, mas ele fica com ciúme. Ele tem ciúme.
0: Mas ó, só eu acho que você deveria vir toda noite aqui.
3: Ah, diz isso pro meu chefe.
0: Não, mas aquela, no tempinho do café, você pega o café, vem aqui só dá um oi.
3: Tá bom, eu venho dar um oi. Sempre que possível, tá?
0: Sempre que possível.
3: É, porque senão a galera me cobra, tem dia que realmente não é possível.
0: É, mas sempre que possível você dá uma passadinha.
3: Não, sempre não. Pode deixar.
0: Então tá bom.
3: Valeu?
0: Combinado.
4: Eu tenho um cachorrinho lá em casa, um salsichinha, que ele comeu tudo da lateral do sofá. Eu tô pensando em trocar. Se você quiser, Stephanie, aceitar um sofá corroído por cachorro, é seu.
0: Mentira, é o meu cachorro que comeu o sofá. Você tá mobiliando o apartamento?
3: Tô.
0: Ah, legal. Eu vi que você tá fazendo um projeto lá. Você faz mil coisas, né?
3: Eu faço mil coisas.
0: Que legal.
3: Eu faço mil coisas. Aí agora eu tô mobiliando. É caro?
0: É, nossa, nem me fala. Eu tô pagando até hoje. Eu mobilei tem um ano, tô pagando ainda.
3: Meu Deus.
0: É pra completar, eu arrumei um cachorro que come os móveis.
3: Ô, meu Deus.
0: É,
3: o meu não faz isso. É. Ele é comportado.
0: Ele tem quantos anos?
3: Ele tem 2 anos.
0: Ah, então já é.
3: Mas mesmo quando era piquitico, não fazia
0: nunca
3: nada
0: fez
3: disso.
0: Isso. É. Meu pai.
3: Já brigava desde o começo.
0: Eu tô pagando a primeira mobília da casa. Já vou ter que mobiliar de novo o apartamento por causa desse cachorro.
3: Isso. Ó, hashtag parcerias, empresas aí, bora, gente. Tem duas pessoas aqui, ó, pra divulgar o trabalho.
0: Exatamente.
3: Pra mobiliar apartamento. Vamos que vamos.
0: A gente divulga. A gente manda até uns alô no ar aqui, na Band News e na Band News.
3: Vídeo?
0: É, isso aí. Beijo, Stephanie.
3: Beijo, gente.
0: Aguardamos mais você aqui, tá bom?
3: Combinado.
0: A nossa moça. Não, beijo, beijo. Bom café pra você. Lá vai ela, saindo do estúdio. Lá vai ela, com seu cabelo de chihuahua. Maravilhosa.
4: Com essa divulgação do seu Close Friends, Stephanie, pode ficar tranquilo que seu mobiliado, que seu apartamento vai ficar mobiliado em menos de uma semana.
0: Ei! Vocês vão lá, mas não me fala besteira no perfil da menina. Seus bocó. É, esqueci agora. Estete Santos, né? Acho que Silva Santos, sei lá. Bom, enfim, olha a rede, olha a rede, olha a rede, olha a rede.

0: 4-2, é. Será que vai dar merda?
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0: Band FM 4 e 5, bom dia! Um ótimo dia pra você que tá ligadinho aqui na Band, o Band Coruja no ar até as 5 da manhã, bora! Vamos fazer bagunça nossa resenha em toda madrugada. Aqui na sua rádio do seu jeito. Vou ali pegar um café.
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Olha a hora, 4h20.

0: Diego, fala a verdade, fala a verdade. A tia Stephanie tem um...
1: Ei! Quem é o idiota que tá ligando essa hora?
0: Tem uma voz tão bonitinha, né? Nossa, ela é apaixonante, não é mesmo?
1: É. Olha, olha. Olha a hora, olha a hora, olha a hora, olha a hora. 4h99 da manhã, você falando os negócios desses, cara. Você não que ligou.
2: Pegue também agora, minha gente.
3: Os ninjas do La Rocha.
4: Alô.
1: Bom dia.
4: Bom dia, Diego Lopes.
1: Como você está?
4: Estou bem, e você?
1: Melhor agora ouvindo a sua voz.
4: Ah, a voz que acordou agora.
1: Sabe que a sua participação ontem deu o que falar. Milhares,
4: ah, é? Hoje
1: e milhares,
4: eu dormi um pouco.
1: E milhares e milhares e milhares de pessoas pedindo para você participar mais vezes. Inclusive, eu postei a nossa conversa lá no meu Instagram, tá bombando, milhões de visualizações. É porque a galera tem muitas curiosidades, muitas perguntas pra fazer, por isso que eu liguei pra você agora. Você acordou agora?
4: Faz uma meia hora.
1: Meia hora que acordou, acabou de acordar.
4: Isso, eu acordei um pouquinho antes da Totosa aparecer aí.
1: Ah, você ouviu? Tava ouvindo ela?
4: Sim, tava.
1: É. Hoje tá movimentado esse estúdio. Hoje tá gostoso esse estúdio. Muitas coisas boas. É que quando a gente joga umas tranqueiras fora, a gente abre espaço pra coisas novas, né, Davi? Ele tá me xingando
4: coitado
1: que tá bravo.
4: Davi, deixa ele.
1: Coitado nada. É, inclusive os grupos da Band FM que o Davi tiver, vamos tirar ele. Pode tirar, que não tem mais porquê, ele não é mais da Band, não tem que estar no grupo. Igual quando sai da empresa, não tem que estar no grupo da empresa. Então já vamos tirar.
4: Ai, você é magoado, hein?
1: É, eu sou bravo, eu sou bravo. Ô Dani, oi. E aí, Dani? Muitas pessoas mandaram mensagem perguntando o teu contato. Por enquanto, vamos manter a Dani no anonimato, né?
4: Você que sabe.
1: É
4: que, na verdade, eu não consigo mandar foto, porque eu não consigo sozinha, né?
1: Tá.
4: E meu filho tá dormindo. Se ele tivesse acordado, eu até mandaria.
1: Ah, não, mas não tem problema. Não, eu acho até bom, porque daí a gente segura o mistério. Lembra quando o Lombardi não aparecia? Que tinha gente que assistia. Tinha audiência do Silvio Santos, que era só pra imaginar como é que era o Lombardi. Aí ele apareceu, foda.
4: É verdade.
1: É, então, vamos manter você no sigilinho, só aqui pro telefone, só pra nós aqui. Aliás, deixa eu mandar um abraço.
4: Eu comentei com o meu filho.
1: Peraí, deixa eu só mandar um abraço antes aqui,
4: pedi
1: senão
4: eu
1: esqueço.
4: Ele, quando ele ficasse acordado, depois da 1h da manhã, pra ele mandar nem que seja pra você.
1: É, nem que seja pra mim, né? Como é que é o nome dele?
4: É, só que
1: ele
4: daí
1: tá acordado
4: hoje
1: agora? Ele tá acordado agora?
4: Não, ele tá dormindo.
1: Ah, tá dormindo.

0: dormir, então. Não, não tem problema. Quando você conseguir, sim, você pede pra ele
1: deixa
0: mandar.
1: Deixa meu bebê dormir.
0: Deixa ele. Ó, deixa eu mandar um abraço lá pro Pedrinho. O Pedrinho, ele tá... Eu esqueci. Toda hora eu esqueço. É o Pedrinho Moura. O Pedrinho Moura, ele é... Como é que é? Ele é o anãozinho do Pânico lá. Agora ele é DJ, DJ Pedrinho. DJ Pedrinho. Ele tá ouvindo a gente lá. Esqueci de mandar um abraço pra ele, mas tamo junto aqui, viu? Tamo esperando você aqui no estúdio pra nós trocar uma ideia aqui também. Ele ouve o programa, ele fica interagindo. Esqueço de mandar o alô pra ele, agora mandei. Ô, Dani, vamos ao que interessa, Dani?
1: O quê?
0: A gente quer saber de você, como é que é as coisas, como é que tá a vida, o que, que você anda aprontando, como é que estão aí o namoro com os dois.
1: Ai, gente, o que, que eu posso falar?
0: O que você quiser, essa hora...
1: Não, mas é... Não é tão agitado assim, não, gente.
0: Peraí, peraí. Tem áudio pra você aqui, peraí.
2: Oi, Dani. Minha deficiente visual mais linda desse mundo. Tudo bem com você, bebê? Toma cuidado pra você não machucar as mãozinhas, viu? Senão você vai ficar deficiente visual duas vezes.
0: Peraí, peraí. Quando você...
1: Ai, meu Deus.
0: Se você queimar os dedos, lascou, né, Dani?
1: É, é, fica difícil.
0: É, porque ela enxerga com a mão. Cala a boca, ô Cleiton, para de...
1: É o mesmo ontem de que falou sobre os dedos, não é?
0: O que, que ele falou do dedo ontem? Eu não lembro.
1: Que ele perguntou quantos dedos tem aqui.
0: Ah, é, é, é. É esse trouxa mesmo. É o Zé Graça.
1: Ele deixa
0: é o Zé...
1: ele, tadinho.
0: Ele é o Zé Graça, ele é o Zé Graça. Fala, velho.
3: Ô, Dani do céu, você namora dois, é? Dois? Nunca é três.
0: É, não, três não. Três é muita coisa, né? Se bem que a Dani, ela sempre deixa tudo muito claro, ela é muito sincera sempre, né, Dani?
1: É verdade. A gente sempre pode substituir, né?
0: Olha só!
1: Mas, hein, Diego, eu escutei o Manuel brabo que eu liguei ontem.
0: Não, mas ele não é que ele tá bravo. É porque, na verdade, ele tem vergonha de fazer o motivacional. Né? Ele tem vergonha de falar
1: mas
0: uma mensagem.
1: Ele disse, ah, a moça que ela ligou, e daí eu não falei.
0: É, porque ele liga no telefone, ele achou que eu tava... Mas, gente, eu falo com a Dani pelo WhatsApp. A linha continua liberada, inclusive tem alguém ligando. Deixa eu ver se é ele aqui, deixa eu ver se é ele. Alô? Nossa, mas tá muito ruim isso, peraí. Essa aqui. Alô? Não, tá liberado. É porque ele achou que eu tava falando com você pelo telefone fixo, só que eu falo com você pelo WhatsApp.
1: É, agora é, mas ontem foi pelo fixo mesmo.
0: Peraí, alô?
4: Bom dia, Diego Lopes.
0: Quem é, hein?
4: Milena.
0: Olha a Milena aí, gente! Ô, Dani, a Milena te apresentar. Dani, Milena, Milena, Dani.
4: Oi, Dani, bom dia.
1: Bom dia, Milena.
4: Prazer. Bom dia, minha linda, tudo bem?
1: Tudo bem com você?
4: Tudo jóia, melhor agora você que não vai de FM. Diego Lopes.
0: Oi.
4: Agora, a conversa comigo.
0: Tá bom.
4: Sem graça. Ô, Dani, e aí, me conta, a gente quer saber tudo, não esconda nada.
0: Olha, ela chegou me dando um chega pra lá. Tá bom, vai, fica à vontade.
1: Eu tô vendo, vamos lá, Milena, qual é a bomba?
0: Fala, Milena.
4: Eu queria...
0: Só um minuto.
4: Eu queria...
0: Tá vendo como melhorou o negócio? Melhorou. Eu tava com dois loucos, agora eu tô com duas delícias.
4: Ai, que delícia. Ah, eu sou mesmo, isso sem sombra de dúvida, né?
0: Tá, fala com a Dani que ela tá esperando você, fala.
4: Dani, olha, muito prazer, viu? Eu sou Milena Cristina, sou locutora, sou tudo aqui em Pouso Alegre. E assim, quero mandar um beijo pra você, seja bem-vindo ao Vante Coruja, mandar um beijo pra todos os ouvintes que estão querendo me ouvir. Ô, Diego, ô, Dani, quais são as novidades pra hoje?
0: Vai, Dani.
1: Nossa, mas ela chegou já me entrevistando como se eu fosse uma celebridade.
0: É, isso aí.
4: Mas você é uma celebridade, você é linda. Não tem como você não ser diferente, né, minha linda?
1: Nossa, muito obrigada, você é muito querida.
4: Obrigada.
0: Faz pergunta pra ela, Milena.
4: Dani, qual...
1: Oi.
4: Quem é seu namorado? Conta pra gente.
1: Eu não tenho namorado.
4: Ah, mas aqui no hospital tem namorado.
1: Eu tenho duas pessoas que eu fico regularmente.
4: Ah. Enquanto você tem dois, eu não tenho nenhum, né? quando você tem dois, você não tem nenhum, né?
1: Ah, tudo pois bem. É. Eu peguei um de você, então.
4: Ai, não sei, né? Porque o meu tá bem longe.
1: Não existe distância.
4: Mas um dia ele volta, ele vai voltar. A gente vai continuar o que tava. Mas ele vai voltar, uma hora ele volta. Eu fui fazer uma viagem.
1: Então, por que você não arruma outro?
4: Ah, não arruma outro?
1: Deve ter sim alguém interessado em você. Você que não tá prestando atenção.
4: Ah, não sei, né? Porque trair, assim, eu nunca fui de trair, né? Isso é um problema. E aí a gente chora depois, né?
1: Tá, mas ele é seu namorado de verdade?
4: É, essa pessoa é mais do que namorado. Só que eu não posso trair.
1: Tá, mas ele é marido.
4: É, vamos deixar uma interrogação.
1: É um relacionamento sério.
4: É, então, entendeu? Então, dá ruim.
1: Ah, então.
4: Mas enfim,
1: tá, então
4: mas enfim, onde ele volta? Onde ele volta? Onde ele volta?
0: Ele é casado, né, Milena?
4: Não, ele é casado comigo, né? A pessoa. Só que ele fez uma viagem.
0: É casado com você e com quantas mais?
4: Ah, não sei. Olha aqui, ô Diego, vamos pular essa parte. Ô Dani, vem cá. Qual que é, me conta, você é amorosa, você é amiga, você é parceira? Como que é? Quer saber da Dani, ô Diego? O que é isso?
1: Dos meus. Das pessoas com quem eu fico?
4: É.
1: Sim, a gente é parceria. Eu sou bem romântica quando eu quero. Né? Eu sou bem amiga quando precisa. E era isso. Não tem que ser tudo demais.
4: É,
1: tem que ser na medida certa.
4: Ô, Diego, você falou pra ela da minha foto?
0: Ô. Só um pouquinho. Ô, Milena, manda um beijo pro Davi que ele tá chorando de ódio agora.
4: Ô, Davi, Davizinho, não chora, Davi. Ô, Davi, um beijo pra você. Aliás, um beijo pra
1: Davi.
4: Todo mundo lá no grupo, gente.
0: É, nós vamos expulsar ele dos grupos todos agora. Vamos tirar ele dos grupos. Pode tirar aí, tá? Vamos colocar a Dani e a Milena agora.
4: É.
0: As duas que fazem aqui o nosso...
1: Pronto, arrumei um outro emprego.
0: É, o que o Davi fazia e o que o Fenomenal fazia, eu arrumei duas de gostosas agora pra fazer.
4: Ai, é só
1: mesmo.
4: Ô, Diego, deixa eu te falar. Por que você não deixa eu passar meu Instagram?
0: Claro que eu
4: pra
0: deixo.
4: Pra eu conseguir.
0: Ah, peraí, chegou o terceiro. Chegou o terceiro, peraí, fala.
5: Ei, Diego, fala pra você aí que eu não achei ruim não, ela ter ligado não. Eu achei que foi bom ela ter ligado, ela me salvou de eu participar da mensagem. Fala pra ela aí, viu, que eu não achei ruim não. Ela me salvou de eu ter participado da mensagem, que eu não queria participar. Ela ligou mesmo na hora. Eu achei até bom, viu? Avisa ela aí que eu não fiquei com raiva, não.
0: Tá bom, Manoel.
5: Eu gostei que ela ligou.
0: Tá bom, Manoel. Olha o Manoel aí, tá bom? É maravilhoso,
1: não,
0: mano.
1: Ô,
4: Dani, o que você falou do Instagram, mesmo? Diego?
0: O quê?
4: O que você falou do meu Instagram?
0: Não, pode passar. Se quer passar, pode passar.
4: Milena.
0: A Dani que não é pra passar, que a Dani nós vamos manter ela no mistério.
4: Ai, não. Ô, Dani, depois a gente troca a arte, tá? Tá lá no grupo? Você tá no grupo?
1: Não estou.
0: Não, vamos colocar a Dani lá no grupo lá, gente.
4: Vamos colocar a Dani no grupo.
0: Tira
4: vamos.
0: O Davi e põe a Dani.
4: Tadinho do Davi.
0: Não, vamos tirar o Davi, ele já...
4: Então vai, eu quero arrumar seguidores agora no Instagram.
0: Tá, vai lá, todo mundo seguindo a Milena, vai Milena.
4: Milena Cristina 68.
0: Ixi, mas Cristina com R-Y-H-Y?
4: Não, normal, Cristina.
0: Tá, então vamos lá, o que você vai dar pros novos seguidores? Tem surpresinha?
4: Não sei, vou ver.
0: Vamos lá,
4: não,
0: vamos.
4: Quero mandar um beijo, aproveitar aqui a audiência da Band FM, pro meu amigo Edmilson, pra Tamir, pro Mike, pro Alexandre, pra Elane, pra todo o sul de Minas que tá ouvindo a Band FM nesse exato momento. E hoje eu estarei trabalhando, né, gente? Tem que trabalhar.
0: Escuta aqui, ô Maico.
6: Você viu, Diego? Acertamos em cheio nossas contratações, hein? Manoel, Milena. Acertamos em cheio. Quanta produtividade pro programa. Já o Davi com aqueles papos repetidos, fenomenal, trair também.
0: É.
6: Olha como tá rendendo.
0: Tá rendendo.
6: Parabéns, o programa tá espetacular.
0: Não, tá muito melhor. Fora que o programa ficou cheiroso agora.
4: Nossa!
0: Agora o programa tá cheiroso.
4: Eu tô usando o perfume da Boticário.
0: Tá.
4: da Boticário, e uma maquiagem mais leve hoje, né?
0: O quê?
4: Mas tá tudo bem, uma maquiagem leve pro dia.
0: Ah, maquiagem leve o quê?
4: Uma maquiagem leve.
1: Pro dia.
0: Ah, pro dia, tá.
4: Pro dia.
0: Ô, Dani, dia, você é boa nos
1: quer
0: perfumes?
1: Perfume?
0: Quero, quero.
1: Meu perfume, o nome dele é Desejos.
0: Ai, que desejo.
1: Isso, ele é a base de...
4: Ó, falar
0: nisso. Calma, Dani. Calma, Milena. Deixa a Dani falar, fala.
1: Ele é a base de espumante rosé.
0: Nossa.
1: E rosas brancas.
0: Nossa, mas deve ser uma delícia. Cheirando...
1: Sim, né? A gente
0: tá
1: tem
0: cheirando...
1: que marcar, né?
0: É, tá cheirando espumante, sidra, sidra, cheiro de sidra?
1: Não, sidra não. Não. Espumante.
0: É, espumante, é, tá. É...
1: Isso, moscatel, rosé.
0: Ah, nossa, que delícia. Nossa, moscatel é bom, hein?
1: É, ai, é uma delícia.
0: Você entende tudo quando fala que o perfume é notas de amílcar com flambado de ovo frito? Você entende tudo isso, né?
4: O Diego.
0: Fala, sim, fala, Milena.
4: Você já me seguiu lá no Instagram ainda não?
0: Claro que já.
4: Tudo bem, segue mesmo.
0: É, Milena Cristina, né?
4: 68.
0: 60? Por que 68?
4: Ah, não sei, foi minha prima que fez. Ela fez lá, Milena Cristina, 68. Vamos
0: você nasceu em 1968?
4: Não, eu nasci em 1986.
0: Ah,
4: mas
0: tá.
4: Mas a minha prima colocou 68. Pergunte pra mim, porque eu não sei. Aproveitar, daqui a pouquinho tem
1: Band, tava disponível.
4: Band Bom Dia. Daqui a pouquinho tem Band Bom Dia com o Tadeu.
0: Isso.
4: Por favor, eu quero mandar um beijo pra ele.
0: É, mas ele não tá ouvindo ainda.
4: É, mas ele, quanto tempo fazer a troca
1: ontem
4: de horário?
1: O Tadeu gostou do meu beijo?
0: Você mandou ontem?
1: Mandei ontem, a hora que nós estávamos falando, ele nem me ouviu.
0: Ah, é verdade, não, a hora que ele chegou a gente estava falando, é verdade, a minha memória é uma bosta.
4: Falar nisso em memória...
1: Ai, é verdade, toda... né, Diego?
0: É, minha memória é muito ruim, é porque eu não
1: você
0: durmo de noite.
1: Você me mandou um WhatsApp perguntando quem é você.
0: Pois é.
4: Ah, é lindo, Dani, eu falo para todo mundo no meu trabalho, e aí, quando eu entro, assim, para trabalhar... É aquela alegria, aí todo mundo, eu tava te ouvindo a voz de filme, e a galera fica assim, toda empolgada, né? Aí hoje, pelo jeito, na hora que eu subi a salinha do RH, assim, eu espero que a minha mãe, eu chamo a moça do RH de mãe, né? Aí eu falo assim, ela já olha pra mim, você tá uma gata, hein? O que aconteceu?
1: E você trabalha com o quê, Milena?
4: Eu trabalho, pode falar o nome da loja, Diego?
0: Pode.
4: Martininas de Pouso Alegre.
0: Olha, pera aí, só um minuto. Eu só vou interromper porque chegou 6 mensagens falando a mesma coisa. Diego, fala pra Dani, pergunta pra Dani se é perfume de pomba gira? Rosa branca com espumante? Não, gente, é o perfume dela, pera aí, gente. Não tem nada a ver.
1: Diego. Vai,
0: fala.
1: É o meu perfume.
0: É, o perfume. Como é que chama? Tem nome?
1: Mas quem escolheu pra mim usar foi uma pombagira mesmo.
0: Então tá explicado, gente. Então tá explicado. É isso, caramba, o pessoal manja, hein? Só de você falar, o pessoal aqui, ó.
1: É.
0: Caramba.
1: É verdade, eu sou de religião, né?
0: Você é macumbeira?
4: Tadinha, Diego.
0: O quê?
4: Chamando ela de macumbeira.
0: Mas, ô, o que que tem? Não tem nada. Não, mas quem é não liga. Quem é não liga.
4: Eu posso fazer uma pergunta?
0: Fala.
4: Eu posso fazer uma pergunta? Quando você olhou a minha foto, o que que você achou? Fala a verdade.
0: Cachorro?
4: O que que você achou da minha foto?
0: Ah, o que que eu achei? Eu achei, mas eu falei no ar. Eu falei. Olha lá, linda, maravilhosa, sorrisão, de biquininho, toda fitness, toda delícia, bocão, bocuda. Toda cara de louca.
4: Tá bom. Muito elogio em quem fala. Tá bom. É. Ô, Dani, você já me viu lá no Instagram?
1: Eu não consigo te ver.
4: É só se adicionar.
0: Ela não enxerga.
4: Ah, tá.
0: Como é que ela vai te ver?
4: Ai, eu não sabia, me perdoa.
0: Você não sabia?
1: Não. Bem tranquilo.
0: Meu Deus. Sam, como é? Tchau, Milena. Tchau.
4: Olha aqui, deixa eu falar tchau pra
0: fala,
4: galera.
0: Fala.
4: Gente, olha, quero mandar um beijo pra todo mundo. Mandar um beijo, Dani, um beijo pra você. Obrigada por esse bate-papo. Ó, na hora da troca de horário, senhor Diego, manda um beijo pro Tadeu pra mim, tá? Que eu amo ele.
0: Tá bom.
4: Aí eu amo você.
0: Tá.
4: E, gente, Milena Cristina 68, um beijo pra todo mundo e amanhã eu tô de volta, tá?
0: Tá.
4: E toca uma música pra mim.
0: Tá bom.
4: Você toca uma música pra mim?
0: Toco.
4: Milena Santiago.
0: Ah.
4: Casa Amarela.
0: Tá bom, beijo.
4: Beijo,
0: beijo, tchau. A Milena é aquelas que parece que... Sabe quando o Fausto... Os caras vão entrevistar e a moça não quer ir embora? Fica, segura o microfone, fica falando, falando, falando. É a Milena.
1: Ela é muito legal.
0: Ela é. Ô, Dani, beijo pra você, minha linda. Obrigado pela sua participação mais uma vez. Amanhã a gente conversa mais, tá bom?
1: Tá bom, um ótimo dia pra todos. Beijão.
0: Beijo, minha linda. Beijo. Tá aí,
7: tá aí. Sentir o teu sabor, tá ficando, tá gostoso e é nessa que eu vou.
0: A Milena, Dani, você me viu lá no Instagram? Não, eu não vejo.

0: Mano, esse programa tá cada dia melhor, velho. Obrigado, Deus. Obrigado por isso.
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2: Ô, Diego, escuta esse áudio aí que eu te mandei. Olha a trairagem. E vem aqui fazer
0: vou
2: graça.
0: Ver, não vou ver, não Bordo. Vou dar moral pra esses caras, não vou.
3: Ô Diego, você é mentiroso pra caramba. Bonzinho, mas mentiroso, hein?
0: O que foi?
3: Falou que a foto dela era gostosa, isso, aquilo, mentira. A mãe é feia, da boca feia, parece Calypso, pelo amor de Deus. Vai, Milena, procurar o que fazer,
0: ô. Cala a boca! Feia. Mano, mas eu fiquei admirado de um amigo meu, locutor de rodeio, lá do Goiás. Ele falou, cara, todo locutor conhece a Milena. Ela é de Minas, né? Eu falei, é, ela mesmo. É aquelas que fica segurando o microfone pra ir embora do palco, sabe? Mas é gente boa, e é nossa agora. Boa, Milena. Arrebentou, tá arrebentando na audiência aqui, Milena. Olha lá.
4: Ela ficou chateada, Diego.
0: Hã?
4: Depois dessa, Milena, você se abriu até um espumante pra beber, pá. É. Pra dormir tordoada, bêbada, depois dessa bola forte.
0: O quê? Ah, é. Você me viu no Instagram? Não, eu não vejo, Milena.
5: Um detalhe importante sobre o Tadeu, que quem não enxerga precisa saber, sabe? Porque é um dado importante, né? Pra quem não vê. Ele não tem orelhas, tá? Ele não tem orelhas.
0: A Stephanie falou... Mano, eu preciso desse corte da Stephanie falando da orelha do Tadeu. Não sabe tu que eu já tirei leite. Ele não tem orelha, mas tem ciúme.
1: Você foi longe...
0: Ah, é, alguém faz o corte, me posta lá e me marca, vai, que eu vou repostar.
6: Bom dia, meu tiozão gostoso, tudo bem?
0: Olha quem apareceu.
6: Cheguei em casa toda molhadinha.
0: Nossa!
6: Porque é bom pro peito cheio. Não quero ficar gripadinha.
0: Peraí, Jéssica. Tá falando muito baixo, Jéssica. O que foi?
6: Bom dia, meu tiozão gostoso.
0: Bom dia, Jéssiquinha.
6: Diego, eu cheguei em casa toda molhadinha.
0: Molhadinha?
6: O que é bom pro peito cheio. Não quero ficar gripadinha.
0: Ah, porque pegou chuva. Ah, entendi, entendi. Não, achei que era outra coisa. Achei que era... Ô, Diego, tira uma dúvida. Quem não tem orelha é considerado PCD? Cala a boca, cara.
7: A Milena tem o sonho de ser repórter, né, Diegão? Você viu?
0: Ah,
7: já
0: Milena.
7: Dei já com as 15 perguntas na mão já ela pra é fazer pra outra aí, pra, é. Pra Dani.
0: Ela é muito boa, ela é muito boa. A Milena é muito boa. É o tipo de repórter perfeita pra nós aqui do Bando de Coruja. Ô, Milena, deixa eu te falar um negócio. Amanhã você tem uma missão. Já que você quer tanto um quadro aqui no programa, você vai falar as bombas do mundo dos famosos, das celebridades e tudo que eles aprontam e dos bastidores do rádio, da TV, você vai falar pra nós. Combinado? Combinado?
8: Hashtag volta Davi, pelo amor de Deus, essa Milena parece uma araponga de meia cantando, não para de falar, tá louco.
0: Não, não, Davi já é, Davi é passado, gente, Davi já foi, ninguém quer ele lá, ninguém quer ele aqui. Vamos tirar ele dos grupos aí também.

0: Você não manda em nada, caneca. Você não manda nem você mesmo. Nem seu pau você manda. Que vai quando você pegar você por trás ainda. Você não manda nem no topo que você quer dar pro Michael, velho. Beijo, meu Deus. Beijo. Fazer o quê? O time agora é o último. A partir de agora você estreia do Wesley lá. Entendeu? Galera, filho. Eu quero. Vai, galera, filho. Vamos cantar aí, ó. Só eu mesmo, né? A que não vê.
1: Cortei. Cortado está. Acabou. Sem conversinha. Você é passado, você já era. Tchau, obrigado. Foi substituído por duas gostosas. Dani e Milena. Melhorou?
2: Excelente escolha, Milena, Diego. Traz muita coisa interessante pro programa. Dá um show. Agora esse Davi trair o fenomenal. Fora até dos grupos da Band.
1: Isso, vamos tirar ele dos grupos aí.
3: Davi é Judas. Diego, tem que ser queimado no mármore do inferno.
1: Isso aí! Boa, Michele! Davi tem que ser queimado no mármore do inferno! Caraca, velho. Caraca, Michele. Ô, Michele, você viu o perfume da Dani? A Pomba Gira e a dela que escolheu. Quando era moleque, eu ouvia a Pomba Gira, eu ficava imaginando uma pomba falando: e aí, mano, beleza, nóia, truta. Ela é chata
4: demais. Faz os 10 segundos comigo.
1: Calma, Michele. É
5: uma coisa louca. Você já pra trás, nós é audiência do Bando de Coruja.
1: Era,
5: 40 anos.
1: Era, já foi um dia, já foi. Eu não sei, o fenomenal eu ainda vou pensar. Ainda vou pensar. É, o fenomenal eu ainda vou pensar.
6: Ô Diego. Ai, não, né, velho? O Davi queimado no mármore do inferno vai estragar o mármore. Ô, Diego.
1: Tá.
6: Ai, não, né, velho? Muito
7: louco, doidão. Bom dia, Diegão. Aqui é o Valdir de Cheiro de São Paulo.
1: Fala, Valdir.
7: Rapaz do céu, acordei meio assustado hoje, mano.
1: O que aconteceu?
7: Tava sorrindo com o Davi. Essa noite correndo atrás de mim, mano, com as calças na mão. Gritando, agora é minha vez,

0: vamos colocar lá no grupo uma enquete, então, nesses grupos aí? Davi e Fenomenal ou Milena e Dani? Já mandaram a primeira aqui que os dois estão perdendo, hein?
1: Sequestrar o tom, sequestrar o tom.

0: gostoso.
1: Mas pra fritar o Davi tem que primeiro ferver antes, tá? Pra matar os bichos.
2: Para.
3: E se mataram dois? E se mataram dois?
4: Ô Diego, você acha que o Davi pelo menos merece o quadro Papo de Calcinha aqui no programa? Ou você acha que nem isso?
2: É, eu não sei, acho que nem isso, viu? É. Já perdeu a graça já, né? Não sei, vamos pensar.
5: E aí, Diego Lopes, bom dia. E aí, posta essa foto aí, ó, 10 segundos.
2: Quem é essa aí, cara? Quem é essa?
6: Vou pagar o resgate, eu vou pagar o resgate. E do setor, Michel, que é mais do inferno. Fica sempre filha cacista, que é você. Você é falsa, Michel. Você é muito falso. Quem é você perto de mim? Quem é você, mano? Foi estrela do Pão de Coruja, a inveja mata, mas
2: não,
6: agora
2: não
6: tô na
2: é
6: massa.
2: Não é mais.
6: Calcinha do teu rego, Marcos. Calcinha é do teu rego. Vou enfiar agora no teu rego. Seu...
2: Cortei de novo. Cortado.
7: Bom dia, Diegão. Bota nós aí, né? Pra falar do grupo aí também. Só bota os cururu aí, bota mais um aí.
2: De novo. Bem-vindo. Só baixa essa bosta quando eu for mandar áudio, cara. Baixa o rádio quando eu for mandar áudio, cavalo. Já tomou seu cafezinho?
8: Ah, tá com
2: o cafezinho aí. Ah, tá lá. Vai, você postou lá, ô Hardcore? Postou?
9: Eu acho, na minha humilde opinião, que um programa de louco sem os loucos fica meio esquisito. Mas, porém, entretanto, essas duas também, se passar o carro do manicômio, ó, lá se leva, né?
2: É, o que eu falei, louco é o que não falta aqui na madrugada.
6: É a Catrice, é maior que você, tá, Michel? A Catrice é melhor.
2: Cortado.
6: Vamos pra outra aí. Você tá recontratando pro isso, diretor lá agora da massa aí?
2: Cortado.
7: Bom dia, Diegão. Motorista aqui, William. Águia Branca, rodoviária aí de São Paulo aí. Fazendo uma viaginha aí pra começar o dia.
6: Lá se leva.
7: E é isso aí, tô chegando no grupo aí. Quero participar da zoeira também, hein? Manda áudio aí.
2: Baixa o rádio, cavalo!
10: Ah, e o fenomenal também, além de trair a X9, que aguentou o Davi ainda.
2: É. Olha só, o Davi tá defendendo o fenomenal, e o fenomenal que caguetou o Davi. Mas é um trouxa.
11: Sou duas semanas e essa águia sumiu. Eu não ouvi o grito dela por aqui.
4: É, ele ficou com saudade do Mandioca, foi pra concorrência.
2: Ah, é o Mandioca?
4: Aqui nem vai revisar, Davi. Você vai ganhar o quadro Papo de Calcinha.
2: É. É mesmo, vou mandar mensagem pro Mandioca responder ele lá. Boa.
11: Eu não vou dar pro Didi.
2: Alô, Mandioca!
11: Ele pode metralhar minha periquita. Vou dar minha periquita pro Didi.
12: Bom dia, Diegão! Manda um salve aí pra turma de Atibaia aqui. Tá aí, Comão. Partindo pra Suzano. Bora.
2: Bora.
13: Cala a boca, Maico. Você tava lá também.
11: A minha periquita.
2: É, Diego, ô Anderson, pega esse corte aí, mano. A Milena perguntando pra Dani se ela viu. Ela. Esse é maravilhoso, esse nós vamos ter que postar.
14: Fala, Diego Lopes, seu vagabundo. Tá indo embora, né? Manda um beijo pra Dani aqui, Eduardo Leivas, do Tucuruvi, professor de informática dela, lá de Campo Grande.
2: Nossa!
14: Fui professor de informática dela lá. Eu só preciso mandar ela, mandar foto no WhatsApp. Porque na época que eu dei aula de informática pra ela, ela não tinha um WhatsApp, mas agora ela tem, agora só manda o contato dela pra mim que eu mando o WhatsApp. Mando ela aprendendo o WhatsApp, que papai.
2: A Dani mandou a seguinte mensagem: Diego, quem sabe amanhã a gente não faz 10 segundos. Ah. Boa, legal, gostei. Vamos, Dani, vamos. Vamos fazer, vamos fazer. E a Milena amanhã já sabe, né? Milena amanhã, famosos e celebridades, ok? Vou dar minha periquita
0: pro DJ Ellison. Sérgio do Pão. Eu sou o único que não perco tempo indo pra lá, hein? Só fico com você.
2: Ah, tá bom. Ele pode metralhar
8: minha periquita. Ô, Diegão, mas você já reparou que tá um caguetando o outro e no final tá todo mundo lá?
2: É.
13: Ô, Diegão, deixa o Davi de fora mesmo. Deixa ele com o Wesley lá, cara. Ó, lá ele participa bonitinho, Diegão. Lá ele não fala palavrão, é educado. Agora aqui não, aqui é essa patifaria dele, essa doideira, essa loucura dele aí.
2: Tá vendo? É, tá resolvido. A Dani falou que nunca teve em Campo Grande, não, hein? Diego, é mentira desse cara de Campo Grande. Eu nunca tive lá. Nunca vi.
15: Leno, uma dica pra você, pra ficar mais fácil o seu trabalho, tá? Vai lá no grupo Amigos do Band Coruja, o Fenomenal tá lá, pega com ele as notícias. Ah, é tudo repetido. Ah, o Celso Portioli vai pra Globo, essas coisas.
2: Ó, Edmilson, é bom e dar dica pra quem não sabe fazer o programa, né, Edmilson?
16: Ô, Diego, avisa pro Nelsinho aí que eu tô aqui na frente da padaria esperando ele sair. Vou enfiar a mão na cara dele.
2: Olha aí.
17: Ai, Edmilson, seu vagabundo. Foi você que ensinou a buzinaço, então, pro cara?
2: Hora do buzinaço! Não, tá louco.
18: Vai ter meu grupo Fenomenal, exclusivo.
2: Vai lá.
19: Bom dia, Tadeu. Bom dia, bom dia, bom dia. Tudo bem? Aqui é a Milena.
2: Olha, outra dando bom dia pro Tadeu. Ele nem chegou ainda, Milena.
20: Só a mão na cara dele, só a mão. Ah, pá. Só a mão é pouco. Tem que ter outras coisas melhores. Para. Para de preconceito.
2: Ó, Michel.
21: Diga, você acabou com a carreira artística do Davi?
2: Por quê?
21: Porque tava recuperando ele da loucura. Era esse momento motivacional que fazia. Agora você cortou ele? Que será dele?
2: Não, já era. Problema dele. Ema, ema, ema, cada um com seus problemas. E amanhã a Milena que vai dar as bombas.
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2: Sexy. Já vem chegando a Milena com as bombas.

0: E a mulher... Não tem ideia de nada, não, de buzinaço, não, não, não. Não, mesmo se eu tivesse dado, eu ia dar de um dia só, né? Não é pra fazer o ano inteiro, eu não suporto isso.
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2: Ô, Milena, fala aí com o Celso Portioli, vai pra Globo, vai, já vamos começar hoje, vai. Essa notícia, só pra nós ver como é que fica. Sim.

0: devagar.
1: Também tem ciúmes? Quem? Que eu venho aqui nesse horário? Tadeu Correia.
2: Ah, é?
1: É, Tadeu tem ciúmes. Não tem orelha, mas tem ciúmes.
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2: Parou? Só um minuto. Ah. Muito obrigado a você pelo carinho, pela companhia, pela audiência, pela festa, pela resenha, pela bagunça, pelo lero lero, bicho. Muito obrigado, amanhã tem mais. Você continua sintonizado, ligadinho aqui na Band. Vai começar o Band Bom Dia, na sequência tem Hora do Ronco, toda aquela festa que a gente adora, amanhã mais gostosa do seu rádio. Coisa de locutor velho, né? Amanhã mais gostosa no seu rádio, começa essa partida agora. Bom dia, Tadeu!
4: Amanhã mais deliciosa, amanhã mais querida.
2: Ah, do seu dial.
4: Amanhã mais maluca.
2: Do seu dial.
4: Muito bom dia, Diego Lopes, ouvinte Band FM em todo o Brasil.
2: Bom dia!
1: Ciúmes, que eu venho aqui nesse horário? Tadeu Correia.
2: Ah, é?
1: É, Tadeu tem ciúmes. Não tem orelha, mas tem ciúmes.
2: Legal, bacana. Vai mandar o corte pra você.
4: Falar, isso é muito bom pra gente saber quem, com quem que a gente tá lidando, né? Como as pessoas usam máscaras quando estão... São diversas máscaras que as pessoas usam. E a sua, dona Stephanie, não. Acabou de cair. Tá? Forte abraço pra você.
2: Tchau, tchau, Tadeu.
4: Fala um negócio, mas deixa quieto.
2: Calma, fica... Olha, olha.
4: É, um fica forte tranquilo. Abraço. Tchau.

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1: Bom dia, são 5 horas 3 minutos, gente. 5 horas 3 minutos, hora de Brasília. Bom, bom.

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1: Às 5 horas e 5 minutos, gente. 5 horas e 5 minutos, hora de Brasília. Bom dia! Olha, hoje é o quê? Quarta-feira, né? Eu tô meio perdido, metade da semana. E esse dia há de ser, hein? Todo de amor e alegria. Excelente dia pra você, ouvinte Band FM em todo o Brasil. Obrigado sempre pela sintonia, por falar pra todo mundo. A rádio que eu ouço é a Band FM. Eu tô na Band FM, eu tô com a Band FM. Muitíssimo obrigado. Bom dia, Thiago Maitá, bom dia. Bom dia, Milena, bom dia. Bom dia, Edgar, bom dia. Edgar já quer café, tá apressadinho, hein, Edgar? Daqui a pouco tem café, bom dia, Fabiano, bom dia. Bom dia, Jéssica, bom dia. Bom dia, André Luiz, Andrezé. Bom dia, Andrezão, um abraço pra você, bom dia. Bom dia, Pedrão, bom dia. Bom dia, Alexandre. Quem? Mandou bom dia, não assinou. Bom dia Marcelo, bom dia. Bom dia Regis, taxista, bom dia. Bom dia Andrezão, bom dia. Bom dia Roberto de Sorocaba, bom dia. Bom dia Sol. Ô Sol, bom dia. Excelente quarta-feira pra você. Muito obrigado, bom dia Luciano, bom dia. Bom dia Davi Oliveira, bom dia. Bom dia Valcir Tasquim, bom dia. Bom dia.
2: Bom dia Tadeu.
1: Bom dia.
2: Cara, eu tomei toda aquela chuva ontem, mano. Eu tô mais enrugado e murcho do que o Diguinho depois da bariátrica.

0: Vou te falar, olha, eu cocei o dedão aqui no bloco, Marcão. Bom dia, Guina da Lapa, bom dia, é Antônio, bom dia. Bom dia, Itaim Paulista tá com a gente, muito obrigado, viu, meu querido, um forte abraço pra você, bom dia.
1: Bom dia, bom dia, bom dia, bom dia, Tadeu.
0: Bom dia, bom dia, bom dia, um forte abraço pra você. Bom dia, Tadeu, cadê o Shazam? Olha, bom você ter perguntado, porque daqui a pouco tem Shazam. Daqui a pouco tem biografias incríveis com Cláudio Shazam.
2: Bom dia, Tedzinho. Você viu? Você viu o que falaram de você nessa madrugada?
0: Eu vi.
2: Você é lindo de qualquer jeito, Ted, com orelha, sem orelha, do que é que você quiser.
0: Aliás, me deixa facilmente chateado isso, cara. Porque quando eu tô aqui no microfone da Band FM e eu tenho a oportunidade, cara, eu falo tão bem dos meus colegas de trabalho. Falo tão bem. E a recíproca não é verdadeira, então acho que eu vou mudar a artilharia agora, viu, Edmilson? Vou mudar a artilharia agora, vou mudar o meu jeito de ser.
3: Bom dia, Tadeuzinho.
0: Bom dia.
3: Tadeuzinho, você não pode usar óculos então, né, pelo jeito, né?
0: Ah, vai cagar! Já me irritei já, hein?
3: Não sei porque é um problema você não ter orelha. A Hello Kitty não tem boca, é um puta sucesso.
0: Cara, é 5:09 agora. Ana Maria olhou. Muito obrigado aí, viu? César Luiz, bom dia, bom dia! William tá com a gente também, muito bom dia, William. Bom dia, Almeida. Ô, Almeida, como é que você tá em Almeida? Tá tudo certo, cara? Forte abraço pra você. Olha, todo mundo que pediu aí o Shazam, se prepare, porque agora tem biografias incríveis... Com Cláudio Shazam, vamos conhecer a fundo a vida de Mike Tyson. Você está preparado? É uma vida diferente da que você imagina. Começou, inclusive, no Brasil. É, sim. Cláudio Shazam tem as informações e a gente acompanha agora nas biografias incríveis no Band. Bom dia! Biografias incríveis de Cláudio Shazam, a verdadeira história de Mike Tyson.
4: Bom, na verdade, a única coisa certa aí do Wikipedia é a data, né, de nascimento, porque o nome verdadeiro e onde ele nasceu tá errado, né? Ele coloca isso hoje, né? As pessoas que acabam perdendo aí identidade, no sentido de, ah, não, vou mudar, não quero mais... Enfim, esse é o problema dele. Mas, sim. Mike Tyson hoje, nome verdadeiro, Benedito...
0: Peraí. Nome do meu pai. Nome do pai do Emerson França também.
4: Benedito.
0: Pô, que eu não sabia. É um nome bem brasileiro,
4: Benedito.
0: Né?
4: Conhecido, Benedito. Benedito. Atenção, gente. Benedito Silva. Bem simples.
0: Bem básico mesmo,
4: bem
0: né?
4: Básico. Até porque ele só pega o nome do pai. A mãe dele abandonou ele.
0: Ah, que triste. Na verdade,
4: é triste história. Triste. Porque isso que, por isso que ele se revolta, tal, tem toda uma história.
0: Benedito Silva.
4: Conhecido como Bill.
0: Como... pra variar, né?
4: Todo Benedito é conhecido como Bill. Nascido. Tá, aí vocês vão agora cair. Ele... Aí fala o quê?
0: Brooklyn. Aqui, Brooklyn, é. Nasceu nos Estados Unidos, não?
4: Não, imagina. Bahia, baiano mesmo.
0: Mentira!
4: Baiano mesmo. Capoeirista.
0: Nasceu na Bahia. É, baiano. Na capital mesmo?
4: Capital, baiano mesmo.
0: Nasceu em Salvador, aí, ó.
4: É. E aí, ele capoeirista, muito, muito menino, né? Ele vivia nas rodas de capoeira.
0: Sim.
4: Nosso grande Mike Tyson. Ele não tinha esse lance de boxe, imagina, foi depois. Sim. Porque pra quem não sabe, a capoeira, aí, ó, a capoeira, aí, ó.
0: Shazam nesse momento, bandfm.com.br, Shazam tá lutando capoeira aqui, ó. Dá um rabo de arraia aí, dá um rabo de arraia.
4: Aí aqui, ó, só aqui, ó. Eu brinquei muito de capoeira, eu.
0: Entendi.
4: Zé Silvério.
0: Sim.
4: A gente lutava muito capoeira. Entendi. Mas capoeira, ela começa com uma dança. Né, dos escravos.
0: Sim.
4: Né? Mas eu não vou entrar nesse detalhe agora.
0: Claro. O que importa saber é que Mike Tyson, Benedito, né?
4: Benedito. Da capoeira, sabe que da capoeira nasce o break, né?
0: Mentira.
4: Era uma dança. Na verdade, a capoeira, eles falavam, era uma luta, né? Uhum, uhum. Era uma luta entre os escravos. Eles falavam que era uma dança pra não ficar aquela coisa de luta e tal.
0: Sim, sim.
4: Ah, estamos dançando, pra enganar. Uhum, uhum. Mas enfim.
0: Mas enfim, o Mike Tyson.
4: O Bill. Hoje o Mike Tyson. Cara, um menino levado da breca. Danado. Um menininho. Aquele menino que já tinha ali... Já era só pra você ter uma ideia, engraçado isso como a vida muda. Franzino, magrinho.
0: Esse cara fortão de hoje era Franzino, magrinho?
4: Magrinho. O apelido dele era Agulha.
0: Agulha?
4: Verdade. Agulha. Fininho. Hoje é um monstro, né? Forte.
0: Sim, sim.
4: Mas o Benedito Bill.
0: Bill.
4: Hoje, Mike Tyson, morador da Bahia. Ele frequentava muito a praia, né? Ali, pô, Salvador, né? Fortaleza.
0: Sim.
4: Frequentava muito aquela...
0: O Nordeste, então. Nordeste. As praias do Nordeste.
4: Viajava,
0: né?
4: Muito. Com o pai dele. A mãe abandonou ele, né?
0: Ah, que triste.
4: Abandonou ele muito novo. Aí o pai dele, seu Silva, que é Benedito Silva, né? Seu Silva. E viajava muito. Viajava muito os dois, né? Que o pai dele era catador de caranguejo. O pai dele. Caranguejo, né? O famoso caranguejo.
0: Entendi.
4: O Guaiamum.
0: Olha aí, o Guaiamum.
4: Catar Guaiamum no brejo. Né? E o nosso querido Mike Tyson hoje, o Bill, acompanhava o pai. Catando o quê? Caranguejo nos mangues.
0: Que bonitinho.
4: Era lindo, lindo. E era engraçado que ele ia com o pai dele, ele pequenininho, magrinho. O que o pai dele fazia? Porque tinha chama loca, né? Aonde o Guaiamum fica. Tem que enfiar a mão com barro. Já viu ou não?
0: Nunca vi.
4: Nunca viu catando Guaiamum?
0: Nunca vi.
4: Você é louco, cara. Eu acho que o Guaiamum tinha que ser cobrado igual o Queen Crab.
0: É, porque pra pegar é
4: cara,
0: difícil,
4: dá
0: né?
4: Dá um trabalho. Porque o pegador do Guaiamum, quem tiver aqui já pegou, quiser falar, pode falar. Você tem que enfiar a mão na loca e vai empurrando o barro. E ali você abraça o Guaiamum, que tem aquelas garras.
0: Lá ele.
4: É, você enfia a mão no buraco. Enfia o braço todo. E aí você puxa.
0: Tá.
4: Você corre o risco daquelas garras pegar.
0: Então?
4: Como o Bill era muito fininho, o pai dele socava ele na loca. Fiava ele, pegava ele pra perninha.
0: Entendi.
4: E ele ia lá e pá, catava. Nas horas de folga, porque o mangue fica. Ele fica num rio que desemboca no mar, né? Se eu tiver errado, quiser me corrigir, fica à vontade.
0: Sim.
4: E aí o que acontece? Nas horas vagas, o Bill, pequeno Tyson, ia pra praia. Ele fazia o quê? Pegava conchinhas.
0: Ai, que lindinho.
4: Pegava conchinhas na praia. Fazia o quê? Fazia colar de conchinhas, né? Pulseira.
0: Ai, que lindo.
4: Tornozeleira.
0: Sim.
4: E aí ele colocava, ele fez um quadrado de cano de PVC. Ele que inventou isso. Hoje não tem os caras que vendem na praia, brincam, essas coisas?
0: Eita. Começou com o Mike Tyson. Na época, Bill.
4: Começou com ele. Ele vendia na praia.
0: Tá.
4: Né? Vendia os búzios, né? Uhum. E ele catava demais isso. Ele, inclusive, ele conhece uma menina na praia, que ele dá uma tornozeleira. Ela era surfista, tal, menina nova, 14 anos. Ele deu uma tornozeleira pra ela, tá? Que eu não sei se tá rindo. Se...
0: Não, eu tô feliz em estar vivendo esse momento de conhecimento, cara.
4: Tá. E aí ele dá pra ela... aquela pulseira. E os dois se apaixonam. Tô falando isso porque marca muito.
0: Sim.
4: E essa menina também vem depois virar um grande sucesso, né?
0: Ah, é? Ah, essa menina também no futuro ficou famosa?
4: Famosa.
0: Como é que era o nome dela?
4: Ah, você não vai acreditar.
0: Pra quem que ele deu esse...
4: Diana Ross.
0: Diana, amor, você tá de... A mulher que descobriu Michael Jackson. Você tá de brincadeira, cara.
4: Diana Ross.
0: Que isso, velho?
4: Só que ela não era baiana. Ela tava de férias lá.
0: Ah, ela
4: Na verdade, era campineira. Diana Ross, que tem uma história também, né? Eu conto a história dela.
0: Por gentileza, vai ser um prazer, né? Agora,
4: Você sabe que o nome da Diana Ross... Eu não sei se eu falo agora, o que é que eu conto, mas o Ross é do tanto o Ron que fala, do talco Ross. Bom, vamos lá. Aí, deixa eu te falar.
0: Mas quando é que o Mike Tyson começa a flertar com luta, com boxe? Já vem da capoeira, evidentemente, mas a gente tá falando do boxe,
4: aí
0: né?
4: Aí tá. Eles moravam num casebre, né? O pai dele, o Silva, muito pobre, né? Muito, muito humilde, melhor essa palavra. Eles fizeram uma casa de pau a pique, com barro, né? Vai lá, é muito típico isso, né? Perto do mangue. E o que acontece? De madrugada, perto do mangue tem muito pernilongo. Muito, muito, por causa do mangue.
0: Sim, sim, sim.
4: E aí, eles muito humildes, não tinham dinheiro pra vender, não nada. De madrugada, o Bill, Tyson, o que, que ele fazia? Ele acordava e os pernilongos lá, perto do mangue, não, os pernilongos enormes. Parecia aquele, sabe aqueles aeromodelo?
0: Sim, sim. Meu Deus do céu!
4: Parecia.
0: Era grande, hein?
4: Era grande, parecia aviãozinho de aeromodelo. O Bill, hoje Mike Tyson, o que, que ele fazia? Ele pegava, ele ficava de pé e ele começou. Ele começou aqui, ó. Os pernilongos vinham pra cima dele e os pernilongos tudo. Ah, aí ele aqui, ó. O pai dele dormindo, ele protegia o pai. Ele aqui, ó. Ó.
0: Ele já... A esquiva.
4: Esquivando.
0: A esquiva já tava, né?
4: Porque os pernilongos brigavam. Os pernilongos usavam umas camisetinhas regata. 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

0: Aí nesse que ele vinha aqui, ele dava aqui, ó, gancho.
1: Dava um gancho.
2: Olha que loucura.
0: Aqui. Vem outro e pá. Aqui, ó, pá, direto. Pá. Aqui, ó, bateu, esquivou.

0: Bateu! Ó, oh, bateu! Bateu, chegou! Gancho!
1: É. Então, é. É
2: os... Aí.
1: Os primeiros treinos do Mike Tyson, até então Bill...
2: Ninguém sabe.
1: Foi lutando com o pernilongo na Bahia.
2: Na Bahia, no mangue.
1: Que, no mangue.
2: Aí, um dia... Aí, um dia... um dia ele tá na praia.
1: Ai, meu Deus.
2: Tava tendo um luau. Tava tendo um luau. Ah, vamos lá, tá. Aí convidou quem? Diana Ross.
1: Olha aí, que bonito, hein?
2: Que era a Vandinha.
1: Sim, sim.
2: Na época.
1: Sim.
2: Convidou ela, foram pro Luau, chegaram lá, tava tendo uma banda lá.
1: Sim.
2: Uma banda no Luau.
1: Que legal, cara.
2: Pessoal tocando.
1: Sim, sim, sim.
2: Companheiro Pagode.
1: Não é possível, não é possível.
3: O Sam, ela me disse...
2: O Bill, hoje o Mike Tyson, ali no Luau... Molecada, surfista, tudo, Diana Ross, né, a Vandinha, começaram a tomar o vinho, sangue de boi. No garrafão aqui, ó, jogava o garrafão aqui, ó.
1: Aham, aham.
2: A banda no luau.
1: Que legal, cara.
2: Pessoal tocando.
1: Sim, sim, sim.
2: Companheiro Pagode.

0: dançar. Ele começa a dançar. Ó.
1: Com sangue de boi na cabeça.
0: Então, e ele na boquinha da garrafa. O Mike Tyson subiu.
1: Que loucura.
0: Nisso. Tinha um gringo lá, passando as férias, né? E viu ele dançando. Falou, ah não, vou te levar. Vou te levar pra Las Vegas.
1: Ô, louco, cara.
0: Las Vegas, tal. Leva o nosso querido Tyson, né, hoje, pra Las Vegas. Pra quê? Pra fazer parte lá daqueles hotéis chiquérrimos.
1: Sim, sim, sim.
0: Né? Delari, outros hotéis lá que são famosos.
1: Uhum.
0: Pra quê? Pra ser dançarino na noite.
1: Olha que loucura, cara. Quer dizer, o primeiro passo que ele deu em Las Vegas, que ali é a meca das grandes lutas de boxe, foi por causa da dança.
0: A dança, ele dançava, ele era dançarino. Ele fez muito Cirque du Soleil.
1: Entendi.
0: Ele fez muito, dançarino Cirque du Soleil.
1: Agora, ô Shazam, a questão da orelha, né? Porque no futuro ele acabou se envolvendo numa grande polêmica durante uma luta. Foi. Ele mordeu a orelha de Evander Holyfield,
0: Foi. Isso aí ficou marcado pra sempre,
1: né? De onde vem essa tara por orelha?
0: Eu não ia tocar no assunto, mas já que você tocou, na verdade, isso aí foi ainda lá, na Bahia, quando criança. Eu deixo passar batido, mas você lembrou, eu não posso deixar. Então eu vou voltar um pouco. Eu ia deixar. Vou voltar um pouco. Na verdade, isso aí era uma mania que ele tinha.
1: Ah.
0: Era uma mania. Ele passava nervoso, ele tinha um tique.
1: Aham. Uhum.
0: Ele passava nervoso e tal, então ele... Ah, não tinha jeito, cara. Ele pegava e mordia. Assim, só pra você ter uma ideia. Eu não ia falar.
1: Não. Eu acho que é importante a gente falar até da parte polêmica, ô Shazam. Não pode fugir da raia, não, viu? Tem que contar até a parte polêmica.
0: Ele mordeu a orelha do Evander Holyfield.
1: Sim.
0: Mas isso era a mania dele que ele tinha lá. Tanto é que ele tem um amigo. Ele tem um amigo. Amigo mesmo. Sim, precisamos acreditar. Tem um amigo.
1: Uhum.
0: Sabe quando você tem de criança, tem um amigo? Amigo...
1: Aham. Uhum.
0: Ele começou com esse amigo. Ele ficava nervoso, ele tinha um tique, ele ia morder no amigo dele.
1: Olha, que loucura.
0: É verdade. Entendi. Que hoje o apelido do amigo dele é Aleijadinho.
1: Peraí.
0: Ele comeu as duas pernas do menino. Peraí, porra. Ó, vai vendo. Vai vendo como é o...
1: Começou
0: com o dedão do pé. Foi aos poucos, mas enfim.
1: E por que Mike Tyson? Como é que inventaram isso?
0: Então, aí ele tá lá dançando. E um dia tem uma briga, né? Uma briga generalizada na plateia. E ele tinha na memória o quê? Aquela dança, aquela briga que ele tinha com os pernilongos.
1: Uhum.
0: Ele vai pra lá pra defender a galera dele.
1: Sim,
0: e ele começa a lutar
1: uhum.
0: com o pessoal.
1: Ai.
0: Ó, aqui ó. Esquivou, ele lembrou do pernilongo, ó. Ó, esquivou, bateu, gancho.
1: Bateu, toma.
0: Direto, toma. Gancho, queixo, pá, direto. Esquivou, lançou. Meu. Tava lá um dos maiores pugilistas, né? Olhou pra ele e falou, não é possível. Vem cá, você vai pra minha academia. Levou ele pra academia e ali começou.
1: E aí treino atrás de treino.
0: Ali ele esquece a dança, treino atrás de treino. Sabe aquele saco de areia?
1: Sei.
0: Ele batia num saco de concreto.
1: Ô, louco!
0: Pá, pum, pá, pum. Ô, ele batia em porta, derrubava a parede. Ele era um monstro,
1: Cara, era um trator.
0: Ah, ele treinava em demolição de casa. Os caras não usavam. Era aqui, ó, pá, parede, pá. Ia batendo. Por isso que ele bate e arregaça.
1: Entendi.
0: E aí, vamos lá, primeira luta, tal. Vamos fazer a primeira luta, sucesso. Vamos lá, vem aí Benedito Bill. Aí os caras escreviam aquilo nas faixas, nos cartazes, uhum. nos lambi-lambi lá da vida. Vamos anunciar na TV, mas não ficava legal, não soava bem. Vem aí, Benedito Bill.
1: E todo mundo gringo lá, né?
0: Aí um dia, o cara que era o empresário dele falou, pô, não dá pra ser Benedito Bill, vamos ter que mudar teu nome.
1: Sim.
0: E aí ele tava ouvindo você lembra do Alckmin?
1: Lembro.
0: Ele tava ouvindo o Alckmin. Aí o empresário falou assim, o que você tá ouvindo aí? Não, eu tô ouvindo Michael Jackson. Aí ele falou, Michael Jackson. Vamos abreviar.
1: Apelido carinhoso de Michael, né, Mike?
0: Vamos abreviar, Mike. Pô, Mike. Gostei. Deixa eu ver a música. Aí colocou a música, tava tocando Billie Jean. Aí o olha que louco. Aí o cara que ouviu falou, pô, tá aí o som. Vai, toma. Entendeu?
1: Tá aí o som. Billie Jean.
0: Ele curtia.
1: Tá aí o som.
0: Aí o Mike, tá aí o som.
1: Mike, tá aí o som.
0: Mike.

0: Mike Tyson.
1: Mike Tyson.
0: E aí? Nasce o mito, a lenda do boxe. Mike Tyson. O resto é balela.
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3: Isso é conhecimento, gente. Dá até aquela, né? Um problema de digestão, de tanto que você se alimentou de conhecimento.
4: Isso é Cláudio Chazan, gente.
5: Vem vocês cantando comigo.
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5: O quê?
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5: E vocês?
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5: Jura?

0: Olha, o Pedro, às 5h26, o Pedro, ele tá abismado aqui. Ele falou, Tadeu, quer dizer que o Mike Tyson começou a carreira matando o pernilongo? Sim. Sem saber de nada. Incrível, né? Incrível. É o tipo de informação que você não encontra em emissora nenhuma, só na Band FM. Só nas biografias incríveis de Cláudio Chazan.
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2: Bom dia, Tadeuzinho.
0: Muito bom dia, muito
2: olha,
0: bom
2: bora,
0: dia.
2: Coragem, porque a semana começou com meu pneu furado. Atrasei todo o meu serviço, eu consegui adiantar hoje? Uhum. Não adiantei nada, porque não tinha eletricidade no meu serviço, não sei porquê. Então assim, quarta, Tadeu, tá tudo ótimo, tudo lindo, maravilhoso. Sol brilhando lá fora. Beijos, Tainá aqui da França.
0: Tainá, você está na França, queridinha. A França é linda até sem energia. Um beijo pra você, Tainá. Muito obrigado pela sua participação. Tudo de bom!
3: Bom dia, Tadeu. Tadeu Sorocaba. Essa música aí do Corno, ofereço por Denilson Caipirão. A minha amada Carlinha. Beijo, Carla. Te amo. Tadeu de Sorocaba.
0: Pera aí, Tadeu.
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0: O tio Marcos falou, Tadeu, quando o mestre Bilu voltar, eu preciso falar com ele urgente.
1: Bota esse corno pra
0: tio Marcos, vou colocar você na frente da fila aqui, o primeiro da fila, pra se consultar com o mestre Bilu e as tampinhas de garrafa.
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4: Ai, ai. Bom dia, Tadeu. Aqui é Cida.
0: Oi, Cida.
4: Música linda, essa música dos cornos. Que seja felicidade pra todos.
0: Olha aí.
4: Que um verdadeiro corno é aquele que aceita e fica quietinho.
1: Ele batia, apanhava o quê?
0: É, cara, é.
5: O Tadeu de Sorocaba. Desculpa, tá, Ted? Oferece pra sua mãe, viu, Tadeu? É, aquela bisca.
0: Pera aí!
1: Ai, gostosa.
0: Eu não quero que vocês briguem aqui, hein? Eu não quero briga aqui. Isso aqui é um programa da paz, gente. Ora!
4: Bom dia, Tadeuzinho.
0: Bom dia.
4: Eva aqui de Guaraçaí.
0: Oi, Val.
4: Beijo.
0: Beijo, Val. Obrigado pela mensagem aqui. Gente, 5h29 agora, 5h29. Dona Lourdes vem aí faz tempo, hein? Que a nossa portuguesinha mal-humorada não conversa com a gente, ela vai conversar agora no Band Bom Dia.
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0: Muito bom dia, Dona Lourdes.
7: Dona Lourdes, por favor.
0: Não... Bom dia, animação.
7: Custa dar um bom dia?
8: Vocês me acordam numa hora desta, uma senhora, para vingar aqui e fazer não sei o que, para me dar bom dia?
0: Não é?
8: Bom dia para quem?
0: Para você.
8: Ah, está cá, meu tirante de besta.
0: Ana Célia, nossa ouvinte, sua fã, assim que eu anunciei a senhora, ela escreveu, gostosa, amo, sou apaixonada.
8: Quem está cá falando isso de minha pessoa?
0: A Ana Célia.
8: Ana Célia está cá de brincadeira.
7: Mas ela é sua fã.
0: É sua
7: é com
0: fã.
7: Com carinho.
0: Ela falou, abre a porta para ela, Tadeu. Tá vendo?
8: E vocês não abriram, que eu entrei sozinha porque estavam cá conversando, falando um monte de besteira. Parece que eu não vi lá de fora.
0: Não, não é.
8: Lá fora tem um rádio, estava cá ouvindo vocês contando a história de um tal, de um negócio que... Ah, vá.
0: Mas isso não é besteira, é o programa.
8: É um programa e a história já tá contando, eu não vou explicar mais.
0: É isso aí, cheio de fãs, hein? Bom dia, portuguesa gostosa. O Simão escreveu aqui.
8: Com respeito, está cá... Os fotos de questão com uma senhora.
0: Tá de brincadeira, rapaz?
7: Dona Luiz, a senhora é recebendo elogio das pessoas.
0: É isso aí.
7: Que isso?
0: É, agradeça. Fala. Muito obrigado, bom dia.
8: Fala, Dona Luiz. Fala, é tão difícil agradece. Assim.
7: Ah, Borghello.
0: Nossa senhora. Nossa, mas também, se for pra ser assim, nem precisa falar, né?
8: As pessoas ficam com a zombação com a minha cara. Não é zombação.
0: Não é zombação, até porque a gente adora a senhora. A senhora tem muita experiência, muita história pra contar, né, Dona Luiz?
8: Mas eu tenho muita história cá. Até no Brasil tem muita história, mas para Portugal...
0: Quando foi a última vez que a senhora foi para Portugal?
8: Ah, faz tempo, preciso ir, viu?
0: É?
8: Saudade da minha terra. Preciso que então, uns 5 anos ou mais para pá.
0: É mesmo?
8: A verdade, não dá nem o dinheiro, às vezes é muito curto.
0: Isso é verdade, o euro tá caro, né?
8: Ah, pelo amor de Deus.
0: É muito caro, né? Mais caro que o dólar, né?
8: Não é que o euro e o dólar são caros, e a moeda brasileira que é desvalorizada.
0: Pois é, esse é o problema. E aí, pra você fazer uma viagenzinha dessa, é dinheiro, né?
8: É muito dinheiro, fica difícil. Mas eu vou, eu gosto. Mas sempre estão a cá me mandando pelo vídeo, né? Ou o celular tem esta possibilidade e me mandam vídeos de lá. E às vezes eu faço chamada de vídeo com os meus amigos.
0: Ah, que bonitinho.
8: A colônia portuguesa é muito boa.
0: Do que a senhora sente mais falta de Portugal, Dona Lourdes?
8: Ai, eu gostava da bacalhoada de lá. Né?
0: A culinária portuguesa é muito boa, né?
8: Os bolinhos de bacalhau.
0: Oh, delícia.
8: Uma delícia. Bom arapa. Demais. E lá a gente faz... E como é que eu posso dizer? É pra tradicional, arapa.
0: Sim, sim.
8: Não
0: sim.
8: É?
0: Bacalhoada, né? Eu gosto daquela bacalhoada com nata. Nossa!
8: Tá vendo, senhor? E é, já comeu, então gosta. Se quiseres, eu posso um dia te fazer uns pratinhos e trazer para vocês.
0: Exatamente.
8: A senhora tá brincando que a senhora fazia para nós um pratinho?
0: Claro. Mentira.
8: Vou fazer uma marmita para vocês e bacalhau.
0: Aproveita que tá no ensejo, então faz um bolinho de bacalhau também, dona Lourdes.
8: E até mais fácil, posso trazer cá? Sim. Vocês podem comer aqui dentro?
0: Ah, pode.
8: Quer dizer... A gente dá um jeito. A gente vai no cantinho.
0: A gente vai no cantinho aqui que não aparece na câmera.
8: A gente sai da câmera e vai comer lá.
0: A gente vai lá e come. Traz aquela linguiça. Como é que é o nome daquela linguiça gostosa?
8: Rola.
0: Não!
6: Parece se ela é boa. Panela velha é que faz comida boa.
0: É a alheira que fala, não é?
8: Calma, tem engasgão!
0: Até engasguei. Engasguei com a linguiça aqui, gente.
8: Ah, não, é porque numa comunidade que nós temos lá, e é que nós apelidamos o rola, mas é com H, ué.
0: Ah, entendi, é com H que
8: é
0: fala.
8: É que o nosso H fica meu rola estecado.
0: Sim, sim, entendi.
8: Mas
0: sim.
8: É por isso, porque é espantado, entendi.
0: Não, é que eu conhecia como alheira, né? É alheira que fala, gente.
8: Tá, mas sim, claro, nós conhecemos como alheira, mas também apelidamos o rola.
0: Tá, tô perguntando se a senhora gosta de cacetinho também.
8: Ah, lá em Portugal. E é uma das coisas mais gostosas que tem, até porque logo de manhã a gente já entra no cacetinho. Eu peço, na verdade, eu lembro com saudade quando morei em Portugal. E eu lembro que minha mãe, nós tínhamos lá a entrega a domicílio, que os padeiros, eu não sei se é da tua época, aqui no Brasil deve ter tido, não sei, que entregavam leite e pão na porta de casa.
0: Ah, quando a humanidade era mais inocente, tinha entrega
8: aqui
0: de...
8: Aqui também tinha. Sim, inclusive era uma garrafa com umas bocas largas, assim, de vidro.
0: É, isso aí.
8: Deixavam na porta.
0: Uhum.
8: Hoje se deixar na porta não fica nada.
0: Mas não fica, em 10 segundos já some, né?
8: Ah, mas é porque isso é uma falta de educação, não é? Sim, a cultura que está cá perdida. Lá não, eles deixavam na porta um
0: deixava o cacetinho na porta.
8: Um litro de leite pra minha mãe, dois cacetinhos. A família era grande, rapaz, eu tenho quatro irmãos.
0: Dois cacetinhos dava pra todo mundo.
8: Dá porque eu dividi o cacete no meio.
0: Ó, a ouvinte tá pedindo pra parar de falar de comida, a Val, que ela tá de jejum. Ai, gente, mas ficar de jejum é tão ruim, né?
8: Estacar de jejum, mas por quê?
0: Pois é.
8: Será que ela estacar naquela coisa que eu tava lá prestando atenção do meu lado do meu apartamento, moram uns jovens e um é personal por aí, né? E ah, não, porque eu tô de jejum, eles falam tal de intermitente, uma coisa assim, não sei se é esse tipo de coisa que se fala.
0: É jejum intermitente que fala, né?
8: E é o que é isso?
0: Ah, você fica o dia inteiro com fome. Fica o dia inteiro
8: depois,
0: com fome.
8: Aí eu vou balançar um bordão aqui, depois eu acá que sou burra. Ah, pelo amor de Deus.
0: Dona Lúdia?
8: Eu vou ficar o dia inteiro sem comer aqui, ó. Mas nem por um cacetinho.
0: Maior prazer da vida é comer, né, dona Lourdes? É, como é que você fica sem comer?
9: Não é, dona Lourdes, porque esse tipo de jejum, existe uma prática aí que depois se alimenta e tal. É, mas é um jeito aí das pessoas perderem peso. Enfim, cada um faz o que quer, né?
0: Exatamente.
9: Ah, mas eu não fico sem comer pra perder peso.
0: Você não chegou a frequentar academia? Frequenta academia, dona Lourdes?
9: Que foi, dona Lourdes?
0: Ô, dona Lourdes.
9: Emocionou?
0: Por que emocionou? Dona Lourdes. Ô, dona Lourdes.
8: Está cá lembrar de uma coisa quando você perguntar até a academia.
0: Uhum.
8: Não sei se sabe, eu fui campeão, eu fui fitness.
0: Mentira.
9: A senhora foi fitness?
0: Eu não sabia disso.
8: Adorei.
0: Eu não
8: sabia.
9: Mas por que a tristeza?
8: Porque eu lembro que sou lá.
9: Mas o quê? Foi traumatizante pra senhora?
8: Não traumatizante, cacete. Olha pro meu corpo agora. Eu era gostosa pra cacete. Eu fui Miss Bikini em Portugal.
0: Olha!
8: Na verdade, lá na minha época era Miss Maiô.
0: Miss Maiô?
8: Cara, ninguém imaginava isso.
0: Pois é, então a senhora era uma mulher formosa, né?
8: Com a minha carteira, só um minuto.
9: E o que a senhora vai pegar na carteira?
8: Está cá um minuto, está com pressa. Quem tem pressa, come cu. Não é o ditado que dizia cá? Quem tem pressa come cru.
0: Come cru, é isso mesmo.
8: Ai, fotos, ela tem fotos na cara. Estou um minutinho. Não é isso. Olha cá. Dona Luz, que foto
0: era mostra
8: linda.
0: Pra mim, mostra pra
8: olha,
0: mim.
8: Tadeu.
0: Com todo respeito, a senhora era uma gostosa.
8: E era eu esta cá.
0: Parabéns, dona Lourdes.
9: Dona Lourdes, tá em preto e branco, tudo bem, mas...
0: É, não, mas belas curvas, hein?
9: A senhora treinava, a senhora pegava pesado. Isso aí era profissional e eu sempre fui.
10: Que loucura!
9: Pois é, então a senhora fez jejum intermitente?
8: Nunca fiz, isso aí não tinha na minha...
0: A senhora tinha esse corpo comendo bacalhau, cacetinho...
9: Não, tinha esse corpo dando! Tem gente que tem, viu? Pra comprar um suplemento?
0: Mas por que a senhora não continua essa vida fitness? Tem muitas senhoras da sua idade, hoje... E tão melhores que as garotinhas.
9: Gente, posso falar? Posso falar? Tão dando um show. Os 40 a mais. Que?
0: É isso!
8: E não, mas eu tive uma confusão. Aqui foi a confusão.
0: Contusão.
8: E este pronto aí. Eu tive uma contusão aqui no meu joelho.
0: Uhum.
8: O desgaste da rótula. E depois não treinei mais. Eu fui me abandonando. E eu tive também um romance com um personal trainer. E isto me... Ele era safado.
0: Mentira!
8: Ele saía comigo e eu descobri que ele era casado.
0: Que sem vergonha! E o que a senhora fez quando descobriu?
8: Machucou meu coração e eu estava apaixonada por ele.
0: Oh, meu Deus!
8: Lindo, um gajo bonito com bigodão.
0: Aquele bigodão, aquele bigodão clássico.
8: Português. Aquele bigodão. E ele treva a camisa para mim, ficava expondo os músculos. E eu passava a mão no peitoral da areia. Eu sentia aquele peitoral. E quando eu brincava com ele de passar a mão aqui no abdômen. E eu ficava fazendo como se fosse um violão. Eu tocava nos músculos dele.
0: Mas qual foi a sua reação quando descobriu que o filho da mãe era casado?
8: Quando ele estava cá no supermercado a comprar um quilo de bacalhau. E passou uma mulher com 3 crianças.
0: Oh, meu Deus, 3 crianças ainda?
8: Olharam para ele e falaram, o que está cá fazendo, Manuel? E eu falei, quem é? Ele ficou totalmente perdido. Aí eu peguei e falei, quem é? E ela falou, como assim? Quem é você, Lanvisgoia? Ai, me chamou Lanvisgoia. Eu fiquei brava.
0: Mentira.
8: E eu falei, quem é você para falar? Eu sou a esposa dele. Ali caiu para mim. O mundo desabou. O mundo desabou.
0: Oh, tadinha da dona Lourdes.
8: Apaixonada.
0: Oh, meu Deus do céu. E aí?
8: E ali eu chamava ele de garanhão português.
0: Nunca mais a senhora teve encontro.
8: Uma vez, posso contar? Conta aí,
0: conta, essa? Conta, conta.
8: Nós ficamos aqui a treinar tarde da noite, a academia fechou, só ficou nós dois. Todos os aparelhos que você possa imaginar, nós usamos.
0: Que isso, dona Lourdes?
8: Quando cá for uma academia, quem malha, quem treina, quem está cá nos ouvindo, gente, se o dia que puderes a fazer dentro de uma academia sensacional, faça no banco de Sufino. Olha cá, este no banco de Sufino. Eu deitada no banco de Sufino. No banco de Sufino.
0: Tá, no supino.
8: Já conhece de fazer peitoral?
0: Sim, sim.
8: Com a barra?
0: Aham.
8: Esta aqui, eu deitava no banco de Supino. Faz conta cá, que é o
0: tá,
8: banco
0: quem tá assistindo aí no bandfm.com.br tá vendo, hein?
8: Meninas, preste cá atenção. Eu deitava no banco de Sufino com a barra já ali escorada no suporte. Tá? Com 10 quilos de cada lado. O que que eu fazia? Aqui, ó. Deitava.
0: Tá, você deitava assim.
8: Vai narrando.
0: Tá, a dona Lourdes está deitada nesse momento.
8: Banco de Supino, ele
0: banco
8: lá.
0: Banco de Supino, ele lá.
8: Eu segurava na barra. Tá, olha aqui, ó.
0: E ficava com as pernas escancalhadas assim.
8: Aqui, ó. Aí segurando a barra, no apoio. Era maravilhoso. E ele ali.
0: Dona Lourdes, olha.
8: E o agachamento. Fazendo quadríceps de coxa, agachamento. Era maravilhoso.
0: Que coisa ali. Nunca mais você teve isso.
8: Nunca mais. Eu era aventureira.
0: Olha,
8: eu não perdia tempo, não.
0: Tá vendo? Só
8: tinha vontade e eu fazia.
0: É isso. Tava com vontade de paz. Por quê?
8: Hoje estou velha, quero fazer e não posso.
0: Mas, se a senhora quiser, eu tô aqui, dona Lourdes. Sabe o que
8: é? Ah, meu Deus, você acha que eu vou perder tempo? Você não tem ideia, aquele garanhão português.
0: Não, mas...
8: Deixa eu perguntar...
0: Eu tenho um bigode também.
8: Quanto você aguenta no Sufino?
0: No supino?
8: De peso de cada lado.
0: É 1 quilo, é muito? É o máximo que eu consigo.
8: Você está cada brincadeira?
0: Não, é o máximo que eu consigo, dona Lourdes.
8: Está cada brincadeira?
0: É, ué.
8: Esse seu jeitinho, esse seu perfil, que eu vou falar que você ia aguentar uns 10 na rosca.
0: Tchau, dona Lourdes. Tchau. Bom dia. Ai, dona Lourdes, como eu amo esta mulher.

0: Alô, Rafael Fernandes, bom dia.
1: Fala, Tadeu. Falo. Imagina um encontro da Dona Lourdes com a Dona Bem-vinda. Seria uma maravilha, hein? Rafael, de São José do Rio Preto.
0: Valeu, Rafael. Um abraço pra você, meu querido. Seria espetacular.
2: Eu não sou escravo.
0: Espetacular.
3: Bom dia, bom dia, bom dia, Tadeu.
0: Muito bom dia.
3: Um cafezinho aqui pra Itaquera, Tadeuzinho.
4: Ô, Tadeu. Você já imaginou o Emerson França, quando ele voltar de férias, incorporando o treinador do Palmeiras, Abel Ferreira?
0: Já pensou nele?
4: Ferreira.
0: Ligaram na hora que você mandou mensagem aqui. Ô, Marcinho, mas tua voz tá longe, velho. Coloca a boca mais próxima aí do celular, meu. Quase não dá pra ouvir você. Um abraço pra você. Tudo de bom. Aqui pra ela. Aqui.
5: Bom dia, Tadeu. Bom dia. Tadeu, manda dois cacetinhos aí pro tio Danilo aí do transporte escolar aqui da Freguesia do Ó aí, tá. Que ele estava escutando aqui. Ele até falou pra mim mandar pra vocês aí. Que ele tá doido pra entrar nos dois cacetinhos logo cedo agora.
0: Que isso?
5: E manda aquela linguiça pra ele também. Ficou com água na boca.
0: Que é isso?
2: Trabalha só 15 dias.
0: Abraço, meu querido. Bom dia.
6: Bom dia, Tadeu. Bom dia. Quando é que esse friozinho vai embora, Tadeu? Não aguento mais. É Val do Bairro Limão.
0: Aí, ó. Folgado. Quanto que vai, né? Eu tenho comentado aí. Os dias de sol têm sido raridade, né? Em algumas regiões do país. Impressionante. O Robson mandou dicas de emagrecimento grátis. Vamos acompanhar aqui. Bom dia.
7: Ô, Tadeu.
0: Oi,
7: Robson Marques, São Gabriel, Rio Grande do Sul.
0: Pois não.
7: Ah, o jejum intermitente, um dos melhores métodos de emagrecimento natural. Tu come alguma coisa, uma janta leve, um café com leite.
0: Tá bom.
7: Lá pelas 6 horas da noite.
0: Uhum.
7: E só vai comer lá pelas 9 da manhã.
0: Ai!
7: É ótimo.
0: Tá.
7: Mata as bactérias ruins.
0: Aham.
7: E limpa o teu intestino.
0: Entendi. Mas, cara,
7: fazendo aí umas 2 semanas direto.
0: É.
7: Vai perder uns 10 quilos aí se bobear.
0: Ah, posso falar? Ô, Robson, obrigado pelas dicas, Robson. Mas posso falar uma coisa, cara? Ontem, a última coisa que eu comi foi um salgadinho Cebolitos, por volta das 5 da tarde. E eu ainda não comi nada desde então. Não estou me sentindo mais magro. Não estou me sentindo mais magro. Eu só vou tomar café às 9 da manhã, cara. Não me sinto mais magro, então... Estou contestando aqui o seu método. 5h44 agora, gente. O Pidoncio tá chegando.
8: Bom dia.
0: Sai daí, Pidoncio. Eu já sei que é você. Pode sair daí. Sai.
9: Que isso, pica-pau?
0: Sai daí. Eu sei que é você, cara.
9: Sai daí.
0: Pode sair daí. Achou.
9: Putz.
0: Ai, que vergonha, velho. Posso falar porque que vergonha? A Juliana Molina tá ouvindo a gente nesse momento, mandou uma mensagem pra mim aqui no WhatsApp. Ô, Ju.
9: É isso.
0: É isso aqui que a gente faz. Isso.
9: Ainda bem que você já é uma profissional. Se fosse se basear na gente...
0: Exatamente.
9: A gente não é exemplo pra nada, cara.
0: Ô, Ju, mas é isso aqui que tá pagando minha conta. Então não tem muito o que fazer,
9: nem
0: né?
9: Nem fala, velho.
0: Não tem muito o que fazer. Mas um beijo pra ela. Manda um beijo pra Juliana, ô Pidoncio.
9: Oi?
0: Pra Ju Molino. É locutora igual a gente.
9: A Ju Molino?
0: É.
9: Você tá falando da Ju?
0: Exatamente.
9: Da Ju Molino?
0: Exatamente.
9: Não sei se você sabe, né? Mas agora eu não queria tocar no assunto. Mas a Ju, ela... Assim, eu não sei se ela vai permitir que eu fale isso.
0: Olha, cuidado que você fala.
9: É, cuidado, hein?
0: Não, nada demais. É que ela...
9: Vou falar. Vou
0: não, pode falar.
9: Fala, cara.
0: Agora você começou, fala.
9: Ah, Juliana, não tem frescura, não, cara.
0: Ela começou na locução. E porque assim, já deu. A locução, o que é? Quando você tá começando. Isso eu falo porque eu sei o que eu tô falando, né?
9: Sim.
0: Você tem que sempre ter uma inspiração. Você sempre tem que ter alguém que você se espelha.
9: Exatamente.
0: E ela declarou em muito podcast e tal que ela baseava em mim.
9: Ela
0: se inspirou em você
9: pra ser locutora, em você?
0: Pra fazer o trabalho excelente que ela faz, é isso?
9: É, ela ouvia, né, eu falava, de quem é essa voz?
0: Ah, entendi.
9: De quem é esse jeito diferente de se comunicar? Aí ela, baseada em você...
0: ela rumou a carreira dela, é isso?
9: Isso. Então, assim, eu não quero... Eu não quero confetes, não quero nada disso. Só uma passagem que foi. Aí depois ela já vira a locutora.
0: Sim.
9: Me procura.
0: Ela te procurou.
9: Me procurou. Fez um workshop comigo.
0: Um workshop, né?
9: É, de como usar a voz, de como usar o grave. De como usar o grave.
0: Tá
9: do
0: bom.
9: Do grave pro médio.
0: Tá.
9: Entendeu? É isso, gente.
0: Acho que era uma época que ela tava fazendo muita locução comercial, então tinha que procurar um cara que é do meio, né?
9: Foi. Pra fazer assinaturas de peças, tudo, e ela fechava o negócio.
0: Sim.
9: E só que ela fechava sem saber como fazer, ela me ligava. Ah, como é que eu faço, por exemplo, essa assinatura de farmácia, de banco?
0: Entendi.
9: Né? Como é que eu faço a propaganda desse remédio? Aí eu fazia o tom, tudo, do jeito que ela tinha que fazer.
0: Dá um exemplo pra gente, por exemplo, Pidoncio. Uma propaganda de motel. Bom, aí você tem... Que estilo de voz você consegue usar?
9: O legal, Pidoncio, sabe por quê? Além da Ju, que é uma excelente profissional, um beijo, Ju, a Juliana Molino, nós temos pessoas que estão começando.
0: Exatamente.
9: Então, acho que você dá esse exemplo para as pessoas, e principalmente na Band, que você tá falando para todo o Brasil. Então, você vai ensinar muita gente.
0: Exatamente.
9: Tá? Então, eu acho que...
0: Pode dar um exemplo? Propaganda de motel.
9: Tá.
0: Então,
9: eu acho que a gente pode dar exemplos assim. Uma propaganda de motel, que é um tipo de tom.
0: Sim.
9: E depois um varejo, né?
0: Varejo também, que é outra parada, né?
9: Outra parada.
0: Então tá bom. Vamos lá, então.
9: Ó, Adelma, ainda tá ali, ó.
0: Vamos começar.
9: Tem casa, não?
0: Deixa ele em paz. Deixa o céu me em paz.
9: Tá sem clima em casa, né?
0: Sem clima? O que foi? A menina não quis? Propaganda de motel. Vamos lá.
9: Você deixa a trilha um pouquinho pra dar o clima. Ó, deixou a trilha, tá vendo? Ó. Porque não adianta você sair falando. Deixa, ó. E aí? Não, você vai rir, eu paro.
0: Não, eu tô rindo de felicidade. De estar vivendo esse momento aqui. De beber dessa fonte.
9: E aí? Sem clima? Sem vontade? O que tá acontecendo? 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
0: Sensacional, é pra aplaudir de pé o profissional. Tem que ser respeitado.
9: Você viu que eu coloquei mais grave, né? Mais exatamente, peso na voz, né?
0: Exatamente.
9: Motel, vem que eu vou.
0: É um tipo de grave que eu, por exemplo, não consigo. A minha voz tem muito médio. Eu não consigo atingir o grave.
9: Mas sabe, né? Que se você treinar, você consegue. Eu consigo fazer você ter um grave mais apurado. Mas isso aí é muito treino, né, Jadil?
0: É muito treino. Tem que praticar
9: bastante.
0: Você
9: conseguir isso aqui, ó. Isso aqui que eu tô fazendo, esse grave que eu tenho.
0: Sim.
9: Isso aqui é natural.
0: Puta que... Mas rapidinho, antes do coito interrompido. Locução de varejo agora, hein?
9: Ok, atenção, hein? Vamos pra uma rede de supermercados?
0: É.
9: Vamos lá.
0: Vamos ver. Deixa eu ver essa trilha aqui, peraí. Nossa, que rock pesado, peraí.
9: Pode ser, ok. Nós vamos... isso aqui é TV, tá?
0: Tá.
9: Fazendo pra TV, já tá aparecendo as imagens.
0: Tá.
9: Eu só faço a locução,
0: as promoções, tudo.
9: Promoções,
0: certinho.
9: Então vamos lá. 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
0: Sensacional!
9: Sensacional!
0: Eu quero... Posso falar? Eu sei que é fictício, mas eu quero ir nesse mercado agora.
9: Não dá vontade?
0: Eu quero comprar, gastar dinheiro nesse mercado.
9: Eu tenho vontade de passar longe. Bom
0: dia! É um dos grandes locutores do Brasil.
8: Obrigado.
0: Quero café. Pidonço, falando Pidonço.
8: Ah, tá.

0: porra que ali é.
1: E não
0: merda nenhuma. Desculpa.
1: Muito bem, hora do nosso cafezinho de todas as manhãs. Peça o seu no 11 99991 9197. Ainda falando aqui sobre as táticas de emagrecimento, a Mônica Borges, Nutri, tem a fala aqui.
2: Oh, uma dica da Nutri: foca na proteína, diminui o carboidrato, porque a proteína, ela dá mais saciedade.
1: Ah.
2: Você não vai sentir fome. Vai por mim, você vai se dar bem, tá? Beijo, meninos!
1: Doutora Mônica, mas é o seguinte, eu tenho focado na proteína. Ontem mesmo eu fui num rodízio de churrasco. Eu fui num rodízio de carne. Só proteína. E não estou me sentindo mais magro. E aí? E aí? Justifica isso aí. 11 99991 9197. Mande sua mensagem aqui.
3: Bom dia, Tadeu. Bom dia, Pidonça. Aqui é o José Francisco de Campinas, interior de São Paulo. Manda um cafezinho aí pra mim, hein?
1: Opa!
3: Eu quero café, hein? Motorista de transporte escolar.
1: Valeu, meu querido. Cafezinho pra você. Bom dia.
4: Bom dia, Tadeu. Bom dia, Pindonce. Bom dia, homem vinheta. Manda um cafezinho aqui pra mim, ó. Eric da Translima.
1: Aí, ó.
4: Aqui de Itapema.
1: Aí, ó.
4: Bom dia.
1: Bom dia, meu querido. Bom dia.
5: Bom dia, Tadeu.
1: Oi.
5: Bora. Manda um café pro tio da cantina aí.
1: Alô, tio
5: da cantina. Tô chegando pro caminho da escola.
1: Bora.
5: Pra fazer café pras pro. Amanhã, ponto facultativo. Bora deixar esse pessoal em casa amanhã.
1: É. Verdade, a gente tá na semana do saco cheio, né? Um abraço pra você, Emílio. Tudo de bom pra cantina da escola.
6: Bom dia, Tadeu.
1: Oi.
6: Bom dia, meninos.
1: Bom dia.
6: Tadeu, mas tem um porém, né, meu amor?
1: Ah.
6: Você tem que consumir e você também tem que gastar, né? Existem várias maneiras pra isso.
1: Ah.
6: Você tem que gastar a caloria que você consome.
1: No caso, jogar videogame não conta, né? Não, queima a caloria, não queima? Às vezes o coração acelera de raiva, porque você tá perdendo muito, né? Não? Nada a ver? Nada a ver.
6: Você está com a sua meta de água alcançada por dia?
1: Sim, sim.
6: A água também é muito importante, viu?
1: Sim, sim, sim.
6: Fazer exames, olhar vitaminas.
1: Isso não, isso não. Isso
6: né?
1: Isso
6: é
1: não.
6: Essencial, viu?
1: Eu não vou ao médico, porque senão se eu chego lá, o médico não deixa eu voltar. Não deixa eu sair, vai querer me internar, não. Eu prefiro viver em negação.
7: Obrigado, Senhor, por outro dia.
1: Obrigado, meu Deus!
7: Obrigado, Senhor, que o sol nasceu.
1: Obrigado, você ouvinte da Band FM em todo o Brasil.
7: Obrigado,
1: ponto
7: Senhor.
1: Ponto final no Band Bom Dia, mas a hora do ronco vai chegar. Você acabou de ouvir a voz dele, ele chega cedo, ele se prepara. Já escreveu, já tá com um tema na ponta da língua, né, seu Pedro?
8: Eu sou um orgulho de trabalhador.
1: É isso aí, seu Pedro. Posso falar? No Dia do Trabalhador, todos tinham que erguer uma foto de Pedro Luiz Ronco nas ruas.
8: E minha estátua?
1: Uma estátua também.
8: Ah, bom.
1: Mas isso aí é só depois que morre, né, seu Pedro?
8: Então, eu não quero.
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12: Bom dia, são 6 horas em ponto, gente. 6 em ponto, hora de Brasília. Maravilhosa manhã de quarta-feira, metadinha da semana já. Tá passando rápido a semana, né, seu Pedro?
20: Oh, que bom.
12: Cara de pau. Vai começar mais uma edição da Hora do Ronco.
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12: É isso, Pedro. É isso.

0: 6:01. Muito bom dia, senhor Pedro Luiz Ronco.
1: Muito bom dia, senhor Tadeu. São 6:01, é quarta-feira, 14 de outubro de 2026.
0: Sabe, seu Pedro, tava fazendo uma faxina lá em casa, sim, eu abri meu armário e tem uma pilha de caixa, porque eu compro muito equipamento eletrônico, videogame, sim, essas coisas. E eu tenho dó de jogar fora, porque valoriza o produto quando você for revender, né?
1: É verdade, se você um dia quiser vender, se tiver a caixa, por exemplo, de um brinquedo, de um eletrodoméstico, se tiver a caixa, o valor sobe.
0: É isso, aí dá dó de jogar fora.
1: É a pergunta de hoje.
0: É mesmo, seu Pedro?
1: Tem algum objeto, alguma coisa que você tem dó de jogar fora? Fica até enchendo de poeira e tudo, mas você fala, não, isso eu não vou jogar fora. Tua mulher até briga com você, mas você fala, não, não vou jogar fora.
0: Aquela calça apertada que você fala, não, um dia eu vou emagrecer. Um dia eu vou emagrecer, aí essa calça vai caber em mim.
1: Esse é o caso?
0: É o meu caso, seu Pedro.
1: Então conta aqui na Banda FM, na Hora do Ronco, o que você tem dó de jogar fora. E a palavra pra falar com a gente é fácil.
0: Qual é a palavra, seu Pedro?
1: Bagulho.
0: Bagulho. Escreveu bagulho. A Camila já sabe que você vai contar o que, que você tem dó de jogar fora. Bagulho. 11999919197.
1: E começou!
2: Vamos acordar!

0: Band, FM Zezé de Camargo, irmão da Lua, amigo das estrelas na hora do ronco. Hoje a gente pergunta o que você tem dó de jogar fora em casa.
1: Vai acumulando.
0: Na hora de fazer a faxina, você fala... Ah, eu preciso jogar fora, mas dá uma dó. Não, deixa aí, deixa encostadinho aí no armário, aí no meio da casa. Você vai contar pra gente, 11 99991-9197. Seu Pedro Luiz Ronco, a palavra-chave hoje qual que é?
1: Bagulho.
0: Mandou bagulho, a gente sabe que você vai contar ao vivo o que você tem dó de jogar fora. 11 99991-9197, bagulho, manda aí. Enquanto isso, a gente gira a roleta de piadas do Pidoncio.
2: Girou aqui.
3: Baiano, deixa girar, barata. Já deu.
2: Joãozinho,
0: tô pronto.
2: Giro.
4: Médico, mendigo, namorado, padre, papagaio, pastor, português,
5: religião, profissão,
0: amigo.
1: Amigo.
0: Amigo, amigo, amigo. Ah, dois amigos conversando. Eita, nós, hein, Humberto? Tão velho já, hein? Tamo já... Quanto tempo passou e a gente aqui? Que mais você tem medo, queridão? Ficar velho, né? Falou, não. Medo de ficar velho, medo nenhum. Por que você tem medo? Tenho medo de escada, tenho medo de letra pequena, tenho medo de banheiro que tem aqueles...
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0: Tapetinho que escorrega.
1: Tô começando a ficar com medo de tudo isso, viu?

0: Band FM Marília Mendonça, Maiara e Maraísa, coração bandido aqui na hora do concurso. 6h12, seu Pedro, a gente tá com dó de jogar alguma coisa fora
1: hoje. Essa é a nossa pergunta de hoje?
0: Uhum.
1: Alô?
2: Bom dia, Ronco.
1: Bom dia. Quem é?
2: É a Elisa Vila Matilde.
1: Elisa, muito bem. O que que a Elisa tem dó de jogar fora?
2: Ô, Ronco, primeiro posso dar bom dia pro Tadeu.
1: Pode.
2: E contar algo que eu ouvi essa semana que envolve seu nome?
1: O nome do Tadeu?
2: Não, o seu.
1: Ah, não. Pode falar, pode contar.
2: Bom dia, Tadeu.
0: Bom dia.
2: É, eu estava no trabalho, aí eu vi umas pessoas lá conversando sobre quem tinha mais tempo de empresa. E aí eu falo, um falando do outro, aí um falou assim, ah, e você, que é do tempo do Ronco?
0: Olha, quer dizer, usado de forma pejorativa para dizer que a pessoa tem muito tempo de vida.
1: Qual é o nome do filho da...
2: Eu não sei.
0: Você é do tempo do Ronco aí.
1: Elisa, e o que você tem dó de jogar fora?
2: Um brinquedo da minha infância, que é uma lanchonete McDonald's. Aí tem todos os lanchinhos, batata frita, refrigerante. E ele tá lá. Eu não dou pra ninguém, eu não jogo fora, só tá lá.
0: Ah, mas...
1: Puxa vida, e quantos anos tem esse brinquedo?
0: 40. 40 anos.
1: Você é mais velha que o McDonald's?
0: Ela é do tempo do Ronco.
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1: Eu vou te mandar. A hora do Ronco. Você e a Elisa.

0: Band FM Raça Negra. Lembra dessa aqui? É o jeito felino. 6h16, o senhor estava lá no lançamento, né, seu Pedro?
1: É verdade.
0: Música. É, pois é.
1: Os caras vinham sempre aqui na Band FM.
0: Tá aí, grande Raça Negra. Seu Pedro, hoje a gente está perguntando o quê, hein?
1: O que você tem dó de jogar fora? Fica empoeirando tudo, mas não, isso eu não jogo fora. E vai colecionando. Conta aqui na Band FM na hora do ronco.
0: A palavra-chave qual que é?
1: Bagulho!
0: Mandou bagulho, você vai falar ao vivo com a gente aqui nesse programa que não é um bagulho, hein?
1: Não.
0: 11 99991 9197, bagulho, e conta aí o que você tem dó de jogar fora, hein?
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0: A sua rádio do seu jeito, 6h24 agora, senhor Pedro Luiz Ronco. Hoje a gente tá com dó de jogar coisa fora, hein?
1: Ah, tem muita coisa. Alô?
2: Alô, seu Ronco.
1: Bom dia.
2: Bom dia.
1: Qual o seu nome?
2: Felipe, motorista aplicativo.
1: Muito
2: Itaim Paulista.
1: Itaim Paulista, Zona Leste. E, Felipe, o que você tem dó de jogar fora?
2: Posso dar um bom dia pro Jadeu?
1: Pode.
2: Bom dia, Jadeu.
0: Muito bom dia, meu querido.
2: Bom dia, Anel.
0: Bré, acabou de passar aqui. Vai, fala aí.
2: Eu tô com o PlayStation 2 prata, cara. Minha mulher tá querendo jogar fora, toda vez que faz faxina, eu falei não.
0: Não, esse é raro, não.
2: Raríssimo.
0: Não, não joga fora, pelo amor de Deus.
1: É...
2: E tem lá os CDs lá, vou testar inclusive quando voltar hoje.
1: E PlayStation 2 é antigo?
0: É um videogame dos anos 2000, né?
2: Isso.
1: E você ainda joga?
2: Hoje eu jogo o Game Pass, porém ele tá lá. Cara, jogar fora não dá, é uma história, né?
0: É.
2: Guardadinho. 19 anos, 20 anos mais ou menos.
0: Exatamente.
1: Você é casado há quantos anos?
2: 5.
1: 5. Já tá na hora de jogar fora?
0: Não, mas...
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0: Pesquisei aqui, tem gente pedindo R$1.800 num desse aí, com caixa, né?
1: R$1.800?
0: É, R$1.800.
1: Não quero.

0: Band FM, Jorge Matheus, contrato aqui na Hora do Ronco, 6h28. Perguntamos o que hoje, seu Pedro?
1: O que você tem dó de jogar fora?
0: Pode gravar sua resposta, 11 99991-9197.
2: Bom dia, Tadeu. Bom dia, Ronco.
1: Bom dia. Jóia.
2: Aqui é o Mário do Japão.
0: Fala, Mário.
2: Ô, Tadeu, não é sobre a minha pessoa, mas é sobre a minha sogra, cara. Ela tem dó de jogar os potes de manteiga, pote de sorvete que ela tem guardado na casa dela.
0: Que é isso?
2: Rapaz, isso é coisa de velho, né? Não?
1: Manteiga?
0: É, acaba a manteiga, ela tem dó de jogar fora o pote. Lava, né? Dá pra usar pra colocar café, não sei.
1: Dá pra colocar mais manteiga?
0: Também, se quiser, compra aquele tablete lá e joga lá dentro do pote. Mas eu acho meio, né? Melhor comprar um novo, né, seu Pedro?
1: Dá pra vender essa coleção? Alguém quer?
0: Você quer comprar? 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

0: Rede FM, Victor e Léo, tem que ser você. Aqui na Hora do Ronco, 6h32, a informação pede passagem.
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0: Muito bom dia, comentarista Pedro Luiz Ronco.
2: Muito bom dia, seu Tadeu.
0: Nova York nomeia rua em homenagem ao Homem-Aranha. Na última segunda-feira, uma rua de Nova York, nos Estados Unidos, fez uma homenagem ao Homem-Aranha. O evento, que contou com a participação de fãs e representantes dos direitos legais do personagem, foi organizado para inaugurar uma placa de rua com o nome Spider-Man Way, no Queens, bairro de Nova York. O local foi escolhido não por coincidência. Nas histórias em quadrinhos, o herói mora justamente no Queens. A casa dele, inclusive, existe na vida real e até hoje atrai fãs e curiosos. Veja você.
3: Legal.
0: Outra coincidência é que antes do atual morador se estabelecer na casa, uma família de sobrenome Parker morava lá, que é o mesmo sobrenome do herói, né? Peter Parker. O integrante da Assembleia Legislativa de Nova York diz que a homenagem se deu porque há décadas o herói é associado à região e a ideia da homenagem é oficializar essa ligação cultural e aproximar a comunidade do personagem. Nos comentários, especialista em gibi, Pedro Luiz Ronco.
2: Tadeu, será que você podia fazer uma pesquisa pra mim?
0: Pois não, senhor Pedro.
2: Existe alguma rua chamada Rua do Ronco?
0: Rua do... Vamos pesquisar. Vamos pesquisar agora, senhor Pedro.
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0: Band FM, Danilo e Davi, eu não sou terapia aqui na Hora do Ronco, 6h36. Seu Pedro pediu pra gente pesquisar se existe uma rua chamada Rua do Ronco.
1: Isso.
0: Existe uma rua e uma estrada, seu Pedro.
1: Tá brincando.
0: A rua fica em Portugal, tá? No distrito do Porto, na Vila Nova de Gaia, Rua do Ronco.
1: Certo.
0: Tá? E a estrada do Ronco é aqui no Brasil, Rio de Janeiro, Nova Iguaçu, seu Pedro.
1: Ah, aí tem uma cidade chamada Ronco.
0: Aí, tá vendo?
1: Fica a 10 quilômetros de Gênova, na Itália.
0: Uhum.
1: E eu passei por lá.
0: Tá vendo?
1: Você põe a segunda marcha, acabou a cidade.
0: Que maravilha. Seu Pedro, hoje nossa pergunta qual que é, hein?
1: A nossa pergunta é sobre o que, que você não joga fora.
0: O que, que você tem dó de jogar fora?
1: Uma dó, né? E é só escrever pra nós a palavra bagulho.
0: Bagulho. Manda bagulho, a palavra-chave. Você vai contar o que, que você tem dó de jogar fora, tá? 11999919197 bagulho. E vem contar pra gente aqui na Hora do Ronco.
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11: Band FM, a sua rádio do seu jeito, é hora do ronco, 6:55, seu Pedro, estamos com dó de jogar coisa fora hoje, hein?
12: Alô!
13: Alô, seu Ronquito!
12: Sou eu, e você quem é?
13: Marília.
12: Marília, muito bem. Já pensou o que você tem dó de jogar fora, Marília?
13: Olha, Ronco, eu não tenho dó de jogar nada fora, mas meu marido, ele tem peça de carro que não existe mais. Eu nem sonhar de jogar as coisas fora. A única coisa que eu tenho certeza que ele vai jogar sou eu.
12: Não, peraí. Ronco,
13: ele tem coisa que pela... é mais velho do que você.
11: É, realmente. É, são peças você bem daí, antigas, Ronco? Né? O Ronco, ele tá meio paralisado.
12: Tô triste.
13: Oh, não, não fica assim não, amiguinho, não.
12: Marília, não mas... assim, não. Muitas peças ele tem?
13: Muitas.
12: E onde ele guarda?
13: Dentro de um tambor.
11: Meu amigo.
12: De um tambor?
11: Meu Jesus.
13: Dentro de um tambor.
12: Peraí, tem que fazer a pergunta. Onde ele guarda o tambor?
13: Prefiro não falar.
6: Ah, tá bom. A hora do ronco! A hora do ronco!
11: Que coisa, hein?
12: Cuidado, hein?
11: Mas será que cabe?
12: Não sei.

0: FM, Gustavo Lima Espetinho, aqui na Hora do Ronco, 6h49, vinhetão, hora do que, meu querido?
1: Primeira aula de inglês pra vocês.
0: Com o teacher Pidoncio Pidunga da Silva.
2: Como é que as crianças se comportaram ontem?
0: Se comportaram bem, sentiram falta evidente do professor. A gente colocou as videoaulas que você tinha gravado pra elas aqui.
2: É, tem as videoaulas, gente.
0: Pra elas acompanharem.
2: Se quiser adquirir aí, a gente tá... Tem os CDs, né? DVD. E estamos mandando a mídia também via...
0: Nuvem, né?
2: Nuvem, é.
0: É, você manda via...
2: As pessoas estão reclamando, Gedeon, mas aí já eu não tenho nada a ver com isso. Que tá demorando para carregar. Gente, 4 dias de videoaula...
0: Meu Deus do céu, gente! Realmente.
1: É, vai demorar um pouco, né, queridão?
0: Isso quer rasgar dinheiro, viu? Ô, Titi Pidão, você tá com...
2: Oi.
0: Sono, professor?
2: Soninho,
0: tô vendo que você tá dormindo pelos cantos aí.
2: Pouquinho de sono. Ah, muita coisa pra fazer, né? Já muita prova pra corrigir. Ó, eu demorei em 10 provas, acho que eu demorei, não sei, talvez umas 5, 6 horas pra corrigir.
0: Meu Deus, mas por que essa demora?
2: Até eu achar alguém que soubesse ler, né? Porque eu não sei ler. Aí eu achei um rapaz lá. Ele me ajudou, Jadil.
0: Que professor é esse, gente? Ó, tem um aluno levantando a mão aqui, Pidonço.
2: Por gentileza, fica à vontade, fique em pé e pergunte.
3: Oi, Pidonço.
2: Oi, filha.
3: É a Valentina.
2: Valentina.
3: Eu quero saber qual que é o significado da palavra dress.
0: Professor...
2: Oi,
0: Valentina, desculpa, o professor dormiu aqui enquanto você perguntava.
2: É, a palavra é...
0: É dress.
2: Isso aí entra muito na nova língua portuguesa.
0: É o quê?
1: O que que é?
0: Não, diga, Pasquale, por favor.
2: Entrando na porque tem umas novas regrinhas que as pessoas que não pegaram, que é, por exemplo, vamos lá. Você tá fazendo um bolo, tá? Errou na quantidade de ingredientes, tá? O que que vai acontecer? O bolo, ele tem que ficar molinho. Nesse caso, não. Ele acontece o quê? Ele endurece. Aí, onde entra o lance da língua portuguesa? Que tem um hífen no meio de em.
0: Nossa senhora.
2: Entendeu? En hífen dress.
0: Valentina, meu anjo.
1: Ô, Valentina.
0: É, o bolso passado ponto é em dress, né? Ô, professor, até onde eu sei? E aí você fica à vontade pra me xingar de otário, de burro, de jumento.
2: Nossa, fala logo pra te xingar.
0: Pode me xingar se quiser.
2: Tá.
0: Até onde eu sei, dress é vestido em inglês. Tem nada a ver com fazer bolo, com língua
2: portuguesa. Mas já posso xingar ou não?
0: Pode xingar.
2: Otário. A hora do ronco. Você que pediu.
0: A hora do ronco. Obrigado, professor.

0: Band FM. Ed Brito e Samuel, toda mulher aqui na Hora do Ronco. 6 para 7 agora, gente.
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0: Ronco! Perguntamos o quê?
2: O que você...
0: Tem dó de jogar fora.
2: Tem dó de jogar fora.
0: 11 99991 9197. Conta pra gente, grava a sua voz aqui, viu?
3: Bom dia, meus lindos. Aqui é a Rose de Barreiras Bahia. Aqui em casa não é só isso, não, mas tem um monte de coisinha assim que o povo fala que é bagulho, mas pra mim é relíquia. Umas fita cassete mesmo.
0: Olha.
3: Que tá aqui dentro do meu armário. Toda vez que alguém mexe no meu armário, quer jogar fora. E eu falo, não jogue, não jogue. Deixa meus bagulho aí quieto, por favor.
0: Tá vendo?
2: O que, que é fita cassete?
0: Não, é cassete, seu Pedro.
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0: Fita cassete, pelo amor de Deus. Você não lembra mais o que é?

0: Band FM, Daniel, os amantes aqui na Hora do Ronco, o senhor Pedro Luiz Ronco, são 6 horas 58 minutos e 30 segundos.
1: Sim.
0: Hoje a nossa perguntinha qual que é, hein?
1: O que você tem dó de jogar fora? Deixa empilhado. E a palavra para você conversar com a gente é bagulho.
0: Bagulho, manda bagulho. Bagulho não sou eu nem o Ronco, não.
1: Não.
0: Bagulho é a palavra-chave, tá?
1: Isso.
0: 11 999 91 9197. Escreveu bagulho, a gente sabe, se tem resposta, vai falar com a gente. Agora, a partir desse momento, se no seu estado não tem segundo turno para governador, em 10 minutos a Hora do Ronco estará de volta, porque vai começar a propaganda eleitoral para presidente da República. 10 minutinhos, a gente volta aqui. Com muitas baguncinhas, né? Tem histórias que a vida conta. Hoje tem Lorota também, tem Pensamento do Ronco. Tem você participando com a gente no WhatsApp. E na volta tem também essa música inteirinha, ó.
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0: Simone Mendes, Direitos Iguais. 10 minutinhos, hein? Conta aí no relógio.
1: 9, 8, 7.
0: Não, mas na

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33: A sua rádio do seu jeito, não falei que seria rápido, seu Pedro
34: Luiz. E foi.
33: E foi rapidinho, a gente tá aqui com a Hora do Ronco, hoje perguntando o que você tem dó de jogar fora, hein?
34: Isso. É, isso aí.
33: Tem ouvinte na linha.
35: Oi, gente.
34: Bom dia.
35: Bom dia, Ronco.
34: Quem é?
35: Bom dia, turma aí.
33: Bom dia,
35: aqui
33: turma aí.
35: Aqui é Evangelina.
34: Evangelina, muito bem.
35: Isso.
34: Conte pra gente, Evangelina, olha, o que você tem dó de jogar fora.
35: Eu tenho dó de jogar fora... Sabe aquele papel de carta de amor?
34: Ah.
35: Olha, eu tenho umas 350.
34: Puxa,
35: eu tenho dó de jogar fora. Eu comprei, fui juntando, assim, acho que eu tinha uns 14, 16 anos. Hoje eu tô com 55. Você... Eu vou guardando, guardando. Mas... Tenho dó.
34: Evangelina, mas são cartas de amor que escreveram para você?
35: É, carta... Não, não. É
33: papel, aquele papel, papel de carta. Carta. Papel carta.
35: Papel carta.
33: Que a, as meninas, Ronco, compravam para escrever coisas isso. bonitas. Tinha desenho de ursinho.
35: Isso, moranguinho.
33: Papel carta. É isso aí.
35: Papel carta.
33: Colocava perfume,
35: eu
33: né?
35: Eu falo carta de amor. Porque eu usava na época pra mandar pro meu namorado,
33: ai,
35: né?
33: Ai, gente!
34: E você casou-se com esse namorado, Evangelina?
35: Sim, casei. 30 anos já. E... Com muito love.
34: Valeu a pena?
35: Sim, muito, muito a pena. Não, é por isso que eu não jogo fora, que eu fico lembrando desses momentos.
34: Olha que bonito. Quantas cartas você tem?
35: 350.
34: Ó, você vai ganhar uma grana vendendo por quilo.
33: 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A hora que beleza. Do ronco.

0: Band FM, Simone Mendes, direitos iguais aqui na Hora do Ronco, 7h15. Agora, bom dia.
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2: A história de hoje é o que se tem dó de jogar fora, né?
0: Uhum.
2: Minha mulher não tinha dó. Eu falei, não, eu tenho dó de jogar fora. Sabe o quê?
0: O que, seu Pedro?
2: Tinha um quartinho no porão, perto do estacionamento do meu carro, você entendeu? Eu tenho ainda hoje mais de 600 LPs.
0: 600 LPs?
2: Todos guardadinhos, sem usar.
0: Ah.
2: Sem usar. Tudo no envelope. Tem a coleção dos Beatles, coleção do Roberto Carlos, coleção de vários cantores famosos, entendeu? Coleção de bolero. Só de novelas da Globo. Sabe que tinha aquelas...
0: Trilhas das novelas,
2: trilhas,
0: né?
2: Trilhas novelas, tinha pelo menos 200.
0: Nacional e internacional.
2: Nacional e internacional.
0: Meu amigo!
2: Nunca usados. Dos Beatles, então, é uma coisa maravilhosa.
0: Tá novinho.
2: Sem usar. Novinho.
0: Tá.
2: Eu comprava, guardava, ganhava das gravadoras. E eu falei, nunca vou jogar fora. Aí eu pensei em vender.
0: Tá.
2: Entendeu? E olha, tinha uns, por exemplo, dos Beatles. Cada LP, você podia pegar 250, 300 reais.
0: Caramba! Você, o senhor consegue precificar aí os... Se eu for comprar um disco de novela internacional aí, quanto o senhor vende pra mim?
2: Não, o valor é 250.
0: Meu Deus!
2: Não, é verdade. Tá,
0: é porque é item de colecionador, né? É,
2: colecionador.
0: É.
2: Se eu vender tudo, eu acho que eu ganho pelo menos aí uns 150 mil reais.
0: Meu amigo, é muito dinheiro!
2: Aí eu falei, eu vou vender. Meus filhos não deixaram.
0: Ai...
2: Eles querem deixar com herança.
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0: Vai logo antes que a dona Cleide jogue fora.

0: Deixa comigo.
1: Dá um beijo na mãe.
0: Beça, mãe.
1: E sai com seu valor.
0: Tô indo, mãe.
1: Na vila todo mundo já conhece
2: o homem.
1: Jeitão.
2: É o homem.
0: É o meu jeito, é o meu jeito.
1: De um malandro esperto, mas de bom coração.
0: Tô na Band.
2: Oh, tão bom dia.
0: Deixa eu fazer um brinde a você. Que beleza, meu dia.
2: Saúde.
0: Saúde, saúde.
2: Saúde, Lora, saúde.
0: Ô, Loró, tá bebendo água? O que aconteceu? O quê?
2: Ressaca, ressaca.
0: Ô, malandro, bota ressaca nisso. Tô dando um trato no radiador, né, mano?
2: É, tem que cuidar.
0: Botar
2: hein?
0: Uma água no radiador,
2: até porque você não é mais um garotão, né, Lorota? Convenhamos,
0: nem
2: né?
0: Fala, malandro.
2: É.
0: Agosto completo 56.
2: Você tá de sacanagem.
0: Aí eu comecei a fazer as contas, mano. 56, 56. Meu, 4 anos. 60. Sabe que, Lorota, eu tava pensando nisso também esses dias, velho. Mas então, Evita, malandro, pensou...
2: Mas posso falar, os 60 são os novos 30, é?
1: Desespero.
0: Você sabe que me falaram isso, malandro?
2: É isso aí.
0: São os novos 30, malandro.
2: É,
0: Mas eu tô bem, tá? Eu, graças a Deus, cuido da minha vida, cuido da minha saúde. Eu procuro uma alimentação saudável. Bebê! Falar que eu não bebo? Tô bom, tá mentindo. De vez em quando, pá, os amigos, tal, Lorota, pá. Mas se pode falar a verdade, malandro. Eu procuro não exagerar em nada, Tadeu.
2: É isso. E acho que, Lorota, você não engorda porque você come comida de mãe, né? Comida de mãe é saudável.
0: Ô, mãe!
2: Ô, mãe!
0: Minha mãe cozinha muito bem, malandro.
2: É.
0: Tanto é que eu tô querendo, inclusive, pedir pro... Cadê o Marcelo? Não tá aí hoje, né, malandro?
2: Não vem.
0: Eu queria pedir pro Marcelo o seguinte, pra ele ver se arruma um trampo pra minha mãe lá no Filoca, mano.
2: Ah.
0: Minha mãe cozinha muito bem, mano.
2: Percebo.
0: Ela é de... Inclusive... Você pode falar a verdade, malandro? Eu procuro não exagerar em nada, Tadeu.
2: É isso. E acho que, Lorota, você não engorda porque você come comida de mãe, né? Comida de mãe é saudável.
0: Ô, mãe!
2: Ô, mãe!
0: Minha mãe cozinha muito bem, malandro.
2: É.
0: Tanto é que eu tô querendo, inclusive, pedir pro... Cadê o Marcelo? Não tá aí hoje, né, malandro?
2: Não vem.
0: Eu queria pedir pro Marcelo o seguinte, pra ele ver se arruma um trampo pra minha mãe lá no Filoca, malandro.
2: Ah.
0: Minha mãe cozinha muito bem, malandro. Minha mãe...

0: a torta? Torta que ela vai mandar?
1: Não, é minha prima. Ela tem um desvio na coluna.
2: Essa moça é pra casar.
3: Vocês estão falando besteira.

0: Band FM, Diego e Vitor Hugo, moça pra casar aqui na Hora do Ronco. Daqui a pouco tem participação do ouvinte com a gente, seu Pedro. Hoje a gente pergunta o que que você tem dó de jogar fora, né? E a palavra-chave qual que é hoje?
1: É bagulho.
0: Bagulho, manda bagulho aqui, que a Camila já liga pra você agora. Você entra na sequência pra falar com o Ronco, 11999919197. Manda um abraço carinhoso
1: pra quem?
0: Pro ouvinte de final telefone 0803. Ele não assinou aqui, mas escreveu: bom dia, não gosto muito de vocês, mas não tem nada melhor nesse horário. Então ele tá com a gente aqui, obrigado, meu querido, pelo carinho. Ele passa por Presidente Prudente, Tupã, Dracena, Araçatuba, sempre foi ouvindo a gente. Não gosta, mas como não tem coisa melhor, ele tá ouvindo a gente, seu Pedro. Muito obrigado.
1: E o que você quer saber?
0: O momento do Ronco.
1: E qual que é a pergunta? O que você tem dó de jogar fora?
0: É isso, seu Pedro.
1: Esse ouvinte.
0: Não, pode jogar, sem dó.
1: Ah, é verdade.
0: Joga sem dó, seu Pedro.
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0: Band FM, Tiaguinho. Ela é demais aqui na hora do Ronco. Beijão pra Kátia, alô Band FM Salvador.
1: Ô, Kátia.
0: Seu Pedro Luiz Ronco. Eu vou agradecer a gigantesca audiência da Hora do Ronco em Salvador. Obrigado, viu, gente? Obrigado por você começar o dia sorrindo, mais leve, junto com a gente aqui na Hora do Ronco, né, seu Pedro?
1: É isso aí. Vai, Bahia.
0: Vai, Salvador.
1: Alô.
2: Alô.
1: Bom dia.
2: Bom dia.
1: Quem é?
2: Aqui é o William.
1: William, muito bem. Conte pra gente, William, o que você tem dó de jogar fora?
2: Olha, Ronco, é uma coisa meio complicada, mas é a foto da minha ex, cara.
1: Como é que é?
2: A foto da minha ex, cara.
1: Ex-esposa,
2: é
1: isso?
2: É uma história meio complicada.
1: Sim.
2: Que eu fiquei com ela uns anos atrás, aí conheci a mãe do meu filho, que hoje a gente é separado, e terminamos por conta dela. Que ela descobriu que eu sonhei com ela e sabia que tinha foto também.
0: Nossa, o cara guarda
2: essa foto tá comigo até hoje.
0: Você guarda a foto da ex?
2: Da ex, tá comigo até hoje.
1: Bom, e hoje você não tem ninguém na vida?
2: É, eu tô sozinho.
1: Ah, fica com a foto de noite assim. Põe ela na cama. Dorme abraçado. Imagina.
0: É, é.

0: Band FM, Ana Castela, é que eu não te esquecia aqui na Hora do Ronco. 7 horas 32 minutos, senhoras e senhores. É hora do Pidons Pidungra Silva.
1: Você faça hoje, Jadil. Hã? Quero que você faça essa parte do vinheta.
0: Senhoras e senhores, ladies and gentlemen, ele está entre nós. Um dos grandes nomes do humor no rádio brasileiro.
1: Obrigado, Jadil.
0: Quiçá na TV brasileira, quiçá na mídia internacional. Pidoncio Pidunga da Silva e o Momento Vamos Rir.
2: Eu.
0: Você.
2: Quero dizer. Oi, fia, bom dia.
0: Bom dia,
2: linda do meu coração.
0: Muito bonitinha, né?
2: Você vê ela rindo?
0: Ela é bonitinha.
2: Ela tá rindo, já deu bom dia.
0: Fofinha.
2: Linda.
0: Ô, Pidoncio, pois não, o que você quer? Você ia falar o que você quer?
2: Eu ia falar o que eu quero?
0: É, você falou. Não. Eu quero.
2: Então, mas eu esqueci.
0: Meu Deus. Você esqueceu o que você quer?
2: Então, tá bom. É que eu tava vendo aqui um negócio, Jadil. Pra ver se eu faço ou não faço, né?
0: Tá.
2: Aí, tá tudo bem, tá tudo jóia, tá tudo certo. Aí eu falei, tá bom, vou fazer.
0: Tá.
2: E eu vou fazer mesmo, porque quer saber? Eu sou desses.
0: O que é que você vai fazer, Pidoncio?
2: Também esqueci.
3: Ô, cara, o que você tá? Tá com o quê? Com amnésia, velho?
0: Pidoncio, tô indo embora hoje. Acabou de chegar um novo escada aqui pra você.
3: Pô, eu gostei dessa.
0: Você entendeu?
3: Tem uma escada ali, gente. O Tadeu falou nova escada.
0: Eu fiz a gracinha.
2: Eu gostei, Jadeu. É isso aí, Piscite. É piada dos trapalhões. É isso aí, o da potrona.
0: Vamos lá, vai, o Didi.
4: Papai, eu quero me casar.
5: Ô, minha filha, você diga com quem?
4: Eu quero me casar com o Jadeu.
5: Com o Jadeu, você não casa bem.
4: Por que, papai?
5: O Jadeu não pega ninguém.
4: Por que, papai, não vai pegar você também?
2: Ô, Jadeu.
0: Obrigado pela homenagem. Vamos lá, Pidoncio.
2: Ah, o cara chegou. A viatura encostou. Doutor? Fala, meu querido. Trouxe esse cara aqui. Pra mim ele tá louco, embriagado. Ok. E por que você acha que ele tá louco, embriagado? Nós temos que ter provas. Podemos prender uma pessoa. Você acha? Achar não está no nosso vocabulário, meu querido. A lei. Você tem que ter provas. Mas eu tenho prova. Qual é a prova? Que ele tá louco, descontrolado, até bêbado? A prova, doutor, que eu chego no local... Eu vejo ele gritando com um táxi, ele brigando, discutindo, gritando, mas xingando, querendo agredir. E eu olhando aquela cena e ele gritando e falando e tal com o taxista. Tá, mas isso não é prova, isso não quer dizer que ele tá louco e bêbado. Qual é a prova? É que não tinha taxista.
0: Meu Deus.
3: Ô, louco. Aí
0: interna. Pode internar.
3: Pode internar mesmo.
0: Ou contrata aqui pra Hora do Ronco.
3: Traz pra cá, velho. Ó, o Carlão se acabando.
6: Muito boa, Hermeson.
0: O Carlão gostou, o Carlão gostou.
4: Papai, eu quero me casar.
5: Oi, minha filha, você diga com quem?
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0: Band FM, Bruno e Marrom. Dormi na praça aqui na Hora do Ronco. São 7 horas 38 minutos agora, gente.
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0: Pergunta hoje qual que é, Ronco.
3: O que você tem dó de jogar fora?
0: Algumas respostas que chegam por escrito aqui, seu Pedro. Algumas muito perturbadoras, né? É o caso do nosso ouvinte BP. Ele escreveu que ele tem dó de jogar fora. Lacinho, lacinho de calcinha de mulheres que ele já ficou. São 311, seu Pedro.
3: Ah, fala a verdade, você usa os lacinhos, vai.
0: E também o nosso ouvinte Marcelo, que diz que tem dó de jogar as cuecas rasgadas que ele tem. Posso falar? Eu tenho umas três lá na minha gaveta também.
3: A pobreza é uma merda.
4: Bom dia, rapaziada.
3: Bom dia!
4: O que eu não consigo jogar fora, que dá até briga em casa, é os ingressos do jogo do Corinthians, de mais de 20 anos atrás, bem mais, na verdade. Tem quase 30 já. E minha esposa enche o saco pra eu jogar fora, mas não tem como. Tem mais de 100 ingressos, bem mais.
3: Que joga ela fora.
0: Não, pelo amor de Deus.
3: Eu tenho o ingresso da final.
0: O que foi?
3: Eu tenho o ingresso da final do Mundial de 2012, Corinthians e Chelsea.
0: Esse foi um dinheiro bem gasto, hein, Ronco?
3: Olha, posso falar uma coisa?
0: Pode falar.
3: Tô devendo até hoje.
5: Bom dia.
3: Bom dia.
5: Ô, Ronquinho, sabe que eu tenho muita dó de jogar fora? São as minhas blusinhas, toda esgarçada, furada, parecendo um trapo, mas eu tenho dó, porque é tão gostoso usar ela dentro de casa. Sabe quando você toma banho e você não quer pôr pijama? Não vai sair? Gente, eu tenho um monte de blusinha rasgada que eu não jogo fora.
0: Gente.
3: Vou falar uma coisa.
0: Pode falar.
3: Ela quer mostrar os peitos.
0: Não, seu peito! Tá rasgado nos peitos?
3: É.

0: Band FM, Henrique e Juliano, na hora da raiva, aqui na hora do bloco, 7h43 agora, seu Pedro. Hoje a gente pergunta o quê?
1: O que você tem dó de jogar fora? Fica colecionando, né? Fica guardando. E qual é a palavra pra conversar com a gente?
0: Qual que é, seu Pedro?
1: Bagulho.
0: Bagulho. Você escreveu bagulho, você vai falar com o Ronco aí. O que, que você tem dó de jogar fora? Tá aí guardado em casa, você fala... Às vezes você abre a sacola do lixo, mas não tem coragem.
1: Não.
0: 11-9-9-9-1-9-1-9-7. Conta pra gente aqui na Hora do Ronco.
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A sua rádio do seu jeito, bom dia! Estamos chegando com o Manhã Show, estamos preparando aqui a Manhã Show, 17 graus a temperatura em Porto Alegre. Sou Simone Cabral e até às 11 da manhã tô aqui na 93.3. Já estou esperando o seu bom dia. Manda aí no 99509-0933. E essa aqui do Luan Santana vai pra nossa produtora Juju, que já tá aqui trabalhando. Ela é apaixonada pelo Luan Santana, gente.

Aprenda algo novo todos os dias. Nunca é tarde para se aprimorar. Pode ser uma habilidade nova ou até mesmo uma maneira diferente de enxergar a vida. Nunca pense que você já chegou longe demais para mudar ou que passou da hora de começar. Enquanto houver vontade de aprender, sempre, sempre haverá espaço para evoluir. Bom dia! Tá começando Manhã Show aqui na Band!

0: A sua rádio do seu jeito, bom dia, gente, bom dia. Como estão nessa manhã? Essa manhã nublada em Porto Alegre. Hoje a gente está começando a Manhã Show, hoje, quarta-feira. Que dia é hoje? Hoje é 14.
1: Ó,
0: 14 de outubro, hoje. 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Quarta-feira chegou e hoje é o dia do meteorologista.
1: Maravilhoso!
0: Gente, um abraço para vocês que sempre nos mantém informado. Todos os dias, a primeira coisa que a gente faz aí, muita gente, né?
1: É daquela,
0: aquele bizuzinho, dá aquela olhada.
1: Será que vai chover hoje?
0: É, que roupa que eu vou botar?
1: Que
0: será
1: roupa?
0: Que tá frio?
1: É.
0: Tá quente, tá frio? Como vai ser o dia?
1: É.
0: Será que hoje vai chover?
1: Vai.
0: Hoje eu fiz isso. Eu disse, nossa, será que hoje vai chover?
1: Vai. Ah. Fiscal.
0: Bem perto da PUC, não é muito longe, né? Mas na minha casa não estava chovendo.
1: Daí aqui tá
0: aqui,
1: meio...
0: na PUC, está chovendo.
1: É.
0: Pinguinhos, assim, vai, para. Mas choveu bastante aqui, porque tá cheio de água, né?
1: É verdade.
0: Várias poças. Então tem bairros em Porto Alegre que chove, tem outros que não. E a gente sempre dá aquela olhadinha no celular. Então, viva vocês que nos informam sobre o tempo. E a gente pode informar os nossos ouvintes aqui também. Aliás, daqui a pouco, previsão completa.
1: Não é isso? De notícias, hein?
0: Então, tá bom. Um abraço apertado para todos esses profissionais que nos informam do tempo, se vai chover, se tá calor. Cadê a primavera?
1: Cadê o meu verão?
0: Ai, gente, o que que é isso essa primavera? Ontem eu senti muito frio.
1: Sim, tava demais.
0: Eu fiquei pensando, nossa, será que eu tô destemperada?
1: Não, tava muito mesmo.
0: Ai, ai. Inclusive, se você quer saber o clima hoje, já sabe, Manhã Show já te fala sobre o tempo aqui no Band Notícias. Eu sei também... que independente do tempo, tá sempre chovendo prêmios aqui na sua Manhã Show, meu amor. 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
1: Na fatura, Band
0: tá FM,
1: precisando.
0: Eu te amo.
1: Eu te amo, Band.
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0: 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Se não gravou aí no seu celular esse número, gente...
1: Como assim?
0: Corre agora.
1: Como assim? Não
0: só
1: pode.
0: Coloca aí. Ai, mas tá falando muito rápido. 99... Ai, ai.
1: 509.
0: Oh, meu Deus. 09. Olha que fácil. 33.
1: Agora
0: pronto!
1: Sim.
0: Pronto!
1: Não vai ser que não.
0: Ah! Tá bom. Hoje, deixa eu te dar uma dica. Hoje, horóscopo que vai ser especial com dicas para cada signo em relação ao final do ano. Já, meu Deus, Juju, que
1: já
0: acelerado.
1: Tá no final do ano, já.
0: É, nosso André Mantovani acelerando o nosso horóscopo e algumas dicas já pro final do ano, porque daqui a pouco...
1: Já é final do ano.
0: O ho, ho, ho tá chegando.
1: A árvore de Natal.
0: Decoração.
1: E tudo mais.
0: É, gente. Então, dá tempo de você organizar as suas metas. A astrologia vai te dizer. Então, vamos começar o programa. Quero avisar que Paralamas do Sucesso, nossa banda do coração. Muita gente teve essa banda na adolescência. Eu, por exemplo. Né? E você, ouvintes? Paralamas do Sucesso vem aí agora, 30 de outubro, vai ser na PUC-RS, aqui na PUC, no Salão de Atos. Então, ingressos no Simpla, já garante seu ingresso aí. Gente, primeiro áudio aqui da Patrícia para dar o nosso primeiro bom dia.
1: Oi, Paty.
0: Opa, calma.
1: Calma, Paty. Tu
0: Calma, deixa falar. A locutora apertar os botões aqui. Agora sim.
2: Bom dia, gurias. Aqui é a Paty, Porto Alegre, Rubem Berta. Tô ligadinha já na melhor.
0: Opa!
2: Bora pra cima, né? Que já quartou, tá mais perto do que longe do fim. E eu tô aqui também esperando meu Pix da Beleza. Beijo.
1: Beijo.
0: Beijo, Paty. Teu nome já está aqui na fila do Pix da Beleza. É hoje, final do dia, amiga. Final do dia não, final do programa. 11 horas.

0: Band, FM 93.3 Ferrugem, sinto sua falta. 8h16, 17 graus a temperatura em Porto Alegre, manhã show tá no ar. Até às 11 da manhã, gente, você pode participar, tá liberado, 99509-0933. Rosenara, bom dia.
1: Bom dia, meninas da Band, eu sou a Rosenara, tô aqui cedinho nessa quarta-feira, escutando vocês e passando para desejar um ótimo dia e esperando mais uma vez cair na minha conta esse Pix, né, meninas? Um beijão para todas.
2: Beijo, R$1.000 aí para você.
0: Todos os dias já foram R$17.000. Estamos ricas demais,
2: ai,
0: né, Juju?
2: Deixa, não fala comigo.
0: Ó, R$1.000 só aqui na Manhã Show com a gente aqui, ó. A partir das 8 da manhã, você fica ligado, participa com a gente. Final do programa, quem sabe, R$1.000 pingando aí, aquele Pix. Tchum,
2: tchum, chegou.
0: Ai, que delícia. Rodrigo, bom dia.
3: Bom dia. Quer, não é um dia de beleza, quer mandar um bom serviço para meus colegas. Meu nome é Rodrigo de Canoas.
0: Rodrigo de Canoas.
2: Ele quer ficar lindo.
0: Ele quer ficar bonito.
2: Tá bonito. Né, roupa nova, meia nova. Ele quer.
0: É, um look novo, cabelo, um
2: barba,
0: óculos.
2: Relógio.
0: É, por aí perfume, vai. Um perfume bom, né, Rodrigo? É isso. Branco, um beijo pra ti. Robson Dias, Silvana Fernandes, Luciano de Canoas e Dilene Cruz. Gente, vamos lá pro horóscopo?
2: Vamos.
0: André Mantovani, muito obrigado por participar aqui da Manhã Show junto com a gente. Ele mandou a previsão dos astros para você de Áries, Touro, Gêmeos e Câncer agora aqui na Band.
4: Áries.
0: Ainda dá tempo de correr atrás das metas nesse final de ano, mas com uma revisão no amor, com Júpiter em Leão. O segundo semestre convida a ousadia e reacende a sua autoconfiança. Então, se joga.
4: Touro.
0: Revise suas metas. O planeta regente Vênus fica retrógrado na sua área do amor e depois na área da rotina. O final de novembro vai pedir mais cuidado com o que você fala.
4: Gêmeos.
0: Ainda dá tempo de cumprir as metas, principalmente nos estudos. O foco estará no aprendizado, nos estudos e nas viagens. O desafio é não se dispensar. Dispersar, gente.
4: Câncer.
0: Ainda dá tempo de investir no que te empolga. A chance de ganhar mais aumenta no segundo semestre, desde que seja fazendo algo que você ama. Daqui a pouco a gente volta com a previsão de Leão, Virgem, Libra e Escorpião. 8h19, bom dia!

0: Band FM 93.3, Anitta abre caminho com o Alexandre Carlo. 99509-0933. Participa com a gente da Manhã Show. Bom dia, Ângela.
1: Bom dia, gurias.
2: Oi.
1: Que nós tenhamos um bom dia hoje, iluminado.
2: Amém.
1: Com bastante serviço, bastante coisa para fazer, coisa boa. Bora lá. Beijo.
0: Beijo,
1: Ângela de Canoas.
2: Beijo.
0: Eu recebo.
2: Eu recebo também. Amém.
0: Oi, Márcio.
3: Bom dia, bom dia, bom dia, meninas.
0: Ó, voz
3: de locutor. Como é que vocês estão? Tudo bem? Tudo na paz?
0: Tudo certo.
3: Meninas, tá acontecendo alguma coisa que não tá chegando no meu Pix.
0: Opa!
3: Meninas, uma boa semana pra vocês aí. Seja abençoado aí. Sem vocês é difícil. Com vocês, melhor ainda.
0: Eba!
3: Bora, aqui é o Márcio Trindade. Aplicativo, tamo junto. Eu quero a meu Pix.
0: Tá certo,
2: é hoje, Márcio. Fica de olho aí.
0: Ai, Márcio, obrigada por nos levar de carona aí, animando o teu dia, o teu trabalho. E animando também os seus passageiros, né? Márcio e passageiros de Márcio, um abraço pra vocês. Adriana, bom dia.
4: Bom dia, família Band. Bom dia, meninas.
2: Bom dia.
4: Estamos aí, ligadinha na Band, nessa manhã de quarta-feira. Que Deus nos abençoe. Dê muita alegria a todas nós, a vocês que vivem trazendo coisas boas para nós, que estamos em casa. Muito obrigado. Eu me chamo Adriana e eu queria mandar um beijo para a Aline, que mora na Itapuã, e meus netos. E também queria dizer para vocês que eu estou aqui, ó, na espera do Pix da Beleza.
2: Boa! O povo tá animado!
4: Obrigado!
0: Beijo! Beijo, Aline, os netos, os filhos da Aline, beijo pra Adriana, um beijo pra Ju Marques, que mandou uma foto muito fofa de uma cachorrinha de óculos, roupinha rosa, tudo. Disse, tô no estilo Simone, bom dia, Ju.
2: Bom dia.
0: Vamos lá pro horóscopo. Gente, falar sobre metas. Dá pra correr atrás da meta antes do final de semana. Final do ano chegar, né?
2: Bora lá.
0: Então, tá bom. Deixa eu botar aqui. Vamos falar com Leão, Virgem, Libra e Escorpião.
5: Leão.
0: Vai com tudo aquilo que planejou. Júpiter está no seu signo e abre um período de grande expansão. Olha isso. Em dezembro, quando ele fica retrógrado, o ritmo tende a diminuir.
5: Virgem.
0: Hora de se organizar. A partir do final de outubro, Vênus retrógrado convida a revisar como você gasta o seu dinheiro e onde dá para economizar. Não é o melhor momento para fechar acordos importantes.
5: Libra.
0: Tenha calma, pois algumas metas podem mudar de percurso. Pode rolar um reencontro com alguém do passado, mas a dica é avaliar com calma se esse retorno faz sentido.
5: Escorpião.
0: É preciso revisar alguns pontos das metas. O planeta Vênus está mexendo com a sua autoestima. Mercúrio também fica retrógrado no seu signo e pede cuidado com a comunicação. Daqui a pouco a gente volta para falar com Sagitário, Capricórnio, Aquário e Peixes. Fica na Band, 27 para as 9 agora. Bom dia.

0: entrar.
1: Band FM 93.3, Marília Mendonça, alô, porteiro! 99509-0933, Roger, bom dia!
2: Bom dia, bom dia, Band!
0: Bom tudo dia! Bem?
2: Band. Aqui Roger, motorista de aplicativo. Ai, vocês são as causantes de que meu dia fique muito melhor, com aquelas músicas que você coloca, com aquela programação, com aquela emoção, risa, lágrima, de tudo. Com vocês eu tenho de tudo. Então meu dia é excelente com vocês, viu?
1: Com você.
2: Quero concorrer também para Band ser o meu boleto. Tá bom?
0: Tá bom.
2: Tenha bom dia. Tchau, tchau.
1: Ah, tchau, tchau. Roger.
0: Roger, não, fica aqui. Faz não, ganha, Roger.
1: Fica aí, a gente vai de carona com o Roger, animando amanhã do Roger. Os passageiros do Roger já está na promoção. Bota ele na fila da promoção, que vai te dar 5 mil reais. Sorteio amanhã, né?
0: É hoje.
1: É hoje! É o sorteio hoje. É hoje! 5 mil reais pra você pagar os boletos todos aí que você tem. Já se é mais que 5 mil, seleciona os piores.
0: Já ajuda, já ajuda.
1: Gente, 99509-0933, Band FM, paga os meus boletos, manda com seus dados, nome completo e também a sua cidade, tá bom? E aí tá dentro da promoção. Deise, bom dia meninas lindas, Deise de Alvorada, acompanha um rádio todos os dias. Manda um beijo pra Nicole, pro Nicolas e pra Lívia, enquanto eu costuro. Eles ficam aqui me acompanhando.
0: Ai, que fofinho!
1: Um beijo pra você, gente. Deise, bom trabalho. Paulinho!
3: Bom dia, gurias. Ei. Paulinho Burcá. Passando pra desejar um ótimo dia pra vocês, né? E estamos aí. Tô só pelo meu Pix da Beleza.
0: Ó, oh. Olha.
3: Né? Às vezes, não vou citar meu nome, lógico, né? Pessoas que só nascendo de novo. Mas... vamos tentar dar uma melhoradinha.
0: Bora!
3: Beijo, beijo.
1: Ai, beijo. É muito engraçado, né? Tem os homens que pedem o Pix da Beleza. Mas já assim, né? Se esculhambando total.
0: Eu quero aí, né? Porque tem que arrumar aqui a cara.
1: Sentindo a falta dos carecas. Né? Ah, eu não tenho cabelo, mas
0: cadê
1: é que...
0: Cadê a nossa comunidade de carecas? Cadê?
1: Ai, Juju. É muito bom. Gente, vamos lá para a última rodada. Do horóscopo, então. Vamos falar com Sagitário, Capricórnio, Aquário e Peixes. Bora correr aí nas metas que você ainda não cumpriu, mas que ainda dá tempo.
4: Sagitário.
1: Ainda dá tempo de correr atrás das metas. Você começará a sentir uma insatisfação que pode levar a uma mudança positiva. É um bom momento para começar novos planos. Corre aí.
4: Capricórnio.
1: Ajustar a rota sem desistir. Você terá que repensar o que te dá satisfação. O segredo é ter paciência e com ritmo. E reorganizar aí os planos em vez de abandonar tudo. Então se organiza, entra no ritmo que vai dar tudo certo.
4: Aquário.
1: Ainda dá tempo, desde que conte com a ajuda das parcerias. O segundo semestre convida a crescer junto com outras pessoas, como colegas de trabalho e grandes amizades.
4: Peixes.
1: No segundo semestre, Júpiter abre portas para você melhorar a qualidade do que faz. Trabalhos, estudos, aquele projeto pessoal. Então, pequenos ajustes na sua rotina tendem a fazer a diferença no cumprimento das metas. 10 para as 9 agora. Fica ligado na Manhã Show. Tem mais música para você. Bom dia.

0: Band FM 93.3, menina Resinier. Oi, Luísa, bom dia.
1: Bom dia, gurias, tudo bem?
2: Bom dia, tudo.
1: Comecei a escutar a rádio recentemente, tô amando vocês. Ai. Queria muito ganhar o Pix da Beleza e tenha um bom dia.
0: Ah, beijo. Seja bem-vinda à Band FM. Ai, bota um pouquinho mais essa música que todo mundo gosta. Senta, Juju.
2: Não, eu não consigo. Não consigo, me deixa.
0: Luísa, seja bem-vinda à Band FM. Saiba que a gente tem muitos prêmios e presentes para você durante a programação. Final de semana, quando chega também, muitas coisas incríveis acontecem por aqui. Então, fica sempre ligado aqui na 93.3. Lalaia, vamos para o intervalo comercial.
2: Vamos.
0: E a gente já volta com as fofocas dos seus artistas favoritos. Agora tem o Band Notícias.
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0: Atenção para congestionamento na transição de Cachoeirinha para Porto Alegre. O fluxo na Avenida Flores da Cunha está mais intenso por conta de batida entre veículos. Lentidão também na Voluntários da Pátria, com a João Moreira Maciel, devido ao caminhão que travou na passagem por baixo da Castelo Branco. E falando sobre a previsão do tempo, Porto Alegre está em 19 graus agora, deve chegar a máxima de 22 graus. O tempo de quarta-feira será nublado e com pancadas de chuva na parte da manhã. Quinta e sexta-feira, a umidade continua sobre o estado. No entanto, o sol volta a aparecer entre nuvens na sexta-tarde. Para mais informações, fique ligado nas próximas edições do Band Notícias.
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0: FM 94, 19 graus a temperatura em Porto Alegre. Bom dia, essa é a Manhã Show. Eu sou Simone Cabral, a Juju tá por aqui também. E até às 11 da manhã tamo junto.
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0: Bora participar, 99-509-0933. A sua rádio do seu jeito e já quero saber agora. Quero saber como anda a movimentação depois desse feriado dos artistas.
31: O povo tá amando. Jonas do BBB, lembra?
0: Olha,
31: aquele que é lindo.
0: Ai, sim,
31: tal.
0: É lindo, mas é meio...
31: É black.
0: Ele é muito... Se acha... Passa o meu creme,
31: fútil,
0: eu se acho muito...
31: Fútil, sabe? Tipo assim, eu sou lindo e é isso.
0: Ah, eu sou lindo, nojentinho. É. Ai, não olha pra mim que eu sou muito lindo.
31: Mas ele está amando demais.
0: Porque beleza... Ai, a gente ama beleza, né?
31: Sim,
0: vamos combinar.
31: Claro.
0: Ele é lindo, ponto.
31: Isso, ponto.
0: Agora não pode ser nojentinho daqueles... Ai... Ai, eu sou linda.
31: Ai,
0: sai de perto. Sai da minha frente.
31: É.
0: Queremos testosterona na beleza dos homens.
31: Atitude.
0: Exatamente. Porque o cara que tem um alto nível de testosterona, ele não fica beijinho no ombro, entendeu? Ele é homem e ponto final.
31: Isso.
0: Essa coisa mimimi, não tem essa daí.
31: Olha, Jonas, muda aí.
0: É.
31: E bora mudar, Jonas.
0: O Jonas ouvindo a gente agora.
31: Beijo, Jonas. E Angélica se envolveu em confusão com a ex-nora dela.
0: De novo?
31: De novo. Com aquela mesma.
0: É, com aquela mesma, deu fofocaiada, né?
31: Eu lembro. É a mesma.
0: Uma coisa, né? Não deixa seu filho adolescente viver a vida.
31: É.
0: Enfim, que sogra, hein? É. Deus o livre!
31: Que peso, hein, Duda?
0: É, é. Ai, queremos saber. O que mais?
31: Virgínia. Novos capítulos.
0: Ah, descobriram
31: de
0: o que aconteceu?
31: O Vini Júnior, ela pagou foto pro Vini Júnior.
0: Ah, mas isso é o mínimo, né? Mas pelo amor de Deus,
31: mas
0: Virginia,
31: ela não
0: só
31: faz
0: não volta.
31: Mas isso com os ex, ela nunca.
0: Não, mas ela fez a outra vez.
31: Com o
0: Vini
31: Júnior.
0: Fez tudo.
31: Só. Então.
0: Aí
31: é porque
0: voltou
31: a coisa
0: com ele.
31: É complicada com ele.
0: É, mas aí complicada ela voltou.
31: É o. É, né?
0: É.
31: Fazer o quê?
0: É. Não, pagar tudo, sua vida que segue, mas
31: vida
0: pelo amor
31: segue.
0: De Deus, amiga.
31: Para, né?
0: Vai, né? Vai cuidar da tua vida, dos teus filhos, vai viajar. Vai ser feliz, cuidar dos teus
31: vai
0: business.
31: Vai ser rica por aí.
0: Teu negócio, tem negócio, tem empresas. Meu, vai. Meu. Ficou. Indignada!
31: Calma!
0: Não é isso, mulherada, pelo amor de Deus. Tô correndo atrás de macho. Eu,
31: não, hein? Né?
0: Credo.
31: Do Vini Júnior ainda, não?
0: Ai,
31: se fosse
0: não,
31: outra.
0: Não. Mas o Vini Júnior deu uma embonitada depois dela, né?
31: É.
0: Nossa,
31: ela
0: gente.
31: Ele,
0: é,
31: né?
0: Deu uma embonitada, ele não tá a mesma coisa.
31: Fala da Virgínia, ela arruma os homens. Que
0: já
31: ela
0: queremos detalhes. Gurias, peguem aí o chimarrão, o mate, o café, o chazinho, o uísque. Não.
32: Bruno Marrone.
31: É hoje.
0: Não, hoje não.

0: programa de vocês. Me deixa muito bem, tá? Queria mandar um beijão para vocês, tudo de bom. E também quero participar do Pix da Beleza.
1: Boa!
0: Tá bom?
2: Tá bom.
1: Ah, beijo, um beijo,
2: cara, que fofinha.
1: Ai, Carla, a gente fica muito feliz que tu fique mais alegre ouvindo a gente, essas duas pessoinhas queridas, fofas e de vez em quando descontroladas.
2: Só quando é necessário.
1: Ah, beijo pra Luana de Alvorada, Raquel Machado, Amanda Pereira, Michele de Bastos e a Cris Klein, que tá sempre com a gente. Beijo, Cris.
2: Beijo.
1: Ai, já me sinto amiga.
2: Eu também.
3: Bom dia, bom dia, minha gente linda. Oi. Como é que vocês estão, hein?
2: Tudo certo.
3: Tá com saudade. Passando pra desejar aquela ótima.
1: Ótima. Ótima.
3: Eu me perdi no dia. Ai. Hoje. Hoje é quarta.
2: É quarta.
3: Meu chapéu do céu. Um perdido no tempo aqui. Correria, feriado na semana é...
1: É verdade.
3: Correria nas entregas, né?
1: Até parece. Mas eu.
3: Estamos aí esperando o nosso Pix na Beleza. Mande, paga meus boletos, por favor. Me contrata também.
2: Tudo.
3: Beijo, guria.
2: Beijo, Will.
1: É isso, gente. Esse é o nosso objetivo. Todo mundo se loqueteando na manhã show.
2: Animados, felizes.
1: Aqui pode se loquetear?
2: Pode.
1: Então tá bom.
2: É pra isso que a gente tá aqui.
1: 99-509-0933. Gente, se loquetear e também fofocar. Ai, ai, esse casa de vidro, não. Ah. Eu quero a notícia... Ah, tá, o Jonas. Tá.
2: O Jonas.
1: Eu quero saber da Angélica. Gente, a ex-nora da Angélica mandou uma indireta, praticamente direta, é isso, né? Vamos pra confusão aquela envolvendo a Angélica. O filho dela, Benício, namorou por um tempo a influenciadora Duda Guerra. Ah, na época, o término deles foi conturbado porque a Duda se envolveu numa briga de adolescentes na internet. Coisas de adolescente.
2: É.
1: Né? O motivo, basicamente, porque uma outra influenciadora seguiu Benício no perfil privado do Instagram dele. E aí, aquela coisa de adolescente.
2: Tá dando em cima do meu namorado.
1: Ai, que é isso? Vai dar em cima do meu namorado? Não vai, não. Segundo aqui, Duda, essa menina dava em cima dele mesmo.
2: Isso.
1: E a gente sabe... E quando a gente tá namorando na adolescência, ai, tem
2: tudo
1: gente.
2: É um furacão.
1: Que, tudo é grande, maior.
2: É.
1: Tudo é maior do que a gente imagina. Mas ok, são as coisas de adolescente.
2: Tá tudo bem.
1: E a gente entende ela, porque a gente, né? Pra
2: também.
1: Que vai seguir?
2: Pra quê?
1: O que tu quer?
2: Eu, hein? Sai daqui.
1: O que tu quer aqui, menina?
2: Vai ficar olhando as coisas dele?
1: Gente, coisas de adolescente mesmo. A confusão estourou e eles terminaram o relacionamento porque diz que a Angélica se meteu ali. Acontece que a Duda postou uma indireta agora pra Angélica nos últimos dias que dizia: Deus me abençoe com uma personalidade que homem fraco e filhinho de mamãe não consegue lidar.
2: Meu Deus! Meu
1: Deus! Ah, é verdade, dá raiva. Ai, manda. A minha mãe mandou eu acabar
2: terminar.
1: Contigo. Vai te catar!
2: Benício.
1: É.
2: Homem velho já de 18 anos, a cara.
1: Numa entrevista, ela confirmou que a indireta foi sim pra Angélica e que se sentiu no direito de falar sim.
2: Ah, é isso aí, Duda. Fala mesmo.
1: Gente, tá certíssima. Foi o que aconteceu?
2: Aconteceu.
1: Por que passar pano?
2: Não passa.
1: Por quê? Não, foi isso aí que aconteceu mesmo. Ele terminou comigo porque a mãe dele mandou terminar.
2: Isso. Bebezão.
1: Bebezão, bebezão. Duda explicou que as famílias combinaram de não comentar sobre o ex-namoro pra não dar engajamento em páginas de fofoca, já que a família de Hulk não gosta de se expor. A influenciadora disse que o combinado não estava sendo seguido por Angélica, que falava dela por aí, então ela resolveu falar também.
2: É isso aí, Duda.
1: Ela garantiu que não tem mais contato com Benício e que os dois seguiram a sua vida, cada um no seu canto.
2: Maravilhosa,
1: é
2: isso aí.
1: É, gente.
2: Ai,
1: imagina uma chata como Angélica de sogra.
2: Ai, eu não queria.
1: Já tenho ranço dela, agora mais ainda.

0: chamar.
1: Band FM 93.3, João Gomes, eu vou te procurar, I love you, baby. Bom dia, Carla, tudo bem?
2: Bom dia, gurias, tudo certo com vocês?
1: Tudo.
2: Comigo tudo bem. Eu sou a Carla de Alvorada, tá? E eu queria dizer pra vocês que o programa de vocês é o melhor que tem na Band FM. Deixa a gente com alto astral. Eu adoro ouvir o programa.

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0: Band FM, 19 para as 10. Bom dia.
1: Eu acho que escondidinho é mais gostoso. Não sei você, mas se liga aí.

0: Band, FM 93.3, Turma do Pagode, deixa em off. 16 para as 10. Bom dia, Deise, Daniela.
1: Bom dia, menina. Eu queria participar do Pix da Beleza, porque escutar a rádio já é maravilhoso, ainda mais linda, né? E eu tenho um sonho de fazer umas mechas no meu cabelo. E com esse Pix, com certeza, daria para fazer as mechas muito mais.
2: Vai ficar linda.
0: Ai, Dani, que legal. É verdade, a gente fica se sentindo.
2: Autoestima lá em cima.
0: É. Eu vou na dica da Deise também. Quero fazer umas mechas no cabelo. Mas posso participar do Pix?
2: Não. Infelizmente, não.
0: Ai, gente. 99509-0933. Temos R$1.000 para você no final desse programa, querido. Você pode se inscrever no 99509-0933. 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Com o seu bem-estar, com a sua beleza, com o que você quiser fazer. Não é para pagar contas, porque para pagar contas nós temos outra promoção, que é o Band FM Paga Meus Boletos. Né?
2: É isso,
0: né?
2: Isso aí.
0: Então, tudo você participa no 99509-0933. São promoções exclusivas aqui no nosso WhatsApp de promoções, tá? Escolhe a sua promoção e vem participar
2: e
0: com a
2: boa
0: gente.
2: Sorte.
0: O que temos agora?
2: Mais uma fofoca.
0: Ex-casa de vidro do BBB26 abre o jogo sobre a relação com Jonas.
2: Uhum.
0: O BBB também. Ficou entre BBBs, né? Beijinhos entre BBBs.
2: Uhum.
0: Pra quem acha que o BBB não pode formar casais, olha aqui, gente!
2: Tome.
0: Quem lembra do Jonas, do BBB26? Loiro, alto, bonito, sensual. Era amigo do cowboy, rival da Ana Paula. Ele tá vivendo romance com a modelo Elisa Klein.
2: Uhum.
0: E olha que ele é chatinho, né?
2: Quero ficar, não quero namorar.
0: É. Ela não participou do BBB, mas foi a integrante da Casa de Vidro aqui em Porto Alegre, junto com a Samira, com o Matheus e com o Pedro. No final das contas, Samira e Pedro que foram os escolhidos para entrar na casa. Ela ficou de fora.
2: É.
0: E olha só, né? A vida agraciou.
2: Vou levar o Jonas comigo, aquela.
0: Não fui pro BBB, mas o Jonas é meu. Vamos postar, pra quem não lembra, vamos postar a fotinha desse casal. Já tem fotinhos dos dois juntos?
2: Já, no Insta, já vai. Tá super assumido.
0: Então vai no Instagram da rádio, @bandfmpo, lá nos stories. A gente vai postar a foto do casalzinho aí. Procurada pela revista Quem, a influenciadora falou sobre a aproximação entre eles. Elisa contou que ela e Jonas estão... Não estão namorando.
2: Conhecer.
0: Ai, agora
2: ai,
0: não,
2: para,
0: estão
2: Elisa.
0: Se aproximando.
2: Ai,
0: tá bom.
2: Já tá com foto no Insta já.
0: A Ana Castela e o Gustavo Mioto estão se aproximando.
2: Ai, cala a boca.
0: É, mas ela não confirmou, não quis confirmar. Então, gente, a gente tá vivendo muito. Isso quer dizer, pisando, né? Lesco, pisando, sendo feliz. E nos conhecendo. Ele é incrível.
2: Ai, não força, Elisa.
0: Ah, mas de repente é incrível com ela.
2: Com ela só.
0: É, mas fica de olho, Elisa. O cara, ele quando tem que ser incrível mesmo. Sempre, meu amor. Não só quando convém.
2: É verdade.
0: Né? Fica de olho aí. Eles viram... Os homens dão sinais, tá?
2: Precioso.
0: Eles viraram um assunto depois dela postar uma foto abraçadinha, os dois todos. Até a mãe do Jonas, a Marlene... Comentou, me sinto a mãe mais abençoada do mundo. Ai, meu Deus.
2: Quando começa muito assim.
0: E a própria Elisa comentou, tudo no tempo de Deus. Ela disse que isso porque desde a casa de vidro, eles começaram a shippar os dois.
2: Isso, porque ela é loira, ele é loiro. Daí ficaram, oh, meu Deus.
0: Um casal bonitão.
2: É isso.
0: Então, tá bom, né?
2: Ela é muito linda
0: mesmo. O que a gente deseja?
2: Felicidades, Juju? Né?
0: Felicidades pro casalzinho aí. Não é isso?
2: Beijo é pra ele.
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0: 1.3, eu vou botar de novo essa música.
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0: Alô, Betinho? Não, a gente já... Não, já estamos terminando aqui.
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0: Não, a gente já parou. Não, não vamos cantar mais.

0: Não, Betinho, já estamos desligando, já tá acabando a música. Não, nós não vamos cantar mais, coitados ouvintes. Não, é, a gente tá com pena dos ouvintes também. Tá, tá bom. Beijo, tá?
1: Beijo.
0: Tem intervalo comercial e a gente já volta com mais música pra você aqui na Band. E com prêmios também, tá?
2: Nós namora.
0: Nosso chefe mandou parar, gente. Não vão poder mais cantar, meu amor.
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10: 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Band FM 103, bom dia. 19 graus a temperatura em Porto Alegre, céu nublado. 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Ah, eu gosto.
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10: A Super 6 vai começar com prêmios pra você. 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
2: Música 1, Gustavo Lima, Proibido Terminar. Música 2, Vitor Eléo, Amigo Apaixonado. Você curtiu nesse primeiro bloco. Na sequência vem aí a música 4, Maiara e Maraísa, 90-10. Jorge e Matheus, música 5, Louca de Saudade. Música 6, Zé Felipe, Sua Boca Mente. Tá na hora de você votar na sua favorita. Mandar o seu voto no 99509-0933, WhatsApp de promoções aqui da Band. E também o arroba Band FM Poa lá pelo nosso Instagram, você também pode participar. 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
4: Existe uma teoria que se chama 90-10, onde uma pessoa tem 90% daquilo que você procura em alguém, só que você foca naqueles 10% que falta. Aí você sai pra rua, se aventura, e realmente você encontra aqueles 10%, mas não se deu conta que perdeu os 90%.

0: 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Tem intervalo e a gente já volta com o resultado aqui na Band.
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0: O DEMAI vai realizar uma manutenção na estação de tratamento de água Belém Novo nessa quinta-feira. Equipes atuarão a partir das 8 da manhã e a previsão de conclusão é para acontecer às 2 da tarde. Ao todo, 20 bairros podem ser atingidos, como Belém Novo, Belém Velho, Ipanema e Lomba do Pinheiro. A lista completa pode ser consultada no site prefeitura.poa.br. E falando sobre oportunidades, o Cine de Porto Alegre oferece 1.338 vagas de emprego em diferentes áreas. Os interessados devem comparecer presencialmente na sede localizada na Rua Uruguai, número 83. O atendimento acontece das 8 da manhã às 5 da tarde, sem fechar ao meio-dia. Para mais informações, fique ligado nas próximas edições do Band Notícias.
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1: 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Bom dia. 20 graus a temperatura em Porto Alegre. Estamos de volta agora com o resultado da Manhã Show. A gente tocou pra você as 6 melhores e vamos saber o resultado da sua Super 6.
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1: Será que a sua música favorita foi a mais votada?
3: E aí?
1: Será?
3: Será?
1: Antes de tocar a música mais votada, Juju, a gente vai saber quem é que levou um par de ingressos pro Me Leva Festival. Vai curtir o Belo, que vai tocar daqui a pouco. O Pixote, o Rodriguinho, muitas atrações, DJs, tudo isso no dia 31 de outubro, 3 da tarde, na Fly 51. Quero saber quem é que levou essa.
3: José Manuel!
1: Aê, José! Opa! José Manuel. Agora, tem que dar um oi aí no WhatsApp de promoções da Band. Provar que tá ouvindo pra garantir os teus ingressos. Enquanto isso, vamos curtir a música vencedora, Juju.
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0: Band FM 93.3, belo reinventar, 99509-0933. Manda aí a sua mensagem pra gente. Gente, aliás, pelo amor! Olha um monte de mensagens aqui, Juju, meu Deus.
1: Tu viu?
0: Ana Maria.
2: Bom dia, Band. Eu quero muito Pix da Beleza. Sou a Ana Maria Nunes Mendes e assisto você sempre. De manhã, então, eu estou dirigindo, indo para o trabalho, chego no trabalho e já fico conectada. Um beijo, adoro vocês e a energia de vocês é fabulosa. Vamos loquear muito, quarta-feira.
0: Essa das nossas!
1: Loucas! Louca
0: essa
1: demais.
0: Das nossas, Juju! Uhul.
1: Vamos ficar louca hoje, só hoje.
0: Ai, ai, Tatiana, tudo bem? Oi, bom dia.
3: Bom dia, Simone, bom dia, Oi? Juju, bom dia, bom dia, Band FM, voltando a participar desse programa maravilhoso e querendo participar do Pix da Beleza. Band FM, eu quero meu Pix da Beleza. Tatiana Zona Sul, beijo, fiquem bem, fiquem com Deus, um bom dia pra vocês, boa semana,
0: Tati.
3: Beijo, beijo.
0: Onde que tu tava voltando, hein?
1: Pois então.
0: Hein, Tati?
1: Eu acho que ela quis falar de Araújo.
0: Ah, bom.
1: Eu acho.
0: Fabiana, tudo bem? Bom dia.
4: Bom dia, Band FM. Passando só pra lembrar, aqui é a Fabiana, sempre ligada na Band. Band, zera meus boletos.
0: Tem 5 mil reais aqui na Band pra você zerar os meus boletos, meu amor. Faça que nem Fabiana.
1: Isso.
0: Manda uma mensagem pra gente, 99509-0933. Nome completo, sua cidade e manda ver. Band FM, paga meus boletos.
5: Bom dia. Manda um abraço pro Gerson aí, motorista de aplicativo. Estou na escuta. Obrigado, um bom dia pra vocês.
0: Oi, Gerson!
1: Um beijo, Gerson!
0: Gerson, motorista de aplicativo, tá com a gente, levando a 93.3 de carona, trabalhando.
1: É.
0: Vai ficar de bom humor ouvindo a gente?
1: Acho que vai.
0: Vai, né?
1: Vai, né? Vai rir com a gente, vai conversar com a gente.
0: Gerson, será que ele tá com passageiro agora?
1: Beijo, passageiro do Gerson.
0: Ele, eu? É, Gerson, diga para o seu passageiro que você é você.
1: Sou eu!
0: Aham! E um abraço para, então, o seu passageiro que tá aí junto contigo, né, nessa manhã de quarta-feira nublada. E já diga para o passageiro, olha, essa é a melhor rádio para ouvir, viu?
1: Fica de olho aí, de ouvido.
0: Por quê? Por quê? Porque as pessoas são animadas, as gurias são gente fina, elegante, sincera, são lindas, queridas, cantam de manhã. E ainda te dão 1.000 reais pra você gastar como você quiser. Não, como você quiser, não. Calma aí. Vamos organizar. Pra sua beleza.
1: Isso. Pra ficar mais lindo, muito mais lindo.
0: Pro seu bem-estar.
1: Isso.
0: Não é isso? Então daqui a pouco, já estamos quase na finaleira do programa, já já sai o resultado. Carla, tudo bem?
6: Bom dia, menina!
0: Oi.
6: Aqui é a Carla Beatriz. Eu quero participar do Pix da Beleza, porque eu preciso ficar mais linda sempre. Um beijo pra vocês. Mua. Bom trabalho aí, que eu tô começando aqui no meu. Beijão!
0: Beijão, Bora. Carla! Acho justo! A mulher tem que querer ficar bonita.
1: Tem.
0: Tem 1.000 reais aqui, Carla. Boa sorte pra ti. Recebemos também uma foto do mate.
1: Lindo.
0: Lindo. Suas maravilhosas com o meu chimarrão aqui na escuta da melhor rádio. Juju e Simone, vocês são top demais. Manda um abração pra nós aqui. Karina, pro Nando, pra Fernanda e pro Luquinhas.
1: Beijo, família.
0: Ai, beijo, família. A gente adora estar junto com vocês. É isso aí. Vamos pra última fofoquita aqui. Dá Vamos. Tempo, Juju?
1: Dá, claro.
0: Atualizações das desilusões amorosas dos famosos. Tem gente que tá numa treta esse ano de 2026, que eu vou te contar uma coisa.
1: Tá difícil.
0: Não tá fácil, né?
1: É.
0: Vamos pro nosso quadro, onde a gente faz essa atualização aí sobre as desilusões amorosas da galera. Primeiro, Bora. A gente vai falar da Patrícia Bravanel, gente.
1: Rolo.
0: Ai, vem de tudo que é lado, né? Tá com o casamento aí em crise com o Fábio Faria, porque ele aparece nas mensagens do Daniel Vorkaro. Todo mundo sabe quem é Daniel Vorkaro, a confusão aí. Aquele que mandou pix pra todo mundo, menos pra nós, né, Juju?
1: Que bom.
0: Ele, dono do Banco Master, que passou o Pix, então, a rolar. Esse marido dela, que agitava também as festinhas dos políticos.
1: Com mulheres.
0: Com muitas.
1: E tudo mais.
0: Gente, ele tá assim, esse tá ferrado, ferrado duas vezes.
1: Até o último.
0: Em casa e no trabalho.
1: É.
0: A gente comentou aqui que ele ia viajar e foi mesmo. Que ela ia viajar, né? E foi mesmo. Gravou correndo aí os programas. E foi chorar lá em Miami, eu acho, né? Não sei aonde. Mas sem o Fábio, tá? A Patrícia viajou com os três filhos dela, com a sua mãe, Iris Abravanel, que nessas horas a gente precisa mesmo da mãe da gente, né?
1: É.
0: Não, não foi pra Miami, onde eles têm casa. Ela foi pra Itália ser feliz, meu amor.
1: Menos mal, né? Foi ficar mal lá.
0: Ai, gente, querendo chorar na Itália, né? Né? Tem um meme, né?
1: Tem.
0: Porém na Itália.
1: É.
0: Né? Não lembro como fala.
1: Mas
0: manda
1: é
0: aí.
1: Isso.
0: Pera na Itália! É, tem fotos na internet mostrando esse momento. Também aproveitando para curtir o aniversário. Gente, no aniversário ainda, que foi na semana passada. Lembrando que o Léo Dias disse que eles não estão divorciados. Não assinaram nada, não tem nada, papelada ainda.
1: Nada.
0: Porque isso é uma coisa, gente, pra se divorciar não é assim, ó.
1: Demora.
0: Divorcio hoje, tchau, amanhã.
1: É.
0: Não, é complicado, tem que um monte de coisa pra fazer, papelada pra ajeitar. Ajeitar o pé de todo mundo, negociar coisas, enfim, gente. Mas eles estão morando em casas separadas. O que já é bom, né? Porque daí tu não fica olhando pra cara do querido,
1: isso,
0: né? Isso aí já é uma tortura. Realmente. E qual é a outra grande separação da semana?
1: Virgínia e Vini Jr.
0: Virgínia, isso aí. A galera descobriu que a Virgínia não segue mais o Vini Jr. depois do anúncio da separação. O Vini Jr. também não segue mais Virgínia Fonseca. Ela também apagou as fotos com ele e ele com ela.
1: Meu Deus.
0: Vale lembrar que não era fotinho compartilhada, daí ela se ela apaga.
1: Tem umas que sim, tem umas que não. Que
0: e aí
1: ele
0: apagou.
1: Que quis postar, é.
0: Ah, apagou. Entendi. Ela também apagou as fotos com ele, ele com ela. Vale lembrar que a Virgínia não costuma fazer isso, pois segue todos os seus ex-namorados e mantém as fotos lá. Até daquele primeiro,
1: sim,
0: tóxico.
1: Juro.
0: Ai,
1: sim,
0: gente, que horror.
1: Mantém
0: o único com quem ela fez isso foi o Vini Júnior. Aí ontem a Virgínia também compartilhou um áudio do Zé dizendo que ela era como o clima de São Paulo, que amanhecia sol e depois fechava. Aí ele continuou dizendo: é boa, mas é complicada.
1: Ah,
0: isso claramente fez reacender, então, boatos de reconciliação. Gente, que não tem nada de boato,
1: gente,
0: né?
1: São mas melhores os dois, amigos.
0: É, já falaram que são os melhores amigos e tiram onda, tiram sarro.
1: Tudo bem.
0: Acha que acabou? Não! Ela ainda mandou uma indireta pra Vini Júnior. Ela disse que estava mais escondidinha sem postar tanta rotina, mas descobriu que isso não faz parte da personalidade dela. Vale lembrar que o próprio Vini tinha pedido para ela diminuir a exposição da vida deles.
1: É. E agora ela tá aí, né? Viva!
0: Agora
1: livre,
0: eu não
1: solta.
0: Tô! Vem aí, querido! Que se dane
1: vou
0: a sua...
1: Vou postar até o cocô.
0: Que se dane a sua opinião. 10 pras 11. Essa é a Virgínia.
1: É,
0: mas por que não usarmos essa?
1: Pode, né?
0: Que se dane.

0: Band FM 93.3, Marília Mendonça, Quero Você do Jeito Que Quiser. Maiara e Maraísa participam juntos, 7 para as 11. Estamos quase fechando amanhã show.
1: Quase no finalzinho.
0: Mas temos coisas importantes para fazer, né,
1: Juju? Dinheiros para dar.
0: Ai, gente. Amanhã show tem dinheirinhos e muitos dinheirinhos para você.
1: R$1.000.
0: R$1.000 todos os dias aqui na Manhã Show. Presente da Juju, da Simone Cabral, da Anitta, da Band FM.
1: Chique.
0: R$1.000. Já foram R$17.000. Hoje vamos para R$18.000. Vocês gostaram?
1: O auditório ficou louco.
0: É bom, né? Olha que chique minha bolsa, cheia de dinheiro aqui.
1: R$1.000.
0: Tem quinta, tem hoje, tem quarta, tem quinta, tem sexta.
1: Tem segunda de novo.
0: É, gente, R$1.000 pra você que participa com a gente. 99509-0933. Mas tem alguém hoje que se deu bem.
1: Quem será?
0: Quem será?
1: Ansiosa.
0: Hoje, Carla Moreira Rodrigues dos Santos.
1: Ei!
0: Carla!
1: Parabéns!
0: Carla Moreira Rodrigues dos Santos.
1: Mulher. R$1.000 é R$1.000 pra ti.
0: Caindo na conta daqui a pouco, né, Juju?
1: Sim, aham.
0: Não fica triste.
1: Tem mais.
0: Amanhã tem mais, já sabe. Então é isso, tá dado o recado. Tem a guaiaca cor-de-rosa aqui, tá cheia. Amanhã tem mais e você pode levar essa. Quem sabe, né? Boa sorte pra amanhã. 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Juju.
1: Oi.
0: Vem aí, o programa Quem Ama Não Esquece.
1: Qual é a história hoje?
0: Hoje a gente vai saber sobre as segundas chances. Será?
1: Será que merece?
0: Gente, não.
1: Reflitam.
0: Não.
1: Tem pessoas
0: não,
1: que não
0: gente,
1: merecem.
0: Não, vamos ver como é que acabou essa história aqui, mas geralmente não acaba muito bem. Né? Fica aí pra ouvir essa história emocionante. Manda sua opinião pra gente depois. Beijos, Juju. Até amanhã. Boa.

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0: Oi? Tudo bem com você nessa quarta-feira? Muito prazer, eu sou a Tatá. E junto com o Murilo, eu tenho a honra de poder contar a sua história. Por isso que eu sempre te peço. Você tem uma história e a sua história, de repente, pode inspirar, ajudar alguém? Me chama aqui no WhatsApp, que eu já estou te esperando com ele aberto. 11 999 91 9197. A história de hoje, eu costumo dizer o seguinte: toda pessoa que passa por alguma coisa no, na questão de relacionamento, a decisão é muito individual. Não adianta a gente olhar para alguém e falar: ah, se a pessoa fez assim, eu também vou fazer. E é por isso que às vezes a gente concorda e às vezes a gente discorda de certas atitudes. Mas eu queria dar as boas-vindas para Magna. A Magna resolveu olhar para o futuro e eu acho que ela não se arrependeu. Magna, bem-vinda ao Quem Ama Não Esquece de hoje.
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2: Durante muitos anos, eu tive certeza de que conhecia o homem que estava ao meu lado. Afinal, quando a gente cresce junto, constrói uma família e divide uma vida inteira com alguém, parece impossível imaginar que aquela pessoa ainda possa guardar um segredo capaz de mudar tudo. Eu pensava assim, até descobrir, da pior maneira, que a gente nunca conhece alguém por completo. A minha história com o José Carlos começou quando a gente ainda era criança. Nós éramos vizinhos e ele vivia brincando que quando crescesse ia namorar comigo. Eu dava risada, claro que eu dava risada. Naquela época, eu nem imaginava que aquela brincadeira um dia fosse virar realidade. Mas os anos passaram, a gente cresceu e começou a se aproximar de verdade. Até que ele me convidou para ser o par dele num baile da escola. E foi ali que tudo começou. Nosso primeiro encontro foi no dia 1º de dezembro de 1989. Nessa festinha da escola, a gente considerava essa data como o começo do nosso namoro. Nós estávamos totalmente apaixonados, tínhamos milhões de planos. Tanto que não demorou muito para a gente ficar noivo. Mas antes da gente se casar, eu descobri que eu estava grávida. E apesar da felicidade, eu também fiquei morrendo de medo de contar para os meus pais, porque eu era muito nova. Tanto que eu fui adiando, adiando, e eu só consegui contar quando já estava com 6 meses de gravidez. Claro que eles ficaram super assustados, mas no final, eles me acolheram e deram todo o apoio que a gente precisava. Um mês depois, eu e o José Carlos casamos no civil. Foi tudo muito simples. Os nossos pais, alguns familiares, os vizinhos e um jantar para comemorar. Não teve festa grande, não teve nada disso. Mas para mim, não faltava nada. Eu estava me casando com o meu primeiro amor e esperando a nossa primeira filha. Depois do casamento, a gente foi morar com os meus pais e foi lá que a Kelly nasceu. Nossa filha chegou cercada de amor. Os avós eram completamente apaixonados por ela. A casa estava sempre cheia e eu e José Carlos estávamos vivendo aquela felicidade de pais de primeira viagem. Só que a felicidade durou pouco, bem pouco. Quando a Kelly tinha só 3 meses, ela começou a passar mal. Nós levamos a nossa filha ao hospital e descobrimos que ela estava com pneumonia. A partir daquele momento, a nossa vida passou a ser hospital. Noite sem dormir, medo, muita, muita oração. A Kelly ficou internada durante 1 mês. E eu e o José Carlos nos agarrávamos a qualquer sinal de melhora.
3: Ô Magna, calma. A nossa menina vai melhorar. Os médicos estão fazendo de tudo. Você vai ver. Olha, daqui a pouco a gente vai levar ela para casa.
2: Eu queria muito acreditar nisso, sabia, José Carlos? Mas olha para ela. Ela é tão pequenininha, cheia de aparelhos.
3: Sei.
2: Eu tô com medo. Eu tô com medo mesmo.
3: Eu também tô. Mas a gente precisa ter fé. A Kelly vai sair dessa.
2: Se eu pudesse, eu trocava de lugar com ela agora. Agora.
3: Também, eu também, mas vamos continuar rezando. A nossa filha está lutando e a gente vai lutar junto com ela.
2: Infelizmente, Deus tinha seus próprios planos. E a Kelly... não. Não conseguiu. Depois de um mês internada, a nossa menininha descansou. Não existe palavra que explique a dor de perder um filho. Ainda mais daquele jeito, com só 3 meses de vida. A gente voltou para casa sem a Kelly. E eu lembro daquele bercinho vazio. Eu lembro das coisas dela. Tava tudo lá. Só a nossa filha que não tava mais. Foi como se uma metade de mim tivesse sido amputada e com certeza foi a maior dor que eu e José Carlos já sentimos na vida. A gente era tão novo nessa época. Tinha acabado de começar a nossa família e de repente precisou aprender a viver com uma falta que nunca mais iria embora. Depois disso, a gente decidiu tentar a vida em São Paulo. Minhas irmãs já moravam por lá e receberam a gente. Eu comecei a trabalhar em casa de família e o José Carlos foi trabalhar em obra. A vida era bem puxada. Ele saía muito cedo, muitas vezes chegava quando eu já estava dormindo. Durante a semana, a gente mal se via. Depois de um tempo, meu cunhado, Antônio Santiago, construiu um quartinho no terreno para a gente ter o nosso próprio canto. Era uma coisa simples, mas significava tanto. A gente tinha perdido tanta coisa, estava tentando começar de novo, praticamente do zero. Eu sou e sempre serei profundamente grata por tudo que ele fez por nós. Nós ficamos 2 anos em São Paulo, trabalhando, juntando o dinheiro que dava. Mas o José Carlos nunca conseguiu se acostumar com aquela vida. Ele sentia muita falta da Bahia. E no final, a gente decidiu voltar, porque às vezes, buscar uma vida melhor também significa voltar para o lugar onde a gente sempre se sentiu em casa. Então, lá fomos nós começar tudo de novo. Voltamos para a Bahia e aos poucos conseguimos construir uma casinha simples. Depois de tudo que a gente tinha passado, ter aquele cantinho e começar outra vez a nossa vida juntos já significava muita coisa. Logo depois, eu prestei um concurso público e eu passei. Foi uma conquista enorme para mim e que trouxe um pouco mais de tranquilidade e muita estabilidade para a nossa vida. Tanto que hoje já são mais de 23 anos trabalhando como funcionária pública. As coisas estavam entrando nos eixos, mas por conta de tudo o que aconteceu com a Kelly, eu morria de medo de engravidar de novo. Eu queria muito ser mãe outra vez, muito mesmo, mas, meu Deus, só de pensar em passar por tudo aquilo outra vez, eu entrava em pânico. Foi preciso muito tempo para que Deus fosse acalmando o meu coração. Mas, anos depois, eu descobri que eu estava grávida outra vez. Claro que o medo continuava ali, mas dessa vez foi diferente. A minha gravidez foi tranquila do começo ao fim. E quando a Bruna nasceu, foi uma felicidade que eu nem consigo explicar. Depois de tanta dor, ter a minha filha nos braços, saudável, foi como ganhar um universo de felicidade. A partir dali, a nossa vida foi seguindo. Eu e José Carlos criamos a Bruna juntos. Passamos por dificuldades, tivemos os nossos problemas, como qualquer casal, mas também fomos muito felizes. Nossa vida era simples, mas era boa, sabe? O José Carlos era o meu companheiro, meu amigo e, acima de tudo, era um homem em quem eu confiava e com quem eu me sentia segura. Eu nunca tinha pegado uma mentira, nunca tinha desconfiado de outra mulher. Nada, nada, nada, nada. Tanto que eu vivia falando para as pessoas que eu tinha o melhor casamento do mundo. Tinha muita parceria entre nós. Até porque a gente já tinha enfrentado tanta coisa que, na minha cabeça, não existia nada que pudesse destruir a nossa família. Eu só tinha uma certeza. Se existia uma coisa que eu jamais seria capaz de perdoar, era uma traição. Para mim, ser traída era pior do que a morte. Quando eu via alguém passando por isso, eu ficava arrasada. Eu ficava arrasada pela pessoa e eu já pensava: Deus me livre. Se um dia José Carlos fizer uma coisa dessas comigo, acabou. Acabou. Mas, sabe, é muito fácil. Muito fácil a gente dizer o que faria numa situação que nunca viveu, né? Porque depois de mais de 20 anos de casamento, eu descobri que o homem em quem eu mais confiava tinha outra mulher. Tudo começou com uma mensagem. Eu não sei quem mandou. Eu só sei que era uma mensagem anônima dizendo que José Carlos estava me traindo. Na hora eu gelei. Mas o pior ainda estava por vir, porque aquela mensagem também dizia quem era a tal amante. A esposa de um primo meu. Uma mulher que eu conhecia. Uma mulher que frequentava minha casa, que sentava na minha mesa e que eu considerava minha amiga. Eu li aquilo e parecia que eu não conseguia entender o que estava escrito. O meu coração disparou de uma forma, minha cabeça começou a ficar mil. Uma parte de mim queria acreditar que aquilo era uma mentira. Era mentira. Eu queria acreditar que alguém estava querendo acabar com o meu casamento, mas eu precisava ouvir da boca dele.
3: O que foi, Magna? Que cara é essa? Aconteceu alguma coisa?
2: Aconteceu, sim. E não foi pouca coisa, não. Eu recebi uma mensagem dizendo que você tá me traindo. E eu quero que você olhe pra mim e diga que isso é mentira.
3: Do que você tá falando? Como te traindo, Magna? De onde você tirou isso?
2: Não fui eu que tirei. Mandaram pra mim e falaram até quem é a pessoa. Quem é a mulher?
3: Quem que mandou? Você vai acreditar numa bobagem dessa? Depois de tudo que a gente viveu, são 20 anos.
2: Eu só quero que você olhe na minha cara e responda. Você tá me traindo com ela?
3: É claro que não. Você me conhece, mulher. Eu nunca faria uma coisa dessas com você. Eu nunca te traí. Nunca.
2: O José Carlos negou tudo. Disse que aquela mensagem era mentira, que alguém estava querendo destruir a nossa família e que eu não podia jogar fora mais de 20 anos de casamento por causa de uma mensagem de alguém que sequer tinha se identificado. Acontece que eu conhecia o meu marido. Ou, pelo menos, achava que conhecia. E tinha uma coisa dentro de mim dizendo que aquela história não tinha surgido do nada. Pouco tempo depois, aquela mulher se separou do meu primo e foi embora da cidade. Não preciso nem dizer que aquilo aumentou ainda mais a minha desconfiança, né? Só que o José Carlos continuava negando. E foram 10 meses. 10 meses assim. 10 meses vivendo debaixo do mesmo teto, dormindo na mesma cama, olhando todos os dias para o homem que eu amava e sem saber se eu podia acreditar no que ele estava falando. Nosso casamento virou outra coisa. Eu desconfiava, eu perguntava e ele negava. Eu queria, nossa, como eu queria acreditar nele. Meu Deus, como eu queria. Afinal, eram mais de 20 anos juntos. Era um homem que estava comigo desde que eu tinha, sei lá, desde quando eu era praticamente uma menina. O pai das minhas filhas. A pessoa que tinha passado comigo pela pior dor da vida. Mas aquela dúvida não conseguia sair da minha cabeça. Não. Até que, 10 meses depois, nós dois chegamos no limite. Ele também não aguentava mais e por isso me chamou para uma conversa. E dessa vez, ele nem tentou negar. Ele confessou. A mensagem era verdadeira. O meu marido realmente tinha me traído com a esposa do meu primo.
3: Eu errei muito, Magna. Eu errei, eu sei, errei feio. Mas olha, acabou e eu me arrependo muito disso. Eu não quero perder você, eu não posso perder você.
2: Você passou 10 meses olhando na minha cara e mentindo pra mim, José Carlos? 10 meses?
3: Eu sei, eu sei.
2: Como que eu vou acreditar Em qualquer coisa que você me disser agora, como? Eu confiava em você mais do que em qualquer outra pessoa nesse mundo.
3: Eu fui covarde. Eu tive medo de te perder. Agora, pelo amor de Deus, me dá uma chance. Eu não quero jogar a nossa família fora por causa do pior erro que eu cometi na minha vida.
2: Eu nem sei mais quem é o homem que está na minha frente agora. Eu não te reconheço.
3: Eu continuo sendo o mesmo, Magna. O mesmo homem que construiu essa família com você. Eu errei. Eu errei, mas eu amo você.
2: Então talvez você devesse ter pensado nisso antes, porque agora... Agora eu não sei nem se eu consigo olhar pra você do mesmo jeito.
3: Me deixa tentar consertar, por favor. Só me deixa tentar me dar uma chance.
2: Naquele dia, eu mandei ele embora. Mas a verdade é que quando eu vi que ele realmente ia sair, alguma coisa dentro de mim apertou, porque uma coisa era a raiva falando, outra era olhar para aquele homem depois de mais de 20 anos juntos e imaginar que aquela poderia ser a última vez que ele sairia da nossa casa como meu marido. Eu estava machucada, decepcionada, eu estava com raiva, mas eu ainda amava o José Carlos. E foi aí que eu percebi que aquela decisão não era tão simples quanto eu estava achando que era. Lembra que eu falei que para mim traição era uma coisa imperdoável? Que se um dia acontecesse comigo era só mandar o homem embora e pronto? Pois é. Quando aconteceu comigo, eu descobri que não era tão fácil assim. Não eram só aqueles meses de traição. Existia uma vida inteira antes desses meses. Existia a nossa infância, o nosso primeiro namoro. A Kelly, nossa filha. Tudo que a gente sofreu quando perdeu ela. São Paulo, a nossa casinha, a Bruna. Existia uma família inteira que a gente tinha construído juntos. Nada disso apagava o que ele tinha feito. Mas também não desaparecia por causa de um erro dele. Então eu decidi dar uma segunda chance para o meu marido. Não foi fácil, não foi. Não foi de uma hora para outra e muito menos porque eu simplesmente esqueci o que aconteceu. Eu não esqueci. Nossos pais e nossos familiares também ficaram muito do nosso lado naquele momento. Eles não decidiram por mim, mas me deram um apoio para que eu pudesse tomar a minha decisão. O José Carlos assumiu o erro e começou a tentar recuperar a confiança que tinha destruído. Eu também precisei aprender a conviver com aquela ferida. Mas até hoje eu não consigo dizer que eu confio nele 100%. Às vezes, alguma coisa acontece, aquela insegurança volta, a lembrança vem. Mas eu decidi continuar. E todos os dias eu escolho confiar de novo. Talvez a única coisa que ainda me doa seja não saber porque, já que antes da traição, pelo menos para mim, a gente tinha um casamento feliz, né? Talvez a única coisa que ainda me doa seja não saber por quê, já que antes da traição, pelo menos para mim, a gente tinha um casamento feliz. Não existia uma grande crise, uma separação, nada que me fizesse imaginar que aquilo pudesse acontecer. A nossa filha sofreu tanto com tudo isso. Até hoje ainda não conseguiu perdoar completamente o pai. Então seria mentira dizer que aquela traição passou sem deixar marcas. Deixou. Em todos nós. Mas a nossa história não terminou ali, né? Anos depois, eu e José Carlos realizamos um sonho antigo e nós nos casamos na igreja. E receber aquela bênção teve um significado ainda maior para nós. Era como se a gente estivesse dizendo um para o outro: nós ainda estamos aqui. Neste ano, nós completamos 34 anos de casados. E hoje, a nossa vida é tranquila. O José Carlos continua sendo aquele homem que gosta de ficar em casa, que ama criança e que já fica sonhando com o dia em que vão chegar os nossos netinhos. Quando eu olho para trás, eu não vejo um casamento perfeito. Durante muito tempo, eu achei que tinha, sim. Hoje eu sei que isso não existe. Eu vejo duas pessoas que começaram a se amar ainda muito novas, que perderam uma filha, começaram do zero mais de uma vez, construíram uma família, erraram, sofreram, e mesmo depois de tudo, decidiram continuar juntas. Eu aprendi que perdoar não é esquecer, mãe. Eu não esqueci. Perdoar, para mim, foi olhar para tudo o que aconteceu, para tudo que a gente viveu, e descobrir que aquele erro não seria o ponto final da nossa história. Porque eu descobri, da maneira mais dolorosa, que talvez a gente nunca conheça alguém por completo. Mas amar também é conhecer as falhas, as feridas e até os piores erros de alguém. E ainda assim poder escolher se quer ou não continuar ao lado daquela pessoa. E eu escolhi

0: Band FM, Shania Twain, o Quem Ama Não Esquece de hoje, com essa história de perdão. Essa história de recomeço da Magna. Ô Magna, não posso deixar de dizer o quanto você foi forte. Eu não posso deixar de dizer o quanto esses 34 anos de união existem porque você decidiu passar por cima de muita coisa, inclusive do seu ego. Muita gente vai dizer que é falta de amor próprio, eu até entendo. Mas eu tenho uma coisa, a gente nunca deve medir o sofrimento com a nossa régua. A gente nunca deve medir o que a pessoa está passando com a nossa régua, porque somos pessoas diferentes. A Bia está aqui no nosso YouTube, aqui na nossa live, e ela escreveu justamente isso, que você perdoar uma traição, você tem que entender todo o contexto que você viveu, tudo que vocês já passaram, tudo que já aconteceu, e aí é de pessoa para pessoa. Magna, bem-vinda.
1: Quero agradecer a Tatá, o Murilo,
0: eu que te agradeço.
1: A Band FM, por contar a minha história. E eu e José Carlos estamos ansiosos para que possamos ser a voz para completar a alegria da nossa família.
0: Olha, você imagina só. Essa alegria hoje seria dividida se a Magna tivesse encerrado esse relacionamento. E aí eu volto a dizer, não quer dizer que ela esteja certa ou errada. Cada um faz do jeito que acha que é melhor. Mas eu quero ouvir o que, que você achou. E se você já traiu, se você já foi traída, se você perdoou, por que, que você perdoou? E se você não perdoou, por que, que você tomou essa decisão? 11 99991 9197, para você mandar sua mensagem no WhatsApp. Nós estamos lá em live no youtube.com/bandfm. Você também pode ir lá.

0: 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Bruno e Marrone no Quem Ama Não Esquece de hoje. 11 99991 9197. 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
0: 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Band FM, 22 minutos para o meio-dia. Quem ama não esquece, tá no ar. Vai mandando a sua mensagem, vai participando, que eu quero saber o que você achou dessa história. Se você já foi traído, traída, se perdoou. É sua rádio do seu jeito? A Cíntia foi lá no Facebook e falou: olha, é muito difícil opinar. Eu acho que isso é uma decisão de cada pessoa e ninguém tem o direito de criticar, porque cada um sabe o que lhe faz bem. Você sabe que a Bia falou lá no YouTube, né? E eu concordo. Às vezes você olha para tudo que você viveu, para tudo que vocês já passaram. Eu acho que é difícil, né? Você reconhecer um traidor na pessoa que você ama. Às vezes você olha para pessoas e fala: não faz sentido isso que você fez, não combina com você. Mas mesmo assim a pessoa foi lá, fez, te feriu, te magoou. E fica difícil você entender e tirar essa pessoa da sua vida, porque você tem uma outra imagem. E às vezes é uma imagem que nós construímos, sabe? Daquela pessoa que ela não tem nada daqueles atributos, mas a gente coloca nela. A gente quer se convencer de que essa pessoa é isso, é aquilo. E na verdade ela não é nada disso. Ela é só uma criação da nossa cabeça, da nossa mente, porque a gente quer justificar. Mas eu quero saber o que você acha.
34: Tá, não quero me identificar.
0: Não tem problema.
34: Mas eu já passei por isso. É difícil. Eu também pensava igual a ela. Que se um dia alguém me traísse...
0: não ia perdoar.
34: Eu não ia nem querer saber, sabe? Eu ia mandar as favas. Mas eu passei por isso. Diz que não traiu. Que só levou até a casa. Mas quem acredita, né? Eu não sei se eu cheguei a perdoar, estou com a pessoa até hoje, mas vira e mexe, isso às vezes vem na minha cabeça, você fica tentando imaginar o que a pessoa fez na casa, se ficou, se não ficou, fica tentando imaginar se a pessoa ainda se fala, aí eu tento tirar da minha cabeça, tento esquecer e levar em frente, mas é difícil.
0: Então, e aí vira um tormento pra sua vida, né? Você já não consegue mais viver porque você não vive a tua vida. Você vive a vida do outro e vive a vida da outra pessoa que, de repente, nem tá sabendo de nada. O Ítalo falou: ela deu a segunda chance, pois o amor supera tudo.

0: Band FM me espera, sorriso maroto no Quem Ama Não Esquece de hoje. Essa história que é difícil porque muita gente fala que é só falta de amor próprio. E a gente sabe que inclui muitas outras coisas. A Sil falou, história muito linda. Um pouco parecida com a minha, pra ser sincera. E olha, vou contar, depois que meu esposo me traiu, passamos a viver bem. Melhor que antes. Esquecer, eu não esqueci a traição. Mas passamos a viver bem. Tá bom. 11 999919197.
1: Tá tudo bem?
0: Boa tudo, tarde. Boa prazer. Tarde.
1: César, do ABC
0: Paulista. Oi, César.
1: Olha, o tema é perdoar, né?
0: É.
1: Bom, perdoar é uma coisa que a gente tem que colocar na mente, que a gente tem que perdoar. Mas só que antes de perdoar, a gente tem que pensar em não ferir antes. Porque o verdadeiro desafio da vida não é você perdoar. O desafio da vida é você não ferir, não ofender, não deixar cicatrizes na vida dos outros.
0: Só que é o seguinte, se você já não faz isso, eu não tenho nem motivo pra não te perdoar, entendeu? A questão é essa, é nem chegar, mas eu acho que é impossível. Nós, como humanos, a gente erra, a gente fere, a gente machuca o outro, infelizmente.

0: é o Sampa Crio. Eu nasci pra te amar no Quem Ama Não Esquece de hoje. Essa história que foi polêmica, mas olha, presta atenção nisso aqui.
1: E aí eu tenho pra dizer o seguinte pra Magna. Ah. Magna, foi você mesmo que jogou fora o seu casamento.
0: Como assim?
1: Quando você disse pra sua, pra todo mundo, você mesma falou aí, que o seu casamento era feliz, ali você jogou fora o seu casamento. Você atraiu a inveja. Entendeu? A gente não pode dizer pra ninguém que é feliz no casamento. Você não sabe que isso é raro? É como acertar na loteria esportiva sozinho?
0: Eita!
1: É raríssimo. Espero ter te ajudado. E não diga pros outros que você é feliz e não roubam a sua felicidade. Vem alguém pra roubar.
0: Entendeu? Entendeu? Quero deixar bem claro que meu casamento é horroroso, viu? Meu casamento é péssimo. Segundo a Rosana Garrou aqui, falou que é a melhor coisa que você faz. Tata, isso aconteceu comigo também. Era exatamente Deus no céu e eu na terra. Aos 25 anos de casamento, quando eu descobri, achei que eu ia infartar. Foi muito difícil. A pior dor do mundo, né? Eu nem imagino, gente, de verdade. Mas olha, muito obrigada a todo mundo que mandou mensagem aqui, participando junto com a gente, falando sobre as histórias aqui, é sempre muito bom. A gente vai lá pro horário político, né, que é obrigatório, mas eu queria dizer o seguinte, que todas as histórias estão disponíveis no youtube.com/bandfm e amanhã, a partir das 11, eu e o Murilo esperamos você para mais uma história. Já já no Minha Música Minha

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28: Band FM, meio de 10. Boa tarde para você. Hora de começar o Minha Música Minha Vida.
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28: A gente estava agora há pouco, né? Antes do horário político, a gente estava falando sobre as coisas que acontecem na nossa vida. Traições, né? Quando a gente perdoa, quando a gente não perdoa. E sempre tem uma música que acompanha os nossos relacionamentos, as nossas vivências, aquilo que a gente passa, momentos bons e ruins e a vida, né? E é isso que a gente faz aqui no Minha Música Minha Vida. Te pergunta qual é a música que fez parte desse momento que é bom, desse momento que não foi tão bom. Agora é você que vai escolher a música. 11 99991 9197. Tô com o WhatsApp aberto aqui, olhando pra você. É só você gravar sua mensagem, mandar, pedir sua música e me contar toda a história que você tem com essa música aí que faz parte da sua vida. Igual fez a Fran. Oi, Fran.
31: Boa tarde, turma da Band.
28: Boa
31: tudo
28: tarde,
31: bem?
28: Minha querida.
31: Meu nome é Franciele. Uma música que eu lembro sempre é de uma dupla que eu amo, que quando eu conheci o meu marido, acho que num terceiro encontro, ele apareceu com um DVD. E aí eu perguntei se era presente, né? Se era meu, se era dele. E aí ele falou que era nosso.
28: Olha!
31: A partir do momento que ele falou aquilo, já fazem 19 anos. É Fada, do Vitor e Léo. Um beijo. Beijo, meu amor, eu te amo.
28: Um beijo pra vocês.
32: Cadê as mãos em cima, assim, passando energia, todo mundo com a gente. Pra ficar bonito.
33: Fada.
32: Vamos lá!

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1: 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Band FM, meio dia 17. Você não mandou ainda aqui? 11 999919197 é o número do nosso WhatsApp para você pedir sua música no Minha Música Minha Vida.

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0: Band FM é pra ver o sol brilhar. É o Belo, é o Que Homem. No nosso Minha Música Minha Vida, que é pra você continuar pedindo a sua música 11 99991-9197, me contando qual é, sei lá, a história que você tem com essa música. Foi que você viveu que essa música faz parte da sua vida? Pode me contar tudo que eu vou querer saber, sim. Meio-dia e 31, eu gosto desse bate-papo. Eu gosto muito de falar com a Lelupe. Aliás, a gente ficou falando aqui, né, não é da sua conta, essa parceria com o Banco PicPay. Nos últimos dias, Alelupe, a gente falou sobre educação financeira para menores. 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
0: Por aí.
1: Boa tarde para você.
0: Boa tarde, meu querido.
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1: 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Ou seja, são os responsáveis ou o próprio jovem que depositam o valor que eles podem gastar, evitando qualquer possibilidade de dívida. E os pais também acompanham tudo pelo próprio aplicativo, até poder orientar e educar, né? Uma coisa muito legal do cartão de crédito é que ele... que o, vamos chamar assim, de futuro adulto, boa, pode aprender desde cedo como usar o parcelamento a seu favor, trazendo aí uma compra parcelada, sem juros, e mantendo o valor cheio no cofrinho, rendendo a 102% do CDI. E aí lá, né, vê lá o dinheiro crescer pouco a pouco e vai aprendendo a administrar as contas, né, Tatá?
0: Nossa, achei muito legal. E além de tudo, esse cartão pode ajudar com qualquer imprevisto também, né, Ali?
1: Ah, exatamente. Opa, se precisar ali pedir um carro de aplicativo, né? Comprar alguma coisa que faltou para um trabalho da escola. Ou mesmo se combinar de ir ao cinema com os amigos na saída. Eu disse na saída da aula, tá? Se tiver saldo no cofrinho, tudo isso pode ser resolvido sem maiores apuros com o cartão de crédito para menores do PicPay.
0: E aí, Ale, tá, como é que a gente faz para pedir esse cartão?
1: Ó, o menor, primeiro que o menor e o responsável precisam ter uma conta no PicPay. O menor com 16 ou 17 anos pode até abrir essa conta sozinho e os pais autorizam através de um SMS. Aí depois o próprio menor pode procurar por PicPay Cards no aplicativo e pedir o cartão.
0: Muito bom, dicas de educação financeira com o cartão de crédito para menores aqui no É da Sua Conta. O legal é que amanhã tem mais. Ficamos combinados assim, Alelupe?
1: Combinadíssimos, e eu fico aqui pensando nas músicas que eu pediria aí se eu fosse pedir. É tanta história que tem de música aqui, tá. Deixa pra lá, outra hora eu penso.
0: Fico te esperando quando você quiser pedir, tá bom, Alê?
1: Tá bom, Tatá, um beijo, até amanhã.
0: Um beijo pra todos vocês, amanhã tem mais.
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14: 20 minutos para uma, continue Minha Música Minha Vida. Qual é a música que faz parte da sua vida? Cadê a sua mensagem aqui no WhatsApp? 11 999 919197.
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14: Qual será a história dessa música, hein?
16: Boa tarde.
14: Oi.
16: Sou a Cláudia.
14: Oi,
16: gostaria,
14: Cláudia,
16: de ouvir a música do Péricles. Final de tarde foi quando eu conheci o meu marido num barzinho de samba. E estamos juntos até hoje.
14: É?
16: Faz 31 anos. E muito feliz, graças a Deus. Beijos, eu amo a Maraband FM.
14: Ah, Cláudia, olha o pagodinho aqui, ó. Olha o pagodinho. Chama ele, Cláudia. Música.

0: eu acho que você tem que mandar aquela mensagem. Mas manda o que está no seu coração.
1: Porque se fosse eu falaria mais ou menos assim.
2: Ei, boa noite. Antes de te bloquear, eu só vim te dizer que a partir de hoje pode tocar o terror, fazer o que quiser fazer. A boca é sua, curte suas farras. Sinto mais nada.
0: Não, apaga, apaga, apaga.

0: Band FM, 10 minutos para uma. Boa tarde.
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0: Sempre molhando o volante. Na nossa tarde, é Jorge Mateus maravilhoso. Eu só tenho uma coisa pra te falar. 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Ana Maria Ferreira da Silva, parabéns! 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Uhum. Chega de dor de cabeça, tá bom? A produção vai entrar em contato com você. 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Não fica nervosa. 5 mil reais pra você zerar os seus boletos. 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
3: Bora, bora, bora! Tô chegando pra mais um dia aqui na Band FM. Então vem juntinho comigo até as 5 horas da tarde.
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3: Eu sou o Luan Santos e vou contigo até as 4 na
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3: Vou começar mais uma edição da nossa Super 6, as 6 melhores músicas da Band FM. E uma delas vai voltar a tocar de novo aqui pra ti. Tu vota pelo WhatsApp 99509-0933 e arroba Band FM Poa também. Porque o teu voto pode te render um par de ingressos para o Me Leva Festival com Belo, com Pixote, com o Rodriguinho e muito mais. Vai ser dia 31 de outubro na Fly 51 em Porto Alegre, tá certo? Vamos fazer o seguinte, já bora pra lista, porque a número 1 é a Simone Mendes, Direitos Iguais. Número 2, Guilherme Benuto e Lua Santana, Quarto 67. Número 3, Thiaguinho, Pensamentos Intrusivos. Número 4, Diego e Vitor Hugo, Tubarões. Número 5, Wesley Safadão e Rei Vaqueiro Displicente. E número 6, Ana Castela, Olha Onde Eu Tô. Curtiu a sequência? Então manda o voto aí, porque tá valendo um par de ingressos para o Me Leva Festival. Um par de ingressos para o Me Leva Festival com o Super 6 começando agora.
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1: Band FM 93.3, Thiaguinho, Pensamentos Intrusivos, foi a música número 3. A música número 2, Guilherme Benuto e Lua Santana, quarto 67. Música número 1, Simone Mendes, Direitos Iguais. Tá valendo um par de ingressos por Me Leva Festival, com Belo, Pixote, Rodriguinho e muito mais, dia 31 de outubro, na Fly 51, tá certo? Música número 4, Diego e Vitor Hugo, Tubarões. Número 5, Wesley Safadão e Rei Vaqueiro, Displicente. E música número 6, Ana Castela, Olha Onde Eu Tô. Tá valendo, viu? Ingressos para o Me Leva Festival. Já, já eu vou trazer o resultado. Vem votando aí, vem votando!

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0: Band FM 93.3. Ana Castela, olha onde eu tô. Foi a música número 6 da nossa Super 6. A música número 5, Wesley Safadão e Rei Vaqueiro Displicente. A número 4, Diego e Vitor Hugo Tubarões. Número 3, Thiaguinho Pensamentos Intrusivos. Número 2, Guilherme Benuto, Quarto 67. E número 1, Simone Mendes, Direitos Iguais. 99509-0933 é o WhatsApp aqui da Band FM para tu participar e concorrer a um par de ingressos para o Me Leva Festival com Pixote, Rodriguinho, Belo e muito mais, tá certo? Bora, bora, bora então com Band Notícias.
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0: O Senado deve votar hoje a proposta que acaba com a escala de trabalho 6x1. O texto prevê 2 dias de folga remunerada por semana. A ideia é promulgar a proposta até o dia 22 de outubro. A promulgação é a etapa formal que oficializa uma mudança na Constituição e faz ela valer na prática. O assunto também ganhou destaque na disputa presidencial e se tornou um dos temas centrais das campanhas dos dois candidatos. E vamos às notícias internacionais. O Vaticano diz que o Papa Leão XIV já voltou a andar e a comer após a cirurgia em que foi submetido para a retirada de um tumor no pulmão ontem. O boletim médico não mencionou quais serão os próximos passos do tratamento. O Vaticano também informou que os médicos não falam, por enquanto, em quimioterapia ou outras terapias enquanto aguardam os resultados de outros exames. Para mais informações, fique ligado nas próximas edições do Band Notícias.
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0: Tô de volta aqui na Band FM e agora é hora de resultado.
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0: Chegou a hora do resultado da Super 6. Que música vai ser a vencedora da nossa Super 6, hein? 99509933 é o WhatsApp aqui da Band FM pra tu participar. Sempre que tiver uma promoção, tá? Então já deixa salvo aí o WhatsApp da Band FM, tá bom? Quem vai levar pra casa um par de ingressos para o Me Leva Festival é a Josiane Miralha. Josiane Miralha, @JosianeMiralha no Instagram. Josiane, manda um oi aqui pra gente que a gente fala direitinho como tu faz pra retirar teu prêmio e confirmar teu cadastro. Parabéns, Josiane! E a vencedora da Super 6 foi essa aqui, ó.
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1: Não ligue, hein?
0: Pelo amor.
1: Band FM 93.3, turma do Pagode Menos é Mais, investigador. Ó, vamos fazer o seguinte, vai começar o Da Play, daqui a 20 minutinhos começa mais uma edição do Da Play na Band FM. Então pede tua música, pede o teu som, porque tu pedindo tua música, pedindo teu som por aqui, ela vai rodar na hora. Então capricha, pode ser qualquer música, pode ser pagodinho, pode ser sertanejo, pode ser música gaúcha. O único requisito é, manda um áudio, fala por áudio comigo que eu quero rodar o teu áudio antes de rodar a tua música aqui, tá bom? 99509933, tá aberto. Opa, o galpão de pedidos por aqui, né? Coisa linda. 99509933, bora dizer, Neto e Cristiano, daqui a pouco eu volto aqui.

Band FM 93.3, Leonardo Sangue de Gelo. E vamos fazer o seguinte, bora pro nosso intervalinho comercial, porque daqui a pouquinho começa mais uma edição do Da Play na Band FM. Então não sai daí, já já vai começar, hein?

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18: 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Bora, bora, bora! Tô de volta aqui na Band FM. Agora...

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0: Na Band FM. Que maravilha! É o nosso Da Play chegando aqui na Band FM. Agora 2 horas e 1 minutinho e o Da Play tá chegando para tu pedir a tua música, para tu pedir o teu som. Vem agitar essa quarta-feira. Semana é mais curta, né? Teve feriado, começou na terça-feira para muita gente. Então vem junto comigo aqui no 99509933 e pede a tua música, pede o teu som, porque até as 4 horas da tarde vai ter muito pedido bacana por aqui, tá certo? Vamos abrir então com ela, Raquel. Fala, querida.
2: Boa tarde, Band FM. Sou Raquel de Gravataí. Queria pedir Corpo e Alma Perigosa.
0: Boa!
2: Beijo.
0: Beijo, beijo.
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0: Bora lá então, Perigosa.

0: Band FM 93.3, Felipe Araújo, Henrique Juliano, Mala Falsa. 99509933 é o WhatsApp aqui da Band FM. Pra tu pedir tua música, tu pedir o teu som e a gente rodar na hora pra ti aqui, tá? Faz esse pedido aí pra gente, porque eu quero tocar tua música hoje aqui, tá? Quero tocar o teu som. Então bora lá, bora lá. Bom, Gustavo, fala, meu bruxo. O que, que tu quer ouvir? Conta pra nós, hein? Olha aí, ó. Tá ouvindo a rádio, ó.
1: Band FM!
0: E aí,
1: gente? Da Preula! E alguma música do Guilherme Ebenuto! Um abraço, Gustavo, aqui de Viamão, Itapuã!
0: Valeu, Gustavão! Tamo junto!
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Band FM 93.3, Cleiton Romário, chuva de bênçãos, 99509-0933. É o WhatsApp aqui da Band FM pra tu pedir a tua música, pra tu pedir o teu...

0: parar por aqui, tá certo? A gente tem mais um pedido de música aqui. Inclusive, vai pedindo aí tu também, porque agora é hora da Adriana, né, Adriana? Conta pra mim, minha querida, o que é que tu quer ouvir por aqui,
1: hein? Tarde, Band FM. Aqui é a Adriana da Restinga e eu gostaria de ouvir a música Henrique e Juliane, Amor dos Outros. Obrigado, boa tarde.
0: Boa tarde, querida. Bora de Henrique e Juliane, então.

0: sosseguei.
1: Band FM 93.3, Jorge Matheus, sosseguei. Vamos seguindo aqui o nosso da Play, aqui do Pede Tua Música, Pede o Teu Som, e a gente roda na hora pra ti pelo 99509933. Bora lá, hein, bora lá. Daniel pediu a sua música por aqui, né, Daniel? Fala pra mim, meu querido.
2: Boa tarde, Band FM. Aqui quem fala é o Daniel, de Viamão. E eu queria pedir Sonho de Amor.
1: Opa, bora lá então, Sonho de Amor.

0: Band FM 93.3, Leão, Marília Mendonça. Ó, chegou a hora aqui do Band Notícias e daqui a pouquinho eu volto com mais da Play aqui na Band FM. Então, enquanto isso, vai pedindo tua música aí, vai pedindo teu som. Daqui a pouquinho, mais Band Notícias.
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0: O Rio Grande do Sul recebe alerta amarelo para tempestades nesta quinta-feira. A previsão de chuva até 50 milímetros, rajadas de vento e possibilidade de granizo. O aviso é emitido pelo Instituto Nacional de Meteorologia e permanece válido até as 11h59 da noite. E vamos com os destaques do esporte. No Grêmio, o zagueiro Wallace deve retornar ao CT Luiz Carvalho ainda nesta semana. Após a cirurgia no nariz, ele passará por avaliação médica para voltar aos treinos. Já no Inter, o técnico Eduardo Batista busca alternativas para o jogo contra o Mirassol. Sem Alan Patrick, o volante Bruno Henrique é cotado para assumir a vaga. A tendência é de que o treinador faça mudanças na equipe. Para mais informações, fique ligado nas próximas edições do Band Notícias.
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13: Bora, bora, bora! Ó, tô de volta aqui na Band FM. Então vem juntinho comigo até as 4 da tarde. Eu sou o Lua Santos e até as 4 eu tô contigo aqui na
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13: Ah, sua rádio do seu jeito. Tô de volta com o nosso Da Play. No Da Play, tu pede tua música, pede teu som e a gente roda na hora aqui pra ti pelo 99509-0933. Bora com mais um pedido de música, dessa vez da Alessandra.
14: Oi, Band, Alessandra aqui de Viamão. Oi, toca oi, pra nós tudo que você quiser do Lua Santana. Beijo.
13: Boa, beijo, beijo, Alessandra.
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0: Alegria 93.3, Gustavo Mioto impressionando os anjos. Vamos com mais um pedido de música por aqui, dessa vez da Marinês. Fala, Mari!
1: Boa tarde, Luazinho.
0: Boa tarde.
1: Tô passando para desejar uma ótima tarde para todos.
0: Para nós.
1: E pedir uma musiquinha, bater o pontinho. Toca uma para nós do Paralamas, por favorzinho.
0: Claro, qualquer
1: Obrigada,
0: uma.
1: Obrigada, Luan. Beijos. Band FM, amamos.
0: Valeu, Mari. Um

0: E tchê.
1: É o Carlos de Belém Novo de
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1: Dá play naquela música do garçom pra nós, do Reginaldo Rossi.
0: Opa!
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0: Band FM 93.3, Ana Castela, é que eu não te esqueci. A gente vai ficando por aqui com o nosso da Play de hoje. Muito obrigado a todo mundo que participou, que pediu música por aqui. Amanhã, a partir das 2 horas, tem mais da Play, mas eu volto a partir da 1 com a Super Sexta, certo? Depois do nosso intervalo comercial, quem comanda a bagunça por aqui é o Rodrigo Moreno, contigo até as 7 da noite, tá bom? Ó, beijo grande pra ti, até amanhã, tchauzinho.
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2: 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Como é que vocês estão? Tudo bem? Estamos de volta. Já estamos chegando. Uma ótima tarde pra você. Que bom que você tá por aqui ligadinho conosco. Vambora. A sua rádio do seu jeito. Por aqui, a partir de agora, Rodrigo Moreno. Até às 7. 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
2: Beleza! Quarta-feira maravilhosa pra você que tá ligado, ligada aqui na Band FM 93.3. E a partir de agora é o Curte Aí, quem dá as cartas nessa tarde chuvosa, nublada. A temperatura tá na casa dos 18 graus. Eu tô aqui com a nossa querida Nete. Boa tarde, Nete, como é que tá?
5: Boa tarde, Morena. Eu estou ótima. Apesar desse tempo feio, porque não se sabe se vai parar de chover ou não. Enfim, mas eu estou ótima apesar disso.
2: Apesar do tempo ruim, do tempo chato, você está bem.
5: Estou bem.
2: É, então tá tudo certo. Bom, você também que está ouvindo a Band FM, espero que você esteja maravilhosamente bem na companhia da Band FM. A partir de agora a gente traz um tema para bater um papo com você que está aí sintonizado ou no seu carro trabalhando, ou no seu ateliê, no seu escritório, ou tá em casa de folga, né? Tem gente que folga durante a semana.
5: É verdade.
2: Aproveitando o descanso.
5: É, tem que aproveitar, né?
2: Ou pra arrumar a casa.
5: Isso aí, né? Aí liga o radinho na gente.
2: Pro trabalhador aí, pro pessoal que tá no corre, às vezes a folga é mais trabalho que do trabalho, né?
5: É verdade.
2: Então, é sempre um prazer estar na sua companhia. Nete, qual que é o nosso tema de hoje?
5: Então, Moreno, hoje é um pouquinho, não vou dizer polêmico ou não, mas é o seguinte, a gente quer saber se tu já confundiu alguma vez amizade com interesse amoroso por parte da outra pessoa.
2: Ah, entendi. Por exemplo, você tem um amigo ou uma amiga.
5: Isso aí.
2: E aí, você já confundiu que essa pessoa tava afim de você?
5: Exato.
2: Ah, entendi. Então eu fiz a pergunta com outras palavras.
5: Isso aí.
2: Você já se sentiu assim, enganado por uma amizade doce, compreensiva? E aí quando você... Pá, viu? Pá, não é nada disso, é só amizade.
5: Exatamente.
2: Conta isso pra gente, manda um áudio aí no 99509-0933. A gente quer saber se você já passou por essa experiência na sua caminhada. Você já passou, Nete?
5: Eu já, por isso que eu criei essa pergunta.
2: Ah, então daqui a pouquinho você vai contar pra gente como foi.
5: Tá bom.
2: Pode ser?
5: Pode ser.
2: Tá bom, combinado.

0: Band FM 93.3, tá aí, ó. Saudade Inconveniente com Menos é Mais e Pablo. Ô, Nete.
1: Oi.
0: É, você sabe que quando a gente vai ficando assim um pouco mais... um pouco mais experiente, vai esquecendo as coisas, né?
1: É verdade, eu sou uma pessoa muito esquecida.
0: Eu disse o tema, você falou, melhor dizendo, você falou o tema do Curte Aí, mas eu não falei do presente.
1: Pois é,
0: né? A gente tem que liberar pra audiência. Ah, afinal de contas, né, o presente maior que a gente tem é a sua audiência.
1: Isso
0: é
1: aí.
0: A sua companhia, esse é o nosso maior presente. Então, em retribuição aí a essa companhia maravilhosa, esse verdadeiro presente que você concede pra gente, tem 4 convites pro GNC Cinemas pra você escolher o filme, o horário, o dia e levar quem você quiser. Mas pra você concorrer a esse baita prêmio, você precisa responder a pergunta...
1: Você já confundiu amizade com interesse amoroso?
0: Eu me lembro daquele programa do Silvio Santos, que era Namoro na TV.
1: Ai, sim, é antigo, né?
0: E aí chegava uma pinta assim, um cara estranho, assim, esquisitão, sabe? Esquisitão. Mas ele se achava bonito.
1: Sim.
0: E aí o Silvio Santos entrevistava ele, e já sabendo que ele ia ficar na mão, porque nenhuma menina ia querer ficar com ele.
1: Não, mas é que, olha só, Moreno, mas eu vi alguns episódios no YouTube, mas tinha gente que ia e era muito tímida.
0: Sim, tinha os tímidos, tinha os bonitinhos, que era feio arrumadinho, tinha os caras feios mesmo, né?
1: É verdade.
0: Os caras meio esquisitos. Aí o Silvio Santos dava maior moral, assim.
1: Você ia levantar, né?
0: Levantava a moral do rapaz e aí falava, você estuda, você trabalha, quando é que você ganha.
1: É verdade.
0: Pra ver se, né? Aí chegava no final pras gurias... É namoro ou amizade? Aí a guria, ai, Silvia, é só amizade.
1: Uhum.
0: Aí o semblante do rapaz murchava, que nem uma bola,
1: pois
0: murchava.
1: É, né?
0: Você já confundiu uma amizade com um sentimento, assim, de amor, de namoro?
1: Eu já, né?
0: Há
1: muitos anos atrás, mas...
0: Tá, não, conta aí rapidinho, tem 12 segundos.
1: Então, acontece o seguinte, eu conheci essa pessoa, fiz amizade com ela, só que tá, no início ela dava indícios que ela queria algo a mais comigo.
0: Ela dava indícios?
1: Exatamente.
0: Mas você queria alguma coisa a mais com ela?
1: Eu queria!
0: Ah, né? Então veio primeiro de ti. Partiu primeiro de você.
1: Não, a intenção, mas eu não falava pra pessoa.
0: Ah, entendi.
1: E aí tá, a forma que ela agia comigo, eu também correspondia de volta. E tudo.
0: Entendi.
1: Só que aí teve uma situação que eu fiquei muito triste com essa pessoa e eu peguei, eu falei pra ela... O comportamento.
0: Sim.
1: E aí, então, só que ela pegou e falou: ah, mas a gente é só amigos, não sei o quê.
0: E aí foi um balde de água fria.
1: Exatamente.
0: Ah, Nete, eu tô quase chorando, viu?
1: Ah, não chora,
0: que
1: não.
0: Tristeza a história,
1: não,
0: hein?
1: Não vai ser o primeiro e nem o último.
0: Ah, então tá bom. 4h17, 4 convites pro GNC pra quem tiver coragem de responder a pergunta, hein?

0: Band FM 93.3. Anitta e Alexandre Carlo aqui no nosso curte aí. Essa música aí, eu quando escuto a Anitta cantando, eu tinha certeza que essa música era da Cláudia Leite.
1: Meu Deus!
0: Eu confundi a voz da Anitta com a Cláudia Leite.
1: Não.
0: E toda vez que eu escuto, parece um pouquinho da Cláudia Leite. Assim, lá no fundo, lembra um pouquinho da Cláudia Leite. Mas não tem nada a ver.
1: Inclusive, onde é que anda a Cláudia Leite,
0: né? Pois é, né? Também não sei.
1: Nem eu.
0: E você, já confundiu uma amizade, assim, uma amizade gostosa, uma amizade agradável, com um sentimento de algo a mais? Vamos ouvir o Hernani da Zona Norte. Fala, Hernani.
2: Boa tarde. Aqui é Hernani.
1: Boa tarde.
2: Da Zona Norte, Porto Alegre. Respondendo a pergunta, sim, já confundi.
1: Já?
2: E hoje em dia sou casado com ela há mais de 30 anos.
1: Olha aí! Ah,
0: eu acho que não houve confusão nenhuma, né?
1: É, não houve.
0: 30 anos juntos.
3: Boa tarde, Band.
0: Oi.
1: Boa
3: eu
1: tarde.
3: Eu sou uma pessoa, assim, que eu tenho facilidades. É assim, de conversar com as pessoas.
0: Fazer amizade.
3: Com muitos conhecidos.
0: Simpatia.
3: E eu já notei isso. É, a pessoa olhar por outros olhos. Daí
1: sim.
3: Eu já não me serve.
0: Entendimos.
3: Porque
0: entendimos.
3: Eu considero quando é amizade, amizade.
1: Claro.
3: E sou assim, muita facilidade para ter amizade. E já aconteceu muitos casos, assim. Eu me afastei, porque
0: entendi.
3: A pessoa tá olhando pro outro lado, né?
0: Uhum.
3: E eu já não, né? Uma boa tarde, quero ganhar esse prêmio aí. Adriana Ramos de Canoas.
1: Valeu, Adriana.
0: Adriana.
1: Mas é questão de tu deixar claro pra outra pessoa. É como eu tava falando no meu caso. Tipo, a pessoa conversava comigo e agia como... Queresse algo a mais. Então a tendência é que tu entenda que também.
0: Mas eu acho
1: a
0: que
1: pessoa
0: foi...
1: tá afim, sabe?
0: Mas foi uma interpretação. Eu acho que assim, ó, no teu caso mais específico, eu acho que rolou assim: você nutriu algo diferente pelo rapaz, porque a amizade era uma amizade legal, enfim, te fazia
1: sim.
0: bem. E aí rolou uma expectativa a respeito dele, né?
1: Claro.
0: Tanto que você foi correspondendo àquilo que você percebia.
1: Exatamente.
0: Entende?
1: Sim.
0: Então, muitas vezes é essa percepção. Do sentimento, não que necessariamente tenha que vir de nós, pode ser da outra pessoa,
1: como
0: foi o caso da Adriana ali. Tem mulheres que têm facilidade, simpatia, sorriso.
1: Ah, isso é verdade.
0: Mulher bonita, geralmente, mulher bonita que chama atenção.
1: Sim.
0: Elas geralmente acabam muitas vezes passando por essa situação, né?
1: Exato, o pessoal confunde muito.
0: Confunde, a simpatia, né?
1: Sim.
0: Aquela coisa assim da cordialidade.
1: Exato.
0: Até mesmo tinha uma... Eu me lembro que eu tinha uma... Eu tive um relacionamento lá no passado e essa guria era minha amiga de infância. E eu gostava do jeito que ela falava comigo, ela me chamava de Amadinho.

0: E aquilo me deixava muito, assim, me cativava, sabe?
1: Sim,
0: Amadinho, claro. Oi, como é que você tá? E aí, esse tipo de, sabe, de papo, isso aí nutre no coração da gente, em alguns casos, uma confusão, né?
1: É, um flertezinho ali.
0: É, você sempre, pô, amadinho, que conversa é essa, né?
1: É que nem, meu benzinho.
0: Meu benzinho, oi, meu benzinho. É.
1: Oi, então, meu bem.
0: É fácil você cair na armadilha.
1: É muito fácil, por isso você tem que deixar tudo esclarecido pra não dar confusão.
0: Pois é, 4 convites pro GNC Cinemas, manda tua história pra cá, responde no áudio, qual é o WhatsApp, Net?
1: 99509-0933.

Existe uma teoria que se chama 90-10, onde uma pessoa tem 90% daquilo que você procura em alguém, só que você foca naqueles 10% que falta. Aí você sai pra rua, se aventura, e realmente você encontra aqueles 10%, mas não se deu conta que perdeu os 90%.

0: Band FM 93.3, está aí o Ferrugem, Pirata e Tesouro. Amar é consagrado para quem sabe amar.
1: Exatamente.
0: É profunda essa frase, hein?
1: Muito profunda.
0: Legal. Seguimos com o Curte Aí. Você que ainda não deu a sua resposta, responda pra gente se você já confundiu aí uma amizade com algum sentimento de namoro, alguma coisa assim mais profunda. Fui até chamado de coach aqui pela Ju, Max, né?
1: É verdade.
0: Pô, sacanagem, né? Não, não, não é que eu seja coach, é que eu tava tentando explicar algumas situações que eu já vivi, né? Ou
1: sim,
0: conheço pessoas,
1: claro,
0: que já viram. Mas não é regra, né?
1: Não, não é regra.
0: Cada pessoa tem as suas experiências, como a Adriana aqui, que já tinha mandado o áudio.
1: Isso
0: ela
1: aí.
0: Ela comentou aqui, ó, vem de dentro a simpatia. A pessoa não precisa ser bonita.
1: Exato.
0: Mas sim simpática, no meu caso.
1: É aquele negócio, né? O momento que tu é gentil com o outro, então isso traz um calor no coração.
0: É, existe uma beleza interior.
1: Exato.
0: Que também se expõe na simpatia das pessoas.
1: É verdade.
0: É verdade ou não é?
1: É.
0: Então tá certo. Vamos lá que tem mais áudio aqui pra ouvir. Márcia. Oi, Márcia.
2: Boa tarde, Mac. Boa tarde, Moreno.
1: Boa tarde,
2: eu já passei por isso, que teve um amigo meu que confundiu amizade.
1: Ah, é?
2: Mas ele só estava interessado no meu financeiro.
0: Não brinca.
2: Já tenho pontapé na bunda, porque eu acho assim, ó. A pessoa que quer namorar, namora e não interesse. Mas tem hoje em dia os homens, hoje em dia só querem ficar com as mulheres hoje por interesse. Eu já passei por isso. Vivi com uma pessoa há 11 anos, pensei que ele gostava de mim. E quero participar desse sorteio aí. Beijo, Net. Beijo, Moreno. Adoro vocês.
0: Obrigado.
1: Beijo, Márcia. É uma pena, né, que tenha homens assim, né?
0: Tem, tá cheio.
3: Boa tarde, Net. Boa tarde, Moreno. Tudo bem?
1: Boa tarde,
3: ai,
1: Ju.
3: Net, adorei.
0: E aí, Ju?
3: Outro problema. Ai, Moreno, é papo de mulher, só cabe duas. Mas eu tô olhando a pergunta do dia. Eu acho que não. Eu acho que eu nunca confundi amizade com interesse amoroso, até porque eu sou meio objetiva, assim, eu sou
1: é
3: meio
1: verdade.
3: Radical. Então é isso ou é nada, assim.
0: Nossa.
3: Então eu acabo deixando as coisas mais claras.
0: Meu
3: assim.
0: Deus!
3: E também eu acho que é mais fácil a pessoa ter uma amizade comigo e confundir amorosamente.
0: Entendi.
3: Não que meu ego seja grande, né, mas eu acho que por eu ser meio direta,
0: é papo reto.
3: Isso é nada.
1: Não tem meio
3: acho
1: termo contigo,
3: acabo,
1: né, Ju?
3: Não sofrendo tanto. Um beijo pra vocês.
0: Valeu.
1: Beijo!
0: Com a Ju é que nem com o baiano. O papo tem que ser reto. Se for torto, é com vocês mesmo.
1: Exatamente.
0: Lembra dessa frase do baiano?
1: Eu não. Nem
0: tu nem sabe quem é o baiano, né?
1: Não sei, não faço a menor ideia.
0: 14 pra 5!

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0: Decide aí.
1: Band FM 93.3, decide aí, Matheus e Cauã, pra fechar o Curte Aí desta quarta-feira. Maravilha, temos mais alguns áudios aqui pra fechar o programa desta quarta. Vamos lá então, né? Vamos falar com a Mari, do Mário Quintana. Pera aí, não, a Cris aqui, ó. Cris. Oi, Cris. Fala aí, guria.
2: Boa tarde, Nete, Moreno, Luana. Tudo bem,
1: Cris? Tudo bem, Cris?
2: Restinga. Eu nunca confundi. Comigo nunca aconteceu. Já vi acontecer com amigas minhas. Até porque, assim, a minha mãe sempre disse que eu sempre fui muito dadinha. Sempre muito sorridente, muito brincando, assim. E comigo sempre levei de boa. E já tô também casada há bastante tempo, então comigo nunca aconteceu. Ah, um beijo pra vocês.
1: Beijo, Cris. Valeu, Cris.
3: Boa tarde, Moreno.
1: Oi.
3: Boa tarde,
1: Boa
3: Nete.
1: Tarde.
4: Boa tarde, Mari.
3: Bom, isso já aconteceu comigo, mas ao contrário. Eu acho que realmente é uma confusão de... Como pode dizer?
1: Sentimentos.
3: De convivência.
1: É.
3: Convive
1: é.
3: Com a pessoa, você brinca, você ri.
4: Sim.
3: E acho que a pessoa se sente à vontade.
4: Claro.
3: Sabe, criando um certo vínculo.
1: Sim.
3: E acaba confundindo a situação. E olha, é muito chato. Você tem que chegar
4: com certeza.
3: E dizer, não, tá me interpretando errado, não é isso. É muito chato. E geralmente, quando você dá esse chega pra lá, a amizade não é a mesma, infelizmente.
4: É verdade.
1: Acontece.
3: Beijos, beijos, beijos, boa tarde.
4: Beijo.
1: É verdade, eu conheço casos que a amizade acabou, né?
5: Oi,
1: acabou,
5: Neti, né? Oi, Moreno.
1: Oi.
5: Aqui é a
4: Oi, Sônia.
5: Jardim Algarve, Alvorada. Sim, na minha adolescência, eu tinha 16 anos e ele também. Lindo, lindo. A gente era amigos. Amiguinhos desde criança, né? E na nossa adolescência, a gente se aproximou novamente.
4: Claro!
5: E a gente tava apaixonado.
1: É mesmo?
5: Mas aí a paixão acabou no beijo, porque ele botou a língua na minha boca.
1: Oh!
5: Eu me anojei.
1: Oh, meu Deus do céu.
5: E disse pra ele, não, é amor.
1: É aquele beijo...
5: É amizade. Aí depois a gente conversou
1: meu
5: e a gente
1: Deus
5: viu
1: do
5: que...
1: Céu.
5: Somos amigos até o dia de hoje,
1: que
5: né?
1: Bom.
4: Que bom,
5: mas
4: né?
5: Era só amizade.
1: Língua, língua, língua. Não, realmente. Não, não, língua não.
5: Aí agora, depois de grandinha, nunca mais.
1: Que bom.
5: Um beijo.
1: Valeu,
5: beijo.
1: Valeu.
4: O bom é que fica de aprendizado.
1: Ficou de aprendizado, né? E quando vê uma língua assim, sai correndo, né?
4: Exato.
1: Quem é que vai levar os ingressos aí pra curtir o GNC Cinemas, o Nete?
4: É a Andriele do Partenon, final do telefone 8056.
1: Parabéns, Andriele! Manda um oizinho pra gente pra receber as instruções pra retirar o seu presente e confirmar o cadastro aqui na Band FM. Nete, acabou o Curte Aí, amanhã tem mais às 4, você volta comigo.
4: Às 6h25 no Aquece Estação Band FM.
1: Tá chegando a Super 6, não sai da Band FM.
4: Até mais!
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0: sou o Rodrigo Moreno e tá chegando mais uma edição da Super 6. 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
0: São as 6 melhores da programação nesta tarde de quarta-feira. E você escolhe uma das 6 para votar. Você vota no nosso WhatsApp e também nas nossas redes sociais. E sempre tem presentaço. Nessa hora tem um par de ingressos para o Me Leva Festival com Belo, Pixote, Rodriguinho e muito mais. O evento rola dia 31 de outubro, às 3 da tarde na Fly 51. Para você votar é bem fácil. Primeiro você tem que saber as músicas, né? Então vamos à sequência da Super 6. Música 1, Simone Mendes, Direitos Iguais. Música 2, Diego e Vitor Hugo, Moça Pra Casar. Música 3, João Gomes e Pabllo, Vou Te Procurar, I Love You Baby. Música 4, Ana Castela, Minha Herança. Música 5, Gustavo Mioto, Fake News. E a música 6, Pixote no Meio do Processo. Vota lá, @BandFMPoa, no Instagram, @BandFMPoa. E no WhatsApp, 99509-0933.
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0: 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Estamos juntos aí na Super 6, são as 6 melhores da programação. Essa é a música 3, João Gomes e Pablo, Vou Te Procurar, I Love You Baby. Música 2 já tocou, Diego e Vitor Hugo, Moça Pra Casar. E a primeira música, a música 1, também já rodou, Simone Mendes, Direitos Iguais. Ainda vai rodar, música 4, Ana Castela, Minha Herança. Música 5, Gustavo Mioto, Fake News. E a música 6, com o Pixote no meio do processo. Vota lá, tá rolando um par de convites para o Me Leva Festival com Belo, Pixote, Rodriguinho, dia 31 de outubro, 3 da tarde, na Fly 51. É o que tá rolando. Se você quer muito esses ingressos, vota lá no nosso WhatsApp, 99509-0933. Se tiver nas redes sociais, arroba Band FM, boa!
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1: Band FM 93.3, tá aí o Pixote com baita som no meio do processo, fechando a sequência da Super 6. Escolheu a sua? Já votou? Já fez o seu voto? 99509933, arroba Band FM, boa! Então, tá rolando ingressos aí pro Me Leva Festival com Belo, Pixote e Rodriguinho, dia 31 de outubro, 3 da tarde na Fly 51. Já já tem o resultado da Super 6 e também, é claro, o resultado da promoção. Não sai aqui da Band FM, agora tem Band Notícias.
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1: Previsão do tempo para esta quinta-feira. Em Porto Alegre, o tempo segue instável. Ao longo do dia, a chuva passageira predomina e o sol pode aparecer entre nuvens. As temperaturas variam entre 19 e 21 graus. Já na região metropolitana, o céu fica nublado na maior parte do dia, mas o sol também pode aparecer de forma tímida. Os termômetros marcam entre 17 e 20 graus. Agora as informações do trânsito aqui na capital. No Centro Histórico, na Rua 7 de Setembro, no cruzamento com a Rua Uruguai, há desvio no trânsito. O motivo é a realização de um ato público. Já na Rua Silva Só, próximo ao número 388, uma colisão entre dois carros. Os agentes da EPTC já estão atendendo a ocorrência. Esse foi o Band Notícias. Amanhã estaremos de volta com mais uma edição.
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2: Estamos de volta. Agora 5 horas e 30 minutos. Bora, bora, bora, bora!
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2: Estamos de volta com a Super 6. Vamos conhecer a campeoníssima, a música que foi mais votada. O pessoal que mandou mensagem pelo WhatsApp, mandou mensagem também pelo nosso Instagram. Muitos votos, inclusive, nessa edição da Super 6. Afinal de contas, o presente é um presente top, né? São dois ingressos para o show que vai rolar dia 31 de outubro, Me Leva, Festival com Belo, Pichote e também Rodriguinho, muito mais, 3 da tarde na Fly 51. Então é o seguinte, ó, vamos lá, vamos ver quem é que vai nessa festa? É a Ana Júlia Santos, final telefone 5268. Ana Júlia Santos, aê, parabéns, Ana Júlia! Ô, Ana Júlia! Eu não podia deixar essa bola quicando, né? Não tinha como. Ô, Ana Júlia, manda um oizinho pra gente aqui, tá legal? Pra você receber as instruções e retirar o seu presente aqui na Band FM. Cadê os aplausos da Ana Júlia, Rodrigo Moreno? Cadê? Agora é o seguinte, ó, vamos, a vencedora, obrigado a você que votou.
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1: 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Band FM 93.3, valendo a companhia. Você que tá aí, ó, sintonizado em 93.3, tá gostando? Tá gostando muito! E eu também gosto muito quando principalmente você tá aí, ó, participando, interagindo. E a parada é essa, ó. Turma do Pagode com Menos é Mais, Bruno e Marrone, Zé Neto Cristiano, notificação preferida é a programação nota 10 da Band FM. Programação de garbo e elegância, com muito sucesso pra você não ficar na mão. 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Henrique e Juliano.
2: Ah, tá sim.

0: Band FM 93.3. Tá aí Luan Santana, Henrique Martin, Estranho. E a parada é a seguinte, ó, tá tudo pronto já. A gente tá aqui, já preparamos o cenário, já passamos o som. Tá tudo preparado pro grande espetáculo que é o Band ao vivo. Pra você que ainda tá no trecho, pra você que já tá em casa, pra você que tá aqui na sintonia da 93.3.
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0: parceria gostosa. Que bom que você tá por aqui. Vamos junto. Por aqui vai o Rodrigo Moreno, do seu lado até as 7. 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
0: Caramba, é bom demais. Agora tem Band ao vivo chegando com tudo. Muita música boa e versões ao vivo. Pra você ficar emocionado, emocionada, é aquela parceria que tá faltando, que sempre chega na hora certa. Pra quem tá indo pra casa, pra quem já chegou, pra quem tá chegando no trabalho, pra quem tá indo pro colégio, pra faculdade. É aquela, eu digo que é a parceria do trecho, do corre. Aquele trecho aí que você faz aí, voltando pra casa ou indo pra algum lugar, algum compromisso. É sempre esse pedacinho da programação da Band FM que dá uma temperada especial no seu final de tarde, nessa viração do dia. Fica à vontade para interagir com a gente, manda o seu áudio, manda o seu beijo, como a nossa gloriosa Ana, tá na escuta, indo para casa. Obrigado, Ana, pelo carinho, bom retorno, bom descanso, uma ótima semana para ti. Você tá comigo aqui? Então manda um oizinho, 99509933, e a gente vai junto até as 6h25 com o nosso Band ao vivo. Tem Natan, tem Dilcinho, e a gente começa assim, ó.

0: meus filhos. Muito obrigado, carinho.
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0: Patricinha!
1: Band FM 93.3. Baita som aí do Dilcinho com o Ian. A gente separou, é mais uma novidade na programação. Gostou, curtiu? Já sabe, né? É só mandar o teu áudio aí, teu pedido no WhatsApp, a gente toca pra você. Aqui, você é que manda. Teve Jorge Mateus, Frente a Frente, Desejo de Amar, e ainda Gustavo Lima, Milu, ao vivo. É assim, né? Um espetáculo atrás do outro, uma música boa atrás da outra, é aqui no nosso Band ao vivo. Como é que tá seu final de tarde? Me conta aí. O que, que você tá fazendo de bom agora? Além de estar nos ouvindo, é claro, né? 99509933. 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

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Tá aí, ó, show de bola, o Belo, fechando a sequência das músicas maravilhosas do nosso repertório espetacular. Nosso Band ao vivo vai ficando por aqui com ele, o Belo, né? Teve ainda Natan e Zé Vaqueiro, e ainda Maiara e Maraíza, Esqueça-me se for capaz. Beleza. Bom, acabou, né? Pena que dura tão pouquinho, mas amanhã tem mais às 18h e eu espero por você. Eu volto da já com a nossa gloriosa NET, com muitos destaques para você se divertir no nosso Aquece Estação Band FM.

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7: Estamos de volta, 6h29. 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Net, boa noite, Net. E aí, guria?
8: Boa noite, Moleno.
7: Estamos de volta com o nosso aquecimento do Estação Band FM, com muitas notícias pra você descontrair no seu início de noite. Já já às 7 tem o nosso Estação Band FM e a Net vai trazer os destaques desta edição. Ô, Nete, o que nós temos pro nosso aquecimento?
8: Então, Moreno, pra hoje a gente vai falar da mulher que comemorou o divórcio com direito a espumante, música e tudo.
7: Pois é, né? A gente tá acostumado a ver pessoas celebrando o casamento na saída do cartório, né?
8: Exatamente, mas dessa vez foi o divórcio.
7: Foi o divórcio. E o que mais nós vamos ouvir?
8: E também a gente vai falar de um rapaz que falou que ele assume ser o namorado da mãe da apresentadora Eliana.
7: Eu não creio, hein? Já já aqui no nosso aquecimento estação.

0: Band FM, faltando 20 para 7.
1: Matheus Fernandes.
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0: Band FM 93.3, tá aí o Gilcinho e quem mais? O Matheus Fernandes.
1: Isso aí.
0: Baby, me atende.
1: Ontem, lá em casa, eu brinco com a minha mãe. Ô, mãe, me atende.
0: Ela não atende?
1: Às vezes, não.
0: Às vezes, sim, às vezes, não.
1: Não, na maioria, às vezes... Sempre sim, mas tem às vezes que não.
0: Às vezes que não. Manda um abraço pro João Luiz do bairro Tristeza, gente boa pra caramba
1: abraço,
0: aí.
1: Abraço, João.
0: Tamo junto, João. Aquele abraço, meu querido. Bom, vamos, Onete, vamos lá. Vamos pra essa moça aí que fez um verdadeiro carnaval ao comemorar o divórcio na saída de um cartório. Como é que foi essa história?
1: É verdade. Uma enfermeira chamada Aniele Silva, de 38 anos, ela comemorou o seu divórcio na última sexta-feira com espumante, música, tava até as amigas envolvidas no momento. Isso aconteceu na cidade de Araguaína, na região norte do Tocantins. E aí, então, ela se separou e celebrou, né, esse grande momento da vida dela, né? E aí ela disse o seguinte: por trás daquele sorriso existe uma mulher que precisou reunir forças para escolher a si mesma, mesmo diante dos medos e das incertezas. E aí ela botou uma música da dupla Zeneto e Cristiano, que é aquela: achei que ia durar pra sempre, tô triste.
0: O barulho do foguete.
1: Isso aí.
0: Sim, entendi. Pois é, né? Entre amarguras e desilusões, a nossa gloriosa, como é o nome dela? Aniele encontrou, pelo menos momentaneamente, um momento de alegria aí no divórcio. Mas é realmente triste, assim, ninguém se casa pra separar, né? A gente sabe
1: com
0: que...
1: Com certeza que não, né?
0: A gente, quando encontra alguém, a gente quer casar, e eu pelo menos creio que o casamento é pra durar, pra sempre, até que a morte separe, como tá lá quando diz o padre ou o juiz de paz. Infelizmente, acontecem casos, né, em que o divórcio acontece, mas sair celebrando, comemorando... E as amigas, então, estavam recebendo a solteira, porque tem a despedida de solteiro.
1: Isso aí.
0: Então, estava sendo a recebida de solteira. A mais nova solteira estava comemorando com os amigos.
1: Exatamente.
0: Com as amigas. Pois é.
1: Pois é, fizeram um carnaval.
0: O verdadeiro carnaval.
1: Isso aí.
0: Agora, o Tocantins está meio esquisito, né? Porque teve um rapaz, assim, foi ontem que a gente falou sobre isso.
1: Foi ontem.
0: Um rapaz que saiu lá do Tocantins porque não tinha mulher.
1: Uhum.
0: E aí ele veio para Belo Horizonte, tomou um cano da inteligência artificial de algum maldoso, alguma maldosa.
1: Exatamente.
0: Sacaneou. Pô, eu vi o vídeo ali, uma loira bonita, né?
1: Toda perfeitinha, de óculos.
0: Fazendeira, parece aquela personagem...
1: Toda do agro.
0: É, parece personagem de novela mexicana.
1: Exatamente. Né?
0: Ah, indomável, sabe?
1: Sei.
0: E aí o cara deve ter se iludido, bah, vem pra cá, vou te sustentar. Não, mas peraí,
1: porque
0: ela,
1: né, falou que não precisa trabalhar, que ela que banca.
0: Ela que vai bancar, tá bom. Aham.
1: Uhum. Me engana que eu gosto.
0: Ai, meu Deus do céu. O golpe tá aí, cai quem quer, né, Nete?
1: Exatamente.
0: Já nós vamos conhecer também qual é a outra história que nós vamos falar.
1: Do namorado da mãe da apresentadora Eliana.
0: Eu não creio nisso.
2: Vai.

0: Band FM 93.3, que saudade aí, ó, Zezé de Camargo e Luciano, pior é te perder. Eu lembro que eu era criança, eu escutei essa música pela primeira vez, né? Faz tempo, né?
1: Faz tempo, meu Deus.
0: Vamos mandar um beijo bem grandão pra Tatiana.
1: Beijo, Tati. Tá indo pro curso agora.
0: Tá indo pro curso, dando uma carona pra Band FM. Que satisfação, Tatiana, saber que você está sintonizada na Band FM. Pra nós é uma honra, uma alegria muito grande.
1: É verdade. Boa aula.
0: Boa aula pra ti aí, né? É isso aí. Tem que ir pra cima. Tem que crescer, tem que investir em conhecimento.
1: Isso aí.
0: E é isso aí. Beijo pra você, Tati. Obrigado pela carona. Nete,
1: oi.
0: Vamos agora ao suposto namorado da mãe da Eliana. Já que ele nunca conseguiu chegar perto dos dedinhos da Eliana, eu acho que ele imaginou que poderia namorar a mãe da Eliana. Que história maluca é essa, ô Nete?
1: Então, Moreno, o influenciador Noel, como é que eu vou dizer? O namorado dela...
0: Tá, né? Como é que é o nome da figura?
1: Noé.
0: Noé?
1: É isso aí.
0: Ah, não é possível.
1: Pois é, ele se pronunciou nas redes sociais, né? Após ser apontado como o novo relacionamento amoroso da dona Eva, né? E ela tem 87 anos, a mãe da Eliana, né?
0: E o Noé tem o quê? 150?
1: 24 anos.
0: Meu chapéu. Tá, e aí?
1: E aí, tá, ele participou de um quadro, de um programa do Léo Dias, né? No canal Em Foco. E aí, então, ele falou, né? Que ele tá apaixonado por ela. Que o amor dele é verdadeiro.
0: É, com certeza.
1: E aí, inclusive, ele falou o seguinte. Deixou até uma declaração pra ela, né? Te conhecer foi a melhor coisa que já aconteceu na minha vida. Te amo.
0: Ah, que fofo, né? Agora esse Noé deve estar com algum problema de identidade. Deve ser o Adão, né? Se o nome da mãe da Eliana é Eva, só pode ser o Adão. Então ele vai até mudar o nome de Noé pra Adão, né?
1: Pois é, né?
0: É um absurdo um negócio desse. Dito isso, nada mais a declarar. Nete, acabou
1: Chega
0: o programa.
1: Por hoje, amanhã tem mais.
0: Tomara que a arca do Noé não vá para o brejo, que eu acredito que vai, né?
1: Pois é, se a Eva não comer a maçã.
0: É. Bom, vamos fazer o seguinte, ó. Na sequência tem o Estação Maria FM. Amanhã a gente se encontra às 16h.
1: Beijo,
0: nosso...
1: gente.
0: Curte aí. Tchau.
1: Tchau.
0: Um abraço. Tchau.

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0: fazendo bochecho, meu. Gargarejo.
1: Gargarejo com sei lá,
2: com
1: meu.
2: Quê?
0: Com a minha saliva
1: como
0: mesmo.
1: Como é que chama aquele negócio?
0: Qual? Listerine?
1: É, mas tem o mais antigo lá, como é que era? Napion, meu.
0: Napion.
1: Nossa,
0: é que você entrega
1: meu
0: a idade,
1: Deus,
0: né?
1: Meu Deus do céu. É. Era igual? Será? Nem sei.
0: Acho que é tudo igual, aqui. Daquele frescor na boca,
1: é,
0: não
1: é? É bom, eu uso.
0: Alô, Listerine,
1: uso.
0: Propaganda gratuita, pague
1: exatamente.
0: A gente, por favor.
1: Eu nem uso, tá? Então paga ele. Eu
0: olha,
1: uso,
0: só vou
1: uso
0: usar,
1: outro,
0: só
1: uso
0: vou usar quando pagar, viu? Aí
1: eu uso o Plax, pode pagar.
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1: Ah, gente, Estação Band FM no ar, para todo o Brasil, na rede Band FM, em todo lugar, com aspirador de pó da Britânia, para britanear sua vida. Vem com a gente participar aqui, que hoje a gente quer saber o quão longe você foi atrás de um amor, de um traste, de um rabo de saia. Conta aí.
4: Boa noite. Boa noite, meninos da Band FM, que é Conceição. Sobre a enquete.
1: Oi, Conceição.
4: Ah, esse negócio de encontrar com amor em outro estado, outro lugar bem distante, eu nunca fiz essa loucura. Mas eu já fui até Santo André. O lugar mais distante foi pra me encontrar com um amigo. Somente isso.
0: Ah,
4: beijo.
0: Um amigo.
1: É só amizade.
0: Eu sei, um amigo.
1: E pra
0: né?
1: ir até Santo André, não sei de onde que ela é, mas assim, de né?
2: Tá essa
1: de onde
2: volta
1: que ela
2: toda.
1: Tá, às vezes é longe pra ir em Santo André, que é no ABC Paulista, às vezes chega lá, não dá pra ficar só na amizade, né, amigo?
0: Existe um termo que você faz sacanagem que também é só amizade, que é o PA.
1: Exatamente, é o amigão. Amigo.
3: Exatamente. 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
1: Quer falar ao vivo no programa? Escreve ao vivo na sua mensagem que a gente bota você no ar aqui.

0: Band FM Henrique e Juliano, amor dos outros, aqui no nosso Estação Band FM. Você participa com a gente aqui, dizendo até onde você foi por amor.
1: Boa tarde, Band FM. Boa tarde, Robson Ramos.
0: Boa tarde, Robson.
1: Ana Maria Brisa.
2: Isso. Oi.
1: Boa tarde, Pedão.
3: Opa.
1: Eu já fui em Minas Gerais.
0: Claro.
1: Uma cidade chamada Campo Belo.
0: Bela cidade, por
1: sinal. Atrás de um rabo de saia.
0: Olha.
1: Fui lá, comi e voltei no outro dia.
0: Comi o quê?
1: Aqui queijo? É o Formiga, motorista de aplicativo. Formiga.
0: O cara foi atrás da pessoa, comeu e foi, quer dizer, não encontrou.
3: Comeu
0: moça.
3: Queijo mineiro,
2: pão de
3: doce.
2: Queijo.
3: Formiga gosta de doce, entendeu?
2: É.
3: Nossa, foi lá.
0: Pedrito, qual é a história
3: que envolve... queijo redondo?
0: Então, qual é a história que envolve Vinícius Júnior, o jogador de futebol? Já sabemos uma parte, por que que Vini Júnior e Virgínia terminaram?
2: Segundo. Sim.
0: Agora, Neto. Pedro conta a segunda parte da história do casal que terminou.
3: Houve o término, né? Ela viajou com o Zé Felipe, os dois trocaram unfollows, isso já foi falado muito.
0: É.
3: Porém, ele, você acha que ele ficou de luto em casa? Você acha que ele ficou chorando?
0: Não tá triste?
3: Ele foi visto ao lado de influenciadoras horas após o término.
0: No plural?
3: Influenciadoras.
0: Caramba, rapaz.
3: Entendeu? Aqui, uma dessas influenciadoras já foi apontada como um affair do Vini em 2022. Ela, inclusive, já acompanhou um jogo dele no Real Madrid. Uma influenciadora também jantou com Vinícius Júnior. É, também terminou o namoro recentemente por conta
0: Nossa,
3: de traição.
0: Que coincidência, hein?
3: Então ele tá vivendo, viu? Ele tá com mulheres. Agora, acho muito engraçado que eles estão trocando o nome, né? Agora, influenciadoras.
2: É.
0: Não,
2: é.
0: Não fala assim. São influenciadoras.
3: É verdade.
0: É, são influenciadoras, ué.
3: Em vários mundos, né?
0: Não sei. Você que tá dizendo.
3: No job.
0: O senhor que tá dizendo, não sou
3: sei.
0: Eu. O senhor é maldoso.
3: Porque agora é assim.
0: O senhor vê a maldade, o senhor vê a treva.
3: Neymar saiu com o modelo.
0: Modelo.
3: Neymar saiu com uma influenciadora que ninguém sabe quem é.
0: Modelo. Você
3: influenciador. Modelo. Lógico.
0: O senhor é maldoso, o senhor tá vendo a treva.
3: Por que não falar job? Meu Deus do céu, eu não entendo.
0: Porque job é trabalho. Eu faço jobs aqui atrás.
2: As meninas do job.
3: Então, elas estão trabalhando também.
0: Não, o senhor tá errado.
3: É um trabalho digno.
0: O Vini Júnior, que inclusive foi suspenso por 4 jogos, né, lá no Campeonato Espanhol, depois da expulsão dele no último jogo contra o Vila Real, vai perder inclusive o clássico Barcelona e Real Madrid. Você vê a Virgínia, o estrago que ela fez
2: 4
0: na vida desse
2: jogos.
0: Rapaz.
3: Nossa, acho que ele tá preocupado, ele tá
0: não,
3: feliz
0: ele
3: da vida.
0: Não, ele pegou os 4 jogos de suspensão pra sair com a
3: vida. Estação, da vida,
0: estação com as influenciadoras.
3: Lógico.
4: Tá explicado. Suas conversas temporárias que depois de 20

0: Band FM, Paulo Fernandes com Simone Mendes. Circo aqui no nosso Estação Band FM. Pessoal, vem ao vivo para participar do nosso programa. Alô!
1: Fala, Robson!
0: Opa, tô falando. Quem tá falando aí?
1: É o Thomas.
0: Tá bom, Thomas?
1: Graças a Deus.
0: Beleza, Thomas tá com a gente. Thomas. Ana Maria, boa noite para ele.
2: Thomas, tá bem, Thomas?
0: Pedro.
3: Nossa, beleza, Ana Maria. Ô, velho, adoro sua família, viu, meu?
0: Não adora, não.
1: Ele é sua piada.
0: Família turbando. Ele não conhece ninguém da sua família. Não conhece sua mãe, seu pé. Não vem, não.
3: Mas fala com a família dele, pô. Qual o problema?
0: O cara que é o cara, tá evitando falar besteira, você vem e fala besteira pro cara?
3: Você falou que é igual da família,
0: que picareta esse Pedro.
2: Onde que você foi longe, menino? Conta aí.
0: Ah, é? Conta aí.
1: Cara, foi na época do FM... NFN, né?
0: É. E, nossa, vai ter.
1: Eu já fiz várias aventuras.
0: Tá.
1: Mas essa eu acho que foi a pior.
0: Ah.
1: Eu conheci a menina no bate-papo no sábado. Nossa. À noite. Já era umas 9, 10 horas da noite. Aí, beleza, papo vai, papo vem. Ela me chamou pra ir pra casa dela. Domingo.
0: Só peraí, só pra efeito de localização. Onde você estava?
1: Eu morava em Pirituba.
0: E ela?
1: Em Salto.
0: Salto, tá.
1: Beleza. É longe pra caramba.
0: É, uma caminhada.
1: É. E detalhe, eu tinha sacado R$20 pra pagar o pedágio.
0: Aham.
1: E naquela época não existia Pix, não existia nada.
0: Não, era no dinheiro.
1: Beleza. Peguei a estrada e a pedágio, o dinheiro acabou. Cheguei no pedágio da cidade mesmo. Já era mais de R$20.
2: Eita.
0: E aí?
1: Aí eu conversei com a mulher lá. Ela falou assim: tem alguém pra te trazer o dinheiro? Falei: moça, eu tô vindo de Pirituba. Como que alguém vem aqui em Salto me trazer R$20 pra pagar o pedágio? Beleza, ela deixou passar, resumindo. Cheguei na casa da menina. Cara, foi maravilhoso.
0: Olha, que lindo.
3: Olha aí, hein, meu.
1: Valeu a pena.
0: Então, que bom. Ela te deu os R$20 pra voltar, não?
1: Não, aí eu passei no caixa eletrônico e saquei.
3: Ele não pagou o dinheiro porque tava duro. E ficou duro duas vezes, então, né?
0: Exatamente.
1: Duas vezes.
0: É o Tomás, né? Ficou turbinado.
3: Família.
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0: FM, Luan Santana, olho marrom, aqui no Estação Band FM. Olá, pessoal, continua. Cara, rendeu, hein?
1: Rendeu.
0: Rendeu as histórias. E, cara, o cara foi sem dinheiro do pedágio. Ainda bem que foi maravilhoso, né? Que bom, pensou se fosse uma porcaria.
2: Boa noite, Robinho. Boa noite, Pedrão. Boa noite, Ana Brisa, Alex Souza. Robinho, vou ter que confessar. Eu tinha 16 anos, Robinho. Fiquei apaixonadinho. E aí fui atrás dessa menina, Robinho. Deu tudo certo. Aí depois, no outro dia que eu voltei lá no apartamento dela, cara, que ela morava com o irmão tava viajando, eu falei, pô, vou lá afogar o ganso de novo. Quando eu voltei, cara, era de sexta pra sábado, fiquei a madrugada inteira sentado na escada esperando ela chegar. Ela tinha ido pra balada e não tinha voltado, Robinho. Tá. Quando ela voltou e me viu, ficou toda assustada, tava sozinha, mas falou que não queria mais ficar comigo. Quebrei a cara, né, Robinho?
0: Você encheu o saco, foi na casa... Agora, não falou nem onde foi. Deve ter sido na rua de trás da casa dele.
1: É, deve ter sido um lugar horroroso, com certeza, que é isso, né?
0: Foi lá, ficou lá esperando a menina voltar da balada. O cara fica querendo, né, fiscalizar a vida, rapaz.
1: É o famoso psicopata.
0: Terça-feira, dia 13. Última terça-feira, o homem de 50 anos precisou ser resgatado. Sabe o que aconteceu com ele?
3: O que foi?
0: Tava passeando. Escorregou lá no Tocantins.
3: Ué?
0: Escorregou e ficou preso em um penhasco.
3: Sim.
0: Na cidade de Itaguatinga. Escorregãozinho. Tem até uma imagem dele pra quem tem tá no bandfm.com.br.
3: Nossa.
0: Olha a situação que ele ficou. Segurando na pedra com as duas mãos. Esse nosso amigo aí. Beira de um precipício com queda livre de 70 metros.
3: Sim.
0: Você acredita?
1: E ele ficou lá?
0: Ele, calma que eu vou contar. Que ele tava passeando, o que ele foi fazer? Tirar uma selfie.
1: Nossa.
0: Na hora que ele foi tirar a selfie, ele escorregou.
3: Celular, parabéns. Certeza, caiu lá embaixo, né?
0: Ah, não, pior que não.
3: Não?
0: Ele conseguiu avisar as autoridades pelo celular, ficou com ele, ele deu um trejeito lá, falou pelo celular, os bombeiros conseguiram ir até lá. Mesmo assim, toda a operação de resgate durou 11 horas.
3: Gente.
0: E ele ficou às 11 horas aí, na mesma posição, segurando com o bracinho.
1: Tudo por uma selfie. Ele conseguiu tirar a foto, pelo menos, ou ele caiu
0: essa
1: antes?
0: Essa é uma história que a gente vai ficar na dúvida.
1: Cara, no mínimo a foto tem que sair perfeita, né? Aí
0: ou
1: quando
0: uma
1: vê.
0: Porcaria de foto.
1: É a foto, né? Toda emburrada, não valeu nada ficar preso 11 horas.

0: Rádio FM Ana Castela, nosso quadro. Eu tô rindo, sabe por quê?
1: Que foi?
0: Só por causa do show da Ana Maria Brisa, já dá risada.
1: Você quer rir também?
2: Ah, eu já antecipação.
1: Se você é de Jundiaí, atenção, ouvintes de Jundiaí, estou chegando aí com o meu show de humor. Eu e Minhas Brisas, que meu coisa. Show de comédia, dia 29 agora de outubro. Vai ser às 8 horas, dia 29 de outubro, final desse mês agora.
0: Maravilha!
1: Sabe onde vai ser?
0: Aonde, Ana
1: Lá
0: Maria?
1: No Clube do Grêmio CP de Jundiaí.
0: Vamos.
1: Tá vendo? Clube Grêmio CP de Jundiaí, dia 29 às 20 horas, 29 de outubro agora. Garanto o seu ingresso. Eu quero ir lá ver você, fazer você rir, tirar foto no final. E ó, você quer ir nesse show? Atenção, Jundiaí, manda mensagem agora pra mim no meu direct. Ana Maria Brisa Oficial, @AnaMariaBrisaOficial. Manda assim, eu quero ir no seu show de Jundiaí, que eu te mando o link com ingresso com descontaço.
0: Descontaço, mano, vai lá.
1: Tá vendo?
0: Ana Maria Brisa.
1: Tá vendo? Boa.
0: Eu e minhas brisas lá. Dela. Eu e minhas brisas. Vamos lá.
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0: FM, Sorriso Maroto, Ferrugem Benzadeus, perdas e danos aqui no Estação.
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0: verdade. Precisa, viu, menina? Precisa.
1: Tô logo. Vem não.
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0: Band FM, Zé Neto e Cristiano, cadeira cativa, aqui no nosso Estação Band FM no ar. Você viu aí, na versão exclusiva do De Pertinho.
1: Opa!
0: Ouvinte contando. Opa, o quê?
1: Peraí.
0: Opa, o quê? Calma.
1: Agora
0: calma.
1: Sim.
0: Não, alô, tira meu... aí. Não pode falar.
2: Nossa, fica aí.
0: Revela todo o segredo. Não pode
2: calma.
0: Ser assim.
2: Calma. É, pois é.
3: Boa noite, estação.
0: Boa noite.
3: Eu fiz igual na Maria Brisa.
0: Que eu
3: moro em Maceió. Peguei um voo e fui pra Uberaba.
2: Olha.
3: Fiz festinha e voltei pra Maceió.
2: Bate
3: e volta. Mas era com alguém que eu conhecia.
0: Que beleza.
3: Só pra recordar.
0: É isso. Valeu, gostei.
4: Olha aí, hein? Foi
0: gostei.
4: Só um membro, então.
0: Gostei.
4: Que malandra.
0: Mulher de atitude.
2: É.
0: Mulher gostei. De atitude. É isso aí.
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0: É isso mesmo.
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0: O que ela foi fazer lá, Ana Maria?
2: Ah, ela foi dar uma volta, né?
0: Recado.

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1: Gustavo Mioto, contramão, estação Band FM e o ouvinte ao vivo com a gente aqui. Alô!
2: Boa noite, Titi!
1: Titi, quem tá falando?
2: É a Debs, meu amor!
1: Ô, Debs, você tá bem, meu bem?
2: Eu tô ótima, saudade de vocês.
1: Você também, Ana Maria Debs tá aqui, Pedroca Debs tá aqui.
3: Olá, querida.
1: Débora.
2: Você, oi, amores. Você... Oi, Brises. Que saudade, meu bem.
4: Fala, Brises. Saudade, Debs.
1: Ô, Débora, fala uma coisa aqui. Você já foi muito longe atrás de alguém?
2: Não foi tão longe assim, Robito. Bom. A pessoa tava do meu lado.
1: Ué?
2: Na escola.
1: Ah, tá. Então você foi na sala do outro lado.
2: Na verdade, o negócio foi o seguinte, Robito. Foi uma apresentação que teve, um show de talento, lentos. A besta aqui... resolveu cantar aquela música do De Black Sem Ar.
1: Lembro. Boa demais.
2: É. Eu dediquei pra pessoa em público, pra todo mundo ver.
1: E aí?
2: Coisa linda.
1: Tá, foi lindo, mas e o resultado disso?
2: É, o resultado foi que eu levei um toco.
1: Tá vendo?
4: É, mas o que, que tem a ver com levei o tema um toco. Isso, hein? Tem nada
1: a ver
4: com o
1: tema, porque ela, né? Queria falar
2: levei
1: que ela foi
2: algum levei
1: lugar.
2: Um toco e mas... o cara nunca mais olhou na minha cara.
1: Você deve cantar mal pra caramba, hein?
3: Deve cantar mal pra caramba.
1: Meu Deus,

0: FM, Simone Mendes, Saudade Proibida, aqui no nosso Estação Band FM. Galvão tá chegando aí, vem cá.
1: Bem, amigos.
0: Ah, não vai ver você, não. Hoje, não.
1: Tá amanhã.
0: Sabe quem que eu quero? Eu
2: por quê?
0: Vamos trazer outro personagem.
2: Quem?
1: Quem?
0: Um cara que já trabalhou com futebol, agora trabalha em outra coisa, mas que também já trabalhou no esporte. Vem pra cá, Tadeu Schmidt.
3: Que é isso, rapaz? Olha,
0: fazia os cavalos, lá os cavalinhos.
3: Se você quiser, eu trago até os cavalinhos aqui.
0: Fez aí, rapaz, a central da Copa ruim pra caramba, mas fez.
2: Mas agora ele é do time dos reality.
3: Que é isso, rapaz?
2: É do time BBB.
0: É que ele se desacostumou, fez um programa ruim. Mas você é do futebol.
3: Que é isso? Mas vamos falar sobre
0: o quê? Você torce pro Fluminense, não torce?
3: Fluminense, com
2: certeza. Ele é Fluminense? Não, ele
0: não é?
2: Não é paulista, ele?
0: Não, ele é carioca.
3: Carioca,
0: rapaz. Tadeu Schmidt é carioca.
2: Quem é Fluminense é o senhor Pedro Bial, né?
0: Também, Pedro Bial é. Também. Me fala uma coisa, ô Tadeu,
3: vamos falar,
0: vem cá.
3: Rapaz.
0: Vamos falar, Libertadores, Fluminense e Palmeiras lá no Maracanã. Fala o seu placar.
3: Fluminense, como é que é, rapaz?
0: Fluminense e Palmeiras, não sabe quem vai jogar?
3: Fluminense e Palmeiras, calma aí, rapaz.
0: Chama o cavalinho do Palmeiras, pô.
3: 1-0 pro Fluminense.
0: Tá bom, então. O negócio é o seguinte: ontem o Vasco ganhou do Boca Juniors na Bomboneira, hein? O Vasco vai pra final da Sul-Americana,
2: tio. Eu não garanto, não.
0: Não garanto também, mas deu um passo gigante.
2: Tudo bem, mas o Boca Juniors é especialista em eliminar time brasileiro no Brasil, entendeu?
0: Agora, mas sabe o que pior? O que podia acontecer de pior com o Boca já aconteceu.
3: É o
0: pior
3: fantasma,
0: no sentido de malandragem. Sabia que o árbitro de ontem, foi o jogo da ida da semifinal da Sul-Americana, foi o mesmo árbitro do jogo da ida das quartas contra o São Paulo e o mesmo árbitro do jogo da ida das oitavas de final do Boca?
3: Que
0: o cara pintou
3: essa?
0: Os três jogos em sequência na Bomboneira.
2: É sorteio,
0: arrumou
2: pô.
0: Um cartão, expulsou o Caleri lá aquela vez, só que aí o VAR reverteu, né? E no jogo de ontem ele mandou embora o Andrés Gomes.
2: Ah, Gomes foi estúpido mesmo, né?
0: Pediu desculpa pra torcida hoje.
2: Mas é aquela foi coisa, juvenil. O que eu tô vendo de vascaíno iludido com a camisa do Vascão, achando que já classificou.
0: Não é?
2: Porque demorou tanto pro Vasco atingir esse ápice novamente, que agora os caras estão achando que já passaram.
0: Muito bem.
2: Mas ainda não.
0: Muito bem.
2: Entendeu?
0: Agora, é o seguinte, vou voltar a falar do Corinthians aqui. Porque eu quero que você traga pra gente frases de Clarence Seedorf, o holandês que assumiu o timão hoje.
2: Olha,
0: o Corinthians é nacional, gente, tem que falar.
2: Ele se apresentou hoje, né? Sempre muito estiloso, né? Adorei o estilo dele.
0: Isso.
2: É um grande, é uma lenda.
0: Chegou de verde. Chegou de verde!
2: É sério isso?
3: Pra trabalhar no
0: ele
3: Corinthians.
0: Ele chegou de roupa verde.
3: Pra trabalhar no Corinthians.
0: Pra trabalhar no Corinthians,
2: que
0: rapaz.
2: É isso? Ah, mas aí ele não sabia. Vou dar um desconto pra
0: pelo
2: ele.
0: Pelo amor de Deus, Pedro.
3: Como é que
2: cara,
3: não sabe,
2: eu não
3: rapaz?
2: Quero jogar.
0: Cara, Lichtenstein sabe que não pode usar verde.
2: Eu não quero jogar pedra no Seedorf, porque ele acabou de chegar.
0: Tá.
2: A culpa não é dele, a culpa é de quem levou ele lá. Mas eu quero falar uma frase.
0: Fale.
2: Que ele trouxe na entrevista.
0: Por favor, que vai acabar o tempo.
2: Olha, aqui temos profissionais incríveis trabalhando, sabendo tudo do adversário.
0: Isso.
2: Hoje o treinador não tem que ver praticamente nada para saber sobre o adversário. É impossível seguir todos os campeonatos do mundo, mas nem precisa. Eu joguei em vários lugares do mundo. Essa frase é ótima.
0: Resumindo.
2: No final, a bola é redonda. São 11 contra 11.
3: Que é isso,
2: e
3: rapaz?
2: É a mesma coisa tudo.
0: Vou traduzir o que ele falou.
3: É um absurdo,
0: eu não preciso fazer nada, os outros fazem pra
2: você
0: mim.
2: Você tá perdido.
3: Não sabe nada, Band FM.

0: Lima, até quando? Acabou a Estação Band FM, gente. Hoje era aspirador, não é? 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Tá saindo aqui, ó, para o nosso amigão Jailson Teles dos Reis. Jailson ganhou.
1: Pô, Jailson.
0: Alô, Jailson. Parabéns, Jailson. Parabéns, Jailson. É, vamos voltar amanhã?
1: Vamos
0: amanhã,
1: sim. Né?
0: Vem amanhã.
1: Amanhã tem mais.
0: Foi um bom programa
1: amanhã.
0: Hoje.
1: Foi um bom programa, mas muito amanhã bom. Vai ser melhor.
0: Cada dia
2: mais,
0: melhor.
2: Rapaz. Amanhã
0: estação
2: tem mais,
0: estação crescendo. Que estação que é isso, crescendo.
2: Rapaz. Rapaz. Tem mais. Tem cavalinha. Tem tudo Band isso, rapaz.
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28: 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Voz do Brasil. As notícias do governo federal que movimentaram o país no dia de hoje.
29: Olá, boa noite.
30: Boa noite para você que nos acompanha em todo o país.
29: Quarta-feira, 14 de outubro de 2026.
30: Vamos aos destaques do dia.
29: Brasil regulamenta marco legal dos jogos eletrônicos.
30: Ideia é estimular a inovação, a formação profissional e fortalecer a produção brasileira de games.
29: Nova regra traz ainda plataforma pública e gratuita para catalogar, divulgar e promover jogos nacionais. Graziele Bezerra.
30: E para ampliar a formação de profissionais para a indústria de jogos eletrônicos, o Ministério da Educação vai ofertar vagas para cursos de graduação na área de jogos digitais. Outubro Rosa alerta para a prevenção do câncer de mama.
29: Agora, planos de saúde devem cobrir mamografia quando houver indicação clínica, mesmo antes dos 40 anos. Luana Karen.
31: A mamografia é o melhor exame para detecção precoce do câncer de mama. A partir dos 40 anos, as mulheres devem fazer mamografia anualmente.
30: Micro e pequenas empresas devem ficar atentas aos prazos para escolher o regime tributário de 2027.
29: Quem deseja entrar ou retornar ao Simples Nacional tem até amanhã para solicitar a opção.
30: Ainda tem dúvidas? Vamos falar da mudança e opções para você saber o que é melhor para o seu negócio.
29: Hoje na apresentação da Voz do Brasil, Luciano Seixas e Mariana Jungmann.
30: E acompanha a gente ao vivo. 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
29: Computadores, consoles, celulares, por todos esses meios é possível ter acesso a algum jogo eletrônico.
30: E para desenvolver esses games, que muitas vezes consomem horas da nossa atenção, é preciso juntar muita arte à tecnologia.
29: E todo esse trabalho agora faz parte do marco legal dos jogos eletrônicos, que vai regulamentar o setor.
1: O governo assinou nesta quarta-feira o decreto que regulamenta o marco legal dos jogos eletrônicos no país. A medida amplia o fomento ao setor, incentiva a formação de profissionais e promove os jogos brasileiros dentro e fora do país. O Brasil é o maior mercado latino-americano de games e está em quinto lugar no ranking de população online, com uma estimativa de 105 milhões de jogadores, segundo dados da Abra Games, a Associação Brasileira das Desenvolvedoras de Jogos Digitais Eletrônicos. O presidente da associação, Rodrigo Terra, acredita que a regulamentação vai ampliar o mercado e contribuir com a economia.
2: A pauta de videogame é uma pauta transversal, ela é pauta de cultura, mas ela é pauta de tecnologia, ela é pauta de desenvolvimento econômico e comércio. E é pauta também da fazenda, da receita. Só que agora a gente começa também a jornada, a próxima fase, né? O próximo boss fight é a gente poder categorizar tributariamente, né? Como é que vai ser agora esse setor, que agora ele é reconhecido como um setor único, não só atrelado à tecnologia, como é hoje também.
1: Dados da pesquisa Game Brasil divulgada neste ano apontam que cerca de 36% dos que consomem games no Brasil têm entre 14 e 29 anos. Outro recorte mostra que 25 milhões de gamers têm algum tipo de deficiência. Para o criador de conteúdos, Fabrício Ferreira, da Able Gamers Brasil, ONG voltada para a acessibilidade em jogos eletrônicos, a regulamentação e o fomento previstos no decreto vão contribuir para a acessibilidade no setor.
3: A gente fala muito sobre videogames, sobre jogos como um mercado pela questão do dinheiro financeiro, a gente fala muito sobre arte, mas o videogame hoje, ele é uma ferramenta muito forte de socialização. A gente tem uma grande parte da população PCD no Brasil que muitas vezes não pode sair de casa. E os videogames, ele além de ser uma forma de arte, ele também permite que essa pessoa viva experiências que muitas vezes a gente nem dá bola para essas experiências. É algo cotidiano para
1: a
3: gente.
1: A ministra da Cultura, Margarete Menezes, afirma que os jogos eletrônicos deixam de ser considerados apenas softwares e passam a ser vistos como produtos culturais.
4: E essa é uma mudança fundamental porque permite que os jogos brasileiros acessem instrumentos de fomento já consolidados, como a Lei do Audiovisual, a Lei Rouanet, o Fundo Setorial do Audiovisual, além de reconhecer o seu papel na educação, na saúde, na formação de juventudes e na qualificação profissional na geração de emprego e renda.
1: O decreto institui ainda o Game Brasil, plataforma pública e gratuita para catalogar, divulgar e promover jogos brasileiros, indicando onde estão disponíveis. E para ampliar a formação de profissionais para a indústria de jogos eletrônicos, o Ministério da Educação vai ofertar, a partir do ano que vem, 230 vagas para cursos de graduação na área de jogos digitais em 5 universidades federais nas 5 regiões do país. Reportagem Graziele Bezerra.
5: Em 2027, a reforma tributária entra numa nova fase.
6: É quando as microempresas e as empresas de pequeno porte começam a recolher a contribuição sobre bens e serviços, CBS, e o imposto sobre bens e serviços, IBS.
5: Entre os prazos estabelecidos, um vence amanhã, dia 15 de outubro. É quando os empresários devem informar se desejam permanecer ou optar pelo Simples Nacional, o atual sistema para o recolhimento de tributos.
6: Para explicar melhor essas mudanças, a gente conversa agora com o repórter Nazi Brum. Boa noite, Nazi.
7: Olá, boa noite, Mariana, Luciano, e boa noite, ouvintes da Voz do Brasil. Pois é, a reforma tributária deve ser concluída em 2033, mas a partir de 2027, as microempresas e empresas de pequeno porte começam a recolher o IBS e o CBS, que vão substituir 5 impostos: PIS, COFINS, IPI, ICMS e ISS. O primeiro passo para isso é que essas empresas optem até amanhã pelo Simples Nacional, um sistema que já existe que facilita o pagamento de impostos. Após isso, as empresas que estiverem no Simples Nacional vão optar se desejam pagar o IBS e o CBS dentro do Simples, ou de forma separada. E essa opção deve ser feita até o dia 30 de outubro.
5: Agora, isso quer dizer, então, Nazi, que as empresas, as microempresas e as empresas de pequeno porte vão poder pagar esses dois impostos de duas formas diferentes?
7: Exatamente, Mariana. E o coordenador de tributos sobre a renda, patrimônio e opções financeiras da Receita Federal, Gustavo Salton, falou um pouco sobre essas mudanças.
8: Simples Nacional, ele não acabou, ele continua sendo um regime fundamental para as micro e pequenas empresas. A grande novidade da reforma tributária é que o empresário passa a decidir se prefere manter o IBS e a CBS dentro do DAS ou se prefere no regime regular de débitos e créditos. Então, estamos nesse período agora super importante de opções e decisões de todo mundo, né, para que todos consigam fazer as suas decisões que melhor podem fruir desse novo mundo tributário que a gente vai ter agora.
7: Olha, o empresário que optar pagar o IBS e CBS fora do Simples Nacional estará aderindo automaticamente ao Simples Nacional Híbrido e o pagamento será feito dentro do regime regular. Sobre esse assunto, a gente tem aqui a dúvida de uma ouvinte. Vamos ouvir.
9: Olá, boa noite. O meu nome é Iraneia Rego. Eu trabalho no ramo de moda, eu vendo roupa. E eu queria fazer uma pergunta. Quem já é do Simples e possui algum termo de exclusão, precisa fazer a opção novamente?
7: Pois é, quem vai responder é o coordenador da Receita Federal, Gustavo Salton.
8: Precisa sanar eventual problema que teve com o Simples Nacional e possui agora até 15 de outubro para fazer novamente essa opção para o ano que vem, após ter sanado eventual situação que ficou impeditiva para o regime.
7: O Gustavo Salton também vai responder a uma dúvida da Sandra Júlia. Ela é dona de um salão de beleza, trabalha direto com o consumidor e também com outras empresas. E ela quer saber qual sistema é mais vantajoso para pagar os novos tributos.
10: Eu estou meio perdida. Se eu fico só no Simples Nacional ou se compensa para mim mudar para outro sistema ou ficar só no Simples ou ter os dois, eu não sei.
8: Geralmente,
7: O Salton também vai responder a uma dúvida da Sandra Júlia. Ela é dona de um salão de beleza, trabalha direto com o consumidor e também com outras empresas. E ela quer saber qual sistema é mais vantajoso para pagar os novos tributos.
10: Eu estou meio perdida. Se eu fico só no Simples Nacional ou se compensa para mim mudar para outro sistema ou ficar só no Simples ou ter os dois, eu não sei.
8: Geralmente, as empresas que tratam diretamente com o consumidor final, elas vão fruir melhor do simples puro, que a gente chama, né? No entanto, é necessário verificar o caso concreto, quem são os seus fornecedores, parceiros e clientes, para ter certeza a respeito do que vale mais a pena. Então, muito importante aí cada um fazer a sua conta, né? Tem uma conta individual aí de cada empresa que é importante cada um estar atento.
7: Então, Mariela, Luciano, para resumir, microempresas e empresas de pequeno porte têm até amanhã para optar pelo Simples Nacional e até o dia 30 de outubro para decidir se pagam os novos tributos dentro desse sistema ou pelo método convencional.
29: Nazi, e se após fazer a opção o empresário mudar de ideia, ele pode desistir?
7: Pode sim, Luciano. O sistema vai abrir um prazo específico de 3 de novembro a 20 de dezembro de 2026 para que qualquer pessoa desista da opção feita, tanto para o Simples Nacional quanto para o sistema híbrido. E o contribuinte pode tirar todas as dúvidas sobre esse processo na Receita Federal. Basta ter uma conta na plataforma gov.br e entrar em servicos.receitafederal.gov.br. Mariana, Luciano.
5: Obrigada, Nazi Brum, pelas informações ao vivo aqui na Voz do Brasil.

0: Quer saber quanto sua rede de ensino tem previsto para investir na educação?
1: O painel de financiamento do novo PAR foi atualizado e agora também traz informações sobre os repasses do Fundeb, o Fundo de Manutenção e Desenvolvimento da Educação Básica e de Valorização dos Profissionais da Educação. Esses repasses feitos nos últimos 12 meses.
0: Pela plataforma é possível consultar os recursos previstos para cada rede, acompanhar receitas e despesas da educação básica e verificar os saldos de programas.
2: Você sabia que é possível consultar informações do Fundeb de forma rápida e prática? O Ministério da Educação acabou de atualizar o painel de financiamento do novo Plano de Ações Articuladas, o novo PAR. Agora é possível acompanhar pela plataforma os valores previstos para cada rede de ensino, considerando fontes como o Fundeb, o Fundo de Manutenção e Desenvolvimento da Educação Básica e de Valorização dos Profissionais da Educação, o Salário Educação e as receitas vinculadas ao mínimo constitucional destinado à manutenção e ao desenvolvimento do ensino. Com a última atualização, o novo PAR apresenta informações da Secretaria do Tesouro Nacional sobre os repasses do Fundeb efetivados nos últimos 12 meses. Além disso, a ferramenta também permite acompanhar a evolução das receitas e das despesas relacionadas à educação básica, bem como dos saldos acumulados de programas. O novo PAR reúne dados das principais fontes de financiamento da educação básica por meio de gráficos e tabelas e permite ainda que gestores educacionais, pesquisadores e cidadãos consultem os recursos destinados às redes de ensino e acompanhem a evolução das receitas ao longo do tempo. Todos esses dados podem ser consultados no painel de financiamento do novo Plano de Ações Articuladas, o novo PAR, disponível em novopar.mec.gov.br. Locução, Júlio César de Oliveira. Reportagem, Daniel Duarte.
1: O ministro do Meio Ambiente e Mudança do Clima, João Paulo Capobianco, retornou hoje a Manaus para acompanhar ações de combate aos incêndios florestais no Amazonas.
0: Após sobrevoar as áreas atingidas pelo fogo e reunir-se com autoridades locais, ele falou sobre a situação no estado e os próximos passos.
3: Não podemos comemorar porque ainda temos uma situação grave, muito grave ainda, muita fumaça, mas houve uma redução nos eventos de queimadas e de incêndios, portanto nós temos um movimento positivo e há um indicativo de redução de novos focos. O novo passo agora é a investigação criminal. Nós vamos iniciar uma ação forte de investigação para identificar quem está operando esse conjunto enorme de incêndios e verificar se há uma organização por trás disso e vamos punir aqueles que forem identificados de forma exemplar para que não fique na região uma sensação de impunidade.
1: As ações são realizadas de forma integrada entre órgãos federais, estaduais e municipais para reduzir os impactos ambientais e proteger a população.
0: 330 brigadistas já foram mobilizados para atuar em apoio às equipes do IBAMA, do ICMBio e de outros órgãos federais.
1: Usar a força do futebol para combater a violência contra a mulher.
0: Com esse objetivo foi lançada a campanha Papo de Homem. No futebol, a violência não entra em campo.
4: Em dias de jogos de futebol, os casos de violência contra as mulheres aumentam 27%. Para enfrentar esse problema, o governo federal e a CBF, Confederação Brasileira de Futebol, lançaram a campanha Papo de Homem. No futebol, a violência não entra em campo. A iniciativa convoca a participação de torcedores e jogadores. No vídeo da campanha, estão reunidos jogadores presentes na convocação mais recente da seleção brasileira, como Vini Júnior.
5: No futebol, a violência não entra em campo.
4: E Rayan.
5: Violência contra as mulheres, não tem desculpa.
4: A peça foi exibida durante um amistoso entre Brasil e Argentina essa semana em Recife. A proposta da campanha é utilizar a força do futebol para conscientizar o público masculino quanto à prevenção e ao enfrentamento à violência contra mulheres. Foi o que disse o ministro do esporte, Paulo Henrique Cordeiro.
6: São homens, são atletas, são jogadores da seleção brasileira que estão falando de um prisma, estão falando de um lugar de homem. Porque a questão da violência contra a mulher não é um problema só sobre as mulheres, mas é um problema sobre os homens. E o homem falando sobre isso impacta, eu tenho certeza, muito mais e pode contribuir decisivamente para que esse estado de coisa possa ser extinto de toda a nossa sociedade.
4: A mensagem também é para quem acha que bebida e raiva justificam uma agressão, alerta o torcedor Marco Polo.
7: De campo, cada um responde por seus atos, fora dele também.
4: A campanha também marca o lançamento do Plano Nacional do Legado Social e Esportivo da Copa do Mundo Feminina FIFA 2027, que estabelece 4 eixos para ampliar a participação de mulheres no futebol. Vale lembrar que mulheres em situação de violência podem buscar orientação e realizar denúncias pelo Ligue 180. Em caso de emergência, devem ligar para o 190 da Polícia Militar. Reportagem Pablo Mundim.
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1: Estamos no Outubro Rosa, mês de prevenção e conscientização sobre o câncer de mama.
0: E mulheres, fiquem de olho. Os planos de saúde são obrigados a cobrir o exame de mamografia, mesmo em mulheres com menos de 40 anos.
1: A medida vale para os casos em que há indicação clínica para o exame.
0: O exame também é oferecido no SUS.
12: Ao tocar os seios, a geóloga e produtora audiovisual Laila Milani sentiu algo diferente. Ela procurou o médico e o diagnóstico foi de um nódulo benigno que precisava ser acompanhado. 6 meses depois, ao retornar para exames, descobriu que o nódulo havia evoluído para câncer de mama. Laila tinha 38 anos e nunca havia feito uma mamografia.
13: Eu não recebi nenhuma informação que abordasse esse assunto, no sentido de que a mamografia feita antes, né, poderia adiantar o meu caso, né, antecipar um diagnóstico, por exemplo.
12: Desde o começo do mês, os planos de saúde não podem mais negar a cobertura de mamografia digital para mulheres com menos de 40 anos que tenham indicação médica para a realização do exame. A mudança foi aprovada pela Agência Nacional de Saúde. Antes, os planos tinham obrigação de cobrir o exame somente para pacientes entre 40 e 69 anos. O presidente da ANS, Wadid Amu, destacou a importância da medida.
14: A partir de agora, deve ser considerada a necessidade clínica de cada paciente. O diagnóstico precoce salva vidas. Quanto mais cedo a doença é identificada, maiores são as chances de sucesso no tratamento e de melhores resultados para os pacientes.
12: De acordo com o presidente da Sociedade Brasileira de Mastologia, Guilherme Novita, a mamografia é o melhor exame para a detecção precoce do câncer de mama. Segundo ele, a partir dos 40 anos, as mulheres devem fazer mamografia anualmente. Ele explica em quais casos a mamografia antes dos 40 anos é recomendada.
15: Existem pacientes que, por questões de risco, geralmente história familiar de câncer de mama ou ovário, ou história pessoal de câncer de mama ou lesões pré-cancerígenas, ou história de mutação genética, elas precisam fazer mamografia antes dos 40 anos.
12: Nas últimas décadas, o câncer de mama se manteve como tipo de câncer mais frequente entre as brasileiras, com exceção do câncer de pele não melanoma. Segundo o Ministério da Saúde, hoje, a taxa estimada é de 66 novos casos por 100 mil mulheres. Reportagem Luana Karen.
1: E o Ministério da Saúde apresenta campanha com orientações sobre acesso a consultas, exames e cirurgias pelo SUS.
0: O conteúdo explica como buscar atendimento especializado e apresenta opções de atendimento pelo Sistema Único de Saúde.
16: A dona de casa, Vanusa da Conceição, moradora da Ceilândia, no Distrito Federal, conta que o filho, de 14 anos, deslocou o joelho enquanto jogava futebol e foi levado a uma unidade básica de saúde. Após o atendimento de emergência, ela conta como foi o processo para que o filho fizesse a ressonância e outros exames específicos.
17: Eu fui até o posto de saúde, a UBS. Por volta de mais ou menos 7 dias, ele foi chamado para poder fazer a ressonância. Já peguei o resultado e agora retornarei ao médico que consultou ele.
16: Para orientar pessoas que precisam de avaliação, acompanhamento, exames ou procedimentos especializados, como Vanusa, o Ministério da Saúde lançou a Campanha Nacional de Atendimento Especializado, que reúne informações sobre como buscar consultas, exames e cirurgias pelo SUS. A iniciativa apresenta o passo a passo, desde a entrada da unidade básica de saúde até o atendimento especializado, é o que explica o diretor do Ministério da Saúde, Rodrigo Oliveira.
18: A gente tem duas grandes portas de entrada. Uma porta de entrada são as UPAs e os grandes hospitais de emergência, e também você pode buscar a unidade básica de saúde. É possível em vários locais, através do meu SUS digital, através do WhatsApp ou de outros aplicativos, você buscar atendimento.
16: Os pacientes do Sistema Único de Saúde têm diferentes possibilidades de atendimento. Para uma consulta, por exemplo, não precisam sair de casa. Eles têm à disposição a telesaúde, que permite a realização de teleconsultas e telediagnósticos. A população também pode ser encaminhada para o atendimento nas carretas de saúde, unidades móveis que oferecem serviços especializados em diferentes regiões do país. Essas unidades atendem prioritariamente onde há menor oferta de serviços especializados. Rodrigo Oliveira explica como os pacientes podem ser atendidos nas carretas.
18: Em geral, um paciente que busca uma unidade básica de saúde precisa de uma consulta especializada ou de um exame especializado, como tomografia, ele entra numa fila do município, da região ou do estado. A carreta, quando chega nessa região, ela se conecta a essa fila e faz essa fila andar mais rápido.
16: Outra opção de atendimento especializado pelo SUS é o encaminhamento de pacientes para hospitais privados e filantrópicos. Reportagem Cleide Lopes.
1: E essas foram as notícias do governo federal.
0: Uma realização da Secretaria de Comunicação Social da Presidência da República.
1: Com produção da empresa Brasil de Comunicação.
0: Fique agora com o Minuto do TCU. Em seguida, as notícias do Poder Judiciário e do Congresso Nacional. Boa noite.
1: Boa noite, até amanhã.
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2: 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Você vai ouvir agora notícias do Poder Judiciário.
3: STF decide afastar a inclusão das perdas inflacionárias na correção monetária dos depósitos judiciais.
22: STM realiza seminário sobre a Justiça Militar e o Tribunal Penal Internacional.
3: Para o STJ, planos de saúde não são obrigados a custear medicamentos à base de canabidiol para tratamento domiciliar.
22: Boa noite, eu sou Marcela Luiza.
3: E eu sou Walter Lima.
22: O Supremo Tribunal Federal decidiu hoje afastar a inclusão dos expurgos inflacionários na correção monetária dos depósitos judiciais.
3: A Corte entendeu que a atualização monetária deve observar índices previstos na legislação. Marta
23: A discussão
3: Pereira.
23: Era para definir se os depósitos de ações judiciais da época dos planos econômicos Bresser, Verão, Collor 1 e 2 têm direito à mesma correção monetária aplicada à caderneta de poupança, chamada de expurgos inflacionários. Esses expurgos correspondem às diferenças de atualização decorrentes de períodos em que os índices utilizados para corrigir valores financeiros não acompanharam integralmente a inflação. No final, prevaleceu o entendimento de que a atualização dos valores deve observar os índices previstos na legislação, sem a incorporação de diferenças decorrentes dos planos econômicos.
22: O Superior Tribunal Militar realiza entre hoje e amanhã em Brasília o seminário Justiça Militar e o Tribunal Penal Internacional, o TPI.
3: O evento reúne especialistas para discutir temas relacionados à atuação do Tribunal Penal Internacional. Marcelo Della Libera.
24: O Tribunal Penal Internacional julga pessoas acusadas de genocídios, crimes contra a humanidade, crimes de guerra e crimes de agressão. O Prêmio Nobel da Paz este ano foi para a jurista Navi Pillay, que já integrou o TPI. A presidente do Superior Tribunal Militar, ministra Maria Elizabeth Teixeira Rocha, avalia com otimismo o trabalho do TPI ao longo de mais de 20 anos de existência.
25: Eu avalio com muito otimismo, porque o Tribunal Penal Internacional foi criado exatamente para que não houvesse a repetição dos tribunais que foram formados para julgar os delitos da Segunda Guerra Mundial. E isso eu acho que é extremamente promissor e garantista, porque dá ao mundo e à sociedade das nações, né, uma estabilidade jurídica para se dizer, né, em conflitos, aquilo que se pode e aquilo que não se pode fazer. Porque até uma guerra, que é o horror e a barbárie, tem de haver regras.
24: Entre hoje e amanhã, o STM promove o seminário Justiça Militar e o Tribunal Penal Internacional, desafios e perspectivas da implementação jurídica do TPI no Brasil. O evento conta com a transmissão ao vivo pelo canal oficial do Tribunal no YouTube.
22: Plano de saúde não é obrigado a custear medicamentos à base de canabidiol para uso domiciliar sem previsão legal ou contratual de cobertura.
3: A conclusão é do STJ. Fátima Uchoa.
26: A exceção à regra é nos casos expressamente previstos em leis ou normativos específicos. Assim, a mera autorização excepcional de importação concedida pela Anvisa não impõe ao plano de saúde a cobertura obrigatória de tratamento domiciliar com canabidiol. Esse julgamento na segunda sessão, sob o regime da relevância da questão federal, ocorreu em sessão virtual e é definitivo no âmbito do STJ, pois os ministros reafirmaram jurisprudência consolidada na Corte. A decisão passa a valer para processos semelhantes em todo o país. Vale destacar que essa é a primeira vez que o STJ usou a técnica de reafirmação sob o regime da

0: aprovação de projetos desenvolvidos pelos próprios tribunais, o que ajuda a compartilhar boas práticas entre as unidades. O debate reforça o papel das instituições públicas diante do desafio global de atingir o carbono zero.
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1: Uma boa noite.
2: E até amanhã.
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5: Eu sou Paula Groba.
6: E eu sou Humberto Pinheiro.
5: E estes são os destaques de hoje do Jornal do Senado, que começa agora.
6: Senado vota fim da escala 6-1 em primeiro e segundo turno ainda hoje, segundo o presidente Davi Alcolumbre.
5: PEC da Segurança avança no Senado com maior integração e fim da saidinha para membros de facções.
6: Projeto garante às mulheres opção de viajar ao lado de outra passageira sem custo extra.
5: Boa noite.
6: Boa noite.
5: A PEC da Segurança Pública avançou no Senado e segue para votação em plenário. A proposta busca reforçar o combate ao crime organizado com ação direta do governo federal e maior integração entre as forças de segurança da União, dos estados e dos municípios.
6: O texto também prevê penas mais rigorosas para integrantes de facções criminosas, inclui o Sistema Único de Segurança Pública na Constituição e permite a criação de polícias municipais para o policiamento ostensivo e comunitário. A PEC foi concluída hoje na Comissão de Constituição e Justiça. Repórter Bruno Lourenço.
7: A Comissão de Constituição e Justiça aprovou a inclusão, no texto constitucional, do Sistema Único de Segurança Pública. A proposta de emenda à Constituição padroniza diretrizes nacionais e permite a criação de polícias para a guarda comunitária e ostensiva pelas prefeituras. O relator, senador Rogério Carvalho, do PT de Sergipe, acredita que a grande inovação da PEC é colocar a União como a agente atuante e corresponsável no enfrentamento direto ao crime organizado, em cooperação articulada com as polícias estaduais e locais.
8: Agora nós teremos o governo federal como integrante do Sistema Único de Segurança Pública e podendo agir conjuntamente e tendo responsabilidade no combate aos criminosos e no combate ao crime organizado em todo o país, de forma articulada e integrada, Polícia Civil, Polícia Militar.
7: Além da cooperação federativa, o texto prevê fontes de financiamento protegidas contra contingenciamentos orçamentários. Com a aprovação na CCJ, a PEC da Segurança Pública segue agora para análise do plenário do Senado, onde precisará passar por dois turnos de votação antes de poder seguir para promulgação.
5: O senador Espiridião Amin, do PP de Santa Catarina, afirmou que a PEC da Segurança Pública merece atenção especial do governo e do Congresso Nacional. Ele defendeu que a proposta seja analisada ainda nesta legislatura pelos senadores.
6: Na avaliação de Amin, o aperfeiçoamento da proposta vai ajudar a garantir melhores condições de segurança à população brasileira.
9: Que eu creio que deverá merecer de nós, ainda nesta legislatura, a urgência e o aperfeiçoamento necessário.
5: E mulheres poderão ter o direito de escolher viajar ao lado de outra mulher em aviões e ônibus sem pagar nada a mais por isso.
6: É o que prevê um projeto que está na pauta da Comissão de Fiscalização e Controle e Defesa do Consumidor do Senado. A proposta garante essa opção no momento da compra da passagem. Repórter Pedro Pincer.
10: A Comissão de Transparência, Fiscalização e Controle está pronta para votar um projeto de lei que garante às mulheres que viajam sozinhas o direito de optar, no ato da compra da passagem em transportes coletivos, por assentos ao lado de outras mulheres. O texto já foi aprovado na Comissão de Direitos Humanos. O objetivo é evitar situações de violência durante o trajeto e limitar as situações de vulnerabilidade, além de consolidar o compromisso do Estado com a promoção de políticas de proteção às mulheres em todos os espaços. A autora do projeto, senadora Daniela Ribeiro, do Progressistas da Paraíba, destacou que o assento ao lado de outra mulher não terá custo extra para a passageira nem para as empresas.
11: Essa iniciativa ela visa prevenir casos de assédio e a gente sabe também que previne violência, proporcionando muito mais tranquilidade durante os deslocamentos. Comprovadamente, a vulnerabilidade das mulheres no transporte coletivo é uma realidade.
10: Se aprovada na comissão, a proposta só vai ao plenário caso seja apresentado recurso com esse objetivo.

0: Evitar erros médicos que podem custar a vida de crianças é o objetivo de um projeto que está na pauta da Comissão de Assuntos Sociais do Senado.
1: A proposta busca reforçar a segurança no atendimento infantil e prevenir tragédias como a do menino Benício, que morreu em Manaus após receber uma dose letal de adrenalina. A repórter Raíssa Abreu tem os detalhes.
2: O projeto do senador Eduardo Braga, do MDB do Amazonas, determina que os serviços de atendimento pediátrico tenham sempre um médico especialista. Também estão previstas regras para que os pais ou responsáveis pela criança recebam informações claras sobre seu estado de saúde e apoio psicossocial.
3: Para que um profissional não cometa erros e equívocos, como aconteceu recentemente no meu estado, com o garoto Benício, que ao chegar em um hospital supostamente de excelência no meu estado e ao ser atendido no ambulatório, imagine Vossa Excelência que um profissional da saúde injetou adrenalina na veia de uma criança, o que levou, obviamente, a óbito esta criança.
2: A proposta recebeu o voto favorável da relatora, senadora Damaris Alves, do Republicanos do Distrito Federal. Se aprovada na Comissão de Assuntos Sociais, a proposta segue direto para a Câmara dos Deputados.
0: E a senadora Zenaide Maia, do PSD do Rio Grande do Norte, fez um apelo à paz e aos responsáveis para que vacinem as crianças. Médica, ela alertou para o risco de doenças como o sarampo voltarem a circular, com a possibilidade de complicações graves e até a morte.
1: A senadora destacou que vacinar é um ato de proteção à saúde infantil e que a imunização não deve ser uma questão política, mas uma responsabilidade de todos.
4: Vacinem os seus filhos. Não é possível que a gente continue vendo crianças voltando a ter sarampo. Sarampo é uma doença extremamente grave. Pode matar e pode também deixar sequelas pro resto da vida.
0: Senadores estão reunidos no plenário para discutir a proposta de emenda à Constituição que acaba com a escala 6x1. O texto prevê reduzir a jornada semanal de 44 para 40 horas, sem diminuição dos salários.
1: Segundo o presidente do Senado, Davi Alcolumbre, a votação da PEC em dois turnos está prevista para hoje. O repórter Alexandre Campos traz mais informações.
5: Além de reduzir a jornada sem diminuir salário, a PEC prevê dois dias de folga semanal, sendo um deles preferencialmente aos domingos. Essas regras valerão para os terceirizados que prestam serviços para a administração pública direta e indireta da União, dos estados, do Distrito Federal e dos municípios. No entanto, não serão aplicáveis para os trabalhadores da iniciativa privada que tiverem diploma de curso superior e que receberem um salário maior que 2,5 vezes o teto da Previdência Social, salvo se o empregador, por vontade própria, decidir o contrário. A mudança será gradual. Dois meses depois de sua promulgação, o tempo de trabalho por semana passará de 44 para 42 horas semanais. Um ano depois da implementação dessa primeira etapa, a jornada vai diminuir para 40 horas. Líder do governo, a senadora Tereza Leitão, do PT de Pernambuco, afirmou que a redução da jornada é uma luta histórica dos brasileiros, construída nas fábricas, comércios, nos serviços, ruas, escolas e até nas redes sociais.
6: Estamos escrevendo este capítulo ao lado de cada trabalhador que acorda antes do sol nascer, de cada mãe e de cada pai que querem acompanhar o crescimento de seus filhos, de quem deseja estudar, cuidar da saúde, encontrar os amigos, estar com a família, descansar, de quem quer simplesmente recuperar o direito de ser dono de parte maior do seu próprio tempo e fazer dele o que quiser.
5: Representante do PL de Santa Catarina, o senador Jorge Seif reconheceu que, por ser um apelo dos trabalhadores, é favorável à redução da jornada. No entanto, ele defende correções futuras no texto, como a desoneração da folha de pagamentos para aliviar o bolso dos empregadores ou até

0: com edição de Paulo Groba e trabalhos técnicos de Eliseu Caires. O Jornal do Senado fica por aqui. Acompanhe agora as notícias da Câmara dos Deputados. Boa noite.
1: Boa noite e até amanhã.
2: Jornal Câmara dos Deputados. Comissão debate integração das universidades com o setor produtivo.
3: Deputados criam plano de atenção no SUS às pessoas com epilepsia.
2: Projeto isenta de ICMS a aquisição de próteses mamárias de silicone.
3: Boa noite. Projeto aprovado retira ICMS das próteses mamárias de silicone. Confira os detalhes com Silvia Munhato.
4: A Comissão de Defesa dos Direitos da Mulher aprovou o projeto que concede a isenção do ICMS nas operações de compra de próteses mamárias de silicone destinadas à reconstrução mamária de mulheres que realizaram mastectomia total ou parcial. A relatora na comissão, deputada Érica Hilton, do PSOL de São Paulo, ressaltou que o custo das próteses é alto.
5: Sabendo que a prótese mamária é essencial para a reconstrução da saúde emocional e abalada pelo tratamento do câncer, o projeto facilita os avanços nas etapas do processo de cura definitivo da doença, na medida em que o acesso à prótese mamária será menos oneroso para aquelas que mais necessitam.
4: Pelo texto, a isenção será concedida mediante a apresentação de laudo médico emitido por profissional especializado, atestando a realização da mastectomia, a necessidade do uso de prótese mamária de silicone e a recomendação para reconstrução. A isenção do ICMS se aplicará tanto para compras realizadas diretamente pelas pacientes, quanto por intermédio de hospitais, clínicas ou centros de reabilitação. O benefício valerá para procedimentos realizados pelo Sistema Único de Saúde, por seguradoras de saúde privadas ou por planos de saúde. A proposta que tira o ICMS das próteses mamárias de silicone será analisada agora pelas comissões de Saúde, Finanças e Tributação e Constituição e Justiça. Para virar lei, precisa ser aprovada pela Câmara e pelo Senado. Da Rádio Câmara de Brasília, Silvia Munhato.
2: Homenagem. Dr. Zacarias Calil, do MDB de Goiás, celebra o Dia do Médico em 18 de outubro, destacando a importância da profissão no cuidado com a vida. Ele ressalta que, além do conhecimento científico e da atualização constante, a medicina exige empatia e compromisso com os pacientes.
3: Dr. Zacarias Calil defende a valorização dos profissionais de saúde, com melhores condições de trabalho e atendimento digno à população. Ele agradece aos colegas de profissão pela dedicação e reforça a importância de manter o compromisso com a saúde e o bem-estar dos brasileiros.
2: Saúde. A Câmara analisa medidas para facilitar o atendimento à pessoa com doença renal, incluindo a diminuição da distância entre a residência do paciente e o local da diálise. O repórter Luiz Cláudio Canuto tem as informações.
6: O Brasil tem mais de 150 mil pessoas que fazem diálise, segundo a Sociedade Brasileira de Nefrologia. A demanda pelo tratamento vem crescendo e a hemodiálise é a modalidade predominante. Na Câmara dos Deputados, um projeto visa facilitar o atendimento à pessoa com doença renal crônica por meio da redução da barreira de distância entre o paciente e o atendimento. O texto, já aprovado pela Comissão de Saúde, estabelece que o atendimento ao paciente com doença renal crônica observará as diretrizes de regionalização, hierarquização e integralidade da assistência nos termos da lei e das normas do SUS. Os serviços de saúde poderiam, sempre que clinicamente indicados, dar prioridade a terapias que diminuam a necessidade de deslocamento do paciente, inclusive mediante utilização da diálise peritoneal domiciliar. A diálise peritoneal é um tratamento de substituição da função renal que limpa o sangue usando o peritônio como filtro natural. O peritônio é o revestimento interno do abdômen. A comissão aprovou a redação proposta pela relatora, deputada Silvia Cristina, do PP de Rondônia. O texto original, do deputado Eduardo da Fonte, do PP de Pernambuco, estabelecia que a clínica de hemodiálise deveria estar no máximo a 50 quilômetros do domicílio do paciente, mas a relatora acha que a fixação de uma distância máxima uniforme é incompatível com a organização regionalizada e hierarquizada do SUS.
7: A gente vê a importância, claro que deveria estar perto, mas a gente não vê orçamento público que dê para faça essas clínicas a cada 50 quilômetros. Então, nós fizemos uma emenda e graças a Deus foi aprovada para que cada paciente com indicação nós levássemos

0: diálise peritoneal, que é em casa, onde o paciente ele tem a oportunidade de fazer esse acompanhamento, né, que na verdade é muito dolorido, mas em casa, no seu ambiente, que nós temos a certeza que teríamos um resultado ainda melhor.
1: O projeto estabelece que o poder público pode estimular o uso de telesaúde e de monitoramento remoto para acompanhamento clínico de pacientes em terapia renal substitutiva, mas as ações previstas não devem criar despesas obrigatórias ou impor novos encargos administrativos à União. A proposta, que busca facilitar o atendimento à pessoa com doença renal, ainda vai ser votada pelas comissões de Finanças e Tributação e de Constituição e Justiça. Para virar lei, precisa ser aprovada pela Câmara e pelo Senado. Da Rádio Câmara de Brasília, Luiz Cláudio Canuto.
2: Economia. Welter, do PT do Paraná, defende investimentos em habitação popular, saúde e educação. Ele menciona programas como Minha Casa, Minha...
1: que busca facilitar o atendimento à pessoa com doença renal, ainda vai ser votada pelas comissões de Finanças e Tributação e de Constituição e Justiça. Para virar lei, precisa ser aprovada pela Câmara e pelo Senado. Da Rádio Câmara de Brasília, Luiz Cláudio Canuto.
2: Economia. Welter, do PT do Paraná, defende investimentos em habitação popular, saúde e educação. Ele menciona programas como Minha Casa, Minha... O PT do Paraná defende investimentos em habitação popular, saúde e educação. Ele menciona programas como Minha Casa, Minha...

0: Transportes.
1: Bebeto do PP do Rio de Janeiro diz que a mobilidade urbana é uma das prioridades do seu mandato e cobra avanços em obras viárias na Baixada Fluminense. Entre as demandas, segundo ele, estão a construção de uma ligação entre a linha vermelha e a pista expressa da rodovia Presidente Dutra.
2: Bebeto também cobra a continuidade das obras de revitalização da ferrovia da Baixada Fluminense, incluindo a implantação de uma ciclovia entre São João do Meriti e Nova Iguaçu. Ele ainda destaca a importância da duplicação da Serra das Araras para a segurança e a fluidez do tráfego.
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0: Comissões.
1: A Câmara dos Deputados debate uma melhor integração entre universidades federais e setor produtivo. A repórter Agui Pontes tem os detalhes de uma proposta aprovada.
5: A Comissão de Ciência, Tecnologia e Inovação da Câmara dos Deputados aprovou um projeto que busca ampliar a cooperação entre universidades públicas e o setor produtivo. Segundo o autor da proposta, deputado Duda Ramos, do Podemos de Roraima, isso será feito com a criação de um Programa Nacional de Integração Universidade-Indústria. O objetivo é principalmente simplificar as relações entre o ambiente acadêmico e os setores produtivos.

0: Segundo o relator deputado Júlio César Ribeiro, do Republicanos do Distrito Federal, a relação entre empresa e universidades é truncada e pouco funcional.
1: A proposta cria um ambiente muito mais favorável para a integração. Hoje, muitas parcerias deixam de acontecer por causa das burocracias, da insegurança jurídica e da dificuldade de aproximação entre universidades e empresas.
0: Além de intermediar essa relação, a proposta também prevê a criação de metas nacionais. Seriam metas como o número de parcerias firmadas, o volume de recursos captados em projetos, os registros de propriedade intelectual, de tecnologias somadas ao setor e outras formas de exercer impacto regional, social e econômico no setor produtivo. A governança política do Programa Nacional de Integração Universidade-Indústria seria feita em esfera federal. A proposta vai passar pelas comissões de Educação e de Constituição e Justiça. Da Rádio Câmara, de Brasília, Agui Pontes.
2: Educação. Flávio Nogueira, do PT do Piauí, ressalta a importância dos investimentos em educação para ampliar as oportunidades da população. Ele cita a expansão das universidades e dos institutos federais como exemplo de política pública voltada à população mais pobre.
3: Flávio Nogueira considera que o acesso ao ensino superior e à formação técnica devem ser prioridade do poder público. Para o legislador, a oferta de educação gratuita contribui para reduzir as desigualdades sociais, especialmente entre os brasileiros que mais precisam do apoio do Estado.
2: Esporte. A Câmara aprovou uma proposta que obriga clubes esportivos a manterem profissionais idôneos e capacitados em alojamentos. A repórter Paula Bittar acompanhou a votação.
4: A Comissão de Constituição e Justiça da Câmara aprovou uma proposta que obriga os clubes esportivos a manterem em período integral nos alojamentos um corpo de profissionais idôneos e capacitados para assistir os jovens atletas em formação. De acordo com o texto aprovado, considera-se idônea a pessoa que trabalha honestamente, com observância do dever de cuidado, que cumpre as regras estabelecidas por seus superiores, ou seja, fazendo sempre tudo com muito zelo e responsabilidade. O texto determina que o clube que descumprir a regra da presença de profissionais em período integral nos alojamentos poderá ter o contrato com o atleta em formação cancelado e também poderá ser punido com multa de até R$ 50 mil, que será dobrada em caso de reincidência. O contrato também poderá ser cancelado se o clube não atender os requisitos de alojamento, alimentação, segurança e higiene adequados. Outra proposta aprovada pela CCJ torna obrigatória a presença de um profissional de educação física em entidades formadoras de atletas e escolinhas de esportes. Tanto essa quanto a que obriga os clubes esportivos a manterem em período integral nos alojamentos um corpo de profissionais idôneos e capacitados para assistir os jovens atletas em formação seguem agora para o Senado. Da Rádio Câmara, de Brasília, Paula Bittar.
2: Eleições.
3: Charles Fernandes, do PSD da Bahia, defende uma reforma política com mandatos de 5 anos e o fim da reeleição para cargos de presidente, governadores e prefeitos. Em sua visão, a medida reduz gastos eleitorais e permite mais foco na gestão pública.
2: O deputado quer também a adoção do voto distrital para aproximar os deputados da população e anuncia que vai se esforçar para aprovar a pauta a partir de 2027. Na opinião de Charles Fernandes, o debate é urgente diante da proximidade das eleições municipais de 2028.
3: General Girão, do PL do Rio Grande do Norte, aponta aumento na intolerância política entre os brasileiros. O congressista defende o respeito às diferenças de opinião no parlamento, alertando para o risco de declarações que possam estimular a violência contra adversários políticos.
2: General Girão relata que seu gabinete no Rio Grande do Norte foi alvo de pichações e adesivos de caráter político. O parlamentar informa que solicitou a análise de imagens de segurança para identificar os responsáveis e que registrou um boletim de ocorrência sobre o fato.
3: Lucas Redecker, do PSD do Rio Grande do Sul, agradece aos eleitores pela renovação do mandato e faz críticas à condução da economia pelo governo federal. Ele questiona o custo de vida e afirma que os preços elevados no supermercado pesam no orçamento das famílias brasileiras.
2: Lucas Redecker também defende a apuração de suspeitas envolvendo integrantes do judiciário e cobra que possíveis irregularidades sejam investigadas. Ele afirma que pretende manter manter o tema em debate com foco na responsabilização de autoridades e no combate à impunidade.
5: Relações Exteriores.
3: Alice Portugal, do PCdoB da Bahia, defende a soberania nacional diante do que considera uma ameaça de interferência estrangeira nas decisões do Brasil. Ela alerta para o risco de exploração das riquezas minerais por empresas de outros países, sem que os interesses brasileiros sejam priorizados.
2: Alice Portugal critica a possibilidade de acordos que ampliem o controle internacional sobre recursos estratégicos do país. Ela afirma que a proteção do patrimônio nacional e dos direitos da população são fundamentais para que o Brasil preserve sua autonomia.
5: Segurança Pública.
3: Gilmar Machado, do PT de Minas Gerais, comemora o avanço da PEC da Segurança Pública no Senado. O deputado ressalta que a proposta fortalece o combate ao crime organizado ao ampliar a integração entre as forças policiais de todo o país.
2: Gilmar Machado destaca que o texto inclui o Sistema Único de Segurança Pública na Constituição, além de permitir a criação de polícias municipais. A proposta também estabelece mecanismos de financiamento para o setor com o objetivo de ampliar os recursos contra a criminalidade.
5: Votação.
3: Plenário da Câmara aprova projeto que institui um programa de atenção integral no Sistema Único de Saúde às pessoas com epilepsia. O repórter Antônio Vital tem as informações.
6: A Câmara dos Deputados aprovou o projeto que cria um programa nacional de atenção integral às pessoas com epilepsia no Sistema Único de Saúde, o SUS. O objetivo do programa é combater o preconceito e proporcionar atendimento integral às pessoas com epilepsia, de modo a reduzir as manifestações clínicas da doença e a ocorrência de sequelas. O projeto, apresentado pelo deputado Rui Carneiro, do Podemos da Paraíba, foi modificado pela relatora, deputada Laura Carneiro, do PSD do Rio de Janeiro. O texto aprovado anteriormente pela Comissão de Saúde da Câmara garantia, entre outras coisas, atendimento multiprofissional e especializado, assistência farmacêutica, acesso ao tratamento indicado, inclusive cirúrgico, leitos para internação em enfermarias e UTI, além de acompanhamento especializado à gestante antes e depois do parto. O texto aprovado prevê acesso da pessoa com epilepsia aos serviços de atenção primária, especializada e hospitalar, bem como acesso aos medicamentos incorporados pelo SUS e aos procedimentos terapêuticos e cirúrgicos indicados clinicamente e disponibilizados pelo Sistema Único de Saúde. Prevê ainda ações educativas para divulgar informações e orientações sobre a doença e o treinamento de profissionais da educação e dos transportes públicos para conhecer e reconhecer os sinais de crise epilética e sobre como agir em casos desse tipo. O acordo que resultou na aprovação da proposta, com o apoio do governo, também retirou do texto o artigo que previa horário de serviço especial para trabalhadores em fase de tratamento. A relatora Laura Carneiro explicou que as alterações priorizam a estrutura já existente do SUS, sem criar privilégios.
7: Trata-se de alterações meritórias, porque prioriza a utilização das estruturas já existentes no SUS, que se encontram em permanente evolução, e baseiam-se na razoabilidade ao proteger os direitos das pessoas com epilepsia, sem criar privilégios indevidos. Dessa forma, são mantidos os avanços do cuidado integral à saúde desse grupo de pessoas, sem comprometer a igualdade e a justiça social.
6: O projeto que cria o Programa Nacional de Atenção Integral às Pessoas com Epilepsia no SUS agora será analisado pelo Senado. Da Rádio Câmara de Brasília, com informações de Daniela Lessa, Antônio Vital.
5: Últimas notícias.
2: Os deputados iniciaram no final da tarde a análise do projeto do governo federal que aumenta o teto de receita do microempreendedor individual. O texto define um reajuste progressivo do teto da receita bruta anual para enquadramento como MEI para R$ 110 mil em 2027 e R$ 140 mil em 2028.
3: O projeto também permite que um microempreendedor contrate até dois empregados que recebam exclusivamente um salário mínimo ou o piso salarial da categoria profissional. Hoje, a legislação permite a contratação de apenas um empregado.
2: Termina agora o Jornal Câmara dos Deputados, produzido pela Rádio Câmara, com trabalhos técnicos de Everson Urani e apresentação de Márcio Aquilissardi e José Carlos Andrade. Uma ótima noite para você.
3: Boa noite, a Voz do Brasil volta amanhã.
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